mais bela súplica. Envia, Senhor, o teu Espírito. Ó Espírito Santo de Deus, fonte de toda luz e amor, sem ti sucumbiríamos em nossa miséria humana. Sem ti não suportaríamos o peso da cruz cotidiana. Sem ti mergulharíamos num vale de sofrimento e dor. Ó Espírito Santo, que conheces nossos prantos, ó Espírito Santo, que ouves nossos lamentos, sem ti seriam insuportáveis nossos louvores e cantos. Sem ti, a última palavra seria morte e sofrimentos. Por isto te pedimos, envia, Senhor, o teu Espírito, porque ele é vento que a todos assopra, fogo que arde e jamais se consome, a todos aquece e ilumina. Ó Espírito Santo, vem, teu sopro nos envie, como igreja reunida, a ti confiantes suplicamos. Vem até nós para nos aquecer, salvar e iluminar, curar, fortalecer, ensinar, aconselhar e consolar. Ó Espírito Santo de Deus, sem ti nada somos, sem ti nada podemos, sem ti não há vida. Sem ti somos como orvalho da manhã que passa, parecidos com a grama que murcha ao entardecer. Ó Espírito Santo de Deus, fonte de graça e todo vigor, para ti nossas mãos confiantes estendidas se levantam, para ti nosso coração se abre e caminhos novos apontam. Para ti nossos lábios proclamam: és de nossa vida, Senhor. Ó Espírito Santo de Deus, fonte de paz e comunhão, contigo, com tua morada em nós, somos divinizados. Contigo fardos são mais leves, jugos suavizados. Contigo morreu em nós a morte, é ressurreição. Amém. Aleluia.

Alegrai-vos sempre, orai sem cessar. 1 Tessalonicenses capítulo 5, versículos do 16 ao 17. 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

0: 9:18.
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8: 9:20. 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

0: 9:33.
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0: 9:35.

0: 9:47.
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0: 9:49.

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1: Da Rádio Aparecida, pois já estamos ao vivo por lá também. Um abraço para todos os irmãos que estão nos ajudando a chegar na casa de tantos devotos através da Rede Aparecida de Rádio. Na cidade de Bom Jesus da Lapa, lá na Bahia, nós temos a Rádio Bom Jesus FM. Na cidade de Blumenau, Santa Catarina, Rádio Arca da Aliança FM. E na cidade de Ponta Grossa, no Paraná, Rádio Santana FM. Muito boa noite a todos que estão nos ajudando a viver e a celebrar esses momentos de fé e devoção. Eu trabalho com a produção de Marcos Thiago, a coordenação de Paula Castro, com a direção geral do Padre Vanderlei Souza, missionário redentorista. Ótima noite para você, viu? Que está conosco aqui na Rádio Aparecida e Rede Aparecida de Rádio. Bem-vindo, bem-vindo ao nosso programa lá na Central Multimídia. Quem me ajuda a chegar na sua casa, na sua vida, é o meu querido amigo Micael Gomes. Boa noite, Fiote. Bem-vindo. Deus te abençoe e que você tenha paz em seu coração. Estamos juntos, viu? Tô rezando por você, por suas intenções também. Que Nossa Senhora te conduza ao coração de Jesus. E agora, meu irmão e minha irmã, eu quero retomar com você aquilo que eu perguntei antes. O que é a sua capa? Muitos de nós pensamos que nessa passagem que Jesus diz, nessa passagem do Evangelho que nos fala sobre a presença de Bartimeu ali, naquele caminho que ia de Jericó para Jerusalém, gritando a Jesus, pedindo a ele que o curasse, que tivesse misericórdia dele, e Jesus manda chamar Bartimeu. Num salto, ele joga a sua capa e vai em direção a Jesus. A capa, para eles, ele principalmente que era cego, ele que mendigava, a capa para ele não era uma questão de peso, era uma questão de sobrevivência. Você sabia disso? Porque a capa era que protegia Bartimeu do sol escaldante, e à noite, do frio extremo. Então a capa era um instrumento de proteção, um instrumento de segurança, aquilo que dava a Bartimeu a segurança de estar vivo. E o que restava a ele sendo cego? Mendigar. Não existia uma inclusão social como nós vemos hoje. Aqueles que tinham uma certa deficiência eram excluídos e o que sobrava era mendigar. E assim Bartimeu fez. Mendigava, pedia, contava com a ajuda e a solidariedade de umas pessoas, ou até mesmo com a obrigação de algumas pessoas, sim, porque algumas pessoas só doavam, não muito diferente de hoje, por obrigação, porque queriam aparecer e dizer, olha, estou cumprindo algum preceito, estou dando a minha esmola àquele cego. Bartimeu era esse tipo de pessoa, que tinha na sua capa uma segurança, mas que precisava da cura. Quando ele, num salto, lança

0: fora a capa e vai em direção a Jesus, ele ali, naquele momento, começa a construir a sua cura, porque quando chega diante do mestre, ele diz: que eu veja. Ou seja, ele largou toda a sua segurança. Se Jesus não tivesse curado Bartimeu, como que ele iria fazer? Como que ele iria achar aquela capa que dava a ele segurança? Então, ele confiou em Jesus e foi até o mestre e pediu que Jesus o curasse. E a fé que ele teve, não só naquele momento, mas a fé que Bartimeu teve em largar tudo e ir até Jesus, é esta fé que o curou. Quando Jesus diz: vai, a tua fé te curou, Jesus está se referindo à atitude que Bartimeu teve quando jogou fora a sua capa, quando deixou as suas seguranças. E é isso muitas vezes que nós precisamos fazer: deixar aquilo que é segurança, conforto, sair da nossa zona de conforto para ir até Jesus. Muitas vezes nós queremos ir até Jesus, mas com as nossas reservas, né? Opa, peraí, eu vou, mas daquele jeito, né? Se não der certo, eu tenho uma opção aqui: vou pedir para Jesus, vou me entregar para Jesus. Mas se não der certo, eu tenho uma segunda opção, eu tenho um segundo plano, eu tenho um plano B. Não é assim que a gente faz muitas vezes? Bartimeu não tinha um plano B. O único objetivo dele era alcançar a cura. E quando ele lança fora a capa, ele diz assim para Jesus nesse gesto: eu confio em vós. Você confia em Deus? E aí eu volto a pergunta para mim: será que eu estou confiando em Deus? Se nós temos essa certeza de que confiamos no Mestre, precisamos deixar as nossas seguranças e ir até o Mestre, que aí sim ele fará a cura, porque nós confiamos e acreditamos naquele que pode e vai nos curar. Que Deus nos abençoe. Agora são 10 horas e 9 minutos, horário de Brasília. Bem-vindo, bem-vinda à Rede Aparecida de Rádio. Música, fé, missão e oração.
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0: Pegue seu terço na mão e trace sobre o seu coração o sinal do cristão. Pelo sinal da Santa Cruz, livrai-nos Deus nosso Senhor dos nossos inimigos. Em nome do Pai, do Filho e do Espírito Santo. Amém. Vamos juntos rezar e celebrar nesta quinta-feira, dia em que nós mergulhamos no mistério eucarístico. Jesus vivo na hóstia santa. Meu Deus, eu creio, adoro, espero e amo-vos. Peço-vos perdão por aqueles que não creem, não adoram, não esperam e não vos amam. Santíssima Trindade, Pai, Filho e Espírito Santo, adoro-vos profundamente e ofereço-vos o preciosíssimo corpo, sangue, alma e divindade de Jesus Cristo presente em todos os sacrários da terra. Em reparação dos ultrajes e sacrilégios com que ele mesmo é ofendido, e pelos méritos do seu Santíssimo Coração e do Coração Imaculado de Maria, peço-vos a conversão de todos nós, pobres pecadores. Amém. Divino Jesus, nós vos oferecemos este terço que vamos rezar, meditando nos mistérios de nossa redenção. Concedei-nos, por intercessão da bem-aventurada sempre Virgem Maria, Mãe de Deus e Nossa Mãe, as virtudes que nos são necessárias para bem rezá-lo e a graça de ganharmos as indulgências anexas a esta santa devoção. Oferecemos particularmente, em desagravo dos pecados cometidos contra o Santíssimo Coração de Jesus e o Imaculado Coração de Maria, peço pela paz do mundo, pela conversão de todos nós, pobres pecadores, pelas almas do purgatório, pelas intenções do Santo Padre, o Papa Leão XIV, pelas almas dos Papas Bento XVI e Papa Francisco, pelo aumento e santificação do clero, pela santificação das nossas famílias, pelas vocações, pelas missões e missionários e por todo o povo brasileiro. Que assim seja. Amém. Agora juntos vamos professar a nossa fé? Hoje eu convido você a professar comigo, rezando. Creio em Deus Pai.

Todo-Poderoso, Criador do céu e da terra, e em Jesus Cristo, seu único Filho, nosso Senhor, que foi concebido pelo poder do Espírito Santo, nasceu da Virgem Maria, padeceu sob Pôncio Pilatos, foi crucificado, morto e sepultado, desceu à mansão dos mortos, ressuscitou ao terceiro dia, subiu aos céus. Está assentado à direita de Deus Pai Todo-Poderoso, onde há de vir a julgar os vivos e os mortos. Creio no Espírito Santo, na Santa Igreja Católica, na comunhão dos santos, na remissão dos pecados, na ressurreição da carne, na vida eterna. Amém. Rezemos um Pai Nosso e três Ave Marias em honras e glórias à Santíssima Trindade. Pai Nosso, que estais nos céus, santificado seja o vosso nome. Venha a nós o vosso reino, seja feita a vossa vontade, assim na terra como no céu. O pão nosso de cada dia nos dai hoje. Perdoai-nos as nossas ofensas, assim como nós perdoamos a quem nos tenha ofendido. E não nos deixeis cair em tentação, mas livrai-nos do mal. Amém. Salve Maria, filha de Deus Pai, Criador. Ave Maria, cheia de graça, o Senhor é convosco. Bendita sois vós entre as mulheres e bendito é o fruto de vosso ventre, Jesus. Santa Maria, Mãe de Deus, rogai por nós, pecadores, agora e na hora de nossa morte. Amém. Salve Maria, Mãe de Jesus Cristo, nosso Salvador. Ave Maria, cheia de graça, o Senhor é convosco. Bendita sois vós entre as mulheres e bendito é o fruto de vosso ventre, Jesus. Santa Maria, Mãe de Deus, rogai por nós, pecadores, agora e na hora de nossa morte. Amém. Salve Maria, Esposa do Espírito Santo, nosso Deus santificador. Ave Maria, cheia de graça, o Senhor é convosco. Bendita sois vós entre as mulheres, e bendito é o fruto de vosso ventre, Jesus. Santa Maria, Mãe de Deus, rogai por nós, pecadores, agora e na hora de nossa morte. Amém. Glória ao Pai, ao Filho e ao Espírito Santo, assim como era no princípio, agora e sempre. Amém. Hoje, quinta-feira, dia de contemplarmos os mistérios da luz, os mistérios da vida pública de Jesus. Vamos contemplar o primeiro mistério, mas antes, colocamos as primeiras intenções para o texto de hoje. Vamos rezar por quem está conosco lá no WhatsApp da rádio. Rezando com a gente, a Maria Emília, boa noite para você. Deus abençoe o Márcio Lara, da cidade de Jabaquara, lá no Espírito Santo. Boa noite, Márcio. Bem-vindo, Márcio Antônio Lara. Que Deus abençoe a sua família. Também rezo e peço a Nossa Senhora que acolha as intenções do Edmar. O Edmar reza conosco lá de Maracaju, no estado do Mato Grosso do Sul. Boa noite, Edmar. Bem-vindo, amigo. Obrigado, viu? Um abraço para você, para sua família. Que Deus abençoe a todos. Com alegria, também eu acolho aqui, ó, quem tá na sintonia do programa com a Mãe Aparecida, é o Hernani. Tudo bem, Hernani? Muito boa noite. O Hernani reza com a gente. Ele coloca aqui suas intenções particulares, que Nossa Senhora da Conceição Aparecida abençoe a sua vida. Também eu rezo pelas intenções dos meus amigos Paulo e peço a Deus que abençoe a Gisele e o Paulo, lá de Mafra, Santa Catarina. Que Deus abençoe, viu? Que Nossa Senhora ilumine vocês e abençoe a vida e o coração. Estamos em oração, estamos rezando por vocês. Que a Mãe de Deus lhes cubra com o seu manto sagrado. Nossa Senhora da Conceição Aparecida, ilumine a vida de vocês. Rezo sim, tá bom, Gisele? Deus os abençoe e proteja. Vamos agora juntos contemplar o primeiro mistério da luz.

0: conosco este primeiro mistério, eu convido a Maria Aparecida. Ela é lá de Maringá, mas vamos saber onde que ela tá? Surpresa, muito bem. Maria Aparecida, boa noite, tudo bem?
1: Tudo bem, e você?
0: Tudo ótimo, graças a Deus, bem-vinda, louvado seja Deus pela sua presença aqui. Conta pra gente aonde que você tá.
1: Eu tô aqui no hotel, é pertinho da Aparecida, tô enxergando até a cúpula da igreja.
0: Ah,
1: já fui na missa.
0: Olha, você tá em Aparecida, então tá aqui pertinho da gente, olha.
1: Pertinho, nós passamos em frente da rádio Aparecida, a hora que a gente viemos pra cá.
0: Ah, que benção.
1: Aí viemos no hotel também, né?
0: Que bom, louvado seja Deus.
1: Nós já passeamos.
0: Já passou bastante?
1: Já, amanhã nós vamos passear mais.
0: Com certeza. Já foi lá na imagem de Nossa Senhora?
1: Não ainda.
0: Ainda não.
1: Né? Vê aquela que a gente sobe, que vai na subidinha, eu fui já, que é dentro da igreja.
0: Lá é onde
1: mas
0: tá.
1: Aquela tem que ir.
0: Tem que ir. Vai também, aproveita amanhã, dá um pulinho lá na Capela do Santíssimo, lá dentro do santuário, reza um pouquinho, lugar lindíssimo, viu? Você vai gostar muito também da Capela do Santíssimo.
1: Eu fui na São José, que é a missa das seis. Foi na Capela São José.
0: Isso, a missa das seis é na Capela São José, lá no Santuário.
1: Ai, que nacional. Linda, meu Deus do céu. Eu pensei, ai, será que o diácono tava falando, né?
0: Uhum.
1: Eu pensei, ai, se fosse o padre Alain, eu ia querer falar com ele, que é o único que eu conheço daí. Tão legal ele.
0: Que bom.
1: Mas tô contente, viu, então, Evandro? Eu falei, eu vou ver o Evandro hoje, ele vai pedir meu terço, hoje eu vou rezar.
0: Louvado
1: ai,
0: seja
1: que gostoso,
0: Deus.
1: Viu?
0: Deus abençoe, viu? Seja bem-vindo aqui e que você aproveite cada minuto aqui na Casa da Mãe Aparecida, viu?
1: Tá legal.
0: Então tá joia, querida. Pode colocar as suas intenções para esse mistério do texto, por favor.
1: Tá bom. Alô.
0: Oi. Pode falar que eu tô te ouvindo. Tô te ouvindo.
1: Então, é que ela tá mexendo, que ela quer que erga, mas o celular tá baixo. Eu quero oferecer pra minha família, né? Pra minha filha que tá aqui, muito contente que eu tô com meu genro e a minha neta. E meus filhos que mora lá em Avaré, um em Londrina, e a minha filha em Maringá. E o meu neto Caio, Fernando e Rafael, que tá em Campinas. Tá tudo repartido, minha família. E agora ela quer fazer também, ofereço para todo mundo que estiver ouvindo a Rádio Aparecida. E agora a minha neta que vai falar.
0: Tá joia.
2: Oi, boa noite.
0: Boa noite.
2: Eu sou a Mariana.
0: Tudo bem, Mariana?
2: Tudo bem, eu coloco na intenção a saúde da minha avó Cida e de toda a minha família.
0: Amém, Deus abençoe vocês, viu? Você sabe que o nome da minha primeira filha é Mariana. Colocamos o nome dela.
2: Legal.
0: Colocamos o nome dela. Colocamos o nome dela por causa de Maria e Ana, né? Aí nós fizemos uma junção e colocamos Mariana. E graças a Deus tá aí firme e forte na caminhada. Mas que bom que vocês estão aqui. Louvado seja Deus pela presença de vocês. Então vamos fazer o seguinte, Maria Aparecida, como você tá aí com a sua família, com a sua neta, então vocês rezam este mistério juntas e eu vou acompanhar vocês por aqui, tá bom? Fique à vontade.
1: Pai nosso que estás no céu, santificado seja o vosso nome, venha a nós o vosso reino, seja feita a vossa vontade, assim na terra como no céu.
2: O pão nosso de cada dia nos dai hoje, perdoai a

0: assim como nós perdoamos a quem nos tem ofendido. E não nos deixeis cair em tentação, mas livrai-nos do mal. Amém.
1: Ave Maria, cheia de graça, o Senhor é convosco. Bendita sois vós entre mulheres, bendito é o fruto do vosso ventre, Jesus.
0: Santa Maria, Mãe de Deus, rogai por nós, pecadores, agora e na hora de nossa morte. Amém.
1: Ave Maria, cheia de graça, o Senhor é convosco. Bendita sois vós entre as mulheres, bendito é o fruto do vosso ventre, Jesus.
0: Santa Maria, Mãe de Deus, rogai por nós, pecadores, agora e na hora de nossa morte. Amém.
1: Ave Maria, cheia de graça, o Senhor é convosco. Bendita sois vós entre as mulheres, bendito é o fruto do vosso ventre, Jesus.
0: Santa Maria, Mãe de Deus, rogai por nós, pecadores, agora e na hora de nossa morte. Amém.
1: Ave Maria, cheia de graça, o Senhor é convosco. Bendita sois vós entre as mulheres, bendito é o fruto do vosso ventre, Jesus.
0: Santa Maria, Mãe de Deus, rogai por nós, pecadores, agora e na hora de nossa morte. Amém.
1: Ave Maria, cheia de graça, o Senhor é convosco. Bendita sois vós entre as mulheres, bendito é o fruto do vosso ventre, Jesus.
0: Santa Maria, Mãe de Deus, rogai por nós, pecadores, agora e na hora de nossa morte. Amém.
1: Ave Maria, cheia de graça, o Senhor é convosco.

0: vosso ventre, Jesus.
1: Santa Maria, Mãe de Deus, rogai por nós, pecadores, agora e na hora de nossa morte.
0: Glória ao Pai, ao Filho e ao Espírito Santo.
1: Como era no princípio, agora e sempre. Amém.
0: Ó meu Jesus, perdoai-nos, livrai-nos do fogo do inferno, levai as almas todas para o céu e socorrei principalmente as que mais precisarem da vossa infinita misericórdia.
2: Nossa, ó
0: Maria,
2: Senhora,
0: pecado,
2: rogai por nós que recorremos a vós. São José,
0: rogai por nós. Valei-nos, São José.
2: Nossa Senhora Aparecida,
0: rogai por nós.
2: Muito bem, Maria Aparecida e Mariana, obrigado pela participação de vocês, viu?
0: Ai, obrigado pela atenção sua, muito obrigado.
2: Deus,
0: tá,
2: lhes abençoe, que tenham uma excelente estadia aqui em Aparecida, no colo de Nossa Senhora.
0: Amém.
1: Amém.
0: E você,
1: obrigada,
0: também, que faça boa viagem de volta. Amém. E nós vamos embora. Não sei nem que horas vou chegar em Avaré, mas vamos.
2: Vai, com você. Deus abençoe a viagem de vocês também, viu? Fiquem com Deus.
0: Tchau.
2: Amém. Uma ótima noite para os irmãos que rezam conosco. Muito obrigado a todos pelo carinho. Vamos lá agora para o Facebook da rádio. Deixa eu acolher, olha, o Vanildo Souza, lá de Teresina, no Piauí, tá rezando com a gente. A Geralda Maria também tá conosco. Obrigado, Geralda. Ela pede bênçãos para sua família. Estamos juntos, tá bom? Ela é de Brumadinho, Minas Gerais. Também a Vera Gelaco, que reza com a gente. Obrigado, Vera. Uma ótima noite para você. Deus te proteja, que Nossa Senhora te abençoe. Com carinho, eu acolho as intenções da Ivonete Santos. Também está conosco. Obrigado, Ivonete. Um abraço, que Nossa Senhora continue cuidando de você e de toda a sua família. Ela é de Muzambinho, em Minas Gerais também. Uma ótima noite aqui, ó, para a irmã Lurdinha. Tudo bem, irmã? Boa noite para a senhora, viu? Seja bem-vinda à Rádio Aparecida. Louvado seja Deus pela presença na sua vida aqui conosco. Muito obrigado, viu? Também o João Maria Silvério está conosco. Obrigado, João. Um abraço, meu amigo. Seja bem-vindo, viu? Obrigado aí pela participação. Louvado seja Deus pela sua presença. A Flor do Potim também está conosco. Boa noite, Flor. Bem-vinda, viu? Deus te proteja. Ângela Lima também está conosco. Boa noite, Ângela. Ela é da cidade de Areia Branca, lá no Rio Grande do Norte. O Décio Carvalho de Guaratinguetá está rezando com a gente. A Sueli Alves também está conosco. A Cida Aguiar, boa noite, Cida. Bem-vinda. Conosco também a Edna Pio, que coloca aqui suas intenções. Ela está junto com seu esposo, o Roberto, e rezam conosco o terço com a Mãe Aparecida. A Cristiane Michele também está com a gente, e com carinho eu acolho aqui, ó, a Lourdes Esteves, né, lá da cidade de Arapoti, no Paraná, que coloca suas intenções particulares. E muitos outros irmãos e irmãs que rezam conosco. Zitro Zanella, lá de Santa Rosa, no estado, lá no Paraguai, né? Tá conosco. Ô Zitro, um abraço para você, meu amigo. Bem-vindo à rádio. Obrigado, viu? Um grande abraço a todos. Que Deus abençoe. Rezando por você e com você, contemplando juntos o segundo mistério da luz.

0: para rezar conosco este mistério. Eu convido lá de São Sebastião do Passé, na Bahia, meu amigo Paulo Brito. Alô, Paulo Brito, boa noite, meu irmão, tudo bem?
1: Boa noite, Evandro Blum, nosso anjo das 10, das 8.

0: meia-noite até a madrugada, é o nosso anjo, o Eduardo e o Zé, né?
1: Isso aí, daqui a pouquinho tá chegando por aí.
0: Daqui a pouco ele tá, é uma coisa, é uma bênção de Deus, viu?
1: Amém. Pode colocar suas intenções, meu querido, por gentileza.
0: Então, Evandro, hoje eu quero rezar, em primeiro lugar, pela minha família, todo deficiente visual. Quero rezar pelo meu netinho Tiago, ele só tem 7 anos, mas ele é tão agitadozinho, Evandro. Eu peço a você, coloca ele aqui no seu caderno, nas orações aí.
1: Sim, com certeza.
0: Por gentileza mesmo, como eu não, se eu não mandar as intenções aí pra aí, você fala sempre o nome dele aí.
1: Uhum.
0: É um menino, só tem 7 anos, mas é um menino muito agitadozinho, e a gente rezar por ele, por ele, que eu tenho certeza que ele vai melhorar muito, que a oração é o poder de tudo. E quero rezar por essa família que terminou de rezar aí, né? Nestanta, Maria Aparecida, Mariana, né? A maior alegria do mundo, conhecer a Aparecida, como eu também já passei por aí, quando eu era caminhoneiro, eu ia dormir aí na Aparecida. De manhã cedo eu saí. É, dormia aí, de manhã os vigilantes nos acordavam, que é o maior prazer do mundo, né? Então eu já fui muito aí. Então quero rezar por todos os caminhoneiros, principalmente para aquele Toninho, né? Toninho que rezou a semana passada,
1: sim,
0: tem um grupo aí, né?
1: Isso.
0: E tem aquele outro lá, eu esqueci o nome do outro, rapaz, é um nome meio complicado, né? Mas eu tô rezando por todos os caminhoneiros, quase eu fiz parte deles. Né? E você sabe, deixa eu fazer uma pergunta no ar, porque os caminhoneiros gostam de saber disso aí. Você sabe quais as duas alegrias do caminhoneiro?
1: Duas alegrias do caminhoneiro?
0: É, o caminhoneiro só tem duas alegrias.
1: Uma deve ser quando chega, né?
0: É assim, quando ele tá com o caminhão vazio, ele tá procurando carga, ele fica doido procurando carga. Quando ele vê o caminhão carregado pra ele viajar, ele fica na maior alegria do mundo pra ele viajar.
1: Tá certo.
0: O caminhão dele tá carregado.
1: Tá certo.
0: Quando ele chega no destino, ele fica na maior alegria do mundo pra descarregar o caminhão. Quando descarrega o caminhão, ele fica alegre que ele entregou aquela carga. Então são duas alegrias do caminhoneiro.
1: Maravilha.
0: Quando vai carregar e pra descarregar.
1: Tá certo.
0: Então, e quero rezar por todo deficiente visual, quero rezar por Dona Raimunda, Dona Creuza, Senhor Edivaldo Meire, Senhor Edivaldo Meire, o Giovanni, a Dona Inês em Campina, quero rezar por Dona Marita, Dona Marita, pela Maria Márcia, a Almira, a Marildo, que é um caminhoneiro também, o Jauli, a Lu e o Valdir, a dona Nenê, Dona Creuza, rezar por todos os ouvintes da Rádio Bom Jesus. E tô rezando pela Rádio Bom Jesus, tô rezando por todos meus irmãos na pensa. E quero rezar também por esse meu netinho Tiago, minha filha Gismara, que é coordenadora da igreja, meu filho Josail, tá viajando, tá em Minas trabalhando, mas é diácono da igreja também, então toda a família é da igreja.
1: Que bom.
0: E rezar aqui pela comunidade Nossa Senhora das Candeias, e rezar por Tiãozinho do ônibus, a Luzia Cândida, que sempre tá rezando por mim, todos os Paulo, que tem vários Paulo, Paulo Araújo, Paulo lá de Franca e a Massa, e o outro Paulo lá, que você falou nesse momento, lá de lá de Paraná, né? Então rezar por todos. Cadaíl, tá de Leusa, e vamos rezar, meu irmão.
1: Amém. Sim.
0: Quero rezar também por você e toda a sua família.
1: Obrigado.
0: Mariana, seu netinho.
1: Obrigado.
0: O Eduardo José, que é essa benção, nosso anjo da madrugada. A nossa benção que nunca mais vem rezar aí. Tem que vir um dia tirar folga aí, o Zé Antônio, que tem uma benção de menino.
1: Ele vai chegar, ele vai fazer aqui nas minhas férias em julho. Ele que vai fazer minhas férias aqui, vai estar conosco. Boa. Com certeza.
0: Pronto, nós estamos juntos. E exatamente por o Fiote que está aí junto com você.
1: Isso, Micael.
0: Mandar um abraço aqui, Evandro. Pra benção dele, o Eduardo Castro, né, que?
1: Sim.
0: E a mãe dele, Dona Lourdinha, né? E o menino dele, o Pietro, né?
1: Então, isso.
0: Aqui, um abraço para ele e a benção de nós todos e todos os padres e bispos do Brasil inteiro. Vamos rezar, meu irmão.
1: Amém. Você faz a primeira parte, eu respondo, tá bom?
0: Tudo bem. Pai nosso, está no céu, santificado seja o vosso nome, venha a nós, vosso reino, seja feita a vossa vontade, assim na terra como no céu.
1: O pão nosso de cada dia nos dai hoje, perdoai-nos as nossas ofensas, assim como nós perdoamos a quem nos tenha ofendido. E não nos deixeis cair em tentação.

0: livrai-nos do mal. Amém.
1: Ave Maria, cheia de graça, ora convosco, bendita sois vós entre as mulheres, bendito é o fruto do vosso ventre, Jesus.
0: Santa Maria, Mãe de Deus, rogai por nós, pecadores, agora e na hora de nossa morte. Amém.
1: Rezar pela Aninha aí também e também pela Sara Janice. Ave Maria, cheia de graça, ora convosco, bendita sois vós entre as mulheres, bendito é o fruto do vosso ventre, Jesus.
0: Santa Maria, Mãe de Deus, rogai por nós, pecadores, agora e na hora de nossa morte. Amém.
1: Ave Maria, cheia de graça, ora convosco, bendita sois vós entre as mulheres, bendito é o fruto do vosso ventre, Jesus.
0: Santa Maria, Mãe de Deus, rogai por nós, pecadores, agora e na hora de nossa morte. Amém.
1: Ave Maria, cheia de graça, ora convosco, bendita sois vós entre as mulheres, bendito é o fruto do vosso ventre, Jesus.
0: Santa Maria, Mãe de Deus, rogai por nós, pecadores, agora e na hora de nossa morte. Amém.
1: Ave Maria, cheia de graça, ora convosco, bendita sois vós entre as mulheres, bendito é o fruto do vosso ventre, Jesus.
0: Santa Maria, Mãe de Deus, rogai por nós, pecadores, agora e na hora de nossa morte. Amém.
1: Rezar para o seu Joaquim Franca e seu Geraldo Madeira e seu Carlos Ferreira e Dona Zélia, que teve uma semente doentada, mas graças a Deus ela hoje de manhã já rezou o texto, então vamos rezar por ela. Ave Maria, cheia de graça, a senhora é convosco, bendita sois vós entre as mulheres, bendito é o fruto do vosso ventre, Jesus.
0: Santa Maria, Mãe de Deus, rogai por nós, pecadores, agora e na hora de nossa morte. Amém.
1: Ave Maria, cheia de graça, a senhora é convosco, bendita sois vós entre as mulheres, bendito é o fruto do vosso ventre, Jesus.
0: Santa Maria, Mãe de Deus, rogai por nós, pecadores, agora e na hora de nossa morte. Amém.
1: Ave Maria, cheia de graça, Senhora convosco, bendita sois vós entre as mulheres, bendito é o fruto do vosso ventre, Jesus.
0: Santa Maria, Mãe de Deus, rogai por nós, pecadores, agora e na hora de nossa morte. Amém.
1: Quero rezar todos meus irmãos em Cristo, que estiver ouvindo, pode colocar o nome de Paulo Brito nas orações, que eu sou um deficiente visual, mas eu sempre digo, eu acredito em Deus, não vou perder a minha visão, e sempre digo assim, tem uns muitos piores do que eu. Ave Maria, cheia de graça, Senhor é convosco, bendita sois vós entre as mulheres, bendito é o fruto do vosso ventre, Jesus.
0: Santa Maria, Mãe de Deus, rogai por nós, pecadores, agora e na hora de nossa morte. Amém.
1: Ave Maria, cheia de graça, Senhor é convosco, bendita sois vós entre as mulheres, bendito é o fruto do vosso ventre, Jesus.
0: Santa Maria, Mãe de Deus, rogai por nós, pecadores, agora e na hora de nossa morte. Amém.
1: Ave Maria, cheia de graça, Senhor é convosco, bendita sois vós entre as mulheres, bendito é o fruto do vosso ventre, Jesus.
0: Santa Maria, Mãe de Deus, rogai por nós, pecadores, agora e na hora de nossa morte. Amém. Glória ao Pai, ao Filho.
1: Glória ao Pai, ao Filho e ao Espírito Santo.
0: Como era no princípio, agora e sempre. Amém.
1: O meu Jesus, perdoai, livrai do fogo do inferno, levai as almas todas para o céu e socorrei principalmente as que mais precisai da vossa divina misericórdia. Nossa Senhora Aparecida, Rainha e Padroeira do Brasil,
0: rogai por nós.
1: E recorremos a vós. São Sebastião, Nossa Senhora das Candeias, Santa Dulce dos Pobres, Santa Rita de Cássia, nosso bom Jesus, rogai por nós e nos protegeis sempre.
0: Amém.
1: Amém.
0: Obrigado,
1: amém.
0: Paulo Brito.
1: Obrigado, digo eu, meu irmão, que Deus abençoe. Um abraço para Dona Raimunda.
0: Amém, Deus abençoe, viu?
1: Amém. Amém, meu irmão.
0: Fica com Deus.
1: Tchau, tchau. Fica com Deus também. Tchau, tchau.
0: E assim continuamos a nossa caminhada de fé, rezando pelos irmãos e irmãs que rezam conosco. Vamos lá pro YouTube da Rádio Aparecida. No YouTube eu coloco aqui as primeiras intenções. Márcia Maria de São José dos Campos rezando com a gente. Boa noite. Boa noite também aqui, ó, para a Silvia Helena, que reza com a gente. Obrigado, Silvia. Uma ótima noite para você. Um abraço, Deus te proteja. Também conosco a Maria Eva, que coloca suas intenções particulares. O Carlos Augusto também está conosco. Obrigado, Carlos Augusto. Conosco também Carminha Antunes, que coloca suas intenções particulares. A Carminha e o Benedito, eles são de Cruzeiro, aqui no estado de São Paulo. Sejam bem-vindos, viu? Deus abençoe a família. Também rezam conosco aqui no programa com a Mãe Aparecida, a Ana Lutécia, que reza aqui com a gente colocando suas intenções. A Ana é de Recife, no Pernambuco. Muito boa noite. Boa noite também para o Fábio Torres, que reza com a gente da cidade de Itápolis, aqui no estado de São Paulo. O Silvio Carvalho também está conosco, de Araras, aqui no estado de São Paulo também, reza com a gente. Obrigado, um abraço muito carinhoso e a bênção de Deus para a Maria Lúcia, que também

coloca suas intenções a Lúcia de Areias. Com carinho também, eu acolho as intenções da Aninha de Ponta Grossa, no Paraná, pedindo bênçãos para a família, e assim rezamos por você, Aninha. Obrigado, viu? Deus te proteja, que Nossa Senhora te abençoe sempre. A Nancy Eliane também está conosco. Obrigado, Nancy Eliane, bem-vinda. Deus te proteja, que Nossa Senhora Aparecida te abençoe sempre. O José Cláudio também está rezando conosco aqui na programação com a Mãe Aparecida. Que Nossa Senhora Aparecida ilumine sempre sua vida e o seu coração. Ele é de Campos do Jordão e reza conosco. Rezando junto com você e celebrando com você o terceiro mistério da luz. Vamos contemplá-lo.

0: rezando com você e por você, e acolhendo o Irineu de Jales, que reza com a gente. Boa noite, Irineu, tudo bem?
1: Boa noite, Evandro, e a você que reza conosco pela Rede Aparecida de Rádio. Tudo bem, graças a Deus. E você?
0: Ótimo, bem? Graças a Deus. Seja bem-vindo, meu irmão. Mais uma vez, Deus abençoe você, viu?
1: É um prazer imenso rezar o texto com você.
0: Amém, meu querido. Pode colocar.
1: Eu rezo pedindo, pedindo a Nossa Senhora Aparecida que continue protegendo, iluminando a mim, a minha esposa Roseli, meus filhos Danilo e Daniele, minha nora Aline, meu genro João Marcos e o nosso neto Luca. E também rezo pela recuperação da saúde do nosso bispo emérito, Dom Demétrio, a minha sobrinha Valquíria, a irmã Ana Cristina. Rezo também pelos que estão hospitalizados, os que recebem cuidados em suas casas, pelos que aguardam por uma cirurgia, os que lutam contra o câncer e outras enfermidades. E amanhã, Evandro, em Romaria, nós estaremos rumando com o destino à casa da mãe.
0: Louvado seja Deus.
1: Exatamente. E eu peço nessa ocasião propícia que ela nos proporcione uma boa viagem, livrando-nos dos contratempos e também os perigos das estradas.
0: Amém. Que assim seja. Rezemos então com muito carinho por suas intenções, tá bom, meu irmão?
1: Tá
0: bem. Então vamos lá. Você começa e eu respondo, tá bom?
1: Ok. Pai nosso que estais no céu, santificado seja o vosso nome. Venha a nós o vosso reino, seja feita a vossa vontade, assim na terra como no céu.
0: O pão nosso de cada dia nos dai hoje, perdoai-nos as nossas ofensas, assim como nós perdoamos a quem nos tenha ofendido, e não nos deixeis cair em tentação, mas livrai-nos do mal. Amém.
1: Ave Maria, cheia de graça, o Senhor é convosco, bendita sois vós entre as mulheres, e bendito é o fruto do vosso ventre, Jesus.
0: Santa Maria, Mãe de Deus, rogai por nós, pecadores, agora e na hora de nossa morte. Amém.
1: Ave Maria, cheia de graça, o Senhor é convosco, bendita sois vós entre as mulheres, e bendito é o fruto do vosso ventre, Jesus.
0: Santa Maria, Mãe de Deus, rogai por nós, pecadores, agora e na hora de nossa morte. Amém.
1: Ave Maria, cheia de graça, o Senhor é convosco, bendita sois vós entre as mulheres, e bendito é o fruto do vosso ventre, Jesus.
0: Santa Maria, Mãe de Deus, rogai por nós, pecadores, agora e na hora de nossa morte. Amém.
1: Ave Maria, cheia de graça, o Senhor é convosco, bendita sois vós entre as mulheres, e bendito é o fruto do vosso ventre, Jesus.
0: Santa Maria, Mãe de Deus, rogai por nós, pecadores, agora e na hora de nossa morte. Amém.
1: Ave Maria, cheia de graça, o Senhor é convosco, bendita sois vós entre as mulheres, e bendito é o fruto do vosso ventre, Jesus.

0: Santa Maria, Mãe de Deus, rogai por nós, pecadores, agora e na hora de nossa morte. Amém.
1: Ave Maria, cheia de graça, o Senhor é convosco. Bendita sois vós entre as mulheres e bendito é o fruto do vosso ventre, Jesus.
0: Santa Maria, Mãe de Deus, rogai por nós, pecadores, agora e na hora de nossa morte. Amém.
1: Ave Maria, cheia de graça, o Senhor é convosco. Bendita sois vós entre as mulheres e bendito é o fruto do vosso ventre, Jesus.
0: Santa Maria, Mãe de Deus, rogai por nós, pecadores, agora e na hora de nossa morte. Amém.
1: Ave Maria, cheia de graça, o Senhor é convosco. Bendita sois vós entre as mulheres e bendito é o fruto do vosso ventre, Jesus.
0: Santa Maria, Mãe de Deus, rogai por nós, pecadores, agora e na hora de nossa morte. Amém.
1: Ave Maria, cheia de graça, o Senhor é convosco. Bendita sois vós entre as mulheres e bendito é o fruto do vosso ventre, Jesus.
0: Santa Maria, Mãe de Deus, rogai por nós, pecadores, agora e na hora de nossa morte. Amém.
1: Ave Maria, cheia de graça, o Senhor é convosco. Bendita sois vós entre as mulheres e bendito é o fruto do vosso ventre, Jesus.
0: Santa Maria, Mãe de Deus, rogai por nós, pecadores, agora e na hora de nossa morte. Amém.
1: Glória ao Pai, ao Filho e ao Espírito Santo, assim como era no princípio, agora e sempre. Amém. Ó meu Jesus, perdoai-nos e livrai-nos do fogo do inferno. Levai as almas todas para o céu e socorrei principalmente as que mais precisarem de sua infinita misericórdia. Nossa Senhora da Assunção, padroeira da Diocese de Jales, rogai por nós. Nossa Senhora do Perpétuo Socorro,
0: rogai
1: por nós. Nossa Senhora Aparecida,
0: rogai por nós.
1: E recorremos a vós. São José,
0: rogai por nós. Bem, Irineu, obrigado, irmão.
1: Um abraço para vocês. Felicidade, saúde, paz, harmonia, confiança a você e toda a sua família.
0: Amém. Obrigado, irmão. Um abraço para você e para toda a família também.
1: Abraço, tchau.
0: E assim continuamos juntos, rezando por você e com você que reza conosco e celebra com a gente este momento de fé e devoção. Vamos lá pro Face, pro YouTube. Vamos lá agora para o WhatsApp da Rádio Aparecida. Deixa eu pedir a Nossa Senhora que acolha as intenções de quem está conosco. Vamos pegar aqui algumas outras intenções. Olha, tá rezando com a gente aqui, ó, Maria Isabel Kschmeier, Juiz de Fora, Minas Gerais. Boa noite, Maria Isabel, seja bem-vinda, Deus abençoe. A Rita de Guaratinguetá também tá conosco. Uma noite abençoada também para Silvia Moreto. Silvia Moreto, lá da colônia do Piauí, aqui em Guaratinguetá. Boa noite, Silvia, estamos rezando por você e por suas intenções, tá bom? Conta conosco e com as nossas orações. Também peço a Nossa Senhora que acolha as intenções da Eliete Santos, ela é de Curvelo, nas Minas Gerais, pedindo bênçãos para todos da sua família. Tá bom, Eliete? Estamos rezando por você, tá bom? Conta comigo com as minhas orações também. A Iracema Pisani, de Guaratinguetá, também está rezando, pedindo bênçãos para o seu filho, cura para o seu filho José Geraldo. Assim rezamos, tá bom? Deus abençoe você e toda a família. Rezamos ainda aqui, ó, pelas intenções da Inês Cristina, na cidade de Águas Claras, lá no Distrito Federal, que também reza com a gente. Obrigado, Inês. Boa noite também para a Márcia Donizete, da cidade de Ubá, Minas Gerais. Estamos em oração por você e por suas intenções, tá bom? Com alegria também, eu acolho aqui, ó, as intenções da Sônia. A Sônia é da cidade de Belo Horizonte, nas Minas Gerais, capital de Minas Gerais. Tá rezando com a gente também. Obrigado, Sônia. Um abraço, viu? Deus seja louvado pela sua presença. E a Cleomar, na cidade de Ponta Grossa, no Paraná, também está rezando com a gente. Obrigado, Cleomar. Que Nossa Senhora Aparecida abençoe você e toda a família. Ela está ouvindo a gente pela Rádio Santana FM. Amém. Que assim seja. Rezo por você e com você que reza comigo nesta noite abençoada. Que Nossa Senhora Aparecida continue abençoando e protegendo sua vida. A Rosângela, da cidade de Campinas, aqui no estado de São Paulo, também está rezando conosco. Agora juntos vamos contemplar o quarto mistério da luz.

você este quarto mistério. Pai nosso que estais nos céus, santificado seja o vosso nome. Venha a nós o vosso reino, seja feita a vossa vontade assim na terra como no céu. O pão nosso de cada dia nos dai hoje, perdoai-nos as nossas ofensas, assim como nós perdoamos a quem nos tenha ofendido. E não nos deixeis cair em tentação, mas livrai-nos do mal. Amém. Ave Maria, cheia de graça, o Senhor é convosco. Bendita sois vós entre as mulheres, e bendito é o fruto de vosso ventre, Jesus. Santa Maria, Mãe de Deus, rogai por nós, pecadores, agora e na hora de nossa morte. Amém. Ave Maria, cheia de graça, o Senhor é convosco. Bendita sois vós entre as mulheres, e bendito é o fruto de vosso ventre, Jesus. Santa Maria, Mãe de Deus, rogai por nós, pecadores, agora e na hora de nossa morte. Amém. Ave Maria, cheia de graça, o Senhor é convosco. Bendita sois vós entre as mulheres, e bendito é o fruto de vosso ventre, Jesus. Santa Maria, Mãe de Deus, rogai por nós, pecadores, agora e na hora de nossa morte. Amém. Ave Maria, cheia de graça, o Senhor é convosco. Bendita sois vós entre as mulheres, e bendito é o fruto de vosso ventre, Jesus. Santa Maria, Mãe de Deus, rogai por nós, pecadores, agora e na hora de nossa morte. Amém. Ave Maria, cheia de graça, o Senhor é convosco. Bendita sois vós entre as mulheres, e bendito é o fruto de vosso ventre, Jesus. Santa Maria, Mãe de Deus, rogai por nós, pecadores, agora e na hora de nossa morte. Amém. Ave Maria, cheia de graça, o Senhor é convosco. Bendita sois vós entre as mulheres, e bendito é o fruto de vosso ventre, Jesus. Santa Maria, Mãe de Deus, rogai por nós, pecadores, agora e na hora de nossa morte. Amém. Ave Maria, cheia de graça, o Senhor é convosco. Bendita sois vós entre as mulheres, e bendito é o fruto de vosso ventre, Jesus. Santa Maria, Mãe de Deus, rogai por nós, pecadores, agora e na hora de nossa morte. Amém. Ave Maria, cheia de graça, o Senhor é convosco. Bendita sois vós entre as mulheres, e bendito é o fruto de vosso ventre, Jesus. Santa Maria, Mãe de Deus, rogai por nós, pecadores, agora e na hora de nossa morte. Amém. Ave Maria, cheia de graça, o Senhor é convosco. Bendita sois vós entre as mulheres, e bendito é o fruto de vosso ventre, Jesus. Santa Maria, Mãe de Deus, rogai por nós, pecadores, agora e na hora de nossa morte. Amém. Ave Maria, cheia de graça, o Senhor é convosco. Bendita sois vós entre as mulheres, e bendito é o fruto de vosso ventre, Jesus. Santa Maria, Mãe de Deus, rogai por nós, pecadores, agora e na hora de nossa morte. Amém. Glória ao Pai, ao Filho e ao Espírito Santo, assim como era no princípio, agora e sempre. Amém. Ó meu bom e amado Jesus, perdoai-nos, livrai-nos do fogo do inferno. Levai as almas todas para o céu e socorrei principalmente aquelas que mais precisarem da vossa infinita misericórdia. Nossa Senhora da Conceição Aparecida, rogai por nós. São José, rogai por nós. Ó Maria concebida sem pecado, rogai por nós que recorremos a vós. São Jorge, rogai por nós. Para este quinto mistério da luz, eu coloco algumas outras intenções lá no Facebook da Rádio Aparecida. Rezamos aqui, ó, pelas intenções do Guilherme Barbosa. Boa noite, Guilherme, bem-vindo. Deus abençoe você e sua família. Estamos em oração por você, por todas as intenções do seu coração, viu? Rezo também aqui, ó, pedindo a bênção de nosso Senhor Jesus Cristo para a vida de quem está conosco. Lá na cidade de Ipiranga, no Paraná, reza com a gente o Vasco. Tudo bem, Vasco? Bem-vindo, meu amigo. Deus te proteja, que Nossa Senhora te abençoe, viu? Olha, tá com a gente também o Mário. Mário da cidade de Piraquara, lá no Paraná também. Reza conosco. Obrigado, Mário. Mário Jorge, que Deus abençoe você, viu? Estamos em oração também pelas intenções da Maria Aparecida Zagota. Cida Zagota, de Juiz de Fora, Minas Gerais, está com a gente também. Obrigado, Cida.

Eduardo Zanini, de Juiz de Fora, Minas Gerais, que coloca suas intenções particulares. Deus seja louvado pela sua vida e pela sua presença também. Rezo por você e com você. Com alegria coloco aqui, ó, as intenções de quem lá de Brasília é o João. Ô João, tudo bem, meu irmão? Bem-vindo, viu? Tô rezando sim por você e suas intenções, conta comigo com as minhas orações, tá bom? Ó, o Damião, da cidade do Rio de Janeiro, capital, tudo bem, Damião? Boa noite, meu amigo, seja bem-vindo, viu? A senhora Aparecida abençoe a sua vida, claro, tô rezando por você e por essa intenção que você coloca, tá bom, meu querido? Deus tá cuidando de tudo, espere em Deus e tudo se realizará. O Adilton Borges também tá rezando com a gente lá de Lages, em Santa Catarina. Muito boa noite, Adilton, seja bem-vindo à Rádio Aparecida. E muitas outras intenções que estão chegando e a gente vai rezando por você e, claro, com você. Que Nossa Senhora da Conceição Aparecida ilumine você e abençoe a sua vida. Agora juntos vamos contemplar o quinto mistério da luz.

0: reza conosco este mistério é o Silvano e a Eva Maria lá de Promissão. Silvano, boa noite, tudo bem, meu irmão?
1: Boa noite, Evandro.
0: Bem-vindo.
1: Deus abençoe você.
0: Amém, meu irmão. Deus abençoe você também, que Nossa Senhora Aparecida acolha o seu coração. Pode colocar as suas intenções para esse mistério, por favor?
1: Sim, colocamos a intenção desse terço, né, desse mistério. Nós colocamos no nosso diocese, pelos nossos bispos, pelos padres, né? Especialmente pelo padre Washington, que está nos ouvindo, e ele sempre está ligado na Rádio Aparecida também, né? Pela minha esposa, pelos meus filhos Lucas e Matheus, pelos todos os meus familiares.
0: Amém.
1: Aí eu vou falar também.
2: É pelos doentes, né? Pelas famílias enlutadas, até os 15 dias que a gente vem sofrendo umas perdas aqui muito dolorosas, mas a gente não é daqui, né? Gira a Deus o consolo para todas as famílias. E pelos doentes, pelos que estão com câncer. Uma colega minha, muito boa, cuidou do marido, agora ela está com aquela doença, ela está muito já fragilizada. Então a gente reza por todos os doentes, né, que estão acamados, aqueles que cuidam dos doentes, porque eu já cuidei dos doentes e eu sei que não é fácil, mas graças a Deus, Deus, Nossa Senhora dá força, dá muita força para nós,
0: com certeza, né?
2: Por todos vocês também.
1: Ele, pelo Marcelo, né? Sempre ligado com a gente. Então, todo o pessoal da Unicef, pelo pessoal do Movimento Esportivo, no qual

0: jovens. Por todos que estão ligados na Rádio Aparecida, ouvindo o berço também, participando com a Mãe Aparecida.
1: Amém. Que assim seja. Então, vamos fazer o seguinte, vocês rezam, um faz a primeira parte e o outro responde, eu vou acompanhando vocês aqui, tá bom?
0: Ok. Pai nosso que estás no céu, santificado seja o vosso nome, venha a nós o vosso reino, seja feita a vossa vontade, assim na terra como no céu.
2: O pão nosso de cada dia nos dai hoje, perdoai as nossas ofensas, assim como nós perdoamos a quem nos tem ofendido. E não nos deixeis cair em tentação, mas livrai-nos do mal. Amém.
0: Ave Maria, cheia de graça, o Senhor é convosco. Bendita sois vós entre as mulheres. Bendito é o fruto do vosso ventre, Jesus.
2: Santa Maria, Mãe de Deus, rogai por nós, pecadores, agora e na hora de nossa morte. Amém.

0: Santa Maria, Mãe de Deus, rogai por nós, pecadores, agora e na hora de nossa morte. Amém.
1: Ave Maria, cheia de graça, o Senhor é convosco. Bendita sois vós entre as mulheres, bendito é o fruto do vosso ventre, Jesus.
0: Santa Maria, Mãe de Deus, rogai por nós, pecadores, agora e na hora de nossa morte.
1: Ave Maria, cheia de graça, o Senhor é convosco. Bendita sois vós entre as mulheres, bendito é o fruto do vosso ventre, Jesus.
0: Santa Maria, Mãe de Deus, rogai por nós, pecadores, agora e na hora de nossa morte. Amém.
1: Ave Maria, cheia de graça, o Senhor é convosco. Bendita sois vós entre as mulheres. Bendito é o fruto do vosso ventre, Jesus.
0: Santa Maria, Mãe de Deus, rogai por nós, pecadores, agora e na hora de nossa morte. Amém.
1: Nessa última Ave Maria do nosso mistério, vamos rezar pelo Senhor Paulo Brito, né, que tem uma memória maravilhosa, que lembra de todos que rezam o terço conosco. Ave Maria, cheia de graça, o Senhor é convosco. Bendita sois vós entre as mulheres, bendito é o fruto do vosso ventre, Jesus.
0: Santa Maria, Mãe de Deus, rogai por nós, pecadores, agora e na hora de nossa morte. Amém.
1: Glória ao Pai, ao Filho e ao Espírito Santo, assim como era no princípio, agora e sempre. Amém.
0: Ó meu bom Jesus, perdoai-me, livrai-nos do fogo do inferno, levai as almas todas para o céu e socorrei principalmente as que mais precisarem da vossa misericórdia e da vossa salvação. Nossa Senhora Aparecida,
1: rogai por nós.
0: Santa Luzia,
1: rogai por nós.
0: São Brás,
1: rogai por nós.
0: São Bento,
1: rogai por nós.
0: Mãe da Divina Graça,
1: rogai por nós.
0: Nossa Senhora de Fátima,
1: rogai por nós. Nossa Senhora das Graças,
0: rogai
1: por nós. São Peregrino,
0: rogai
1: por nós. Santo Antônio,
0: rogai por nós.
1: São Lázaro, rogai por nós.
2: Amém. Silvano e Eva, obrigado pela participação de vocês, viu?
0: É a gente que agradece. É muito emocionante.
2: Amém.
0: Muito bom.
2: Deus abençoe, fiquem com Deus.
1: E uma benção de Deus para você, para todos da rádio, pelo Fiote, pelo Eduardo Castro, que estamos com saudade dele, né? Pela Amanda, todo mundo, que é, são pessoas que a gente já foi passando, mas deixa saudade.
2: Com certeza. Será dado um abraço e com muito carinho, um abraço para vocês, viu?
1: Obrigado.
2: Fiquem com Deus.
1: Amém. Tchau.
2: E assim a gente continua caminhando agora para agradecer. Agradecer a Nossa Senhora pela sua intercessão e por ela estar sempre junto do nosso coração. Rezemos agradecendo a Mãe de Deus. Infinitas graças vos damos, soberana rainha, pelos benefícios que todos os dias recebemos de vossas mãos liberais. Dignai-vos agora e para sempre tomar-nos debaixo de vosso poderoso amparo, e para mais vos obrigar, vos saudamos com uma salve rainha. Salve rainha, mãe de misericórdia, vida, doçura e esperança nossa, salve. A vós bradamos os degredados filhos de Eva, a vós suspiramos, gemendo e chorando neste vale de lágrimas. Eia, pois, advogada nossa, esses vossos olhos misericordiosos a nós volvei. E depois deste desterro, mostrai-nos Jesus, bendito o fruto de vosso ventre. Ó clemente, ó piedosa, ó doce sempre Virgem Maria, rogai por nós, Santa Mãe de Deus, para que sejamos dignos das promessas de Cristo. Amém.
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ó Maria Santíssima, pelos méritos de nosso Senhor Jesus Cristo, em vossa querida imagem de Aparecida, espalhais inúmeros benefícios sobre

todo o Brasil. Eu, embora indigno de pertencer ao número de vossos filhos e filhas, mas cheio do desejo de participar dos benefícios de vossa misericórdia, prostrado a vossos pés, consagro-vos o meu entendimento, para que sempre pense no amor que mereceis. Consagro-vos a minha língua, para que sempre vos louve e propague a vossa devoção. Consagro-vos o meu coração, para que, depois de Deus, vos ame sobre todas as coisas. Recebei-me, ó Rainha incomparável, vós que o Cristo crucificado deu-nos por mãe, no ditoso número de vossos filhos e filhas. Acolhei-me debaixo de vossa proteção. Socorrei-me em todas as minhas necessidades espirituais e temporais, sobretudo na hora de minha morte. Abençoai-me, ó celestial cooperadora, e com vossa poderosa intercessão, fortalecei-me em minha fraqueza, a fim de que, servindo-vos fielmente nesta vida, possa louvar-vos, amar-vos e dar-vos graças no céu por toda a eternidade. Que assim seja. Amém. A você, querido irmão, que rezou o terço conosco, nosso muito obrigado. Que nosso Senhor Jesus Cristo continue te acolhendo e conduzindo você ao coração de Deus, para que lá possamos viver na eterna graça. Que nosso Deus amado ilumine o nosso coração e nos conduza à vida eterna. Deus nos abençoe e nos guarde, transforme nossa vida, restaure a nossa história e santifique a nossa caminhada. Abençoe-nos, Deus Todo-Poderoso, em nome do Pai, do Filho e do Espírito Santo. Amém. Missão cumprida. O terço terminou, mas a nossa evangelização continua. Louvado seja nosso Senhor Jesus Cristo, para sempre seja louvado. Com as imagens de Micael Gomes, fiquem com Deus e com as bênçãos da Mãe.

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5: 11:12, horário de Brasília.
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2: De volta na programação com a Mãe Aparecida, acolhendo e abraçando você com muito carinho, você que está aqui conosco na programação, que leva você até o coração de Jesus. Que bom, mas que bom ter você conosco, viu? Muito obrigado pela presença, muito obrigado pela sintonia. Continuamos juntos em oração, rezando por você e com você, que manda aqui sua mensagem. 12DDD número 3104-1043 está disponível. Rezamos por suas intenções e pedimos a Deus que acolha o seu coração. Que Nossa Senhora da Conceição Aparecida ilumine a todos. Deixa eu mandar um abraço aqui para quem já continua conosco. Olha, aqui no programa com a Mãe Aparecida, a Marina de São Paulo, capital. Marina, tô em oração por você, viu? Obrigado pela companhia, obrigado pela presença aqui conosco. Também continua com a gente o Renato Medeiros, de Divinópolis, Minas Gerais. Boa noite, Renato. Bem-vindo sempre. A Maria Aparecida Francisco, de Campinas, aqui no estado de São Paulo, também continua com a gente. Muito obrigado, viu? A Senhora Aparecida abençoe você, toda a família. Valeu, querido. Um grande abraço. Deus te abençoe. Obrigado, Iracema Pisani, de Guaratinguetá, rezando pelo meu retorno ao lar. Louvado seja Deus. Bendito seja Deus. Muito obrigado. Deus te abençoe. Deus abençoe também quem está conosco, a Cristiane Mota, da cidade de Ribeirópolis, em Sergipe, continua em oração conosco. Também com a gente aqui, ó, na sintonia do programa, a Sônia Aparecida de Souza, de Belo Horizonte, Minas Gerais. Oi, Sônia, tudo bem? Ela disse, também tô aqui, viu? Ah, que bênção. Bem-vinda também aqui à Rádio Aparecida. Louvado seja Deus pela sua presença. E ainda o Paulo Roberto Gomes, de Valença, no estado do Rio, continua com a gente também. E você que tá aí, quer participar, manda aí sua mensagem, 12DDD, número 3104-1043. 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Qualquer dúvida, nosso telefone, você já sabe, né? É o 0300-210-1210. Bem-vindo, bem-vinda à Rádio Aparecida. Celso Batista, de Ponte Nova, Minas Gerais, que reza com a gente. Deus te abençoe.
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4: Internet, rádio, TV, celular, SNS, iPod, notebook, netbook, streaming, stories, MP3, 4, 5. Nossa, não é fácil estar atualizado no que diz respeito à tecnologia do momento, diante da rapidez com que tudo é superado. Tem-se a impressão de que o celular ou o computador que foi comprado ontem já está ultrapassado. O fato que fiquei sabendo há alguns minutos já mudou no momento seguinte, porque também as notícias são superadas a cada instante. A enxurrada de conhecimento a que se tem acesso a cada segundo nos deixa entre perplexos e perdidos. A frase "é muita informação para minha cabeça" já virou lugar comum nesses tempos de informações speed. E é exatamente por haver muita informação que precisamos redobrar o cuidado com o que absorvemos de tudo que podemos ver e ouvir. É tudo muito rápido e, como já se dizia antigamente, a pressa é inimiga da perfeição, não é? Cuidado com o que você escuta. Cuidado com o que você absorve. Em meio a tantas informações, a verdade pode parecer mentira e a mentira pode se passar por verdade. Mas calma e atenção, para não perder-se no supérfluo e descartar o essencial.

0: Deus abençoe você.
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2: Hoje, dia 28 de maio, nós vamos conhecer a história de Apelles, membro da comunidade cristã em Roma. Entre os nomes lembrados por Paulo nas suas saudações para a comunidade, está o nome Apelles. Paulo escreve: saúdem Apelles, que provou ser um bom cristão. E também o destaca como uma pessoa muito bacana. Não sabemos em qual ocasião Apelles provou ser de fato esse bom cristão, mas o testemunho da sua vida como bom cristão chegou então até Paulo. O nome Apelles é uma abreviação de Apolônio, que significa consagrado ao Deus. Nesse caso, consagrado ao Deus Apolo. Também pode significar uma pessoa nascida na cidade de Apolônia, perto de Tessalônica, na Macedônia. Enfim, Paulo esteve em Apolônia por ocasião da sua segunda viagem. Isso sugere que Apelles era um grego que se converteu do paganismo quando a equipe missionária de Paulo, Silas e Timóteo passou pela cidade, antes de chegar em Tessalônica. Não sabemos como Apelles foi parar em Roma, mas Paulo conhecia bem a ponto de ressaltar o testemunho fiel. Apelles deve ter sido um dedicado missionário. Também hoje encontramos missionários e missionárias, assim como ele, verdadeiros cristãos, que saem de suas cidades, evangelizam em outros lugares distantes, como a Amazônia, outras regiões também. Essas pessoas enfrentam muitos perigos, desafios, para levar a proposta de Jesus. Mas nesses desafios missionários, comprovam a veracidade da sua fé e mostram que são como Apelles. Bons cristãos.

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2: 11:30, horário de Brasília.
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2: De volta aqui na programação com a Mãe Aparecida. Estamos de volta na Rede Aparecida de Rádio. Bem-vindo, bem-vinda. Olha, deixa eu mandar um abraço pro Paulo Roberto, da cidade de Santa Rita de Jacutinga.

0: da Minas Gerais. Boa noite, Paulo Roberto. Seja bem-vindo, amigo. Estamos em oração por você. Louvado seja Deus pela sua presença aqui conosco, viu? Deus abençoe e proteja sempre seu coração, sua vida e as suas intenções. Estou rezando por você e, claro, rezando com você que reza conosco. Que bom, mas que bom ter você conosco. Agora são 11 horas e 30 minutos ainda, 11:30. Rezamos juntos e colocamos suas intenções diante do coração da Mãe Aparecida. Bem-vindo, bem-vinda à Rádio Aparecida e Rede Aparecida de Rádio. 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
2: Olá, uma excelente noite para você que acompanha o programa Com a Mãe Aparecida. Está começando mais um quadro Igreja em Comunhão. O Fundo Nacional de Solidariedade aprovou nesta semana 26 projetos ligados ao tema da moradia, que foi o tema da última campanha da Fraternidade, Fraternidade e Moradia, na primeira reunião que aconteceu no início da semana. Para falar sobre os projetos aprovados, também sobre a distribuição do fundo, eu converso com o secretário executivo de campanhas da Conferência Nacional dos Bispos do Brasil, Padre Jean Paul Hansen. Padre, primeiramente, uma boa noite, seja sempre muito bem-vindo aqui ao programa Com a Mãe Aparecida. Mais uma vez, obrigada por conversar conosco.
3: Boa noite, Rafaela, boa noite a todos os nossos radiovintes. É sempre uma alegria estar com a Mãe Aparecida, partilhando um pouco da vida da igreja no Brasil.
2: Padre Jean, a campanha da fraternidade continua ainda ecoando sobre nós, em especial nesse tema que é tão caro a todos nós, né? Da nossa casa, da nossa moradia, que foi o tema refletido neste ano. Aconteceu, nós sabemos, durante a coleta do Domingo de Ramos, a coleta nacional da solidariedade, e chegou o momento então de distribuir também essa coleta. Gostaria que o senhor explicasse pra gente quais os próximos passos a partir de agora, né, depois da coleta nacional da solidariedade.
3: Então, a coleta acontece no Domingo de Ramos em todas as comunidades católicas do Brasil. 60% do valor arrecadado fica na própria diocese e 40% é destinado ao Fundo Nacional de Solidariedade. As dioceses têm até o próximo dia 29 de junho para efetuar o

0: até 25 de maio a destinar esses recursos para os projetos sociais ligados à moradia, que é o tema desse ano, que se inscreveram na plataforma do FNS. Todo o processo é feito online, Rafaela, na plataforma do FNS. Eu deixo aqui o endereço para que, se algum rádio ouvinte quiser acessar, é fns.cnbb.org.br. Lá na plataforma você vai encontrar o guia de cadastramento de entidades e projetos, e é bom ler esse guia com muita atenção, porque ele, que está formulado em perguntas e respostas, vai orientar todo o processo de cadastramento na plataforma. Como você faz, o que você tem que ter no seu computador, quais os documentos necessários, em que formato eles devem estar e assim por diante. E você encontra lá também o edital de 2026. O edital é que regula o cadastramento nesta campanha da fraternidade. Então, este ano, nós temos, como de costume, três eixos para ajudar projetos sociais e humanitários. O primeiro eixo é o eixo das ações emergenciais para as pessoas que sofrem de vulnerabilidade ou grave vulnerabilidade social em decorrência da falta de moradia. Então, são ações emergenciais, cesta básica, comida, cobertor, remédio, para pessoas que estão em vulnerabilidade social, graças ou em decorrência da falta de moradia. Então, tem que ficar muito claro nos projetos que esses recursos se destinam a pessoas que estão em vulnerabilidade, mas não qualquer vulnerabilidade. A vulnerabilidade decorrente da falta de moradia. Esse é o eixo 1. O eixo 2 é o eixo das obras de construção e reforma. Então, são projetos de iniciativa comunitária. Então, não sou eu que vou mandar para lá um projeto para reformar minha casa. Isso é uma iniciativa individual. São projetos comunitários de reforma ou construção de moradia. E o terceiro eixo é o eixo da formação. É a formação, nós vamos ajudar projetos de formação que estejam de acordo ou baseados na doutrina social da Igreja, em vista da formação para a consciência do direito à moradia e à cidade. Então, uma conscientização de direitos para quem sofre a falta da moradia digna. Nós vamos ajudar durante todo este ano projetos nestes três eixos. Aqueles que quiserem se inscrever no, na plataforma do FNS devem construir projetos em um desses eixos. Quem cadastra o seu projeto tem que escolher o eixo no qual ele está cadastrando o seu projeto.
1: Padre, para a gente entender, ainda é possível fazer a inscrição para conseguir, então, participar de um desses três eixos e receber esses recursos?
0: Sim, ainda é possível. Nós realizamos no dia 25 de maio a primeira reunião do Conselho Gestor, mas nós ainda temos três reuniões do Conselho Gestor: uma em julho, uma em setembro e uma em novembro. Quem quiser concorrer na reunião do mês de julho deve se cadastrar durante todo o mês de junho. A plataforma estará aberta de 1º a 30 de junho para aqueles que quiserem concorrer em julho. Depois, a plataforma estará aberta em todo o mês de agosto para quem quiser concorrer aos auxílios em setembro. E depois estará aberta em todo o mês de outubro para quem quiser concorrer na última reunião, a de novembro. Então, é muito fácil. Nos meses ímpares temos reuniões, nos meses pares a plataforma está aberta. No mês 6, no mês 8 e no mês 10 está aberta a plataforma para cadastro de projetos. É importante, Rafaela, que quem vai cadastrar o projeto lembre-se de finalizar o cadastramento do projeto. Em

0: enquanto você não finaliza o cadastramento, nós não recebemos o seu projeto.
1: Qual que é a orientação também para quem está nos escutando, de repente tem algum projeto lá na sua paróquia de levar alimento, por exemplo, aqui no Eixo 1, né, para pessoas em situação de vulnerabilidade, para moradores em situação de rua? Qual que é a orientação?
0: Então, precisa CNPJ. Nós só auxiliamos CNPJs, nunca CPFs. Então, precisa ter um CNPJ ativo, precisa enviar na plataforma em PDF o documento do CNPJ, precisa apresentar o projeto, qual é o seu projeto. É muito importante que a gente deixe muito claro, nós ajudamos projetos e não entidades. Qualquer entidade que tenha um CNPJ ativo pode se cadastrar na plataforma. Não precisa ser uma entidade católica. Qualquer entidade. Agora, o projeto, que é quem vai ser ajudado, precisa estar em consonância com a fé católica. Certo? Então, nós ajudamos projetos, não entidades. Você cadastra o seu projeto, anexa os seus documentos. Essa lista de documentos está lá no guia de cadastramento, dentro do prazo previsto pelo edital. E o nosso departamento técnico aqui da CNBB vai analisar o seu projeto, vai ver a viabilidade do seu projeto, vai ver a sustentabilidade da sua entidade, e depois, na reunião do conselho gestor, o conselho vai julgar o seu projeto, se ele merece, se ele pode receber o nosso auxílio, ou se ele não pode receber. Pode, não pode, ou pode receber parcialmente. Esse ano, o teto de investimento por projeto é de R$50 mil. Então, os projetos devem estar dentro desse patamar de investimento.
1: Padre, nessa primeira reunião, tivemos projetos aprovados em todos os três eixos?
0: Sim, tivemos projetos aprovados nos três eixos. Diversos projetos no eixo 1. O número maior de projetos foi do eixo 2 e, consequentemente, o maior valor foi investido no eixo 2 e também projetos de formação no eixo 3.
1: Padre Jean, mais uma vez, muito obrigada por conversar conosco. Um grande abraço para o senhor. E fica então a dica, a orientação para quem quiser conhecer mais, né, também sobre o Fundo Nacional da Solidariedade, cadastrar o seu projeto. Se o senhor puder reforçar para a gente o site também, seria importante.
0: Isso, o site é fns.cnbb.org.br. Ali você cadastra o seu projeto, anexa os documentos, os orçamentos, descreve o que você está fazendo, o que você quer fazer, e é nessa mesma plataforma que, depois de aprovado o seu projeto, você vai ter que prestar contas com notas fiscais, tintim por tintim, centavo por centavo. Tá? Então, a responsabilidade que nós temos no Fundo Nacional é a de que nós administramos o óbolo da viúva. Então, aquela moedinha que a viúva depositou na coleta do Domingo de Ramos é o que nós administramos. Por isso, administramos com muita responsabilidade na destinação e na prestação de contas. Rafaela, muito obrigado por esse espaço. E eu espero voltar a falar com você com mais boas notícias depois do dia 27 de julho, quando é a próxima reunião do Conselho Gestor do Fundo Nacional de Solidariedade.
1: Com certeza, padre. Nós conversamos com o padre Jean Paul Hansen, secretário executivo de campanhas da CNBB. Rafael Oliveira para a Rede Aparecida de Rádio Signes Brasil.
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3: A paz esteja com você. Toda vez que nós celebramos o mistério da nossa vida, da nossa fé, através dos sacramentos, que são manifestação da presença de Deus agindo no meio do povo, no batismo, na

0: confirmação, na reconciliação, na Eucaristia, no matrimônio, no sacerdócio, na unção dos enfermos. Esses sete sacramentos, expressão de cada aspecto do amor de Deus. E Maria sempre está presente, porque ela faz parte desse mistério da nossa salvação. Foi através dela que Jesus veio ao mundo, Deus Pai a escolheu, o Espírito Santo a fecundou, e ela continua atuando no meio de nós. Portanto, cada sacramento também é uma expressão de um encontro com Maria na liturgia. É realmente uma experiência que pode modificar a nossa própria vida. A Igreja nos ensina sobre a presença de Maria na liturgia. O culto de Maria na Igreja é fundamental. Não se trata de mera devoção, mas de realmente viver a plenitude do mistério da vida. Assim como todos nós temos uma mãe que nos gerou, nós também temos na fé a mãe que nos conduz a seu filho Jesus para com ele vivermos a vida eterna. Peçamos a Deus essa graça, e nesse período de vida que estamos vivendo, cada um de nós tem um renovado encontro com Maria, para que com ela, assim como ela levou no seu ventre Jesus à casa de Isabel, nós também saibamos reconhecer a presença de Maria que nos está conduzindo a Jesus em todos os momentos da nossa vida. Seja a nossa vida realmente um novo e renovado encontro com Cristo através de Maria. Da centralidade de Maria na nossa fé com seu filho decorre o verdadeiro sentido do culto a Maria. Peçamos que as manifestações de Maria na liturgia revelem a todos nós o caminho da salvação.
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1: As pessoas ficavam cativadas pelas palavras de Jesus, pela santidade de sua doutrina e pela bondade e ternura de seu tratamento. Não menos que pelas maravilhas que realizava em favor dos necessitados ou dos atribulados por qualquer enfermidade. Tu és discípulo de Jesus. Tu lês suas palavras no Evangelho. Logo, tu deves seguir o Senhor, viver conforme seu Espírito, cumprindo zelosamente tudo quanto ele te diz no Evangelho, seguindo em tua vida os exemplos que ele dá com a própria vida entre os homens, oferecendo sempre amor a todos, como Jesus, que era tão bondoso e amável que atraía para si todo o povo.

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2: E missão cumprida. Pois é, ponto final na primeira parte do programa com a Mãe Aparecida. Agora eu tô indo embora, mas deixo você na companhia de Eduardo José, que já chegou por aqui. Boa noite, Eduardo.
3: Boa noite, Bruno. Belezinha, irmão?
2: Tranquilo.
3: Tranquilo, graças a Deus. Para mais uma madrugada com a Mãe Aparecida, sexta-feira da graça de Deus. Já estamos chegando aí ao dia 29 de maio, hein? Maio tá indo embora, junho tá chegando e você continuando aqui conosco até às 5 da manhã na segunda parte do Com a Mãe Aparecida e convidando a você que rezou às 22 horas com Evandro Brum, reze conosco também às 4 da manhã o nosso Santo Terço Mariano.
2: Muito bem. Ah, eu abraço você com muito carinho que fica aí na companhia de Eduardo José. A gente se fala amanhã, 8 da noite, aqui no programa Com a Mãe Aparecida, viu? 8 horas estaremos juntos para rezar por você e com você e celebrar a sexta-feira. Pois bem, e aí já abrimos o final de semana para viver a graça de Deus. Um abraço, Eduardo, bom trabalho.
3: Obrigado, meu querido, bom descanso para você, até amanhã.
2: Se Deus quiser. A você que fica na companhia de Eduardo José, fiquem com Deus e com as bênçãos da Mãe Aparecida.

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9: 12:30, bom dia.
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9: Olá, bom dia com a Mãe Aparecida, Rede Aparecida de Rádio, uma ótima e abençoada madrugada, madrugada de um novo dia. A você, meu irmão, a você, minha irmã, a vocês que a partir de agora nos fazem companhia na segunda parte do programa com a Mãe Aparecida. Vocês que estavam na companhia sempre muito agradável de Evandro Brum, continue conosco, viu? Vamos juntos, na alegria, no amor, na paz, na esperança, sempre com as bênçãos do Senhor Jesus, a proteção e a intercessão de nossa mãezinha querida, a Senhora Aparecida. Como é bom poder estar novamente junto de vocês aqui pela Rede Aparecida de Rádio, Rádio Aparecida. Obrigado a você que nos acolhe na estrada, você, meu irmão caminhoneiro, minha irmã caminhoneira, os irmãos motoristas de ônibus, a você, meu irmão que está aí no seu carro particular, no carro da empresa, agradecendo a Deus por mais um dia de trabalho, por mais uma jornada, a você que já está ancorado, descansando, e a você, meu irmão, que ainda continua rodando, obrigado, viu, pela sua carona. Vamos juntos na alegria, fé e esperança, sempre com as bênçãos do nosso Pai misericordioso, a proteção e a intercessão de nossa mãe, a Senhora Aparecida. A você, meu irmão, que nos ouve por uma das nossas rádios parceiras, rádios que integram a Rede Aparecida de Rádio. Obrigado a você que reza conosco, louvando e agradecendo ao bom Deus por tudo na sua vida, na vida da sua família. Obrigado a você, meu irmão, que já está aí também na luta, cumprindo a sua missão, trabalhando, rezando com a gente, pedindo sempre a proteção e as bênçãos da Mãe Aparecida na sua vida, na vida da sua família. A você, meu irmão, que está na sua casa, aí no seu cantinho de oração, na sua igreja doméstica, obrigado, viu, por nos permitir entrar na sua casa e rezar junto com você em mais uma madrugada aqui com a mãe querida, a Senhora Aparecida. Obrigado.

0: obrigado a você, meu irmão, que nos faz companhia em qualquer lugar por este mundo afora, sempre louvando e agradecendo a Deus por tudo na sua vida, na vida da sua família. A produção do Com a Mãe Aparecida é de Marcos Tiago, a coordenação de Paula Castro, a direção geral do padre Vanderlei Souza, missionário redentorista. E você, meu irmão querido, rezando com a gente, louvando e agradecendo sempre, não é verdade? Obrigado pelo carinho, obrigado pela sua participação. Pelo 3104-1043 é o nosso WhatsApp para você enviar a sua mensagem de fé, amor e esperança e também as suas intenções para juntos rezarmos o Santo Terço logo mais às 4 da manhã. Começar bem o nosso dia, não é verdade? Sempre louvando e agradecendo. E quem está chegando para participar conosco nesta sexta-feira, dia 29, isso mesmo, 29 de maio, sexta-feira da Graça de Deus, e hoje a Santa Mãe Igreja celebra, faz memória a São Paulo VI, a quem nós pedimos a intercessão. Padre Vanderlei, com o nosso momento de evangelização e reflexão, como os ponteiros apontam para o infinito.
1: O anjo do Senhor anunciou a Maria, e ela concebeu do Espírito Santo. Ave Maria, cheia de graça, o Senhor é convosco. Bendita sois vós entre as mulheres, e bendito é o fruto do vosso ventre, Jesus. Santa Maria, Mãe de Deus, rogai por nós, pecadores, agora e na hora da nossa morte. Amém. Rogai por nós, Santa Mãe de Deus, para que sejamos dignos das promessas de Cristo. Oremos e fundi, Senhor, vos rogamos a vossa graça em nossos corações, para que nós que conhecemos pela anunciação do anjo a encarnação de Jesus Cristo, vosso Filho, cheguemos por sua paixão e morte de cruz a glória da ressurreição. Pelo mesmo Cristo nosso Senhor. Amém.
2: Olá, meu querido irmão, querida irmã, nessa 8ª semana do tempo comum, sexta-feira, trago para você uma reflexão sobre o livro de Jó, de São Gregório Magno, Papa do século VI. São Gregório nos traz a reflexão do Jó a partir da simplicidade, da retidão diante de Deus. Está no ofício das leituras o dia de hoje. Há quem seja simples demais a ponto de não saber o que é reto. Afasta-se, porém, da pura simplicidade quem não se eleva à virtude da retidão, pois enquanto não aprende a ser precavido pela retidão, não consegue permanecer na inocência pela simplicidade. Daí a exortação de Paulo aos discípulos: quero que sejais sábios do bem e simples do mal. E ainda: não vos façais crianças pelo entendimento, mas sedes pequeninos na malícia. Manifesta-se o Espírito Santo de Deus e sua presença pela figura, pela simplicidade da pomba, mas também pela potência do fogo. Pela figura da pomba mostrou a simplicidade, pela figura do fogo o zelo. Manifesta-se pela pomba e pelo fogo porque aqueles que dele estão cheios guardam a mansidão da simplicidade e assim não impedem que se acenda o zelo da retidão contra as culpas dos delinquentes. Simples e reto, temendo a Deus e afastando-se do mal. Com razão se diz, temendo a Deus e afastando-se do mal, porque a Santa Igreja dos Eleitos começa com temor os caminhos da simplicidade e da retidão e consuma-se na caridade. Afastar-se totalmente do mal é começar a não mais pecar, por amor a Deus. De fato, enquanto algum faz o bem por temor, ainda não se afastou completamente do mal, pois peca justamente porque não quereria pecar, se o pudesse fazer impunemente. Por conseguinte, quando se diz que Jó teme a Deus, também se afirma que se afasta do mal. Se o amor segue o temor, é esmagado toda a culpa.

0: mapa da consciência pelo firme propósito da vontade. Jó, o homem zeloso e reto.
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Padre Fábio de Melo, 12:14. Tudo posso, tudo podemos naquele que nos fortalece. 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Obrigado a você que nos acolhe, a você que está aí rezando conosco em mais uma madrugada com a mãezinha querida, a Senhora Aparecida, louvando e agradecendo por tudo que temos, por tudo que somos. E o nosso momento é de oração. Ó Deus de bondade, ensinai-nos a permanecer firmes na fé e constantes na oração. Quando as dificuldades surgirem, ajudai-nos a confiar em vosso cuidado providente e em vossa infinita misericórdia. Fazei crescer em nós o desejo da santidade, para que nossas escolhas sejam guiadas pela verdade, pela justiça e pelo amor. Dai-nos um coração reconciliado, livre do ressentimento e aberto ao perdão. Que o vosso Espírito renove nossa esperança e nos conduza todos os dias pelos caminhos da paz.

Coral Comep. Meia-noite, 20 minutos. Misericórdia infinita. Bom dia com a Mãe Aparecida.

0: Missionário Shalom, Aurora da Manhã.
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1: 12:31.
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1: Com a Mãe Aparecida, Rede Aparecida de Rádio, juntinho de você, meu irmão, minha irmã, você que está rezando conosco pela Rádio Aparecida, Rede Aparecida de Rádio e pelas nossas co-irmãs que estão, claro, em sintonia conosco, louvando e agradecendo também ao nosso bom Deus por mais um dia de bênçãos e graças, que é o que pedimos ao nosso Pai misericordioso. A intercessão de nossa mãezinha querida, a Senhora Aparecida. Agora 12:32.
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3: Salmo 95. O Senhor vem julgar nossa terra.
4: O Senhor vem julgar nossa terra.
3: Publicai entre as nações, reina o Senhor. Ele firmou o universo inabalável, e os povos ele julga com justiça.
4: O Senhor vem julgar nossa terra.
3: O céu se rejubile e exulte a terra, aplauda o mar com o que vive em suas águas. Os campos com seus frutos rejubilem e exultem as florestas e as matas.
4: O Senhor vem julgar nossa terra.
3: Na presença do Senhor, pois ele vem, porque vem para julgar a terra inteira. Governará o mundo todo com justiça e os povos julgará com lealdade. O Senhor vem julgar nossa terra.
4: O Senhor vem julgar nossa terra.
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0: Em Tuas Vestes, na voz de Adriana Arides e Eliana Ribeiro. Madrugada de sexta-feira, com a graça de Deus, com a intercessão das mães, da Mãe Aparecida, a nossas mães. Mães queridas que oram, mães queridas que rezam por seus filhos, louvando e agradecendo a nossa Mãe Santíssima, a Senhora Aparecida.
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2: Foi muito bom rezar com você nesta semana. E hoje, sexta-feira, vamos lembrar que Jesus foi crucificado, morreu e ressuscitou por cada um de nós, por mim e por você. De maneira especial, lembro nesta oração os aniversariantes de hoje. Minha tia Terezinha, lá de Vera Cruz, a Lucinéia de Campinas, e o aniversário de casamento, 45 anos de casamento, de Mauro e Helenir. Iniciemos esta oração invocando a Santíssima Trindade. Em nome do Pai, do Filho e do Espírito Santo. Amém. Senhor nosso Deus, nosso Pai, nós cremos em vós, nós esperamos em vós, nós vos amamos, nós vos agradecemos este dia e vos damos graças porque estamos com vida. Oferecemos este dia ao Senhor com todas as nossas alegrias e sofrimentos, com todos os nossos trabalhos e divertimentos. Guardai-nos do pecado e fazei de nós instrumentos de vossa paz e do vosso amor. Ajudai-nos a observar vossos santos mandamentos. Amém. Sexta-feira, dia 29 de maio. O trecho do Evangelho de hoje é escrito por Marcos, capítulo 11, versículos de 11 a 26. Anúncio do Evangelho de Jesus Cristo segundo Marcos. Tendo sido aclamado pela multidão, Jesus entrou no templo em Jerusalém e observou tudo. Mas como já era tarde, saiu para Betânia com os 12. No dia seguinte, quando saíam de Betânia, Jesus teve fome. De longe ele viu uma figueira coberta de folhas e foi até lá, ver se encontrava algum fruto. Quando chegou perto, encontrou somente folhas, pois não era tempo de figos. Então Jesus disse à figueira: que ninguém mais coma de teus frutos. E os discípulos escutaram o que ele disse. Chegaram a Jerusalém. Jesus entrou no templo e começou a expulsar os que vendiam e os que compravam no templo. Derrubou as mesas dos cambistas e as cadeiras dos vendedores de pombas. Ele não deixava ninguém

ensinava ao povo, dizendo: Não está escrito: Minha casa será chamada casa de oração para todos os povos? No entanto, vós fizestes dela uma toca de ladrões. Os sumos sacerdotes e os mestres da lei ouviram isso e começaram a procurar uma maneira de o matar. Mas tinham medo de Jesus, porque a multidão estava maravilhada com o ensinamento dele. Ao entardecer, Jesus e os discípulos saíram da cidade. Na manhã seguinte, quando passavam, Jesus e os discípulos viram que a figueira tinha secado até a raiz. Pedro lembrou-se e disse a Jesus: Olha, mestre, a figueira que amaldiçoaste secou. Jesus lhes disse: Tende fé em Deus. Em verdade vos digo, se alguém disser a esta montanha: Levanta-te e atira-te ao mar, e não duvidar no seu coração, mas acreditar que isso vai acontecer, assim acontecerá. Por isso vos digo, tudo o que pedirdes na oração, acreditai que já o recebestes, e assim será. Quando estiverdes rezando, perdoai tudo o que tiverdes contra alguém, para que vosso Pai que está nos céus também perdoe os vossos pecados. Palavra da salvação. Marcos nos narra um episódio muito curioso, com forte carga simbólica. Jesus amaldiçoa e faz secar uma figueira. Essa figueira representa Israel, envolto em tantas práticas exteriores, mas vazio de frutos, incapaz de acolher o Messias e gerar vida nova. A expulsão dos vendrilhões do templo é um complemento ao gesto profético anterior, que reforça a esterilidade espiritual dos judeus, preocupados apenas com o ritualismo e com o comércio religioso. Quantas falsas igrejas e seitas deveriam ler e compreender o evangelho de hoje? Enganam o povo com ritos e outras coisas aparentes, mas são incapazes de nos cuidar da alma e do ser humano. Jesus convoca a oração verdadeira, a respeitar a casa do Pai, a consagrar-se a Deus e a nada mais. A fé não comporta comércio, é pura doação e reciprocidade. A oração na intenção das pessoas que já faleceram é expressão da ligação e do amor que temos para com elas. A dor, a tristeza, a saudade são sentimentos humanos. Não tem problema tê-los. Mas o desespero não é um sentimento cristão. Acreditamos que Cristo venceu a morte, está vivo, e todos os nossos conhecidos, familiares, amigos estão com ele. Através das nossas preces, gostaríamos de ajudá-los no momento da morte a se decidirem por Deus. É um sinal do nosso amor e da nossa solidariedade. Para o amor, a morte não é um limite. Vamos pedir a Deus por todas as pessoas que faleceram. Lembre agora de seus familiares, amigos, conhecidos que faleceram e estão junto de Deus. E rezemos. Nas vossas mãos, Pai de misericórdia, entregamos a alma de nossos amigos, familiares, conhecidos, na firme esperança de que eles ressurgirão com Cristo no último dia, como todos os que no Cristo adormeceram. Escutai na vossa misericórdia as nossas preces, abri para eles as portas do paraíso, e a nós que ficamos, concedei que nos consolemos uns aos outros, com as palavras de fé, até o dia em que nos encontraremos todos no Cristo, e assim estaremos sempre convosco. Amém. Deus, na sua bondade, criou o ser humano e deu aos que creem em seu Filho ressuscitado a esperança da ressurreição. Vos dê também hoje toda a consolação e bênção. O Senhor esteja convosco, Ele está no meio de nós. Desça sobre você, sobre a sua família, sobre as suas intenções e necessidades, a bênção do Deus

0: Todo-Poderoso, Pai, Filho e Espírito Santo. Amém. Sagrado Coração de Jesus, fazei o meu coração semelhante ao vosso. O abraço de hoje vai para a Águida de Sorocaba, o Wilson de São Paulo, o Messias de Campinas. Um abraço para a Daniela Leme. Sou o padre Edmilson Moraes, salesiano de Dom Bosco, e moro em Campinas, no estado de São Paulo, no Colégio Liceu Salesiano Nossa Senhora Auxiliadora. Abraço e até mais.
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0: em Aparecida, Rede Aparecida de Rádio, louvando e agradecendo. Agora 10 minutinhos faltando para uma da manhã.
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0: Padre Rubens Gomes de Carvalho, missionário redentorista.
2: Queridos ouvintes, terminamos o nosso último encontro de catequese ouvindo a igreja nos orientando assim: o cristão tem essa missão, pelo seu testemunho, tendo como fonte a palavra de Deus, esta definitiva e causa da harmonização do mundo, o cristão expressa aquilo que é o projeto e a vontade de Deus para o bem comum. O cristão é sinal, expressão e convite do projeto harmonizador de Deus revelado em Jesus Cristo. E o documento de Jesus Cristo, Luz dos Povos, ainda no número 36D, continua: é muito necessário em nossos dias que essa distinção e harmonia propostas por Deus para o equilíbrio da fraternidade universal e preservação da intenção e proposta do Deus Criador, então é muito necessário que os nossos dias, os fiéis cristãos se manifestem claramente nas atitudes dos fiéis, que a missão da igreja, comunidade dos seguidores de Jesus, assumidas pelo batismo, que essa igreja que anuncia Jesus, que é a luz que ilumina o que deve fazer e ser feito para o progresso justo e harmonioso de toda a comunidade humana, essa atitude dos fiéis cristãos possa corresponder mais plenamente às condições particulares do mundo atual. Isso é, o cristão tem que estar preparado para que no mundo de hoje, entre tantas situações diversas, o cristão esteja empenhado em anunciar condignamente a palavra de Deus nesses tempos tão difíceis em que nós vivemos. Isto é, o cristão tem que estar preparado, está sempre envolvido com a palavra de Deus, para que essa palavra ilumine a situação e o cristão seja o testemunho de Jesus. Isso visa conscientizar a sociedade, as autoridades responsáveis pelas estratégias públicas, logísticas e civis, oferecendo colaboração com a mensagem cristã pelas propostas e recomendações de Cristo. Isto é melhor iluminação da consciência e atividades humanas que possibilitam a fraternidade, a universal e o bem de todos e para todos. O cristão tem que estar envolvido com o mistério do amor de Deus, do querer de Deus, conhecer a Sagrada Escritura, viver a vida de oração, colaborar para que o mundo seja melhor, denunciar aquilo que esteja estragando o mundo. Isso, logicamente, conscientiza a reconhecer que a cidade terrena, o nosso mundo aqui e agora, e o mundo todo, enquanto o mundo, nesta história dos tempos de hoje, até a chegada do fim dos tempos, a transfiguração total seja concretizada. Ainda neste mundo que caminha para um final, onde tudo será transfigurado pelo Cristo, a igreja, os cristãos, a humanidade, no espírito de adesão ao projeto transformador e altruísta, se consagrem a justo título aos assuntos temporais e se rege por princípios próprios. Assim, com razão, se deve rejeitar a nefasta, a maldosa doutrina que pretende construir a sociedade sem ter para ela nada em conta a religião, deixando a religião de lado. E a religião é aquela que liga com o projeto de Deus, atacando e destruindo a liberdade religiosa dos cidadãos. Isso é, aqueles que querem eliminar a religião da vida para que cada um possa fazer o que quiser. E aí entra o egoísmo, aí entra o pecado, aí entra com certeza toda a desfiguração do projeto de Deus. Essa é a vocação do cristão. Qual é a sua, a minha, a nossa parcela como cristãos e cristãs nessa dimensão vocacional de sermos chamados a continuarmos a obra misericordiosa, amorosa, transformadora e altruísta de Jesus? Pois é, Cristo conta com você. E é assim que

0: canta o nosso saudoso padre José Geraldo da Silva em sua composição Missa Profetas da Alegria. Cristo conta com você. Até o próximo encontro, um abraço.
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7: Uma hora.
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9: Com a Mãe Aparecida, Rede Aparecida de Rádio, abraçando os nossos irmãos e irmãs que rezam conosco em mais uma madrugada com a Mãe Aparecida. O Paulo Brito, em São Sebastião do Passé, rezando por ele e pela família. O Paulo Renato, lá em Patos de Minas, também na sintonia, rezando pela família. Louvando e agradecendo ao nosso bom Deus, a Nilva Araújo, rezando por ela, pela família. A Lucimar em Pindamonhangaba, da mesma forma, rezando por ela, pela família, em especial pela nora Jaqueline, pelo filho Mateus e também pela netinha dela, a Maia. O Paulo Sérgio, lá em Aracaju, nosso querido irmão, porteiro de condomínio em

0: diretoria, rezando por ele, pelos colegas que estejam de plantão, pela família, dona Aparecida, tá lá rezando conosco. Em São José do Rio Preto, o Ayrton e o Miguel em sintonia, o Paulo Roberto de Oliveira em Santa Rita de Jacutinga, o vovô Claudinho e dona Luciana lá em São João da Boa Vista rezando com a gente. Tá frio lá em São João, viu? É, ele colocou um pinguim aqui. Pinguim é, claro, porque está frio, não é verdade? Ei, coisa boa, né, Cláudio? O nosso irmão querido rezando conosco, louvando e agradecendo, o José Ribeiro. Hoje, dia 29, queremos apresentar nossa ação de graças pelos 55 anos de casamento. Graças a Deus e à proteção da Sagrada Família, estamos completando 55 anos de casamento. Dona Jamile e o José Ribeiro. Coisa linda, que Deus abençoe. Que a Mãe Aparecida os cubra com seu manto sagrado, viu, meus irmãos? Jamile e José Ribeiro rezando com a gente, louvando e agradecendo. Eles que são lá da paróquia Nossa Senhora Auxiliadora de Lavras, Minas Gerais, rezando conosco, louvando e agradecendo por tudo isso e por esses 55 anos de união matrimonial.
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0: 1:07, sexta-feira, madrugada de sexta. Fim de semana chegando, começando, e você agradecendo, entregando tudo nas mãos do Senhor. Sueli Façanha, em tuas mãos. 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

0: Coral Edipal, Transfiguração, Anúncio da Vitória, 1:13. Bom dia, com a Mãe Aparecida, música, fé e missão.
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0: Gabi Pedroso chegando com a nossa crônica para o dia de hoje.
2: Relógio do Coração. Há tempos em nossa vida que contam de forma diferente. Há semanas que duraram anos, como há anos que não contaram um dia. Paixões que foram eternas, como também amigos que passaram céleres, apesar do calendário nos mostrar que ficaram por anos em nossas agendas. Há amores não realizados que deixaram olhares de meses, e beijos não dados que até hoje esperam um desfecho. Há trabalhos que nos tomaram décadas de nosso tempo na Terra, mas que nossa memória insiste em contá-los como semanas. E há casamentos que, ao olhar para trás, mal preenche os feriados da folhinha. Há tristeza que nos paralisaram por meses, mas que hoje, passados dias difíceis, mal guardamos lembranças de horas. Há eventos que marcaram e que duram para sempre. O nascimento do filho, a morte da avó, a viagem inesquecível, o êxtase do sonho realizado. Estes têm a duração que nos ensina o significado da palavra eternidade. Já viajei para a mesma cidade uma centena de vezes, e na maioria das vezes o tempo transcorrido foi o mesmo. Mas conforme meu espírito, houve viagem que não teve fim até hoje. Como a percurso que nem lembro de ter feito, tão feliz estava eu na ocasião. O relógio do coração hoje descobre, bate noutra frequência daquele que carrega no pulso. Marca um tempo diferente de emoções que perduram e que mostram o verdadeiro tempo da gente. Por este relógio, velhice é coisa de quem não conseguiu esticar o tempo que temos no mundo. É olhar as rugas e não perceber a maturidade. É pensar antes naquilo que não foi feito, ao invés de se alegrar e sorrir com a lembrança do que viveu. Pense nisso e consulte sempre o relógio do coração. Ele lhe mostrará o verdadeiro tempo do mundo.

0: Banda Vida Reluz, tudo o que preciso. 1h20, Rádio Aparecida, Rede Aparecida de Rádio.
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0: Padre Reginaldo chegando com a sua mensagem.
2: No contexto de hoje, recebemos muita informação e, é claro, muitas coisas boas, dados e conhecimentos que valem a pena serem aproveitados, mas que na verdade dependem do

nosso discernimento e vontade para que isso aconteça. Um exemplo singular é a Bíblia. Há não muito tempo atrás, o acesso à Bíblia era restrito, mas hoje temos a oportunidade de lê-la em praticamente qualquer lugar, virtual ou não, bem intencionado ou não. É preciso admitir que há uma infinidade de pessoas, e não é apenas força de expressão, que usam os meios de comunicação, especialmente os mais modernos, para divulgar a Bíblia. Há sites, e-mails, plataformas digitais, mensagens nos aplicativos, com citações bíblicas ou até mesmo a Bíblia completa. São iniciativas louváveis, mas para alcançarem seu objetivo, se faz necessária a vontade e boa vontade de quem tem acesso a esses meios. Minha preocupação é que, por causa de tanta informação junta, acabemos por ler um versículo bíblico nestas circunstâncias e o entendamos como mais uma mensagem bonita, e não como a palavra de Deus, que a Bíblia de fato é para quem tem fé. Lembremos-nos sempre que a Bíblia, para quem crê, é o próprio Deus falando, e não um texto em meio.

1:28, incansável amor, Valmir Alencar cantando pra gente, louvando

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3: 1:31. 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
3: Com a Mãe Aparecida, Rede Aparecida de Rádio, juntinho de você, meu irmão querido, minha irmã querida, louvando e agradecendo ao nosso bom Deus por tudo e por todos. Vocês ouviram o padre Eduardo Catalfo, reitor da Casa da Mãe do Santuário Nacional. Mês de julho chegando, Romaria da Família dos Devotos, isso mesmo, queremos vê-los aqui, juntinhos a nós, na Casa da Mãe, para louvar e agradecer. 1:32.
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4: No horizonte, uma grande luz viaja na história, através dos anos, vencendo as trevas, fazendo-se memória, iluminando nossa vida, claro nos revela que não se vive sem

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0: Junto com Maria.
1: Elúcio Velho chegando com o nosso momento com a mãe do Emanuel.
0: Estamos começando o Momento com Maria de hoje e vamos juntos refletir o tema Maria, Refúgio dos Pecadores. Maria, refúgio dos pecadores, é sinal de esperança e consolo para todos aqueles que reconhecem suas fraquezas e buscam a misericórdia de Deus. Em seu coração materno, encontramos acolhimento, pois ela jamais rejeita um filho que clama por auxílio sincero. Ao longo da história, incontáveis fiéis recorreram à sua intercessão e experimentaram a ternura de seu cuidado. Maria não nos afasta de Deus, mas nos conduz a Ele com amor e humildade. Seu exemplo de obediência e fé nos inspira a recomeçar, mesmo após as quedas. Como mãe compassiva, ela nos ensina a confiar na graça divina e a não perder a esperança. Em seus braços encontramos abrigo seguro contra o desespero e o pecado. Por isso, recorremos a Maria com confiança, certos de que ela nos leva ao encontro do perdão e da paz. Sob sua proteção, aprendemos a viver uma vida nova, guiados pelo amor de Cristo. 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
2: Irmão, irmã, quando a gente lê Isaías, quando lê, por exemplo, a passagem de Isaías, que chamava Jesus, ou quem viria de servo de Javé, ou eu não creio no profeta, ou eu acredito nos profetas, atribui-se ao futuro Messias o título de servo de

Javé. Ora, servo de Javé é aquele que veio cumprir a missão. Quem fez isso? Isaías 53 fala isso. Então, há pessoas como, por exemplo, Barthes, Bonhoeffer, eles acham que Jesus usou a palavra um homem para Deus, um homem para os outros. De fato, é a melhor definição que possamos dar como cristãos e católicos. Jesus foi um homem para o Pai, para Deus, ele era um homem para os outros. Isto sim, isso está bem dentro da cristologia. Então, filho do homem, a palavra é usada 82 vezes. Ele falou isso. Então, ele quis ser homem para o Pai, para o Filho, para Deus e para quem sofre, para os outros. É por aí que a gente começa a entender o que é ser católico. Ser homem ou mulher para Deus e para os outros. Entendeu? Cante comigo.

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0: Preparai os caminhos do Senhor. Com a Manhã Aparecida, Rede Aparecida de Rádio, Música, Fé e Missão, Coral Imaculada Conceição. Agora 1:52.
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2: O Senhor é meu pastor. Salmo 23:22. Salmo de Davi. O Senhor é meu pastor, nada me falta. Em pastagens verdejantes faz-me deitar. Para águas repousantes me conduz.

Mesmo se eu tiver de andar por um vale de sombra mortal, não temerei os males, porque estás comigo. 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
0: Padre João Carlos, Ave Maria da Vitória.
2: Santa Maria, Mãe de Deus, rogai por nós, pecadores, agora e na hora de nossa morte. Amém.
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0: 2 horas, horário de Brasília.
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0: Onde quer que você esteja rezando com a gente nesta madrugada de sexta-feira, final de semana chegando, final de semana começando, né? Na verdade, já chegou. Estamos iniciando o final de semana nesta sexta-feira da graça de Deus, casa da mãe preparada para te acolher, viu? Você que está vindo trocar olhares com a Mãe Aparecida, a casa da mãe está cada vez mais bonita, sempre te esperando aqui junto a nós. Agora 2 horas, 1 minutinho. Deixa eu mandar um abraço aqui para os nossos irmãos que estão rezando conosco pela Rádio Santana FM em Ponta Grossa, no Paraná. Obrigado pelo carinho de vocês. Os irmãos que rezam pela Rádio Cultura FM em Aracaju, lá no Sergipe, rezando com a gente. É, pela Rádio Bom Jesus FM em Bom Jesus da Lapa, rezando conosco também, louvando e agradecendo ao nosso bom Deus por tudo que temos, por tudo que somos. Os nossos

0: Os irmãos queridos da Rádio Educadora de Coronel Fabriciano. Isso mesmo, temos aqui alguns diretores da nossa querida Rádio de Coronel Fabriciano, a Rádio Educadora FM, lá de Coronel Fabriciano, participando conosco, rezando com a gente lá pela 107.1. Hoje nós tivemos o lançamento do Memorial Virtual 75 anos da Rádio Aparecida, uma festa muito bonita, e os diretores, né, da Rádio Educadora de Coronel Fabriciano participando conosco aqui com a Mãe Aparecida também. 2:02.
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0: 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Grupo Semear. Lindo esse cântico, né? Essa canção. 2:07, horário de Brasília. Obrigado a você que reza conosco, na sua casa, no seu trabalho, onde quer que você esteja, meu irmão. Às 4 da manhã, o Santo Terço Mariano. E quem está chegando para rezar conosco é o Padre Vanderlei, de volta, trazendo este nosso momento de oração para você.
1: Olá, meu querido irmão, querida irmã, você que nos acompanha nesse programa com a Mãe Aparecida, e sou o Padre Vanderlei, missionário redentorista. Vamos colocar-nos na presença de Deus, rezar, pedir, agradecer e louvar. Estamos aqui nesta semana de preparação para a festa do nascimento da comunidade missionária, a igreja convocada a anunciar os valores do Evangelho em todos os cenários da história. Celebrando a graça de Pentecostes, somos convidados a abrir o coração à ação do Espírito Santo, que desce sobre os apóstolos reunidos com Maria e outras mulheres, para renovar, fortalecer e conduzir todos os fiéis no caminho da verdade e do amor. E assim como os apóstolos e Maria e as outras mulheres, reunidos, recebamos o dom do Espírito Santo e sejamos transformados em testemunhas corajosas do Evangelho. Vamos rezar pela unidade em todos os setores da nossa comunidade de fé, pela igreja, pela nossa comunidade local, pela igreja em todo o mundo. Vamos rezar pela unidade dos corações da humanidade, que haja mais paz, amor, harmonia, que ao buscar os seus lugares de bem-estar, o ser humano não queira atrapalhar, machucar e matar. Vinde, ó Espírito Santo, enchei os nossos corações com a força do vosso amor e acendei em nós o fogo da vossa graça. Ó Espírito Divino, fonte de vida e santidade, derramai sobre nós vossos dons preciosos, a sabedoria que nos conduz, o entendimento que nos ilumina, o conselho que nos orienta, a fortaleza que nos sustenta, a ciência que nos aproxima de Deus, a piedade que nos torna filhos confiantes e o santo temor que nos mantém firmes no vosso caminho. Renovai, Espírito de amor, as nossas vidas, curai nossas fraquezas, transformai nossos corações endurecidos em corações de carne, como o Senhor nos diz, e fazei de nós instrumentos de paz, que nossas mãos se estendam para semear a paz e jamais para pegar em armas que provocam guerra e morte. Espírito de amor, dai-nos a unidade, a capacidade de amarmos na diversidade de cenários de vida que temos e somos. Descei sobre a vossa igreja reunida nesses dias em oração, fortalecendo as nossas comunidades e tornando-as missionárias corajosas do Evangelho. Permanecei conosco ao longo desta semana e a todos os dias de nossa vida, iluminando nossos passos, nossas decisões, nossa mente, nosso coração, para que proclamemos palavras de verdade com amor, de verdade com justiça, de verdade com equilíbrio, de verdade semeando a paz. E guiados por vossa presença e vossa unção, Espírito Santo, fogo abrasador, possamos viver como verdadeiros discípulos e discípulas de Jesus Cristo. Doce hóspede de nossa alma, desde o batismo, não vos canseis de nos inspirar pensamentos, palavras e sentimentos bons. Por isso, nós abrimos o nosso coração a ti e pedimos: não nos deixeis caminhar sozinhos. Conduzi-nos sempre no caminho que

0: Jesus, para cumprirmos a vontade do Pai, na comunhão com todos os irmãos e irmãs. Espírito Santo de Deus, sopre o teu vento purificador, manda o teu fogo abrasador, e que jorre de nosso interior a água pura da palavra de Jesus. Amém.
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0: 2:15, Maria de Nazaré, na voz do Padre João Carlos. E nós, na alegria, no amor, paz e esperança, louvando e agradecendo a Deus por esse momento, pedindo as bênçãos de nossa mãezinha querida, a Senhora Aparecida.
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0: Padre José Allen chegando com a sua mensagem para hoje.
2: A paz esteja com você. Um dos aspectos fundamentais para a gente viver uma vida plena é saber contemplar tudo na nossa vida. Nós podemos passar tantas vezes diante de uma árvore, de um rio, de uma plantação, diante de uma pessoa, etc., e nem prestar atenção na beleza, que não é aquela beleza no sentido só estético, mas a beleza do mistério que Deus está revelando. Saber contemplar, ver além dos olhos, escutar além dos ouvidos, viver uma vida cada vez mais profunda e assim enxergarmos a essência da vida. Um dos aspectos fundamentais de Maria é a sua vida contemplativa. Não é só falando, fazendo, mas é contemplando no silêncio, acolhendo o mistério, permitindo que Deus, através da sua manifestação, penetre no nosso coração. Portanto, uma das necessidades e atitudes fundamentais para vivermos a nossa fé é contemplar. Sobretudo quando vamos à missa, se a gente não souber contemplar, a gente só vê as coisas, digamos, do lado de fora, não penetra no mistério. Acabamos assim reduzindo, até desrespeitando o grande mistério do amor de Deus que se revela. Façamos como Maria, saibamos ter uma atitude contemplativa, isto é, acolher com o coração, iluminar os aspectos da nossa vida, de modo que possamos perceber, além do que nós vemos e ouvimos, o que Deus está revelando. A contemplação é uma atitude fundamental que pode transformar a nossa vida, fazer com que a gente penetre mais profundamente no mistério revelado por Deus. Peçamos a Deus essa graça e com Maria sejamos pessoas contemplativas. Saibamos contemplar inclusive a própria Virgem Maria, para que não fique apenas numa imagem, mas a gente penetrar na essência da sua vida, aprendendo com ela a ter um coração como semelhante ao coração de Jesus.
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2: Inspiração. A Bíblia, livro inspirado por Deus. A Bíblia não é um livro simplesmente humano. É um livro santo. É divino. São Paulo diz que toda a escritura é divinamente inspirada. 2 Timóteo 3:16. São Pedro afirma que os autores da mesma eram conduzidos pelo Espírito Santo. Os santos padres chegaram a asseverar que não há pensamento e palavra na Bíblia que não provenham de Deus, como liras tangidas pelos dedos do Divino Espírito. Os concílios e os papas exigem que se creia ser Deus o autor das Escrituras e não simplesmente um aprovador ou preservador de qualquer erro. Contudo, tal inspiração não consiste em o escritor entrar numa espécie de transe ou delírio profético e ser automaticamente usado por Deus. Assim pensava Tertuliano e muitos dos antigos. Não, nada disso se exige para a inspiração. O escritor sacro conserva a sua personalidade literária e faz todos os esforços e emprega todos os recursos comuns que os escritores profanos realizam. Ele lê, interroga, investiga nas fontes, coordena, planeja, procura as palavras mais adequadas, etc.

0: quer ser guiado por Deus, que leva a empreender e o sustenta em todo o decurso do trabalho e nos detalhes todos. As duas vontades, a do escritor e a de Deus, harmonizam-se na procura e execução do mesmo fim. Não se anula a liberdade do escritor, embora, com infalível segurança, Deus o leve a querer o que, no caso, Deus quer. E não somente a vontade, mas também a inteligência do agiógrafo é inspirado pelo Altíssimo. A luz sobrenatural estender-se-á à concepção do plano, à investigação das fontes e documentos, à elaboração da obra e à forma da mesma. Mas esta luz normalmente não trará ideias novas ao escritor, nem contrariará os trâmites das faculdades mentais. Mas ela, a luz divina, lhe fará atingir a verdade com clareza e certeza divinas. Ela lhe revestirá o pensamento com autoridade infalível, própria só de Deus, no julgar. A graça penetrará a memória, a imaginação e a sensibilidade do autor sacro. Sua influência atingirá mesmo a redação material da obra. Leão 13 diz, pois, que a inspiração é um impulso sobrenatural em que o Espírito Santo excita e move o escritor sacro a escrever e assiste-o no decorrer.
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0: 2:31.
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0: Com a Mãe Aparecida, Rede Aparecida de Rádio, juntinho de você, meu irmão, minha irmã, onde quer que você esteja, viu? Rezando conosco nesta madrugada de sexta-feira, louvando e agradecendo ao nosso bom Deus por tudo que temos, por tudo que somos. Pedindo sempre a proteção e as bênçãos de nossa mãe querida, a Senhora Aparecida, na nossa vida, na vida dos nossos irmãos e irmãs que nesse momento estejam precisando de nossas orações. Rezemos por eles, rezemos por nós, rezemos por todos aqueles que precisam de oração, por todos aqueles que estejam neste momento sofrendo.

0: angustiados, colocando sob a proteção eles todos da Mãe Aparecida. Que a Mãe Aparecida cuide, que a Mãe Aparecida interceda por cada um de nossos irmãos e irmãs. Agora 2h32.
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0: Padre Fábio e Celina Borges, 2:43, nas asas do Senhor. Com a Mãe Aparecida, Rede Aparecida de Rádio, juntinho de você, onde quer que você esteja, meu irmão, minha irmã, louvando e agradecendo. Às 4, Santo Terço, e você enviando pra gente as suas intenções pelo 3104-1043, é o nosso WhatsApp. Participe e reze com a gente.
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2: Vendo a mãe e perto dela o discípulo a quem amava, Jesus disse para a mãe: mulher, aí está o teu filho. João 19:26. Mães sempre são especiais, excluindo aqueles casos tremendamente tristes, onde mães são personagens principais de violências contra os seus próprios filhos. Se é que nestes casos uma mulher assim possa ser chamada de mãe, né? As mães são agentes da formação moral, afetiva e social dos filhos. Mães são instrumentos de Deus para cuidar e amar, para oferecer colo, bons conselhos e aquelas deliciosas receitas que apenas as mães sabem fazer. A palavra do Senhor nos dá exemplos de diversas mães, tanto no Antigo como no Novo Testamento. E claro, em especial temos Maria, a mãe de Jesus, o exemplo de fé a ser seguido por todos nós. Deus a escolheu para que no seu ventre o Verbo se fizesse carne. Maria enfrentou a situação de estar milagrosamente grávida, mesmo ainda sendo virgem. Situação está enfrentada diante de José, seu então noivo, e quem sabe diante de toda a sua família. Uma mulher que, cheia de fé genuína, confessou, abre aspas, aqui está a serva do Senhor, que se cumpra em mim a sua vontade, fecha aspas. E desde então, Maria era figura presente no ministério de Jesus, mas especialmente presente no ponto alto da missão do Filho de Deus. As Sagradas Escrituras nos levam um momento triste, com Cristo na cruz, porém especial. Abre aspas. Vendo a mãe e perto dela o discípulo a quem amava, Jesus disse para a mãe: mulher, aí está o seu filho. Fecha aspas. Ao confessarmos nossa fé cristã com as palavras do Credo Apostólico, sempre confessamos abertamente que Jesus foi concebido pelo Espírito Santo, nasceu da Virgem Maria. E através daquela jovem mulher, Deus cumpriu os seus propósitos. E hoje, nossos olhos podem contemplar como grande exemplo de fé, de confiança nos cuidados do Senhor. Confessando a Cristo como único Salvador, sigamos na verdadeira fé. Senhor, que possamos ter a verdadeira fé em Cristo, como Maria e tantos outros personagens que tiveram seus pecados perdoados através do sangue do Salvador. Amém.
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0: 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Erguei as mãos pedindo a Deus a proteção.
1: Deus abençoe as nossas famílias.
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3: Os santos nos ensinam. Hoje, dia 29 de maio, vamos conhecer um pouquinho a história dos mártires indígenas de Pozós e também de São Fernando. E eu, Padre André, estou aqui com você, amigo e amigo ouvinte, para apresentar a história desses santos e também pedimos a sua intercessão. Primeiro, os indígenas de Pozós, mártires, foram assassinados no dia 29 de maio do ano 1978, quando se dirigiam pacificamente a Pozós para saber das autoridades o paradeiro de companheiros seus sequestrados pelo exército. Iam exigir o direito de cultivar a terra, terra que era de seus antepassados. Eram homens, mulheres, crianças, anciãos. Ao chegarem na localidade, o exército já os aguardava. A repressão foi violenta, cruel e sangrenta. Todos, inclusive as crianças, os idosos, as mulheres, foram fuzilados, metralhados e despedaçados por granadas. Apesar da repressão e da exibição truculenta de poder e força contra os pequeninos desse mundo, a luta continuou. Muitos outros haveriam de tombar nos anos que sucederam. Hoje também é dia de São Fernando. Lembramos um herói da história da Espanha que também marcou a igreja com a sua santidade de vida. São Fernando era filho do rei Leão e nasceu em 1198. Quando pequeno, ficou muito doente, mas uma experiência com Nossa Senhora o curou e preparou para assumir com fé o trono, que aconteceu quando tinha apenas 18 anos de idade. Com o passar do tempo, Fernando casou, teve 13 filhos com Beatriz. Junto com sua esposa, educou todos no santo temor de Deus. São Fernando sempre foi reconhecido como cristão de fé, esperança e caridade comprovada e elevada. Homem de Deus, adorador, corajoso, amante da igreja e da nação, preocupado com o seu povo, São Fernando travou com vitórias as cruzadas. Promotor religioso e cultural, governou com prudência o seu reino. Foi ótimo esposo e um pai para todos. Ao ficar muito doente, Fernando, que amava Nossa Senhora e acima de tudo Jesus Eucarístico, se pôs de joelhos para receber a Eucaristia. Segurou um crucifixo, fez confissão pública de seus pecados e se despediu dos filhos com saudáveis conselhos. Entrou no céu com 54 anos de idade. Os santos de hoje nos ensinam a fidelidade e o amor a Deus acima de tudo. O amor a Deus é fonte de justiça, alimenta a fé, renova a esperança e nos convoca a caridade para com nossos irmãos e irmãs, sobretudo os mais sofredores. Rezemos hoje também pelos povos indígenas que ainda sofrem injustiça, violência e são oprimidos pelos gananciosos e poderosos deste mundo. Peçamos pela paz, que reine o amor e a justiça entre os homens.
2: Amém. 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

0: Ave é sua paz. 2h58, bom dia.
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0: 3 horas, horário de Brasília.
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0: Com a Mãe Aparecida, onde quer que você esteja rezando conosco, pedindo por você, pela sua família, rezando pelos nossos irmãos em situação de rua, nesse tempo que já começa a esfriar, não é verdade? A esfriar nada, já está frio, e os nossos irmãos pelas ruas, rezemos por eles, rezemos para que o Senhor tenha misericórdia deles e de todos aqueles que estejam nesse momento sofrendo, angustiados, precisando desse colo, desse abraço de pai. 3 horas, 1 minutinho, deixa eu mandar um abraço aqui fraterno aos nossos irmãos, ao Benedito Delário em Poços de Caldas, rezando com a gente, pedindo por ele e pela família. Seu Jorge Teruel também rezando pela família e por ele. O nosso querido Serginho FM, nos ouvindo e rezando conosco pela Rádio Cultura FM 107.5, lá em Aracaju, no Sergipe. Quem reza conosco também é o André Bardini, ele é de São Paulo, está lá rezando conosco, louvando e agradecendo. E ele pede que a Mãe Aparecida passe à frente hoje no fechamento de um contrato que ele precisa, muito importante, com um cliente. A Elaine em São Paulo rezando conosco, pedindo por ela, pela família, pelos amigos, familiares, pelos vivos e falecidos, rezando por todos, todos, todos, né? A nossa querida Elaine em São Paulo, capital. E você, meu irmão, que reza conosco por uma das nossas emissoras que integram a rede Aparecida de Rádio. Em Porto Velho, a Rádio Caiari FM. Em Uberlândia, a Rádio América FM. Em Campinas, a Rádio Brasil AM Ondas Tropicais. Em Ubá, Minas Gerais, a Rádio Líder FM.

0: Deus com a gente.
1: Olá, meu irmão, minha irmã, graça e paz para você e sua família. O evangelho da liturgia de hoje quer nos chamar a atenção para a vivência de uma religião não de aparências, mas de uma vivência real e concreta de conversão. Invoquemos a luz do Espírito Santo para que abra as nossas mentes e corações ao acolhimento da palavra do Senhor.

Espírito Santo. Tu que habitas, tu que falas, rezas e ages em mim. Abra-me a palavra, que a minha mente e o meu coração sejam o terreno bom onde a semente da palavra possa germinar, crescer e frutificar, para que a minha vida seja transformada. Amém. Hoje, dia 29 de maio, a liturgia nos oferece o Evangelho de Marcos, capítulo 11, versículos 11 a 26. Jesus entrou em Jerusalém, no templo, e tendo olhado tudo à sua volta, sendo a hora já tarde, saiu para Betânia com os 12. No dia seguinte, quando eles estavam saindo de Betânia, Jesus teve fome. Tendo visto ao longe uma figueira que tinha folhas, foi ver se encontraria nela alguma coisa. E tendo se aproximado dela, nada encontrou senão folhas. De fato, não era tempo de figos. Tendo tomado a palavra, disse-lhe: nunca mais, para sempre, ninguém coma de teu fruto. O texto de hoje narra cenas acontecidas em 3 dias da permanência de Jesus em Jerusalém. No primeiro dia, ele entra na cidade aclamado pela multidão. Como já é tarde, simplesmente faz uma vistoria rápida no templo e se retira para Betânia, provavelmente para a casa de Marta e Maria. No segundo dia, acontece o episódio da figueira e a purificação. Jesus procura frutos em uma figueira coberta de folhagem. É uma metáfora para falar do templo. Há muita folhagem exterior, mas faltam frutos de justiça. Por isso, Jesus inicia o processo de purificação do templo. Expulsa os vendedores e derruba as mesas dos que fazem o câmbio das moedas. Jesus utiliza 2 citações da Escritura, de Isaías e Jeremias. O templo, que deveria ser casa de oração aberta a todos, foi transformado em um covil de ladrões. Obviamente, esse gesto decide o destino de Jesus. É destino de morte. Na manhã seguinte, os discípulos constatam que a figueira secou até a raiz. Jesus faz uma aplicação do gesto ao poder da fé, da oração e do perdão. O templo deveria ser exatamente isso: casa da fé, da oração e da reconciliação. Tendo visto ao longe uma figueira que tinha folhas, foi ver se encontraria nela alguma coisa, e tendo se aproximado dela, nada encontrou senão folhas. O Senhor nos convida a sermos praticantes da palavra. Neste momento, vamos dispor o nosso coração para a vivência de Sua palavra.

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1: Hoje, dia 29 de maio, nós vamos conhecer a história de Jefté, juiz do povo de Deus. Jefté foi juiz em Israel por 6 anos. Ele era filho de uma prostituta. Seu nome significa que Javé liberte. Seus irmãos o expulsaram de casa para que ele não recebesse a herança do pai. Expulso, se refugiou na terra de Tob. Lá começou a reunir um bando de agricultores sem terras. E estava nessa condição de chefe do bando quando os amonitas declararam guerra a Israel, tentando recuperar as terras perdidas nesta região, do outro lado do Jordão. Foi então que os anciãos de Galaad foram chamar Jefté para ter o comando daquela tropa na guerra contra os amonitas. Jefté aceitou, foi aclamado pelo povo, prestou juramento no santuário de Masfa, na presença de Deus. Antes da guerra, tentou um acordo com o rei dos amonitas, mas o rei não aceitou e atacou Israel. Então, Jefté comandou toda a guerra até a destruição total das cidades dos inimigos. Antes de iniciar a batalha, num momento de angústia, Jefté fez um voto imprudente, porque caso fosse vitorioso na guerra, ele ofereceria a Javé a primeira pessoa que saísse para saudá-lo no retorno para casa. E quando Jefté, vitorioso nas batalhas, voltou para casa, a primeira pessoa que saiu para saudá-lo foi sua filha, única. Ela comandava as mulheres que, com cantos e instrumentos, saudavam os guerreiros que voltavam de combate. Jefté lamentou a sua promessa, mas achava que deveria cumpri-la. E a filha disse: pai, se você fez promessa a Javé, cumpra, porque Javé concedeu a você vingar-se dos inimigos. E ela pediu ao pai mais uma coisa: conceda-me apenas isto. Deixe-me andar 2 meses pelos montes, chorando com minhas amigas, porque vou morrer virgem. Então Jefté disse a ela: vá. E ele deixou andar por 2 meses. Ela foi pelos montes com suas amigas, chorando, porque ia morrer virgem. E depois que a filha voltou, o pai cumpriu a promessa e sacrificou a sua filha única. Que moral tem essa história? Nunca devemos fazer promessas.

0: Escola de Maria.
1: Bem-vindos à Escola de Maria, a melhor e mais perfeita discípula da palavra. Maria, no Evangelho de Lucas, guardava tudo em seu coração. Lucas, capítulo 2, versículo 22 seguintes. A apresentação de Jesus no templo e a perda e encontro de Jesus. Tanto na apresentação de Jesus ao templo, quanto na perda e encontro de Jesus no templo, Maria guarda os acontecimentos em seu coração. O que essa atitude revela de Maria? O que podemos aprender com esta atitude? Nossa vida tem tanto a nos ensinar. Jesus tem muito a nos ensinar. Aqui e talvez ainda com ele, quando nos encontrarmos frente a frente. Isso vai acontecer, pode ter certeza disso, com todos, toda a humanidade. Maria guardava tudo no coração. O coração guarda tanta coisa. O que você está guardando no coração hoje? Maria não guardava angústia, não guardava o medo, não guardava rancor, não guardava raiva. Nossa Senhora não guardava ódio nem vingança no coração. Tenhamos certeza disso. Isso nunca passou por sua cabecinha, por seu coração, por sua alma. Só coisa boa. Ela guardou no seu ventre Jesus Cristo. Ofereceu ao mundo: olha, ele veio. E que bom que veio por mim. Eu me sinto, está lá na passagem do Magnificat, olhou a humildade de sua serva. É como a dizer: não sou digna disso, quem sou eu? Deus me escolheu. Então, essa atitude de amor chama-nos também a imitar. O que guardamos no coração? Se tem muita coisa que não são boas, tire. Comece a tirar. Comece a falar para você mesmo, você mesma: não preciso disso, isso não pertence a mim. E peça, sem pedir a Deus, isso não vai acontecer. Peça a Deus, à luz do Espírito Santo. Peça ao nosso Senhor Jesus Cristo: tire isso de mim, Senhor, eu permito, eu quero. Quero só coisa boa, assim como Nossa Senhora guardou no coração preocupação, mas logo o Senhor também tirou isso e a fortaleceu. E ela participou com Jesus na ressurreição e tudo virou festa, alegria e paz. Um dia também com você vai virar festa, alegria e paz. Mas se por enquanto não está assim, calma, paciência, guarde no coração e vá rezando, viu?

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7: 3:35. 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
7: Com a Mãe Aparecida, Rede Aparecida de Rádio, onde quer que você esteja, rezando conosco, louvando e agradecendo. Quem reza com a gente, louvando e agradecendo, é o Sebastião da Silva, lá no bairro dos Campos, rezando conosco, por ele e pela família. O Inácio Miguel Rosda, rezando com a gente também, pedindo por ele e pela família. Louvando e agradecendo o Tiago, ele é de Populina, interior de São Paulo, ele mora em uma fazenda, tá lá trabalhando e rezando conosco, né, meu querido? O Tiago, rezando com a gente também, a Nilva Militão, em Juiz de Fora, a nossa irmã querida Thelma Itabuna, lá na Bahia, rezando pela mãezinha dela, Dona Maria de Lourdes, por toda a família, pelos alunos e amigos. Reza com a gente também a Edna Diniz, rezando por ela, pela família, em agradecimento à Mãe Aparecida pelas duas cirurgias, pela família e por todos os deficientes visuais. Rezando, louvando a Laura lá em Aracaju, no Sergipe, pedindo por ela, pela família, a Maria Isabel Kirchmeier em Juiz de Fora, o Vander e Gino em Suzano, rezando com a gente também, o Júlio de João Molevade, rezando por ele e pela família, e o nosso irmão Carlos André de Limeira, interior de São Paulo, rezando por ele também e rezando de modo especial pela esposa, Dona Roseli, para a filha Andriele, para a mãezinha Dona Terezinha e para a irmã dele, a Maria, para todos que estejam também enfermos. Agora, 3:37.
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0: Tequinho, encontro de amor com a mãe Aparecida, Rede Aparecida de rádio. Agora 15 minutos faltando para as 4 da manhã. E você, meu irmão, minha irmã, rezando conosco, louvando e agradecendo sempre por mais um dia que o Senhor nos concede.
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0: Elô Silvério chegando mais uma vez para participar conosco.
2: Deus chama a quem Ele quer. Nenhuma profissão é impedimento para exercer o apostolado. Deus não olha a vida passada. Não exige mais que a correspondência a seu chamado. Jesus Cristo não se rege ao escolher seus apóstolos por vistas humanas. Parece, em vez disso, que tem interesse em retificar nosso critério. Indica-nos com isso que o apostolado é obra exclusivamente sua, e ele dá sua graça a quem quer. Daí que não tenhamos nenhuma razão para nos envaidecer, pois o mérito em nossa escolha não radica em nós, e sim em sua infinita liberalidade.

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1: Bom dia, meu amigo, minha amiga. Você conhece a diferença entre solidão e solitude? Vivemos cercados por pessoas, nas ruas, no trânsito, no trabalho, nos ambientes sociais e, às vezes, dentro de nossas casas. Mas, ainda assim, podemos nos sentir extremamente sozinhos. A solidão não significa necessariamente estar sozinho ou desacompanhado, mas sim sentir-se sozinho, embora acompanhado. Há momentos em que percebemos o quanto somos individualmente responsáveis por nossa própria vida. Ao longo da caminhada, iremos nos relacionar com muitas pessoas, conviver com outras e formar vínculos importantíssimos com algumas. Mas no final das contas, cada um de nós nasce e morre sozinho e individualmente decide cada passo a ser dado. Não é fácil se dar conta dessa realidade. E é justamente o sentido que damos à nossa existência que irá determinar se vamos ter sentimentos de solidão ou de solitude. A solidão é uma sensação de desespero, desamparo, angústia ou tristeza que brota da percepção de estar sozinho, ainda que ao lado de uma ou várias pessoas. A pessoa que sente solidão, ainda que por alguns instantes, esquece o sentido da sua vida, a razão que a faz acordar todos os dias e recomeçar um novo tempo. Ao contrário da solidão, a solitude é uma sensação de paz interior, de aconchego e de segurança, que brota da percepção de estar bem consigo, ainda que totalmente sozinho. A pessoa que experimenta a solitude caminha em paz, estando só ou acompanhada, pois sabe que a razão do seu existir vai além de todas as circunstâncias que a cercam. Ou seja, sabe aquela expressão que diz "sinto-me sozinho no meio da multidão"? Quem tem solidão só consegue pensar nisso como algo ruim, que deve ser evitado a qualquer custo, seja com vozes, barulhos ou tarefas. Eu conheço pessoas que moram sozinhas que não conseguem ficar um minuto em silêncio. Quando chegam em casa, ou estão com música no fone de ouvido, ou logo ligam a televisão, só para não se sentirem sozinhas. Quem tem solitude aproveita as chances de estar em silêncio para refletir, para pensar na finitude das coisas e na grandeza das pessoas. É o momento para olhar para dentro. E você, meu amigo, minha amiga? Como você lida com os momentos em que está sozinho? Você já se sentiu sozinho, mesmo com alguém ao lado? Sonde o seu coração, dê nome aos seus sentimentos e procure perceber de onde eles brotam. E não se esqueça, sempre há tempo para transformar a solidão em solitude. Um grande abraço e até o nosso próximo encontro.
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0: 4 horas, bom dia.
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0: Com a Mãe Aparecida, rede Aparecida de Rádio, juntinho de você, na sua casa, no seu trabalho, onde quer que você esteja, meu irmão, minha irmã, no dia de hoje, nesse momento, rezando conosco. O nosso momento de oração, a oração do Santo Terço que agrada Nossa Mãe Santíssima, agrada o nosso Pai Misericordioso. Obrigado a você que nos acolhe, a você que reza conosco na sua casa, no seu trabalho, onde quer que você esteja nesse momento, louvando e agradecendo ao bom Deus por mais um dia, por essa sexta-feira que está iniciando, o dia quase amanhecendo e nós agradecendo. Sejamos gratos a todo momento. Gratos pelo amor que o Senhor tem por cada um de nós, gratos pela intercessão de Nossa Mãe Santíssima, a Senhora Aparecida. Iniciemos o nosso Santo Terço.

Divino Jesus, nós vos oferecemos este terço que vamos rezar, meditando nos mistérios da vossa redenção. Concedei-nos, por intercessão da Virgem Maria, Mãe de Deus e Nossa Mãe, as virtudes que nos são necessárias para bem rezá-lo e a graça de ganharmos as indulgências desta santa devoção. Oferecemos particularmente, em desagravo dos pecados cometidos contra o Santíssimo Coração de Jesus e o Imaculado Coração de Maria, pela paz do mundo, pela conversão dos pecadores e pelas almas do purgatório, pelas intenções do Santo Padre, o Papa Leão, pelo aumento e santificação do clero, pela santificação das famílias, pelas missões, pelas vocações, pelos doentes e por todo o povo brasileiro. Professemos a nossa fé. Creio em Deus Pai Todo-Poderoso, Criador do céu e da terra, e em Jesus Cristo, seu único Filho, nosso Senhor, que foi concebido pelo poder do Espírito Santo, nasceu da Virgem Maria, padeceu sob Pôncio Pilatos, foi crucificado, morto e sepultado, desceu à mansão dos mortos, ressuscitou ao terceiro dia, subiu aos céus, está sentado à direita de Deus Pai Todo-Poderoso, donde há de vir a julgar os vivos e mortos. Creio no Espírito Santo, na Santa Igreja Católica, na comunhão dos santos, na remissão dos pecados, na ressurreição da carne, na vida eterna. Amém. Rezemos, irmãos e irmãs, a oração que o próprio Jesus nos ensinou. Pai nosso que estais nos céus, santificado seja o vosso nome. Venha a nós o vosso reino. Seja feita a vossa vontade, assim na terra como

0: tentação, mas livrai-nos do mal. Amém.
1: Ave Maria, cheia de graça, o Senhor é convosco. Bendita sois vós entre as mulheres, e bendito é o fruto do vosso ventre, Jesus.
2: Santa Maria, Mãe de Deus, rogai por nós, pecadores, agora e na hora de nossa morte. Amém.
1: Ave Maria, cheia de graça, o Senhor é convosco. Bendita sois vós entre as mulheres, e bendito é o fruto do vosso ventre, Jesus.
2: Santa Maria, Mãe de Deus, rogai por nós, pecadores, agora e na hora de nossa morte. Amém.
1: Ave Maria, cheia de graça, o Senhor é convosco. Bendita sois vós entre as mulheres, e bendito é o fruto do vosso ventre, Jesus.
2: Santa Maria, Mãe de Deus, rogai por nós, pecadores, agora e na hora de nossa morte. Amém.
1: Glória ao Pai, ao Filho e ao Espírito Santo, como era no princípio, agora e sempre. Amém. Ó meu bom e amado Jesus, perdoai-nos, livrai-nos do fogo do inferno, levai as almas todas para o céu e socorrei principalmente aquelas que mais precisarem da vossa infinita misericórdia. E nós acolhemos a você, nossos irmãos e irmãs, por mais este dia de vida, por mais este dia de bênçãos e graças em nossa vida, pedindo sempre a proteção e a intercessão da Mãe Aparecida. O Paulo Sapateiro, em Nova Russas, no Ceará, rezando por ele, louvando e agradecendo pela família dele, por todos que estão rezando o Santo Terço. A Cristiane e o Antônio, em Fátima, do Sul, Mato Grosso do Sul, rezando por eles dois, pelo dom da vida deles, pedindo saúde e paz ao mundo todo. A nossa irmã querida Maria, lá em Verona, rezando conosco, e hoje ela só agradece a minha querida mãe, Nossa Senhora Aparecida. Quando estou em casa, rezo sempre o terço com vocês. Não esqueço de vocês, não.

0: abraço forte. Um abraço forte. Obrigado, Maria. E nós não esquecemos de você também não, viu, minha irmã? Aí em Verona, na Itália, rezando conosco. A Luzia Cândido, em Brumadinho, rezando por ela e pela família. O nosso irmão também rezando com a gente, o Carlos Rancheiro, pedindo por ele e pela família. E também pedindo sempre as bênçãos da Mãe Aparecida. A Maria Elza, nossa irmã querida, lá em Ananindeua, no Pará, rezando e agradecendo a Mãe Aparecida por tudo na vida dela e na vida da família. Gratidão. Rezando conosco, o Joel da Silva, lá em Aracaju, no bairro Santo Antônio, rezando por ele, pela família, pelo amigo Luiz Abelardo e por todos que estão, pela alma do Luiz Abelardo e por todos que estão nesse momento com o Santo Terço nas mãos. Rezando também conosco, louvando e agradecendo, o Paulo Henrique de São Sebastião do Rio Verde, Minas Gerais, rezando por ele e pela família. O nosso irmão também que reza conosco, pedindo as bênçãos da Mãe Aparecida, o Hernani, louvando e agradecendo a Deus por tudo, pedindo orações pelo Carlos Ferreira de Terra Nova, por todos os nossos irmãos e irmãs. Orações também pela Maria José Ribeiro, família Pacheco, a Beatriz, a Ana Clara, a Gracinha, todos de Terra Nova e de Rio Fundo. Louvando e agradecendo a Deus o Arlindo Canal, ele e Dona Lucineide rezando conosco, pelos filhos, netos, pelo irmão Aloísio, pelo genro Rafael, por toda a família. E quem reza conosco também é a Margarida Freitas, lá de Campo Largo, rezando por ela, pela família, louvando e agradecendo, lá da comunidade Taquara dos Pires, pedindo por ela, pela família, por todos os nossos irmãos e irmãs que rezam conosco, louvando e agradecendo ao bom Deus por tudo que temos, por tudo que somos. Reza com a gente também o seu Joaquim Pereira em Franca, rezando por ele, pela família, pela Dona Maria Divina, louvando e agradecendo a Deus por mais um dia na vida deles. E quem reza conosco é o nosso irmão querido Jauri, que está lá em Curitiba, rezando e agradecendo a Deus por tudo. Bom dia, Jauri.
1: Bom dia, Eduardo. Seja bem-vindo à minha casa.
0: Amém. Salve, meu irmão. Maria. Salve, Maria. Você ainda está aí na casa da Tânia ou já está em Matinhos?
1: Não, já cheguei em casa. Estou em Matinhos.
0: Ah, já está em Matinhos. Que bom. E hoje nós. Como?
1: Deu tudo certinho a minha viagem. Tive que ficar um dia mais lá para poder pegar um outro exame. Eu entreguei ontem mesmo, já fui para a rodoviária e voltei para casa.
0: Graças
1: sem
0: a Deus.
1: Sem nenhum contato.
0: Amém. Deus. E nós rezamos. E nós rezamos.
1: Eu rezo.
0: Desculpa. Pode rezar, pode
1: rezar. Eu rezo agradecendo a Deus por todos os profissionais que me atenderam lá no Hospital de Olhos do Paraná. Rezo pela data da pena, meu filho, que vai ser no dia 5 de setembro. Se Deus quiser, vai voltar aqui já de volta, que alguns estão indo para Curitiba Dourado. Quero rezar por minha família, minha esposa, Leila, minha cunhada Cláudia, que mora com a gente, pela filha dela, que mora nos Estados Unidos. Quero rezar por todos meus filhos, são quatro, estão em Dourados, eles, suas famílias. Rezo com saúde e paz para todos os irmãos que estão rezando nesse momento, para as intenções de cada um, por você, Eduardo, que é o nosso anjo da guarda, a dona Marita, que é a rainha do nosso texto, pelo seu Amarildo, dona Amélia, dona Maria de Brotas, por rezar pela alma do seu Domingos, pelas almas de todos os irmãos que já passaram por minha vida, de cada fase da vida, pelos necessitados, desempregados, enfermos, que eu tenho muitos amigos que estão enfermos. Um foi para estar internado ontem lá em Dourados, que interessou um pouquinho. Rezo para os profissionais de saúde, rezo para as autoridades, por mais vocações sacerdotais e religiosas.
0: Amém.
1: E muitas intenções tem no meu coração. Vamos rezar.
0: Vamos rezar e agradecer a Deus por tudo na sua vida, na vida da sua família. E contemplando o nosso primeiro mistério doloroso.

0: nosso que estais nos céus, santificado seja o vosso nome, venha a nós o vosso reino, seja feita a vossa vontade, assim na terra como no céu.
1: O pão nosso de cada dia nos dai hoje, perdoai as nossas ofensas, assim como nós perdoamos a quem nos tem ofendido, e não nos deixeis cair em tentação, mas livrai-nos do mal. Amém.
0: Ave Maria, cheia de graça, o Senhor é convosco. Bendita sois vós entre as mulheres, e bendito é o fruto do vosso ventre, Jesus.
1: Santa Maria, Mãe de Deus, rogai por nós, pecadores, agora e na hora de nossa morte. Amém.
0: Ave Maria, cheia de graça, o Senhor é convosco. Bendita sois vós entre as mulheres, e bendito é o fruto do vosso ventre, Jesus.
1: Santa Maria, Mãe de Deus, rogai por nós, pecadores, agora e na hora de nossa morte. Amém.
0: Ave Maria, cheia de graça, o Senhor é convosco. Bendita sois vós entre as mulheres, e bendito é o fruto do vosso ventre, Jesus.
1: Santa Maria, Mãe de Deus, rogai por nós, pecadores, agora e na hora de nossa morte. Amém.
0: Ave Maria, cheia de graça, o Senhor é convosco. Bendita sois vós entre as mulheres, e bendito é o fruto do vosso ventre, Jesus.
1: Santa Maria, Mãe de Deus, rogai por nós, pecadores, agora e na hora de nossa morte. Amém.
0: Ave Maria, cheia de graça, o Senhor é convosco. Bendita sois vós entre as mulheres, e bendito é o fruto do vosso ventre, Jesus.
1: Santa Maria, Mãe de Deus, rogai por nós, pecadores, agora e na hora de nossa morte. Amém.
0: Ave Maria, cheia de graça, o Senhor é convosco. Bendita sois vós entre as mulheres, e bendito é o fruto do vosso ventre, Jesus.
1: Santa Maria, Mãe de Deus, rogai por nós, pecadores, agora e na hora de nossa morte. Amém.
0: Ave Maria, cheia de graça, o Senhor é convosco. Bendita sois vós entre as mulheres, e bendito é o fruto do vosso ventre, Jesus.
1: Santa Maria, Mãe de Deus, rogai por nós, pecadores, agora e na hora de nossa morte. Amém.
0: Ave Maria, cheia de graça, o Senhor é convosco. Bendita sois vós entre as mulheres, e bendito é o fruto do vosso ventre, Jesus.
1: Santa Maria, Mãe de Deus, rogai por nós, pecadores, agora e na hora de nossa morte. Amém.
0: Ave Maria, cheia de graça, o Senhor é convosco. Bendita sois vós entre as mulheres, e bendito é o fruto do vosso ventre, Jesus.
1: Santa Maria, Mãe de Deus, rogai por nós, pecadores, agora e na hora de nossa morte. Amém.
0: Ave Maria, cheia de graça, o Senhor é convosco. Bendita sois vós entre as mulheres, e bendito é o fruto do vosso ventre, Jesus.
1: Santa Maria, Mãe de Deus, rogai por nós, pecadores, agora e na hora de nossa morte. Amém.
0: Glória ao Pai, ao Filho e ao Espírito Santo.
1: Assim como era no princípio, agora e sempre. Amém. Ó meu bom Jesus, perdoai-nos e livrai-nos do fogo do inferno. Levai as almas todas para o céu e socorrei principalmente as que mais precisarem da vossa infinita misericórdia. Ó Maria, concebida sem pecado,
0: rogai por nós que recorremos a vós.
1: Nossa Senhora do Rocio, Padroeira do Paraná,
0: rogai por nós. Santa Luzia,
1: rogai por nós.
0: Senhora
1: São Cristóvão,
0: rogai por todos nós. Senhora Aparecida, Mãe, Rainha e Padroeira do Brasil,
1: rogai por nós que recorremos a vós.
0: Jauri, meu irmão querido, muito obrigado por ter rezado conosco. Um fim de semana abençoado. Fique com Deus.
1: Amém, Eduardo. Obrigado pelo presente. Salve Maria.
0: Salve.
1: Boa semana para você.
0: Salve Maria.

0: rezando conosco, pedindo as bênçãos da Mãe Aparecida, o Paulo Corretor, rezando por ele, pela família, louvando e agradecendo a Deus também os nossos irmãos, o Marcos de Carvalhópolis, rezando pela alma dos pais, rezando também pelo filho José Rafael, pelo irmão Cláudio, que está desempregado. Louvando e agradecendo conosco a Lúcia Porto, em Arco Verde, no Pernambuco, rezando por ela e pelo Eduardo Nascimento. O nosso irmão Marcial de Pindamonhangaba, rezando por ele, pela família e também pela aposentadoria dele. A Gorete de Baipendi, rezando por ela, pelo filho Tiago, pelo Cláudio, pelo Pedro em Lagoinha, pela Elza e pelo Pedrinho também. A Lucimara em Ponta Grossa, rezando por ela e por toda a família, louvando e agradecendo a Deus por tudo. O Oswaldo Marques também rezando por ele e pela família. Os nossos irmãos que rezam conosco, pedindo sempre a proteção da Mãe Aparecida. O Sérgio Garcia, rezando por ele, pedindo saúde e paz. Rezando conosco o Rui Tomé em Quirinópolis, Goiás. A nossa irmã querida, a Marilice, cuidadora, rezando por ela em Araucária, no Paraná. Por ela, pela família, por todos, e pedindo orações também por Leonardo, pelo Leonardo Albrecht, que é o filho querido. Rezando por ela e pela família, Dona Cleusa em Curvelo, Minas Gerais, rezando por ela e por toda a família. A Maria do Carmo em Carmo de Minas, o Almir Castro em Jundiaí, rezando por ele e pela família. Louvando e agradecendo ao nosso bom Deus por tudo que temos, por tudo que somos. Quem reza com a gente também, a Cláudia Silva lá em Salvador, na Bahia, Dona Inês Maria em Campinas, rezando com a gente, louvando e agradecendo a Deus, a Dona Cleusa lá de Curvelo. Dona Cleusa, bom dia.
1: Bom dia.
0: Tudo bem? Graças a Deus.
1: Graças a Deus, tudo bem.
0: Dona Cleusa, eu vou pedir para a senhora baixar um pouquinho o rádio para a gente não ter o retorno, tá bom?
1: Tá bom.
0: Isso, agora eu tô ouvindo a senhora direitinho. Tá tudo bem, graças a Deus?
1: Graças a Deus, tudo bem.
0: Que maravilha. E hoje nós rezamos na intenção de quem, Dona Cleusa?
1: Eu rezo pela minha vida, pela minha saúde, vida e saúde dos meus filhos, dos netos, por minha sobrinha que está em Belo Horizonte para fazer a cirurgia, por todos os doentes da família e por toda a nossa Curvelo, pela paz do mundo, e pelas pessoas que estão passando pelas perdas de parentes, que estão no maior sofrimento, e por todo mundo, por todas as coisas que Deus vê que está precisando, que olhar, que Deus nos livre, nos defende de todo mal.
0: Amém.
1: Vamos rezar.
0: Vamos rezar e agradecer a Deus por tudo em nossa vida, por tudo que Ele tem reservado a cada um de nós. Pai nosso que estais nos céus, santificado seja o vosso nome, venha a nós o vosso reino, seja feita a vossa vontade, assim na terra como no céu.
1: O pão nosso de cada dia nos dai hoje, perdoai as nossas ofensas, assim como nós perdoamos a quem nos tem ofendido, e não nos deixeis cair em tentação, mas livrai-me do mal. Amém.
0: Ave Maria, cheia de graça, o Senhor é convosco. Bendita sois vós entre as mulheres, e bendito é o fruto do vosso ventre, Jesus.
1: Santa Maria, Mãe de Deus, rogai por nós, pecadores, agora e na hora da nossa morte. Amém.
0: Ave Maria, cheia de graça, o Senhor é convosco. Bendita sois vós entre as mulheres, e bendito é o fruto do vosso ventre, Jesus.
1: Santa Maria, Mãe de Deus, rogai por nós, pecadores, agora e na hora da nossa morte. Amém.
0: Ave Maria, cheia de graça, o Senhor é convosco. Bendita sois vós entre as mulheres, e bendito é o fruto do vosso ventre, Jesus.
1: Santa Maria, Mãe de Deus, rogai por nós, pecadores, agora e na hora da nossa morte. Amém.
0: Ave Maria, cheia de graça, o Senhor é convosco. Bendita sois vós entre as mulheres, e bendito é o fruto do vosso ventre, Jesus.
1: Santa Maria, Mãe de Deus, rogai por nós, pecadores, agora e na hora da nossa morte. Amém.
0: Ave Maria, cheia de graça, o Senhor é convosco. Bendita sois vós entre as mulheres, e bendito é o fruto do vosso ventre, Jesus.
1: Santa Maria, Mãe de Deus, rogai por nós, pecadores, agora e na hora da nossa morte. Amém.
0: Ave Maria, cheia de graça, o Senhor é convosco. Bendita sois vós entre as mulheres.

0: bendito é o fruto do vosso ventre, Jesus.
1: Santa Maria, Mãe de Deus, rogai por nós, os pecadores, agora e na hora da nossa morte. Amém.
0: Ave Maria, cheia de graça, o Senhor é convosco. Bendita sois vós entre as mulheres, e bendito é o fruto do vosso ventre, Jesus.
1: Santa Maria, Mãe de Deus, rogai por nós, os pecadores, agora e na hora da nossa morte. Amém.
0: Ave Maria, cheia de graça, o Senhor é convosco. Bendita sois vós entre as mulheres, e bendito é o fruto do vosso ventre, Jesus.
1: Santa Maria, Mãe de Deus, rogai por nós, os pecadores, agora e na hora da nossa morte. Amém.
0: Ave Maria, cheia de graça, o Senhor é convosco. Bendita sois vós entre as mulheres, e bendito é o fruto do vosso ventre, Jesus.
1: Santa Maria, Mãe de Deus, rogai por nós, os pecadores, agora e na hora da nossa morte. Amém.
0: Ave Maria, cheia de graça, o Senhor é convosco. Bendita sois vós entre as mulheres, e bendito é o fruto do vosso ventre, Jesus.
1: Santa Maria, Mãe de Deus, rogai por nós, os pecadores, agora e na hora da nossa morte. Amém.
0: Glória ao Pai, ao Filho e ao Espírito Santo.
1: Assim como era em princípio, agora e sempre, por todos os séculos dos séculos. Amém.
0: Ó meu bom e amado
1: Jesus,
0: perdoai-nos,
1: livrai-nos do fogo do inferno, levai as almas todas para o céu e socorrei principalmente aquelas que mais precisarem da vossa infinita misericórdia, e dai-nos a paz.
0: Nossa Senhora do Perpétuo Socorro,
1: rogai por nós.
0: Nossa Senhora das Graças,
1: rogai por nós.
0: São Geraldo Magela,
1: rogai por nós. Sagrada Família, que estão rezando a novena da Sagrada Família,
0: rogai por nós. Senhora Aparecida, Mãe, Rainha e Padroeira do Brasil,
1: rogai por nós que recorremos a vós.
0: Minha querida Dona Cecília, obrigado, viu, Dona Cleusa, por ter rezado conosco. A senhora, toda a família, um final de semana abençoado. Fique com Deus.
1: Amém, Eduardo. Obrigado, eu. Fica com Deus também.
0: Salve Maria.
1: Salve Maria.

0: nós acolhemos a você, meu irmão, minha irmã, que reza conosco. Reza louvando e agradecendo a Deus por tudo na sua vida, na vida da sua família. Rezando com a gente o Elias Edmar Peters, em Juiz de Fora, Minas Gerais. A Verinha Itabaiana, no Sergipe. A Márcia, o Sérgio Lucas e também o seu Paulo, rezando conosco lá em Indaial, Santa Catarina, louvando e agradecendo, pedindo as bênçãos da Mãe Aparecida, seu Paulo e Dona Lúcia, né? Claro, rezando conosco, louvando e agradecendo a Deus por tudo. Louvando e agradecendo também a Rosa em Nimutaba, Minas Gerais, pedindo por ela, pela família. O Leleu em Pedregulho, São Paulo, rezando por ele e por toda a família, pelo Mateus e o Tiago, que são os filhos, pela Lourdes, irmã dele, e pelos filhos dela também. Quem reza conosco, a Josane Serrinha, lá em Dom Viçoso, pedindo por ela, pela família, pelos filhos, por todos que estejam com o Santo Terço nas mãos. O Edson em Ceilândia, Brasília, rezando conosco. A nossa irmã Simone Cláudia de Serrinha, Dom Viçoso, rezando por ela e pela família. A Lazarina em Pindamonhangaba, também rezando por ela e pela família. Dona Benedita Oeiras, lá no Piauí, rezando por ela, pela família, pela vida e saúde dela. Os nossos irmãos queridos em Juiz de Fora, Simone e o Júlio, louvando e agradecendo a Deus por todos os livramentos recebidos, por todas as bênçãos que são derramadas sobre eles, e que a Mãe Aparecida, é tão bom poder ter a confiança que a senhora cuida tão bem de cada um de seus filhos. Amém. Amém, Simone. Júlio, rezando conosco em Juiz de Fora. E quem reza com a gente pedindo as bênçãos da Mãe Aparecida é a nossa querida Verbena, lá em Oeiras, no Piauí. Bom dia, Verbena!
1: Bom dia, Padre.

0: Estado, onde eu recebo todas as pessoas que estão agora pelo Brasil todo, rezando por, junto com a gente, pela, por todos vocês aí da rádio. Eu recebo Luiz Carlos Bruno, pelo Manuel Bruno, pelo Tonho, pela Dadina, na Dianeira Avenida. Hoje eu rezo na intenção da melhora da minha tia.
1: Tá certo, vamos rezar e agradecer a Deus por tudo, tudo, tudo. Pai nosso que estais nos céus, santificado seja o vosso nome, venha a nós o vosso reino, seja feita a vossa vontade, assim na terra como no céu.
0: O pão nosso de cada dia nos dai hoje, perdoai as nossas ofensas, assim como nós perdoamos a quem nos tem ofendido, e não nos deixeis cair em tentação, mas livrai-nos do mal. Amém.
1: Ave Maria, cheia de graça, o Senhor é convosco. Bendita sois vós entre as mulheres, e bendito é o fruto do vosso ventre, Jesus.
0: Santa Maria, Mãe de Deus, rogai por nós, pecadores, agora e na hora de nossa morte. Amém.
1: Ave Maria, cheia de graça, o Senhor é convosco. Bendita sois vós entre as mulheres, e bendito é o fruto do vosso ventre, Jesus.
0: Santa Maria, Mãe de Deus, rogai por nós, pecadores, agora e na hora de nossa morte. Amém.
1: Ave Maria, cheia de graça, o Senhor é convosco. Bendita sois vós entre as mulheres, e bendito é o fruto do vosso ventre, Jesus.
0: Santa Maria, Mãe de Deus, rogai por nós, pecadores, agora e na hora de nossa morte. Amém.
1: Ave Maria, cheia de graça, o Senhor é convosco. Bendita sois vós entre as mulheres, e bendito é o fruto do vosso ventre, Jesus.
0: Santa Maria, Mãe de Deus, rogai por nós, pecadores, agora e na hora de nossa morte. Amém.
1: Ave Maria, cheia de graça, o Senhor é convosco. Bendita sois vós entre as mulheres, e bendito é o fruto do vosso ventre, Jesus.
0: Santa Maria, Mãe de Deus, rogai por nós, pecadores, agora e na hora de nossa morte. Amém.
1: Ave Maria, cheia de graça, o Senhor é convosco. Bendita sois vós entre as mulheres, e bendito é o fruto do vosso ventre, Jesus.
0: Santa Maria, Mãe de Deus, rogai por nós, pecadores, agora e na hora de nossa morte. Amém.
1: Ave Maria, cheia de graça, o Senhor é convosco. Bendita sois vós entre as mulheres, e bendito é o fruto do vosso ventre, Jesus.
0: Santa Maria, Mãe de Deus, rogai por nós, pecadores, agora e na hora de nossa morte. Amém.
1: Ave Maria, cheia de graça, o Senhor é convosco. Bendita sois vós entre as mulheres, e bendito é o fruto do vosso ventre, Jesus.
0: Santa Maria, Mãe de Deus, rogai por nós, pecadores, agora e na hora de nossa morte. Amém.
1: Ave Maria, cheia de graça, o Senhor é convosco. Bendita sois vós entre as mulheres, e bendito é o fruto do vosso ventre, Jesus.
0: Santa Maria, Mãe de Deus, rogai por nós, pecadores, agora e na hora de nossa morte. Amém.
1: Ave Maria, cheia de graça, o Senhor é convosco. Bendita sois vós entre as mulheres, e bendito é o fruto do vosso ventre, Jesus.
0: Santa Maria, Mãe de Deus, rogai por nós, pecadores, agora e na hora de nossa morte. Amém.
1: Glória ao Pai, ao Filho e ao Espírito Santo.
0: Como era no princípio, agora e sempre. Amém.
1: Ó meu bom e amado Jesus,
0: perdoai-me, livrai-me do corpo do inferno, levai as almas todas para o céu, e socorrei principalmente as que mais precisai da vossa divina e infinita misericórdia.
1: São José,
0: rogai por nós.
1: Nossa Senhora das Graças,
0: rogai por nós.
1: Nossa Senhora do Rosário,
0: rogai por nós.
1: Senhora Aparecida, Mãe, Rainha e Padroeira do Brasil,
0: rogai por nós, intérprete, por tanto recorremos a vós, e somos por nós atendidos.
1: Amém. Verbena, minha irmã querida, muito obrigado por ter rezado conosco, um fim de semana abençoado. Fique com Deus.
0: Obrigado, Eduardo. Fique com Deus a todos. Amém.
1: Amém. Salve Maria.
0: Salve Maria.

0: está quase amanhecendo. Louvando e agradecendo a Deus por isso. O Manuel Batista, em Blumenau, Santa Catarina, reza por ele e pela família. O Arlindo Olizete, em Taubaté, está trabalhando e rezando conosco, louvando e agradecendo por ele, pela vida e saúde dele e de toda a família. Quem reza com a gente também é o Jorge Pimenta, lá em Águia Branca, no Espírito Santo. O Silvio Barbeta, em Massaranduba, Santa Catarina, rezando por ele, pela família. O Geovânio, lá em Senhor do Bonfim, na Bahia, rezando por ele, pela família. A dona Cleusa, em Bom Jesus da Lapa, também rezando por ela, pela família, por todos os irmãos do Santo Terço. Quem reza com a gente também, o José Carlos, em Juiz de Fora, rezando por ele, pela família, e pela netinha dele, a Helena, rezando conosco, louvando e agradecendo a Deus por tudo, tudo, tudo. Quem reza conosco também é o João José, o José João, lá em Palhoça, Santa Catarina, rezando por ele e pela família. O Anderson, em Franca, reza por ele e pela família, por todos os irmãos e irmãs em Cristo. Rezando conosco também o Luciano, de Aracaju, o seu João Reis, de Brasília, Distrito Federal. A Maria Márcia, em Manhuaçu, rezando por ela, pela família, por todos os nossos irmãos e irmãs. E a Dinair, rezando com a gente também, ela que mora lá no Córrego do Ouro, Manhumirim, Minas Gerais. O José Edites, rezando por ele, pela família, louvando e agradecendo ao bom Deus por tudo e por todos. Quem reza conosco também, pedindo a proteção e as bênçãos de nossa mãezinha querida, louvando e agradecendo por tudo que o Senhor tem realizado na vida dele, na vida da família, é o seu Joaquim Pereira, lá em Franca, interior de São Paulo, rezando, louvando e agradecendo a Deus por tudo que o Senhor tem realizado na vida dele, na vida da família, pedindo sempre a proteção e as bênçãos da Mãe Aparecida. E o seu Joaquim reza conosco este mistério, tá atendendo ao telefone ali, vai rezar conosco este mistério, colocando também as intenções que ele traz no coração. Bom dia, seu Joaquim.
1: Bom dia, Eduardo.
0: Tudo bem?
1: Paz de Jesus e de Maria.
0: Amém.
1: Tudo bem,
0: amém.
1: Graças a Deus.
0: Que maravilha. E hoje nós rezamos por quem?
1: Eduardo, hoje eu quero rezar especialmente pelos meus irmãos enfermos, né? Aqueles que estão sofrendo, agonizados, pelos meus irmãos que estão em tratamento de câncer, de outras doenças, e rezar pela minha família, pela minha esposa, pelos meus filhos, pelos meus netos, por você, pela sua família, por todos os nossos irmãos devotos da Mãe Aparecida, que são tantos espalhados por esse Brasil, por esse mundo afora, né? E que Jesus conceda muitas bênçãos e graças para todos eles.
0: Amém. Vamos rezar e agradecer a Deus por isso. Pai nosso que estais nos céus, santificado seja o vosso nome. Venha a nós o vosso reino. Seja feita a vossa vontade, assim na terra como no céu.
1: O pão nosso de cada dia nos dai hoje, perdoai as nossas ofensas, assim como nós perdoamos a quem nos tem ofendido. E não os deixeis cair em tentação, mas livrai-nos do mal. Amém.
0: Ave Maria, cheia de graça, o Senhor é convosco. Bendita sois vós entre as mulheres, e bendito é o fruto do vosso ventre, Jesus.
1: Santa Maria, Mãe de Deus, rogai por nós, pecadores, agora e na hora de nossa morte. Amém.
0: Ave Maria, cheia de graça, o Senhor é convosco. Bendita sois vós entre as mulheres, e bendito é o fruto do vosso ventre, Jesus.
1: Santa Maria, Mãe de Deus, rogai por nós, pecadores, agora e na hora de nossa morte. Amém.
0: Ave Maria, cheia de graça, o Senhor é convosco. Bendita sois vós entre as mulheres, e bendito é o fruto do vosso ventre, Jesus.
1: Santa Maria, Mãe de Deus, rogai por nós, pecadores, agora e na hora de nossa morte. Amém.
0: Ave Maria, cheia de graça, o Senhor é convosco. Bendita sois vós entre as mulheres,

0: bendito é o fruto do vosso ventre, Jesus.
1: Santa Maria, Mãe de Deus, rogai por nós, pecadores, agora e na hora de nossa morte. Amém.
0: Ave Maria, cheia de graça, o Senhor é convosco. Bendita sois vós entre as mulheres, e bendito é o fruto do vosso ventre, Jesus.
1: Santa Maria, Mãe de Deus, rogai por nós, pecadores, agora e na hora de nossa morte. Amém.
0: Ave Maria, cheia de graça, o Senhor é convosco. Bendita sois vós entre as mulheres, e bendito é o fruto do vosso ventre, Jesus.
1: Santa Maria, Mãe de Deus, rogai por nós, pecadores, agora e na hora de nossa morte. Amém.
0: Ave Maria, cheia de graça, o Senhor é convosco. Bendita sois vós entre as mulheres, e bendito é o fruto do vosso ventre, Jesus.
1: Santa Maria, Mãe de Deus, rogai por nós, pecadores, agora e na hora de nossa morte. Amém.
0: Ave Maria, cheia de graça, o Senhor é convosco. Bendita sois vós entre as mulheres, e bendito é o fruto do vosso ventre, Jesus.
1: Santa Maria, Mãe de Deus, rogai por nós, pecadores, agora e na hora de nossa morte. Amém.
0: Ave Maria, cheia de graça, o Senhor é convosco. Bendita sois vós entre as mulheres, e bendito é o fruto do vosso ventre, Jesus.
1: Santa Maria, Mãe de Deus, rogai por nós, pecadores, agora e na hora de nossa morte. Amém.
0: Ave Maria, cheia de graça, o Senhor é convosco. Bendita sois vós entre as mulheres, e bendito é o fruto do vosso ventre, Jesus.
1: Essa última, Santa Maria, Eduardo, quero botar para todos os meus irmãos, aqueles industriais, aqueles comerciantes, né? Aqueles que trabalham por conta própria, que estamos atravessando uma fase difícil, né? Na nossa vida, mas Jesus dá o tempo para todos nós, né? E que, se Deus quiser, tudo vai ser resolvido na graça de Deus. Santa Maria, Mãe de Deus, rogai por nós, pecadores, agora e na hora de nossa morte. Amém.
0: Glória ao Pai, ao Filho e ao Espírito Santo.
1: Assim como era no princípio, agora e sempre. Amém. Ó meu bom Jesus, perdoai-nos, livrai-nos do fogo do inferno, levai as almas todas para o céu e socorrei principalmente aquelas que mais precisarem da vossa divina misericórdia.
0: Santa Luzia,
1: rogai por nós.
0: Santa Rita de Cássia,
1: rogai por nós. Nossa Senhora de Fátima,
0: rogai por todos nós. Senhora
1: Judas Tadeu,
0: São Judas Tadeu, rogai por todos nós. Senhora Aparecida, Mãe, Rainha e Padroeira do Brasil,
1: rogai por nós que recorremos a vós.
0: Seu Joaquim, muito obrigado por ter rezado conosco, um fim de semana abençoado. Fique com Deus.
1: Muito obrigado, Eduardo, para você também, toda a sua família, que tenha um bom final de semana.
0: Amém. Salve Maria.
1: Salve Maria.

reza conosco nesta madrugada, Emília Rodrigues do Nascimento, rezando por ela, pela família, o nosso irmão também, o José Arantes, pedindo por ele e pela família, louvando e agradecendo a Mauri de Bela Cruz, no Ceará, rezando por ele e pela família, o nosso querido Zico, lá de Jales, rezando pela nossa querida Rádio Assunção FM, por ele e pela família. A Gilmara de Dom Viçoso, pedindo por ela, pela família, por todos os irmãos do Santo Terço. O Jonas Eliseu, em Ipatinga, Minas Gerais, rezando pela família dele, louvando e agradecendo a Deus também, por todos os nossos irmãos e irmãs em Cristo. Rafael Cunha, Itabaiana, no Sergipe, rezando por ele e pela velhinha. A Maria de Brotas, em Castro Alves, rezando por ela e pela família. O Zé Manga, lá no Siriri, rezando com a gente também, louvando e agradecendo ao bom Deus por tudo. A Fátima, rezando conosco em Cruzeiro, pela alma do esposo dela, louvando e agradecendo sempre. Quem

casa com a gente, tá aqui pedindo as bênçãos da mãezinha querida, é o Sérgio do bairro dos Lemes, Guaratinguetá, pedindo por ele, também por toda a família, louvando e agradecendo ao bom Deus. O Hermes Moreira de Passa 20, Minas Gerais, louvando e agradecendo a Deus, e ele reza hoje agradecendo pelo livramento de 3 paradas cardíacas, rezando, louvando e agradecendo a Deus por isso na vida dele e na vida da família dele. Reza conosco também pedindo e agradecendo a Gisélia em Capela no Sergipe, rezando por ela, pela família, louvando e agradecendo ao nosso bom Deus por tudo que temos, por tudo que somos. O Anderson dos Santos em Taubaté, reza por ele e pela família. Dona Madalena em Juiz de Fora, rezando por ela e pela família também, louvando e agradecendo ao nosso bom Deus por tudo. O Ivanildo Clementino, rezando por ele e pela família, por todos os nossos irmãos e irmãs que estejam nesse momento em sintonia conosco, precisando de nossas orações, rezando com a gente, louvando e agradecendo ao bom Deus. Quem reza conosco também, pedindo as bênçãos da mãezinha querida, a nossa irmã, Dona Inês Maria, em Campinas, rezando por ela, pela família, por todos os nossos irmãos e irmãs. Dona Inês Maria, que sempre está em oração com a gente, pedindo por ela, pela família, por todos os nossos irmãos e irmãs em Cristo, louvando e agradecendo a Deus por tudo. E nós rezamos este quinto mistério. Pai nosso que estais nos céus, santificado seja o vosso nome, venha a nós o vosso reino, seja feita a vossa vontade, assim na terra como no céu. O pão nosso de cada dia dai-nos hoje, perdoai-nos as nossas ofensas, assim como nós perdoamos a quem nos tem ofendido, e não nos deixeis cair em tentação, mas livrai-nos do mal. Amém. Ave Maria, cheia de graça, o Senhor é convosco. Bendita sois vós entre as mulheres, e bendito é o fruto do vosso ventre, Jesus. Santa Maria, Mãe de Deus, rogai por nós, pecadores, agora e na hora de nossa morte. Amém. Ave Maria, cheia de graça, o Senhor é convosco. Bendita sois vós entre as mulheres, e bendito é o fruto do vosso ventre, Jesus. Santa Maria, Mãe de Deus, rogai por nós, pecadores, agora e na hora de nossa morte. Amém. Ave Maria, cheia de graça, o Senhor é convosco. Bendita sois vós entre as mulheres, e bendito é o fruto do vosso ventre, Jesus. Santa Maria, Mãe de Deus, rogai por nós, pecadores, agora e na hora de nossa morte. Amém. Ave Maria, cheia de graça, o Senhor é convosco. Bendita sois vós entre as mulheres, e bendito é o fruto do vosso ventre, Jesus. Santa Maria, Mãe de Deus, rogai por nós, pecadores, agora e na hora de nossa morte. Amém. Ave Maria, cheia de graça, o Senhor é convosco. Bendita sois vós entre as mulheres, e bendito é o fruto do vosso ventre, Jesus. Santa Maria, Mãe de Deus, rogai por nós, pecadores, agora e na hora de nossa morte. Amém. Ave Maria, cheia de graça, o Senhor é convosco. Bendita sois vós entre as mulheres, e bendito é o fruto do vosso ventre, Jesus. Santa Maria, Mãe de Deus, rogai por nós, pecadores, agora e na hora de nossa morte. Amém. Ave Maria, cheia de graça, o Senhor é convosco, bendita sois vós entre as mulheres, e bendito é o fruto do vosso ventre, Jesus. Santa Maria, Mãe de Deus, rogai por nós, pecadores, agora e na hora de nossa morte. Amém. Ave Maria, cheia de graça, o Senhor é convosco, bendita sois vós entre as mulheres, e bendito é o fruto do vosso ventre, Jesus. Santa Maria, Mãe de Deus, rogai por nós, pecadores, agora e na hora de nossa morte. Amém. Glória ao Pai, ao Filho e ao Espírito Santo, como era no princípio, agora e sempre. Amém. Ó meu bom e amado Jesus,
perdoai-nos, livrai-nos.

membros do fogo do inferno, levai as almas todas para o céu e socorrei principalmente as que mais precisarem da vossa infinita misericórdia. E nós, meu irmão, minha irmã, queremos neste momento agradecer a nossa mãezinha querida. Aqueles que nós não falamos o nome, sintam-se todos abraçados por esta mãe acolhedora, esta mãe meiga e admirável. Infinitas graças vos damos, soberana rainha, pelos benefícios que todos os dias recebemos de vossas mãos maternais. Dignai-vos agora e para sempre tomar-nos debaixo de vosso poderoso amparo, e para mais vos alegrar, vos saudamos com a salve rainha. Salve rainha, mãe de misericórdia, vida, doçura e esperança nossa salve. A vós bradamos os degredados filhos de Eva, a vós suspiramos gemendo e chorando neste vaso de lágrimas. Eia, pois, advogada nossa, esses vossos olhos misericordiosos a nós volvei, e depois deste desterro mostrai-nos Jesus, bendito fruto do vosso ventre, ó clemente, ó piedosa, ó doce e sempre Virgem Maria. Nossa Senhora do Rosário, rogai por todos nós. Nossa Senhora do Carmo, rogai por nós. Senhora Mãe, Rainha e Padroeira do Brasil, rogai por nós que recorremos a vós. E nós, na alegria, no amor, na paz, na esperança, queremos nos consagrar à nossa mãezinha querida. Consagrar a nossa vida, a nossa família, consagrar o nosso trabalho. Ó Maria Santíssima, pelos méritos de nosso Senhor Jesus Cristo, em vossa querida imagem de Aparecida, espalhais inúmeros benefícios sobre todo o Brasil. Eu, embora indigno de pertencer ao número de vossos filhos e filhas, mas cheio do desejo de participar dos benefícios de vossa misericórdia, prostrado a vossos pés, consagro-vos o meu entendimento, para que sempre pense no amor que mereceis. Consagro-vos a minha língua, para que sempre vos louve e propague a vossa devoção. Consagro-vos o meu coração, para que depois de Deus vos ame sobre todas as coisas. Recebei-me, ó Rainha incomparável, vós que o Cristo crucificado deu-nos por mãe, no ditoso número de vossos filhos e filhas. Acolhei-me debaixo de vossa proteção. Socorrei-me em todas as minhas necessidades espirituais e temporais, sobretudo na hora de minha morte. Abençoai-me, ó celestial cooperadora, e com vossa poderosa intercessão, fortalecei-me em minha fraqueza, a fim de que, servindo-vos fielmente nesta vida, possa louvar-vos, amar-vos e dar-vos graças no céu por toda a eternidade. Assim seja. Obrigado a você, meu irmão, obrigado a você, minha irmã, a vocês que rezaram conosco, louvando e agradecendo ao nosso bom Deus por tudo. Que você, nós, todos nós, estivemos e continuaremos sempre unidos. Em nome do Pai, do Filho e do Espírito Santo. Amém. Fiquem todos com as bênçãos do Senhor Jesus, a proteção e a intercessão de nossa mãezinha querida, a Senhora Aparecida. Obrigado a você, meu irmão, que rezou conosco, e nós continuamos. Tá chegando o Bruno Anaia com a Corda Brasil, e eu volto, se Deus quiser, e ele há de querer, no sábado à noite, para ficar juntinho de vocês aqui pela Rádio Aparecida.

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7: 5 horas.
8: Bom dia, caro ouvinte. Em nome do Pai, do Filho e do Espírito Santo, amém. Eu vos adoro, meu Deus, e vos amo de todo o coração. Dou-vos graças por me terdes criado, feito cristão e conservado nesta noite. Humildemente vos agradeço todos os benefícios que me concedestes. Estou pronto para ajudar-vos na construção de uma humanidade mais feliz, na construção do vosso reino de amor e de paz. As pessoas estão me esperando. Ofereço-vos todas as ações desse dia. Fazei que sejam todas segundo a vossa santa vontade, para a vossa maior glória. E seja sempre comigo a vossa graça e com toda a minha família. Defendei-me do pecado e de todo o mal. Senhor Deus, Rei do céu e da terra, dirigi, santificai e governai neste dia os nossos corações e os nossos corpos, sentidos, palavras e ações, a fim de que mereçamos ser salvos e libertos aqui e na terra. Por nosso Senhor Jesus Cristo, vosso Filho, na unidade do Espírito Santo. Amém. Que este dia seja um dia abençoado para cada um de vocês, caro ouvinte. Abençoe-vos o Deus Todo-Poderoso, Pai, Filho e Espírito Santo. Amém.

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6: Ouvintes da Rádio Vida Nova FM, bom dia. Vamos fazer junto a nossa oração da manhã. Senhor Deus e Pai, a Ti a minha gratidão pela vida que desperta, pelo calor que cria vida, pela luz que abre meus olhos. Eu Te agradeço por tudo que forma minha vida, pela terra, pela água, pelo ar, pelas pessoas. Inspira-me com Teu Espírito Santo, os pensamentos que vão me alimentar, as palavras que eu vou dizer, os gestos que vou dirigir, a comunicação que vou realizar. Abençoa as

pessoas que eu vou encontrar, os alimentos que vou ingerir. Abençoa os passos que eu der, o trabalho que devo fazer. Abençoa, Senhor, as decisões que eu vou tomar, a esperança que eu vou promover, a paz que eu vou semear, a fé que eu vou viver, o amor que eu vou partilhar. Ajuda-me, Senhor, a não fugir diante das dificuldades, mas abraçar com amor as pequenas cruzes desse dia. Quero estar contigo, Senhor, no início, durante e o fim desse dia. Amém.

0: Rádio FM. Bom estarmos juntos nessa manhã de sexta-feira, 29 de maio de 2026. Pedimos a Deus que abençoe todos os nossos amigos e amigas aqui da Vida Nova FM. Palavra de Deus ilumina nossa oração, texto do Evangelho de Marcos. Por isso eu vos digo, tudo que pedires na oração, crede e recebereis, vos será dado. O texto nos fala do poder da fé, da oração. Ao ver uma figueira seca, no dia seguinte, Jesus ensinou os discípulos sobre o poder da fé inabalável. Ele diz que quem tiver fé, sem duvidar em seu coração, pode mover montanhas. É justamente aqui que Jesus fala da esperança que nasce da fé. A esperança que nasce da confiança em Deus. Jesus ordenou seus filhos e filha a pedir bastante e com muita fé. Ordenou pedir tudo em oração. Contudo, pedir bem, não pedir algo que se possa nos levar a errar contra ele, abandoná-lo. Em oração é preciso pedir certo, pedir direito, pedir com humildade e com amor. Na certeza, tudo será dado o nosso proveito para o bem e a glória de Deus. Mas é importante entender que oração é confiança, entrega. É entregar confiante naquele que vai nos atender, sabendo que Ele sabe o que é melhor para nós, não no nosso tempo, mas no tempo dEle. Confiemos e entreguemos o coração ao Senhor. Senhor, ensina-nos a rezar como ensinasse os seus discípulos. Ouvinte da Rádio Vida Nova FM, que o Senhor te abençoe e te guarde, que Ele mostre a sua face e vos seja favorável, que Ele volva para você seu olhar, vos dê sua paz, que você sinta a presença amorosa de Deus em sua vida cada minuto desse novo dia, que uma chuva de bênção seja derramada sobre você e sua família, e que o Senhor te guarde na palma da sua mão e o livre de todo mal. E até que nos encontremos de novo. Que Deus te abençoe, em nome do Pai, do Filho e do Espírito Santo. Tenha um bom dia e até amanhã, se Deus quiser.
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3: Ai de mim se não anunciar o Evangelho. Primeira carta de Paulo aos Coríntios, capítulo 9, versículo 16. Celebremos jubilosos 40 anos da nossa Diocese de Guanhães. Rezemos com nosso bispo diocesano, Dom Otacílio Ferreira de Lacerda.
4: Família, um oásis no deserto da cidade. Passagens do Evangelho de São João, capítulo 2, versículos 13 ao 23, Lucas 19, 45, 46 e Marcos, capítulo 11, versículos 11 ao 26. A família é um sagrado templo de Deus e a luz da palavra divina. Com fé, precisamos purificá-la. É na família, no pequeno espaço da igreja doméstica, que se dão os primeiros passos.

passos que marcam a vida toda e por todo o tempo, em todos os seus aspectos: afetivo, humano, físico, moral, psicológico, espiritual e social. Inúmeros são os problemas enfrentados pelas famílias em nosso tempo, principalmente porque vivemos em mudança de época, muito mais do que uma época de mudanças. Mas, ainda que mudanças possam ocorrer, não muda a vitalidade, a sacralidade e a importância da família como espaço do aprendizado, do amor-comunhão, do diálogo, da partilha, da compreensão, da solidariedade e do perdão. Urge purificá-la de tudo que a desfigura, desestrutura e rouba sua pureza e vocação divina, a fim de que ela seja como um oásis em pleno deserto da cidade. Na família, muitas vezes se vive a falta de diálogo, da compreensão, do carinho e do respeito nas relações entre pais e filhos. A invasão midiática e seu evangelho, que muitas vezes se contrapõe no autêntico evangelho do amor, da solidariedade, da comunhão, do perdão. A crise de valores de mãos dadas com a crise ética, colocando em risco a nossa diversidade e originalidade como criaturas modeladas pelas mãos divinas. Graves são também os problemas decorrentes da dependência química, como o álcool, as drogas, do desemprego ou a sua eminente possibilidade, da violência pelas armas ou a sua manifestação de mil formas, do consumo depredador e da insaciabilidade, colocando em risco o planeta em que vivemos, além de pandemias, depressão, angústia, pânico e doenças diversas. Ventos e tempestades incontáveis teimam em desmoronar lares, relacionamentos. Evangelho de São Mateus, capítulo 7, versículos 21 ao 27. Urgindo a necessidade de acolher o sopro do Espírito para reestruturá-la e purificá-la na missão de construir a família sobre a rocha da boa nova da palavra e da Eucaristia. Renovamos a nossa fé de que o futuro da humanidade passa necessariamente pela família e, portanto, todo e qualquer trabalho que façamos em prol dela ainda será pouco, porém indispensável. A santificação, solidificação e purificação da família são proporcionais à acolhida do sopro do Espírito na manifestação de Deus como uma brisa suave. Há esperança e horizontes a serem alcançados. A acolher o sopro do Espírito é preciso. Não há fórmulas mágicas. Há um caminho único: Jesus Cristo e seu Evangelho na Sagrada Escritura. Eu sou o caminho, a verdade e a vida. Evangelho de São João, capítulo 14, versículo 6. Bebendo da fonte da água viva, que é Jesus, tenhamos o santo propósito de santificar e purificar a família, a fim de que ela seja sempre um sagrado templo de Deus, o sacrário da vida, o berço das vocações, um oásis no deserto da cidade.

0: Família, um oásis no deserto da cidade.
1: Alegrai-vos sempre, orai sem cessar. 1 Tessalonicenses capítulo 5, versículos do 16 ao 17. 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

0: 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Eu sou Kine Maria. É uma imensa alegria ter a sua companhia. O programa Santo do Dia é um programa para nos aproximar de Deus, nos inspirando com o exemplo daqueles que santificaram suas vidas, dedicando-as a Deus. Hoje é sexta-feira, 29 de maio de 2026. Celebramos hoje Santa Maria Madalena de Pazzi. Santa Maria Madalena de Pazzi foi uma nobre italiana que se tornou freira carmelita e uma das maiores místicas da Igreja Católica. Conhecida por suas profundas experiências de êxtase e amor abrasador por Deus, dedicou sua curta vida à oração, à penitência e à renovação espiritual da Igreja. Batizada como Catarina, nasceu em 2 de abril de 1566 em Florença, na Itália. Pertencia à família Pazzi, uma das mais ricas e influentes da época. Desde a infância, demonstrava uma inclinação em comum para a oração. Fez a primeira comunhão aos 10 anos e, nessa mesma ocasião, consagrou sua virgindade a Deus. Aos 16 anos, contrariando os desejos da família, ingressou no Mosteiro das Carmelitas de Santa Maria dos Anjos, em Florença. Santa Maria Madalena de Pazzi, ao professar seus votos, adotou o nome de Maria Madalena. Viveu os últimos 25 anos de sua vida neste convento. Passou por muitas provações, incluindo graves doenças e longos períodos de noite escura da alma, que ofereceu pela conversão dos pecadores. Ela era agraciada com frequentes êxtases e visões. Suas experiências foram registradas por suas irmãs de comunidade, resultando em livros espirituais. Foi beatificada em 1626 pelo Papa Urbano VIII e canonizada pelo Papa Clemente IX em 1669. Seu corpo repousa incorrupto na igreja do mosteiro onde viveu. Santa Maria Madalena de Pazzi, rogai a Deus por nós. Agora, quero convidar você, ouvinte, a rezar comigo a oração que o Senhor nos ensinou. Pai nosso que estais nos céus, santificado seja o vosso nome. Venha a nós o vosso reino. Seja feita a vossa vontade, assim na terra como no céu. O pão nosso de cada dia nos dai hoje. Perdoai-nos as nossas ofensas, assim como nós perdoamos a quem nos tem ofendido. E não nos deixeis cair em tentação, mas livrai-nos do mal. Amém. Ave Maria, cheia de graça, o Senhor é convosco. Bendita sois vós entre as mulheres e bendito é o fruto do vosso ventre, Jesus. Santa Maria, Mãe de Deus, rogai por nós, pecadores, agora e na hora da nossa morte. Amém. Meu irmão, minha irmã, santificado seja o seu e o nosso dia. Até o próximo encontro, onde traremos mais exemplos de fé e coragem para santificar a sua vida. Fique com Deus e até lá.
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0: Bom demais, eu Desperta Brasil, tá aí Desatino, Daniel, com Rio Negro e Solimões, ótima manhã pra você, né? 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
1: Bom demais, hein? Desperta Brasil, pra você que tá ligado, 7:10. 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

Bom demais, abraçando por aqui a Sirleia com a gente lá no Village, né? Tá ligadinha, tá curtindo também a nossa programação. Rosinei Felipe deixando um abraço pra todos curtindo a Vida Nova na região. Um abraço, Rosinei. Abraçando o Greipu, a Vanilda também tá com a gente, né, Vanilda? Obrigado, tá? Pela companhia, ótima manhã pra você. Abraçando aqui também o Vanderlei Francisco. Bom dia, Vanderlei. Abraço pra você. Valdineia Maia também. Tá ligadinha lá da Audi Pereira. Tá deixando um abraço pra toda a equipe Vida Nova, né? Tá feliz da vida.

0: Vida, legal. Abraçando também, tá ligadinha por aqui a Rosineia Pereira, lá em Sabinópolis com a gente, né, Rosineia? Bom dia, boa sexta-feira aí pra você. Abraçando também o Geraldo com a gente, né, Geraldo? Bom dia, bom diz dia. Aí.
1: Wagner.
0: Bom demais, Júlio. E aí?
1: As avenidas. Mandar pra Lica, vou mandar pro Feliz Beto, vou mandar pro Pitingó, vou mandar pro Zé Roberto, Júlio fazendo quartel, versão fazendo arte e toda a família. Para Dona Nadina Prata, para o Elo da Pai que tá na escuta, motorista mais pesada. E pra todos os ouvintes.
0: Bacana, hein, Geraldo? Mais alguém aí?
1: Você tem um bom dia aí, uma boa sexta-feira.
0: Pra todos nós, hein?
1: Abençoado.
0: Valeu. Grande Geraldo com a gente, obrigado pela companhia. Genesi Miranda, bom dia também, tá ligadinha? Tá no Desperta Brasil, lá no Bairro dos Buracos, Ataíde Alexandre.

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3: Bom demais, hein? 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
3: E o Desperta Brasil, oi, bom dia.
5: Bom dia, aqui é a Eva de Vista Alegre.
3: Oi, Eva, tudo bem com você? Bom dia, vai curtir qual o Desperta Brasil, Eva? Diz aí.
5: Vi a música de Chitãozinho Chororó, Fio de Cabelo.
3: Manda aí.
5: Também todos que estão participando da Vida Nova.
3: Bacana, obrigado, tá bom, Eva, pela participação. Abraça a turma aí do Vista Alegre, toda a região tem Fio de Cabelo, Chitão e Chororó. Bom dia, sextou.

0: Davi!
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2: Bom demais, é o Desperta Brasil, você ligado aqui na nossa programação, a Sônia também tá ligadinha no Desperta Brasil, não é isso, Sônia? Bom dia pra você, fala comigo.
3: Bom dia, Wagner.
2: Tudo bem, Sônia?
3: Eu queria, se você pudesse tocar Gino e Gino, Nossa Senhora da Aparecida.
2: Manda aí,
3: vou
2: Sônia.
3: Vou agradecer pra minha tia, pra minhas primas, pra Regina, pra todo mundo que gostar dessa música.
2: Galerinha com
3: e
2: a gente.
3: Muito obrigada.
2: Boa sexta, tá? Obrigado você pela companhia, pela audiência. É o Desperta Brasil, WJ, seu amigão das manhãs, hein? Boa sexta.

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7: Bom demais, é o Desperta Brasil, agora são 7:39. Ó, daqui a pouquinho a Cláudia chega, né, para o nosso bate-papo do dia. E claro, ela vai comandar também o Bom Dia Vida na sua manhã. Abraçando a Andresa Cristina, tá ligadinha, né, Andresa? Boa sexta-feira aí pra você. Obrigado pela companhia aqui, tá no Desperta Brasil, tá lá na Pio Ferreira, tá na sintonia. Abraçando o Aizen, também a Simone com a gente, obrigado pela companhia, né? Lá da Aldi Pereira, abraçando também por aqui, tá com a gente o Bacana, Felisberto, né? Também com a gente, obrigado pela companhia. Desperta Brasil, Marília Mendonça, Bruno e Marrone.

Bom demais, é Desperta Brasil, um abraçando por aqui, tá ligadinha com a gente, a Rosimari, né, Rosimari? Obrigado pela companhia, abraçando o Rodrigo, também os filhos Raquel e também o Rael. Boa sexta. Não consigo.

0: Anjo Protetor, tá aí o Eduardo Costa, você conferiu aqui no Desperta Brasil, tá chegando o boletim do agro, pra você ligado 7:45, bom dia.
1: O preço do boi gordo registra alta nesta sexta-feira, dia 29. A arroba está sendo negociada a R$ 349,25 no estado de São Paulo, com avanço de 0,27%, segundo os dados do CPEA. Já o mercado do frango apresenta queda nos preços na Grande São Paulo, em São José do Rio Preto e Descalvado. O frango congelado está cotado a R$ 7,39 o quilo, enquanto o frango resfriado é vendido a R$ 7,40, ambos com recuo de 0,27%. No setor suíno, a carcaça suína especial mantém estabilidade nos estados da Grande São Paulo. O produto segue negociado a R$ 8,57 por quilo. Ainda de acordo com o CPEA, o suíno vivo apresentou queda nos estados do Paraná e de São Paulo, enquanto nos demais estados analisados registraram estabilidade nos preços. Reportagem Juline Pogorzelski.
0: Tá então a Juline Pogorzelski trazendo para você indicadores, né? O boletim do agro aqui no Desperta Brasil. Volto já já com o último bloco para você e claro o nosso bate-papo. Vou na porteira buscar a Cláudia porque hoje é sexta, é bate-papo com festa, né?

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1: Bom demais, é o Desperta Brasil, ótima manhã, tá? Pra você que tá aí na sintonia, conferindo por aqui a nossa programação, daqui a pouquinho... WJ, né? Juntinho com a Cláudia Rocha, trazendo pra você muito alto astral, muita perguntinha. O que é pra mexer aí com o Racha Cuca, né? Fique ligado na nossa programação. Daqui a pouquinho, então, vou lá na porteira buscar a Cláudia. E, claro, o nosso bate-papo do dia com aquela interação muito bacana pra você que acompanha, né? Todos os dias aqui na nossa programação da Vida Nova, nessa transição do Desperta Brasil para o Bom Dia Vida. Combinado? Agora são 7h53.
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1: Pois é, meu tempo tá esgotado, tô deixando um abraço aqui para o Luciano com a gente, né, Luciano? Bom dia para você, obrigado pela companhia, abraço pra turma aí de Rio Vermelho, toda a região, São José do Jacaré, abraçando a Nilza Maria com a gente, né, Nilza? Abraço pra turma aí, tá? O bacana com a gente, obrigado pela companhia também, tá na sintonia, tá curtindo e abraçando no Bela Vista, tá ligadinha também, tá curtindo por aqui o nosso Desperta Brasil, Adriana Damasceno, né, Adriana? Obrigado pela companhia, boa sexta-feira pra você, excelente dia pra turma aí que tá, claro, já trabalhando, já, claro, curtindo a nossa programação também, casa, no trabalho, na estrada, onde quer que você esteja. Gente, Desperta Brasil só na próxima segunda? Pois é, tá indo, tá acabando, né? Excelente final de semana pra você, saúde e paz, e daqui a pouquinho tem o nosso bate-papo do dia. Fechando com a Simone Simari, amiga, 7h54.

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6: Opa, muito bom dia pra você que tá aí na sintonia da Vida Nova, Desperta Brasil, tá indo a Cláudia já por aqui, porque o Bom Dia Vida tá chegando, né? Bom
7: Oi,
6: dia.
7: Bom dia, Wagner, bom dia pros nossos ouvintes.
6: Isso.
7: Tá tudo bem?
6: Frio, tá frio. É, tá bom, mas tá frio.
7: Frio, muito frio, uma friaca.
6: É, mas tá bom. É uma temperatura agradável, né?
7: É, uai.
6: A gente se adapta a ela, porque no calor, no verão, é bem complicado, porque você não tem lugar, a não ser que você tenha um bom ar-condicionado, né? Não é todo mundo que tem acesso e tal. Agora, o frio não, o frio você agasalhou ali, colocou uma meia no pé, um meião no pé, uma luvinha, duas, três blusas, você tá...
7: É, uai.
6: Né?
7: É a época que a Dona Maria coloca o pezinho no meio das pernas do seu João. Aquele pezinho gelado.
6: Nossa senhora.
7: Ai, ai. O seu João faz até assim. Ai, que é isso?
6: É o frio.
7: Os João da vida estão aí pra esquentar os pezinhos das Dona Maria.
6: Bom demais, né?
7: Pra deixar a Dona Maria passar frio, não.
6: É,
7: pra quem
6: menino.
7: Não tem, né? A Dona Maria, o São João, é a meia.
6: É a meia, o fogãozinho de lenha ali, né?
7: É verdade.
6: Você fica sentado ali até ela

0: para as 11 horas da noite, bater papo, conversando.
1: É, uai, nossa, eu vou te falar, viu? E ficar na beiradinha da fornalha é a melhor demais. Coisa que tem. Ainda mais quando sai um trenzinho gostoso
0: pois
1: ali.
0: É.
1: Aquela canjica quente.
0: Muito bom, uma canjiquinha quente. Aí, começamos bem, pode ser aí o café da manhã de hoje, um
1: verdade.
0: Canjica quente.
1: De salgado eu vou de...
0: canjiquinha.
1: Almôndega, ao molho.
0: Ao molho?
1: Nossa, que delícia.
0: Bom demais, hein?
1: É, essa almôndega, ela combina com muita coisa.
0: Com muita coisa, com muita coisa.
1: Pode
0: muita
1: pôr no coisa. Pão, pode pôr no meio do macarrão.
0: Bom demais.
1: É macarrão, a molha bolonhesa.
0: A boa bolonhesa.
1: Ah, é bom. Agora deu vontade de comer, olha aí, ó. Gostei da ideia, final de semana aí, a almôndega vai bem.
0: Me dê dicas aí, meu café da manhã, se eu achasse aqui, ia dar fazer um tuapé aí pra espichar as pernas, né? Um caldo de cana com pastel quentinho, na hora.
1: Eita, nossa senhora, aí é bom,
0: bom demais.
1: Nossa senhora. Ah, gente, tem tanta coisa boa nesse mundo, né? E tem gente inventando uns trem doido pra comer. Gente, faço não. Vai no básico mesmo, né? Nessas coisas que são bem nossas, assim, ó. Né? É tão gostoso.
0: O que você já viu de estranho? Você já foi na casa de alguém que você achou uma coisa estranha? Falou assim, vou ter que comer isso?
1: Deixa eu ver. Não, acho que a única coisa estranha que eu já vi, já faz muitos anos, é farofa de tatu só.
0: Farofa de tatu.
1: Que não é tão estranho pra muita gente, né? Mas pra mim era bem estranho, assim, bem legal. Fora da minha realidade, assim.
0: E...
1: o que você já viu de estranho por aí?
0: Ah, de estranho? Deixa eu ver. Não, se bem que eu sou bem eclético. Nesse sentido.
1: Eu soube de um moço lá no bairro, citar o nome, mas ele falou que ama comer carne de gato.
0: Ah, não.
1: Aí eu
0: aí
1: não
0: virou
1: entendi,
0: chinês,
1: não.
0: Né?
1: Eu falei...
0: acho que o pessoal faz isso de zoação, não deve ser não. Isso deve
1: falei,
0: ser
1: não,
0: verdade.
1: Não, você não faz isso não. Falou, ô menino, se faz. Mas não pode, viu, gente?
0: É verdade.
1: Esses animais silvestres, além de, claro, a proibição da caça, né, desses animais, não pode, viu, gente? Prender, matar, consumir. Só mesmo acho que os indígenas que tem alguns animais que eles podem, né?
0: Isso,
1: animais que são proibidos pra gente. Esses animais aí, paca, esses outros bichos, os indígenas podem, né? Pra alimentação. Mas são proibidos aí pra o restante da população.
0: Existe.
1: E tem animais silvestres que, além da proibição aí da lei, né, que proíbe, também podem trazer doenças pra gente, viu?
0: Com certeza.
1: Tem gente aí, ó, antigamente se falava muito em comer macaco, em comer outros bichos. Isso pode trazer sérias doenças aí pro nosso organismo. Não tá preparado pra esse tipo de alimentação, não.
0: Exatamente. Agora, existem, né, pessoas... estabelecimentos, são poucos, né? Na verdade, que vendem essas carnes exóticas. Então, né? Aí é só procurar aí quem tá certinho dentro da lei, aí você pode saborear uma paca, mais o que? Jacaré, né? Sim, são várias opções.
1: Muito bem.
0: Mas tudo dentro da legalidade.
1: Eu fico dentro do básico, entendeu? Ali o peixinho, franguinho, porquinho, boizinho. Eu prefiro ficar ali.
0: O que eu gostei exótico foi a Tanajura, né? Tanajura, amei a Tanajura. A Tanajura cai do céu.
1: Meu
0: Aliás,
1: Deus.
0: A brota, a cai do céu, ela brota da terra. Menino vai lá.
1: Não.
0: Tum, estoura ela Parou crua na boca. Falei, nossa senhora.
1: Jesus amado!
0: Não!
1: Nossa
0: os
1: senhora!
0: Os meninos da minha época.
1: Você falou, eu senti aqui, não misericórdia!
0: Os meninos da minha época, minha filha, aqui saía catando aqui também, colocando super litro, só escutava os estourinhos.
1: Ai, misericórdia!
0: Eu passava longe, não.
1: Ai, não, misericórdia. Mas tem gente que ama, tá?
0: Eu fiquei com trauma.
1: Acho
0: disso.
1: Um aperitivo, assim, fantástico. E deve ser assim, além de ser exótico, deve ser.
0: É caro. Lá em São Paulo, a porção tava custando. Quando eu fiquei sabendo, um colega meu experimentou lá, porque eu, na verdade, eu tinha esse trauma de ver esses meninos fazer isso com ela crua, né? Na adolescência. Foi 18 ou 19 que eu provei. E depois, agora, sempre que tenho, até compro, né? Porque eu gosto de fazer ela ao alho e óleo, ela na farofinha, tomando ali um, né? Uma água que passarinho no beco, tubarão no nada, ou então bom vinho. É bom demais.
1: Não, você tá igual aquele pessoal que come rã.
0: Tá 90, R$90 a porção dela em São Paulo. É 90 conto.
1: Meu Deus.
0: É, pra você ver aí.
1: Mas aí catar pra vender já vale a pena, né? Catar pra vender já vale a pena. Agora a rã tem muita gente que faz, né?
0: Ah, é rã.
1: Eu tenho uma coleção de livrinhos lá em
0: casa.
1: Parece
0: frango, já comi.
1: Na época em que o Estado de Minas, o jornal Estado de Minas, que se entregava em vários estabelecimentos, e na rádio de São João entregava também, aí eles fizeram um tour por Minas Gerais, colhendo várias receitas diferentes, vieram vários livrinhos com muitas receitas, algumas eu já consegui fazer em casa, eu tenho lá. Eu não sei se eu tenho a coleção completa, mas eu tenho vários livros.

0: sobrinhos aí, uhum, que vieram com esse jornal. E numa delas tem um moço fazendo uma rã. Aí tem a foto da rãzinha assim, sem a pele, na mão do cara. E eu, misericórdia.
1: Ossinho azul?
0: Um bichinho branco, assim, ó, sem a pelinha. Misericórdia. Depois ela lá, parece preparada frango no prato, assim, misericórdia.
1: Parece frango. Ela pula na panela, né?
0: Aí, misericórdia.
1: É. São as contrações que acontecem.
0: Ai, gente, não dá não.
1: Tem,
0: viu,
1: coragem não?
0: Não.
1: E se você for pra China?
0: Não vou. Eu levo minha marmita.
1: Eu sigo um influencer brasileiro que fez estupro pela China, mas lá é terrível, né?
0: Ai,
1: é ratinho.
0: É outra realidade.
1: É cachorro. É gafanhoto.
0: Sim.
1: Acho que o gafanhoto é o menos, né, que fosse pra provar assim, que eu provaria o gafanhoto.
0: Não, é uma coisa tão maluca que até escorpião lá eles escorpião comem, eles sabem a forma certa do preparo lá, mas eu não sei se eu tô enganada, mas me parece que a China passou a consumir esses bichinhos exóticos, esses bichinhos diferentes, foi depois da guerra, né, que foi devastadora, né, não sei se foi a Primeira ou Segunda Guerra Mundial, que lá foi devastadora.
1: Isso.
0: Então lavouras foram totalmente perdidas, aí eles passaram a se alimentar desses bichinhos aí, acabou ficando culturalmente, assim, né? O consumo, mas é outra realidade.
1: Teve a matéria lá, porque lá o governo incentiva o pessoal aos fazendeiros, porque lá não tem muita terra, né? De fato. Faz aqueles galpões.
0: No Japão, né?
1: Pro pessoal, na China mesmo
0: na
1: também.
0: Na China, China é grande.
1: China é muito grande, porque a população é muito grande, então você imagina você abastecer praticamente a maior população do mundo, né? Assim, em termos de território. Uhum. Como é que você abastece um povo desse, né? Então tem incentivos para isso, que esse galpão imenso ali, quem faz a sua horta ali para vender, o próprio governo compra, para abastecer mesmo o mercado interno.
0: Eu sei que o arroz é um prato bem base, assim, das alimentações lá deles, é o arroz também, né?
1: É muito legal.
0: Mas hoje, nossa, o que é isso? Nós demos uma volta ao mundo falando.
1: Demos a volta
0: nós temos
1: ao
0: que
1: mundo.
0: Falar da pasta italiana, que é o macarrão.
1: É o macarrão.
0: Temos que falar também da esfirra, que é lá do Oriente, do Oriente Médio, mas eu não sei bem qual região. Sei que é de lá.
1: Pra colocar ketchup na pizza, não. Se comer, colocar ketchup. Diz que bravos,
0: lá
1: né?
0: É uma afronta.
1: É.
0: Não, e você comer a pizza de garfo e faca também lá, diz que é uma afronta.
1: Né?
0: O garçom vem e fala, não, te mostra o jeito certo.
1: Pode pegar com a mão. Né?
0: É
1: que nem você tá no restaurante, gente. Fica ali cortando coxinha de frango. Pega que tem na mão, não. Você entendeu? Sem frescura.
0: Aí você vai comer a coxinha do frango, sem ser aquele salgado, sabe, gente? A coxa do frango mesmo. Que aí você olha e tem aquele restinho lá agarradinho no osso. E você pensa, eu como ou não como?
1: Come.
0: Porque de
1: come.
0: Garfo não dá, de faca não dá.
1: Tem que ser com a mão mesmo. Imagina num restaurante que eu gosto de pé de frango, vou ficar ali na faquinha, cortando pedacinho,
0: pé de
1: frango.
0: Não tem jeito,
1: Pega que tem na mão e, né? Não, tranquilo.
0: Nossa, tem uma volta ao mundo hoje, hein?
1: Sem frescura.
0: Hoje foi bom. Vamos ver se alguém tá falando mais alguma coisa.
1: Essa aqui. Barriga não reclamou. Quem que vai reclamar, gente? Pelo amor de Deus, velho.
0: Ai. Já tem um kkk aqui, a risada do Salvador. Alô, Salvador, bom dia. Tem um bom dia aqui da Rosineia. Oi, Rosineia, você também tá aí coladinha com a gente,
1: tá ligadinha, né?
0: Adriana Damasceno. Oi, Adriana. Aqui, ó. Ela mandou assim: a gente fica com a canelinha toda trincada na boca da fornalha.
1: É verdade.
0: Tudo russa. o José Celso colocou assim: já vem vocês.
1: Tá vendo, Zé Celso? Eita!
0: Se o povo come, se a gente comer isso tanto que a gente fala de comida, hein? Nossa, a gente não passava naquela porta ali, não, viu? Alô, Leonardo, bom dia. Ele mandou assim: bom dia, Cláudia Rocha Wagner. Junto aqui em casa, ligado na programação.
1: Aê,
0: top,
1: bacana.
0: De vocês.
1: Tamo junto.
0: Valeu, Leonardo. Oi, Luzia. Olha o que a Luzia mandou aqui: um bolo.
1: Bolo.
0: Do jeito que eu gosto, bolo bem moreninho, bem assadinho. Ô, Luzia, assim, que hora que vai chegar o nosso pedaço?
1: Aí, tá vendo?
0: Avisa aí que eu acho que até 9 horas sai o café, a gente vai ali, come um pedaço desse bolo. A Mirissã, ó.
1: A Mirissã?
0: Ela mandou assim, meu café hoje é com língua mesmo, porque eu comecei a faxina, não deu tempo nem pra mastigar.
1: Oh.
0: É isso. Aí, então pega um pedaço do bolo da Luzia também, viu, Luzia? Manda um pedaço de bolo pra Mirissã também, pra acompanhar o café. E aí a Mirissã também divide o café com a Luzia, que aí dá pra
1: formar. Tá tudo certo. Aí sextou.
0: Todo mundo compartilhando um pouquinho, aí o negócio multiplica.
1: A união faz a força.
0: Acho que é Luciano, né?
1: É o Luciano.
0: Aqui.
1: É o Luciano com a gente.
0: Ah, ele mandou pergunta.
1: Ah, mandou?
0: Então daqui a pouco eu dou uma olhada na pergunta.
1: Ah, mandou pra mim, eu já salvei ela, tá certo.
0: Será que é essa mesma que tá aqui?
1: Será? É porque eu apaguei a dele.
0: Ah, não, então é outra.

0: Não, eu apaguei o que enviei pra mim. Tá certo.
1: Ele mandou aqui, o Wagner, tá na jura bem torradinha, é bom com é uma bom, pinguinha.
0: É bom assim, é bom e saudável, né, gente?
1: Minha
0: avó falava, com formiga que é bom pro zóio, né?
1: Ah lá, ó, nosso ouvinte aqui, deixa eu ver quem é. É a Cida, né, do campo de aviação, né, Cida? Ela mandou assim, credo, Cláudio, comer carne de gato, tá na jura?
0: Tá na jura, carne de gato.
1: Hoje saiu um trem diferente aqui,
0: tem
1: viu?
0: Tem carne de cavalo também, né, que tem uns no mercado exterior aí. Essa não tenho coragem, não.
1: Se come carne de cavalo?
0: Se eu for num restaurante comer enganado, tudo bem. Mas se eu ver, ele vai, ah, essa carne disso. Não,
1: acho que. No mínimo deve ser bem duro, né? O músculo do cavalo deve ser mais rígido do que de uma vaca, de um boi.
0: Né? Muito. Acho que.
1: Isso aí é, sei lá. Estranho, né?
0: Pois é.
1: Alô, Carmen, bom dia. Olha lá. Ela já mandou o litrão. Com a pinguinha, olha, já tá até no copo,
0: gente, ó. São 8h16
1: já tem
0: manhã.
1: Uma dose no copo, pra quem é essa dose? Olha lá, a bananinha verde no fundo lá,
0: você pode fritar essa bananinha.
1: Pode fritar que dá um tiragosto assim, ó.
0: Minha filha, com fogão
1: olha
0: de
1: o que ela mandou aqui, sim. Wagner. Friozinho, costela com mandioca, vamos? Olha!
0: Aí você já tem que tomar uma mesmo, não tem jeito.
1: Na fornalha, na fornalha. Nossa senhora!
0: Que belo fogão, hein? Que maravilha,
1: então,
0: olha.
1: Pode convidar nós, manda a localização.
0: Quem que é ela?
1: Essa aqui.
0: A Juliana?
1: Não, essa daqui é a Carmen.
0: Ah, a Carmen com a gente. Isso. Aí, Carmen.
1: A Juliana também passou, né, Juliana? Mandou bom dia aqui pra gente. Aparecida da Conquista também.
0: Amém,
1: ela mandou assim, ó, eu não consigo comer carne de rã, não.
0: Não.
1: Eu também não, viu? Também não vou nessa, não.
0: Ô, gente, se preparar e colocar assim numa mesa, né, de petiscos, vocês comem. E vão falar assim, mas que frango gostoso.
1: Eu não como. Não, e não me engana e me faz comer enganado não, que pelo amor de Deus.
0: Pode deixar. Final do ano tá aí, tem
1: acabou
0: resenha.
1: Acabou amizade.
0: Né? Vai que eu vou no né? Sempre tem, eu acho que não sei se no supercados agora já acha, acho que acha carne de rã. E é caríssima, né? É porque...
1: Pode ser cara, pode servir em restaurante chique, mas não aceito não. Quero nem provar.
0: E o polvo?
1: Aí, piorou.
0: Com aquelas...
1: Não, esse
0: com aqueles tentáculos.
1: Eu tenho um certo receio, assim, com esses bichos do mar, assim, não...
0: O camarão você vai.
1: O camarão já provei.
0: O camarão é bom,
1: não
0: né?
1: Aquela maravilha, mas eu provei.
0: Ah, eu acho aquela cor do polvo, assim, tão bonita. Ah, eu acho, no pratinho branco, assim, sabe? Com o molhinho acompanhando.
1: Aí o pessoal serve também algumas lagostas. A lagosta é grande, assim, ó. Aí o pessoal vai tirando aquela casquinha encomenda. Nunca quis nem provar.
0: Não, é muito.
1: Alô, Juninho de Santa Bárbara. Alô, mexidão.
0: Nossa.
1: Com um zoião em cima.
0: Aí
1: você tá abastecido, viu, Juninho?
0: E como é que chama esse cachorro aí, tadinho? Ele fica só olhando você comer, Juninho.
1: Alô, lambendo os beijos, o cachorro. O cachorro tá com a linguinha pra fora, lambendo os beijos. Tadinho do cachorro.
0: Tadinho do Totó, Juninho.
1: Juninho, tem que jogar um comidinha aí pra esse cachorro, senão ele vai ficar aguado. Tem esse negócio no antigo, né?
0: Tem,
1: ele vai ficar olhando, vai aguar. Não pode. Alô, Vanderlei, bom dia. Aí ele mandou assim, ó, manda um pouquinho desse café da manhã pra mim aqui.
0: Falar em aguado, minha avó falava, pessoal de antigamente, né? Às vezes você tava numa... Geralmente num ponto de ônibus, você tava no posto de saúde, aí a mãe da gente comprava um salgadinho, aí às vezes o outro coleguinha lá do fundo ficava olhando, né? E... Dá um pouquinho pra isso, não é água, né?
1: Isso. E outra coisa também, você ia comer próximo de uma grávida, ou se você não oferecesse não e a grávida tivesse com vontade de comer, você ia dar bonitinho no olho.
0: É
1: uma
0: mesmo?
1: Bolinha vermelha que nascia no olho assim, ó. Deixa eu ver quem mais. Nossa, tá pipocando aqui, hein?
0: Mas isso era uma época
1: lá,
0: boa.
1: Olha, a Neilma, eu falei na canjica aqui, ó, canjica grossa. Olha, nossa, Neilma, agora deu água na boca.
0: Bacana, hein?
1: Que delícia, nossa.
0: Bom demais.
1: E tá quentinho, olha. Ah, não, Neilma, agora você judiou com esse friozinho. Oi, Dinalva, bom dia. Mandou assim, ó, meus amores, vocês são a alegria de todas as manhãs. Maravilha de programa.
0: Bom demais.
1: Adoro vocês, um ótimo final de semana. Oi, Dinalva, obrigado pelo carinho, viu?
0: Bom dia.
1: É importante pra gente aí receber esse carinho de vocês
0: aí. Show
1: de
0: bola.
1: Ajuda muito. Ah, Flaviana mandou pergunta. Vou esconder aqui pro Wagner não ver, viu, Flaviana?
0: Gente.
1: Vamos fazer pra ele. Alô, José Francisco, bom dia no Quilombo em São João Evangelista.
0: Aí, ó.
1: Ele disse que tá morrendo de rir e tomando um chocolate quente.
0: Aí, chocolate quente? Aí sim, hein, garoto.
1: Oi, Genesi, bom dia. E Amélia, nossa senhora, Luzia, quem é essa? A Cida do Campo de Aviação,

0: Ela mandou, a nossa ouvinte aqui, ó, a Marcinha mandou assim, ó: lagosta é uma delícia. E eu sou doida pra experimentar esses bichinhos do mar.
1: Bacana, aí, bacana.
0: Ó, tá aí. Tem gente que gosta, né, de se aventurar. É... Muita gente até viaja pelo mundo pra experimentar novas culturas, novas comidas, né? E novos sabores. Então, lá no Oriente Médio mesmo, eu sei que lá o forte é o tempero, né? Tem vários temperos diferentes, assim.
1: Que... A Índia também, né? Tem uma cultura diferente. Eu lembro que lá em Senhora do Porto nós tínhamos na época da minha. Do ensino médio, nós tínhamos um padre indiano lá.
0: Ah,
1: padre José.
0: Que legal.
1: Padre indiano. Então era uma cultura bem diferente, né? Uma comida bem.
0: É.
1: Nossa,
0: outros mais... temperos são uma infinidade. Nem eu sabia que existia tanto tempero. Vi uma matéria lá que numa feira lá, a pessoa que tava vendendo tempero era uma banca imensa. Uhum. Uma variedade imensa de tempero.
1: E lá eles comem com a mão, né? Coloca uma folha de banana bem limpinha, bonitinha assim, no chão mesmo. Todo mundo senta ali, se reúne. E, ó, gente, o nosso planeta, ele tem diversas culturas, né?
0: É diverso.
1: Interessante.
0: Oi, dona Rosa. Ela falou que hoje é dia do jacaré, hoje é dia da gentileza e hoje é dia da energia.
1: Ah, bom dia então pra turma lá de São José do Jacaré.
0: Aqui a energia é, ó, lá no alto, energia positiva. Ah, é hoje é dia do jacaré, né?
1: Hoje é dia do jacaré. Bom dia pra turma lá, né?
0: Alô, pessoal do jacaré. Bom dia.
1: Me diz aí, verdade ou mentira? Mais um quadrinho legal aqui que eu tô inventando. Verdade ou mentira? Nós estávamos falando do povo. O povo tem três corações, verdade ou mentira?
0: Eu sei que um dos dois tem, não sei se é o povo ou a Lula, mas tem três corações, sim. Eu acho que vou apostar no sim.
1: O povo tem três corações?
0: Vou apostar que sim.
1: Beleza, vamos deixar essa no ar aí, no finalzinho do programa.
0: Olha,
1: daria a resposta.
0: Gente, mistério, tadadã, será? Tadadã.
1: Verdade ou mentira?
0: Alô, Daniela, bom dia. Nossa, o WhatsApp hoje, olha.
1: Tá bombando, hein? E nós só falamos de comida, são 8h22 agora.
0: Menino, nossa, hoje?
1: Mas sexta-feira é isso mesmo,
0: mas
1: né?
0: Mas a gente tá comendo, é pra garantir pro final de semana, gente.
1: Nossa,
0: entendeu?
1: Senhora.
0: Oi, Tamires, mandou assim, esse bate-papo de vocês é bom demais.
1: Valeu, Tamires.
0: Mas é bom por causa dessa interação aí com vocês do
1: bom
0: outro
1: demais.
0: Lado. Regina, bom dia. Ela mandou assim, verdade verdadeira. O que é verdade, será?
1: Pois é, verdade verdadeira.
0: Ah lá, ó, a Adriana tá falando que o povo tem.
1: Tem?
0: Três corações, ela aposta no sim, tá?
1: Aí, ó.
0: Isso aí.
1: Ué, então,
0: Olha o Zé Afonso, que legal o comentário dele. Só não pode comer carne de sapo, porque senão a gente começa a pular.
1: E é perigoso mesmo, né?
0: Boa, gostei dessa.
1: Tava vendo um documentário outro dia sobre a Amazônia, lá, aqueles mais coloridos são os mais perigosos.
0: Os mais venenosos,
1: né? Aquelas cores fluorescentes, assim.
0: São
1: nossa, é lindo, maravilhoso. Diz que é ali que indica que é o perigo tremendo.
0: Quanto mais colorido, mais venenoso. Diz que tem um pequenininho assim, ó. Ele é bem pequenininho, mas é super venenoso.
1: Super venenoso.
0: Super venenoso.
1: É verdade.
0: A natureza é incrível. Posso fazer pergunta?
1: Pode.
0: Eu acho que essa você vai saber. Essa que eu tô pegando leve hoje.
1: Vamos ver.
0: O que é, quanto mais seca, mais úmida fica.
1: A toalha?
0: Droga.
1: Ai, ai, ai. Hoje eu tô
0: afinado, menina. Vou com essa outra, então. Já vai pra lá. Emendar. Cadê? Perdi. E agora?
1: Aí.
0: Duas irmãs da mesma idade com diferentes habilidades.
1: Duas irmãs?
0: Já não tô botando fé na pergunta.
1: Duas irmãs com a mesma idade...
0: com diferentes habilidades.
1: Seria gêmeas?
0: Não.
1: Não, duas irmãs...
0: Poderia ser, né?
1: Com as duas irmãs com a mesma idade, porém tem habilidades diferentes.
0: Habilidades.
1: Uma joga bola, outra joga pedra.
0: Aí é bem diferente. Ai, duas irmãs da mesma idade com diferentes habilidades.
1: Poxa, essa é legal, hein?
0: É verdade.
1: Eu ia nas gêmeas aí, né?
0: Deixa eu pegar aqui a pergunta dos ouvintes. Eu perdi onde é que tá as perguntas. Deixa eu ver aqui.
1: Duas gêmeas.
0: A Flaviana mandou pergunta.
1: Puxa vida, hein?
0: Essas aqui nós vamos no papum, ó. Eu pergunto, se você não sabe, eu dou a resposta.
1: Isso,
0: pode?
1: Pode.
0: Flaviana pediu pra te perguntar o que é. Quanto mais quente, mais fresco fica?
1: Como é que é?
0: Quanto mais quente, mais fresco fica? 5 segundos.
1: Quanto mais quente, mais fresco fica?
0: Pi.
1: Ai, meu Deus do céu, meu Deus do céu. Ah, não sei.
0: Você já reparou que quando tem contagem agressiva é pior.
1: É bom, vou pedindo. Opa! Sexta-feira eu tô bugando já aí, ó.
0: Oi.
1: Vou pedir o Rony pra gente fazer esse contador.
0: Perfeito.
1: Aí fica legal, acho
0: aí
1: que dá mais emoção.
0: Tempo,
1: dá
0: resposta.
1: Mais...

0: gosta?
1: Dá mais emoção.
0: O pão.
1: O pão? Ah, boa, boa. É,
0: quanto mais quente, mais fresco
1: mais
0: fica.
1: Mais fresco fica. Boa. É, diferente essa.
0: Ai, ai.
1: E o povo tem três corações, viu, gente?
0: Aê!
1: Pois é, esse povo é café. É café, ué. Café, três corações.
0: Ai, gente, eu tava indo bem. Tava indo bem, mas depois...
1: Bateu o espírito do Rony.
0: Acabou fundo.
1: Ai, ai, ai, café.
0: Vamos lá. Duas irmãs da mesma idade.
1: Isso.
0: Com diferentes habilidades.
1: Quem será, hein?
0: Duas irmãs com a mesma idade. Mas com diferentes habilidades.
1: Duas irmãs com a mesma idade, com diferentes...
0: Habilidades.
1: As duas orelhas. Não?
0: Não. 5 segundos.
1: Pra mim eram duas orelhas. Uma escuta demais, a outra já escuta pouco. Então.
0: Pode responder?
1: Pode.
0: As mãos.
1: Ah, é. Hoje quase que eu ia. Eu acertei.
0: É, uai. Eu, por exemplo, sou canhota.
1: Uhum.
0: Aí eu faço coisas com essa mão aqui que de cá não faz, né?
1: Uhum. É porque eu fui na orelha, porque orelhas são duas irmãs da mesma idade, porém com diferentes habilidades.
0: Com o passar do tempo,
1: uma
0: né?
1: Uma gosta de escutar muito, a outra já não tá tanto assim.
0: Com o passar do tempo, elas vão ficando diferentes aí mesmo.
1: É, é.
0: Bom demais.
1: Tem uma pergunta pra você.
0: Ah,
1: pode ir lá no WJ, ter o áudio do Zé Afonso.
0: Cadê o Zé?
1: Ai, meu Deus.
0: Cadê o Zé Afonso?
1: Zé Afonso.
0: Esse aqui.
1: Esse áudio aí.
0: Desde o início.
2: Vamos
0: lá.
2: Alô, Wagner. Bom dia.
1: Bom dia.
2: Você pra cada roça, os ouvintes aí.
0: Bom dia.
1: Bom dia.
2: Pra todos aí da Vida Nova.
1: Tamo junto.
2: Tô com perguntinha pra você fazer pra cada roça aqui.
0: Manda.
2: Por que que os produtos da Veja não gostam de refrigerante?
1: Ah, muito bem. Uhum. Essa é muito boa, cara. Essa é sensacional.
0: Que tem a ver?
1: Pois é. Pois é, por que que os produtos da Veja não gostam de refrigerante?
0: A Veja, a revista Veja.
1: Você lembra dela?
0: A Veja,
1: revista,
0: né?
1: Veja. É, que a revista era um forte instrumento, né, de informação aí.
0: Por que que a Veja não gosta de refrigerante?
1: É porque que... Vamos recapitular ela aí,
0: vamos ver aqui, por quê?
1: Isso.
2: É nova? Tô com perguntinha pra você fazer pra Cláudia Rocha aqui. Por que que os produtos da Veja não gostam de refrigerante?
1: Isso, por quê?
0: Por que que os produtos da Veja
1: não gostam de refrigerante?
0: É. Nossa senhora, mas agora não dá nem pra chutar, ué.
1: Eu vou fechar essa sexta-feira com chave de ouro.
0: Não, essa aí não vou conseguir nem chutar. Zé Afonso, onde é que você buscou essa, meu filho? Você fabricou aí, foi? Sei não sei.
1: Quer pedir ajuda? Pode pedir.
0: Vou jogar pra galera já.
1: Pode pedir,
0: ô, gente,
1: ajuda aí.
0: Tá com vocês aí, viu? Porque eu não sei não, aí, viu? Ah, nosso vídeo mandou assim, porque só gosta de cerveja?
1: Essa é... Hã?
0: Cerveja. Ser... Veja.
1: Mas eu pensei que era cereja.
0: Ela não gosta de refrigerante, porque ela gosta de cerveja.
1: Ah,
0: gostei.
1: Será?
0: Gostei, ainda mais hoje que é sexta, né?
1: É.
0: Eu acho que é essa a resposta, viu, Regina?
1: Pois é, a Regina
0: tá esperta. Acho que a Regina acertou.
1: Uhum.
0: Ó, chegou bom dia aqui da nossa ouvinte, essa é a Cirleia?
1: Cirleia com a gente.
0: Bom dia,
1: bom
0: Cirleia.
1: Dia.
0: O Teco também.
1: Alô, Teco, Rancho Queimado, Senhora do Porto aí.
0: Isso.
1: Bom dia.
0: A Maria Aparecida também mandou um áudio.
1: Uhum.
0: A Aparecida da Conquista também.

0: manutenção fica escuro do mesmo jeito.
1: Isso.
0: É. E eu tinha uma curva pra passar. Onde é que caiu uma cascatinha de água, né? Aquelas nascentes que eu tinha te falado lá que secaram uns episódios atrás. E dava um medo daquele tal de Candeeiro, sabe?
1: Qualquer sombra, opa, será que é o Candeeiro?
0: E só eu morava naquela região, então eu era o último e tinha que ir sozinho, né? Então, nossa, era terrível.
1: Misericórdia, as novelas influenciam mesmo, né?
0: Era o Candeeiro.
1: É o Candeeiro. É... Anda com duas pernas e dois braços. Repete aí.
0: Pergunta pra Cláudia, qual é a pessoa que anda com duas pernas e dois braços?
1: Todas que têm duas pernas e dois braços. Vocês não tiram os braços e as pernas pra andar?
0: É, faz sentido. Faz sentido.
1: Acho que é bem por aí.
0: Tum, tum, tum, tum, tum, tum. É, resposta interessante, mas vai que a resposta, né, meu amigo, possa ter mais lá guardadinho, né? É... De repente pode ter dois, pode ter três Ave Maria. Se tiver três, acho que
1: três o quê?
0: Uma loucura!
1: Três o quê?
0: Cai os cabelos, nossa senhora!
1: Agora eu fiquei curiosa.
0: Pois é, porque aqui falou, né? O que é o que é? É? Qual é a pessoa que anda com duas pernas e dois braços?
1: Que anda com duas pernas e dois braços. Todas que têm duas pernas e dois braços.
0: Não?
1: Não. Eu jurava que era.
0: Qual é a pessoa que anda
1: com
0: duas pernas e dois braços?
1: Ah, não sei.
0: Sabe,
1: se não foi isso aí, sinceramente.
0: Quer a resposta já?
1: Eu quero.
0: É a grávida. Segundo Luciana, é a grávida, né? Que anda com duas pernas e dois braços. Porque tem um nenenzinho lá dentro.
1: Aí seriam quatro pernas e quatro braços.
0: Por que quatro?
1: Os dois dela com as duas do bebê.
0: É.
1: Dois braços dela com dois do bebê, não, quatro braços.
0: Quatro braços. Por isso que eu falei, imagina se tivesse dois lá dentro, três, quatro.
1: É, aí vai só multiplicando.
0: Nossa,
1: né?
0: É,
1: vai só
0: gente multiplicando.
1: Eu sei não, viu? Eu tô achando que tá merecendo um protesto aí.
0: Eu acho que faltou um complementozinho, Luciano.
1: Faltou, Luciano.
0: Mas tá valendo,
1: meu
0: nome.
1: Foi bom.
0: Obrigado,
1: acho que a ideia é essa aí, ficou bom. Posso dar um recadinho?
0: Pode.
1: Alô, alô, São João Evangelista, cidades vizinhas aí, ó. Hoje, nas comemorações aí dos 100 anos de São João, minha querida terrinha.
0: Aí,
1: né, hoje começa uma sequência de comemorações aí, final de semana inteiro.
0: Uhum.
1: E hoje, dia 29, na rua da prefeitura, vai acontecer uma santa missa em homenagem aos 100 anos aí, em comemoração aos 100 anos, com Dom Marcelo, né? O nosso pároco lá de São João vai estar celebrando essa santa missa às 7 horas da noite, né? A gente avisa até para as pessoas chegarem antes para conseguirem lugar para sentar, para poder estar participando da missa, que na verdade é a celebração de missa, a gente tem que acompanhar desde o início, né? Então chegue antes, que às 19 horas haverá a Santa Missa com Dom Marcelo em homenagem aos 100 anos de São João Evangelista e na sequência um show católico com Dalvimar Galo, do Anjos de Resgate. Ele foi fundador da Anjos de Resgate.
0: Que legal, hein?
1: Tá fazendo um show lá após a missa, aí em comemoração aos 100 anos de São João Evangelista. Estão todos convidados.
0: Bom demais. Anjos de Resgate. Eu ouvi muito, viu? Sensacional.
1: Bom demais, né?
0: Recomendo, viu, gente?
1: É, muito bom. Muito bom.
0: Pois é.
1: Estaremos lá. E aí,
0: isso
1: por
0: aí.
1: Hoje é só?
0: Por hoje fechou, né?
1: Sextou. Fechando o mês, né?
0: Fechando o mês também.
1: É.
0: Eu sinto muito dizer que só volto aqui no mês que vem.
1: Nossa, essa é velha. Essa é velha demais,
0: ai,
1: da conta.
0: Ai,
1: quem foi que passou por último aqui? É Luciano? É Luciano. Ah, ele tinha mandado a resposta que era grávida.
0: Aí, ó.
1: Ah, ela tá falando aqui, cadê a resposta do povo, a Regina?
0: Ah, do povo é três corações. Eu falei que é o povo café.
1: Ai, né? Gente,
0: povo
1: Regina.
0: Povo café, ó. Três corações.
1: Nem eu acreditei que essa era a resposta.
0: Eu fazia propaganda. Ô, três corações, pode mandar meu...
1: Tem que patrocinar,
0: pode,
1: né?
0: Mandar minha monetização aí, porque eu fiz marketing.
1: É, ó, fez o merchan aqui, ó.
0: Povo, três corações.
1: Bom demais.
0: Interessante, não sabia. Um povo, então, tem três corações.
1: Tem.
0: Chique,
1: incrível, né?
0: Pois é, fala que o gato tem sete vidas, vai nessa, viu, gato?
1: Eu não acho, não. Então é isso, pessoal.
0: Ai.
1: Como diz o Pernalonga. Então é isso, pessoal.
0: É, até segunda, gente. Saúde, paz, cuide-se aí, mas eu volto com o Rony Barroso ainda hoje, com o Vida Nova Esporte Clube.
1: Do Vida Nova Esporte Clube, CBF, Seleção
0: Brasileira.
1: Neymar, hein?
0: É, o Neymar vai ser cortado, não vai? Que chame o Matheus Pereira, pelo amor de Deus, porque nós precisamos dele na seleção.
1: É, porque se não tiver 100%, gente, né? Não tem.
0: Pois é, e só pra gente fechar, pra complementar, porque se ele foi, de fato,

0: convocado sabendo que ele tinha um problema, isso, cai tudo por terra do que o Ancelotti tinha falado antes de fazer a convocação da seleção brasileira no começo do ano, que ele falou, olha, só vai ser convocado pela seleção brasileira para a Copa do Mundo jogador que tiver 100% fisicamente e psicologicamente. Isso. Se o Neymar não, segundo o laudo aí, né, já foi apontado que é uma lesãozinha pequenininha, que não sei o quê. Então já caiu por terra o que disse. Então, para mim, já perde totalmente a credibilidade.
1: Muito bem. Tudo isso e muito mais no Vida Nova Esporte Clube.
0: É isso aí. Daqui a pouquinho, a Cláudia volta no Bom Dia Vida.
1: Isso. Fica comigo aí, pessoal.
0: Eu vou tomar café agora.
1: Valeu.
0: Até segunda.
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1: Bom dia para você, ouvinte da Vida Nova. Está no ar a partir de agora o nosso Bom Dia Vida, são 8 horas e 36 minutos. Bom dia.

0: Tudo com você, acompanhando com você, grudadinho aí.
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0: Bom dia pra você ligadinho aí. Tá no ar o nosso Bom Dia Vida até as 11 da manhã, com a sua participação valendo comigo no 33-3421-2056. Escolhe uma música bem legal. Vamos encerrar o mês junto? E aí, que música que você acha que é boa pra gente encerrar o mês? Uma mais reflexiva, uma mais festiva? Fala comigo, 33-3421-2056. 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

0: bom dia, bom dia, bom dia pra você acompanhando o nosso Bom Dia Vida aqui na sua Vida Nova.
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0: Sempre com você até às 11, tem Bom Dia Vida te fazendo companhia aí no seu trabalho, no trânsito, você que tá aí pilotando o seu veículo e acompanhando a nossa programação. Obrigada pela carona, esteja indo longe ou esteja indo perto, que você chegue bem. Intervalinho, viu? Mas eu volto já, tem muita música pra gente curtir. Vamos fechar o mês junto por aqui, tá? Participa comigo no 3334212056. 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
2: 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Já são 8 horas e 51 minutos. Bom dia. E aí, como é que você tá? Tudo bem? Tudo bom? Tudo certo? Tomara que você esteja fechando bem o seu mês de maio nessa super sexta-feira. A gente juntinho aqui no nosso Bom Dia Vida. Tá chegando música desse menino que já está estourado, tá? Essa música tá ganhando muitas visualizações e você vai curtir com a gente aqui lá de São João Evangelista, ver essa pérola, Kevin Adriano, Lugar Errado.

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0: podendo acelerar no período de pré e pós-menopausa. Caracteriza-se pela diminuição da quantidade e desestruturação óssea, ficando com ossos finos ou ocos, o que leva a um estado de fragilidade extrema, podendo ocorrer fraturas. A densitometria óssea se estabeleceu como um dos métodos mais modernos e sem riscos para se medir a densidade óssea, alinhando precisão e rapidez na execução dos exames com baixa exposição à radiação. A osteoporose pode ter a sua evolução retardada por medidas preventivas como atividade física regular, exposição ao sol para fixação de vitamina D, alimentos ricos em cálcio como leite e derivados, brócolis e repolho, camarão, salmão, ostras e outros. Quando diagnosticada precocemente e tratada de maneira adequada, diminui a intensidade da perda óssea e reduz significativamente a possibilidade de fraturas e sequelas. Osteoporose. 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

0: Leonardo Copo de vindo daqui a pouquinho no Bom Dia Vida.
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0: Já são 9h14, bom dia pra você. Sempre com você, até às 11 da manhã tem o nosso Bom Dia Vida, tem participação. Você curtiu um pedacinho antes do intervalo, a música do Leonardo, a gente vai curtir ali completinha agora, mas vamos saber quem foi que passou por aqui e pediu pra curtir. Oi, bom dia.
1: Bom dia, Cláudia Rocha, sou Priscila do Bairro Nova União. Eu quero ouvir uma música com o Leonardo. Uhum. Você qualquer uma música do Leonardo.
0: Certo.
1: Ofereci pros meus 4 filhos, meus 5 netos, pra todos os meus irmãos e irmãs, para meus 3 genros, para todos que gostarem da música e para vocês da rádio. Fique com Deus, que você tenha um bom dia.
0: Valeu, tchau. Bom dia para você também, viu? Obrigada pela sua participação. Tem também lá em São João Evangelista, a Neuza e Dicinei acompanhando. Também vão curtir Leonardo com a gente. Agora são 9h15.

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0: Vida Nova FM, já são 9 horas e 29 minutos. Bom dia pra você ligadinho aí. Lembrando a você que daqui a pouquinho tem o nosso quadro Fique Sabendo com o Bom Dia Vida. Hoje nós vamos falar a respeito dos desodorantes. Fica ligadinho aí pra você acompanhar com a gente, tá bom? Vamos de participação. Oi, bom dia.
1: Oi, Canada Rocha, bom dia.
0: Oi.
1: Como é que vai?
0: Tudo bem?
1: Bem, né?
0: Joia.
1: Oi, Canada Rocha, eu queria ouvir aquela música. Guilherme Silva, é meu cavalo, sabe?
0: Meu cavalo sabe,
1: eu sei, minha esposa Maria Aparecida, todos meus filhos. O Bazé, o São João Realista. Ferdinando Correntinho.
0: Certo.
1: Rafael, Corrente Canoa. Né, com a Santa Cruz. O Rosimão. São Domingo. Adilson.
0: Beleza.
1: Santa Rita.
0: Mais alguém?
1: Comercinho. Francisco, um comercinho também. Nilson, Borrado Paulista. E todos os amigos gostando da música.
0: Beleza. Todos os amigos também.
1: Pronto. Pimenta.
0: Certo.
1: Vai entrando também.
0: Beleza. Valeu. Esse é o José Celso participando com a gente, né, José Celso? Abraço pra você. Obrigada pela companhia. Ele pediu Guilherme Silva e Nando Moreno, meu cavalo sabe.

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4: Vida Nova, 9:50. Bom dia pra você e pro Júlio César, ligadinho acompanhando. Escolheu a próxima música, vai oferecer aí pra toda a sua família, todos os seus vizinhos, os colegas de trabalho também e toda a equipe da Rádio Vida Nova.

bom dia pra você ligado aqui na sua 91. Sempre com você. Deixa eu mandar bom dia aqui pra Sônia Domingos. Oi, Sônia, que bom que você também tá aí acompanhando a gente. Ela vai curtir a próxima música oferecendo pra toda a sua família, todos os seus amigos. Bora curtir com ela, Frei Gilson. Tu és o centro. Daqui a pouquinho fique sabendo com o Bom Dia Vida.

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1: Hora do nosso Fique Sabendo com o Bom Dia Vida, 10:02. Alumínio no desodorante causa câncer? O alumínio nos antiperspirantes serve para bloquear a saída do suor e reduzir o cheiro. Segundo o dermatologista Leonardo Abruzio Neto e órgãos de saúde dos Estados Unidos, não há evidência científica de que os sais de alumínio nos desodorantes façam mal ou causem câncer de mama. O risco maior é de irritação ou alergias em pessoas com uso contínuo. Quem tem receio ou alergia a esse alumínio pode optar por alternativas sem alumínio. Então tá aí, desmistificado se alumínio no desodorante causa câncer. Esse foi mais um Fique Sabendo com o Bom Dia Vida, que volta na segunda-feira, às 10:00 da manhã.
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Ferrugem. Interessante, agora são 10h24. Bom dia pra você que tá aí ligadinho, acompanhando o nosso Bom Dia Vida até as 11, o nosso combinado, hein? A gente grudadinho por aqui. A Simone tá ligadinho ouvindo a gente na Alcindo Pereira. Escolheu Eduardo Costa, a música Imagina Eu. Oferece pra toda a família e pra todos da rádio também.

bom dia, 10h27, mais música chegando com participação também. A Cida lá do Campo de Aviação falou com a gente, né, Cida? Um beijo grande, pessoal do Campo de Aviação aí, aquele abraço carinhoso, obrigada pela companhia. Ela quer curtir Raça Negra, tá oferecendo pra todos que gostarem da música, desejando um ótimo final de semana, que assim seja pra você também, Cida.

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3: 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Bom dia para você ligadinho no Bom Dia Vida.

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0: Rádio Vida Nova sempre com você, 10h49, bom dia pra você ligadinho aí no ar por aqui, o nosso Bom Dia Vida. 10h49, então, final, né, do programa de hoje, pois é, acabou, passou voando mais uma manhã, mas foi maravilhoso passar juntinho com você, viu? 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Finalzinho por aqui, deixa eu mandar beijo pra quem ainda falta. Vamos mandar alô aqui pra Terezinha. Oi, Terezinha, um beijo pra você, bom dia. Obrigada por estar aí ouvindo. Ela mandou um cartão de bom dia lindo, desejando uma feliz sexta-feira. Que assim seja pra você também. Também passou a Andresa, toda carinhosa, cheia de figurinhas de bom dia, mandando beijo. Beijo carinhoso pra você também.

Vou mandar bom dia também pro Clemilson. Alô, Clemilson, bom dia para você. Obrigado por estar acompanhando a nossa programação. Tudo de bom, tá bom? A gente finaliza lembrando a você que daqui a pouquinho tem Vida News com muita informação importante para você. Fica ligadinho aí. Agora 10h51.

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4: 11:03. Sexta-feira, 29 de maio de 2026. Começa agora o Vida News com reportagens de Rony Barroso e Wagner Júnior, edição final de Rony Barroso. Eu sou Cláudia Rocha. Hoje é o dia do estatístico, dia do geógrafo, dia mundial da energia, dia internacional dos soldados da paz das Nações Unidas, dia mundial da saúde digestiva e dia de São Maximino de Treves. 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
4: Vamos aos destaques de hoje. Prazo para entregar o Imposto de Renda 2026 termina hoje. O governo envia projeto para criar escolas cívico-militares em Minas. Operação Eucalipto reforça a segurança na zona rural de São Sebastião do Maranhão. Daqui a pouco no Pod News nós vamos conversar com o Capitão Douglas do 65º Batalhão da Polícia Militar de Minas Gerais. Essas e outras notícias em instantes aqui no Vida News.
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4: 11:05. Um projeto de lei complementar que regulamenta o regime de trabalho dos servidores plantonistas da saúde vinculados à Fundação Hospitalar do Estado de Minas Gerais e ao Instituto de Previdência dos Servidores do Estado de Minas Gerais recebeu parecer favorável na Assembleia de Minas. Detalhes com Wagner Júnior.
9: A proposição foi aprovada em primeiro turno, ontem, quinta-feira, na Comissão do Trabalho, da Previdência e da Assistência Social da Casa. O projeto estabelece regras para jornadas, escalas e períodos de descanso dos servidores efetivos e contratados que atuam em regime de plantão nas unidades de saúde estaduais. Segundo a justificativa da proposta, o objetivo é garantir segurança jurídica, melhores

0: condições de trabalho e maior previsibilidade na organização das escalas. O texto define cargas horárias que variam de 12 a 40 horas semanais e detalha os modelos de plantão correspondentes a cada jornada. Entre eles, estão escalas como 12 por 36 para jornadas de 40 horas semanais e 12 por 60 para jornadas de 30 horas. A proposta também prevê maior flexibilidade da definição dos regimes de trabalho, desde que haja acordo entre o servidor e a instituição e sejam respeitados os limites legais de descanso e jornada. O projeto ainda autoriza plantões em setores assistenciais que funcionam apenas em dias úteis. Outro ponto previsto é a regulamentação dos intervalos durante os plantões para jornadas diurnas. O texto estabelece uma hora para a refeição e dois intervalos de 15 minutos para o lanche. Já nos plantões noturnos, prevê 30 minutos para a refeição e ao menos 3 horas de descanso. Em casos excepcionais, como trocas de plantão ou realização de serviço extraordinário, o projeto permite ajustes nas escalas mediante acordo formal. A proposta ainda determina que, caso a carga horária mensal ultrapasse os limites previstos, o servidor terá direito ao descanso compensatório proporcional. O período deverá ser acordado com a chefia imediata e utilizado em até 12 meses após o excesso de jornada.
1: 11 horas e 7 minutos. Em uma ofensiva estratégica para garantir a tranquilidade no campo, a Polícia Militar desencadeou ontem a Operação Eucalipto na zona rural de São Sebastião do Maranhão. Detalhes com Rony Barroso.
2: A iniciativa marca um esforço conjunto entre o 65º Batalhão da Polícia Militar e o Batalhão de Polícia Militar de Meio Ambiente. O foco central da operação é o combate preventivo e repressivo à criminalidade. Entre as prioridades das equipes estão a fiscalização rigorosa de áreas de extração e transporte de madeira, além do monitoramento constante para prevenir crimes contra o patrimônio e infrações ambientais que afetam a comunidade rural. De acordo com a corporação, a atuação integrada busca otimizar recursos e aumentar a eficiência operacional das forças de segurança. A presença ostensiva das polícias no campo visa, acima de tudo, elevar a sensação de segurança dos moradores e produtores rurais da região, reafirmando o compromisso da PM com a proteção das áreas mais distantes dos centros urbanos.
1: 11 horas e 8 minutos. O governo de Minas encaminhou à Assembleia Legislativa um projeto de lei que cria o programa Escolas Cívico-Militares na Rede Pública Estadual. Wagner Júnior.
0: A proposta foi recebida pelo plenário na última quarta-feira e ainda precisa passar por análise das comissões antes de ser votada pelos deputados. O programa será implementado pela Secretaria de Estado de Educação com a colaboração das instituições militares estaduais. A proposta prevê a designação de militares da reserva remunerada para atuar nas escolas que aderirem ao modelo. A participação desses profissionais será voluntária e dependerá de critérios técnicos, profissionais e comportamentais definidos pelas próprias instituições militares. Entre pontos que deverão ser avaliados estão histórico disciplinar, aptidão para trabalhar com crianças e adolescentes e a capacidade de mediação de conflitos. O projeto também estabelece que esses militares não serão considerados profissionais da educação básica. Segundo a mensagem enviada pelo Executivo, o objetivo é melhorar a disciplina, a organização e o ambiente escolar nas unidades que integrem o programa. A proposta também cita a permanência dos estudantes e o desenvolvimento integral como finalidades da medida. A adesão de cada escola será voluntária e dependerá da consulta pública com a manifestação favorável da comunidade escolar. O texto afirma que a autonomia pedagógica das unidades será mantida sob responsabilidade da Secretaria de Estado de Educação. Na prática, isso significa que a gestão de conteúdo escolar, das atividades pedagógicas e do cumprimento da Lei de Diretrizes e Bases da Educação Nacional continuará vinculada à área de educação e não às instituições militares. O projeto deve ser analisado pelas comissões de Constituição e Justiça e de Segurança Pública e de Educação, Ciência e Tecnologia. Só depois dessa etapa poderá seguir para a votação em plenário.
1: 11 horas e 10 minutos. Prazo para entregar a declaração do Imposto de Renda 2026 termina hoje às 11h59 da noite. Ouça na reportagem.
3: Gerente sênior na consultoria empresarial e auditoria Forbes Mazars, Lívia Nóbrega, lembra quem é obrigado a declarar.
4: Situações como recebeu rendimentos tributáveis acima do limite anual estabelecido, recebeu algum rendimento isento não tributado exclusivamente na fonte acima do limite, obteve ganho de capital na alienação de bens, realizou operações em bolsa de valores, possuía bens ou direitos acima do limite definido em 31 de dezembro.
3: Vale avisar que a Receita Federal estabelece desde o ano passado que contribuinte

0: Eles também devem declarar ganhos em apostas pela internet. Valores recebidos com locações de imóveis também são tributáveis. E automóveis como carro e motocicleta precisam ser registrados. A Lívia lista os documentos que devem ser reunidos pelo contribuinte para a declaração.
1: Informes de rendimentos fornecidos pelos empregadores, os informes de instituições financeiras, de suas contas, aplicações, investimentos, informes de rendimentos de aluguéis, aposentadoria ou pensão, e os informes de distribuição de lucros, dividendos, prolabore, bens e direitos, compra e venda de imóveis, documentos de veículos, saldos bancários, pagamentos e deduções. A gente tem os recibos de despesas médicas, despesas com educação, previdência privada.
0: Quem for obrigado a declarar e não prestar conta ao fisco dentro do prazo estará sujeito à cobrança de uma multa mínima no valor de R$165 e que pode alcançar 20% de todo o valor devido, e tudo isso mesmo que não tenha imposto a pagar. Além disso, essa pessoa pode ter o cadastro de pessoa física, o CPF, declarado como irregular pela Receita, o que pode gerar dificuldades para obter financiamento, participar de programas sociais do governo ou até para emitir um passaporte para uma viagem internacional. Agência Rádio Web, produção e reportagem, Breno Zonta.
2: 11:12. Professores da Rede Estadual de Minas passaram a contar com uma nova ferramenta gratuita de apoio à preparação dos estudantes para o Exame Nacional do Ensino Médio, o Enem. Wagner Júnior.
3: A Secretaria de Estado de Educação lançou a iniciativa Sala de Aula dos Professores Enem MG, que oferece livres formativas semanais com orientações pedagógicas e estratégias voltadas aos conceitos cobrados na prova. A proposta foi criada para aproximar os professores dos materiais pedagógicos do Enem, disponibilizados pela Secretaria aos estudantes do terceiro ano do ensino médio da rede estadual, além de fortalecer o trabalho desenvolvido em sala de aula. Segundo a pasta, os encontros não se limitam à apresentação dos materiais didáticos. A ideia é oferecer orientações que possam ser aplicadas diretamente no cotidiano escolar e contribua para ampliar as possibilidades de aprendizagem dos estudantes. Enquanto a nova iniciativa entra em funcionamento, os estudantes interessados em participar do Enem 2026 têm até às 23:59 do dia 5 de junho para se inscrever. O cadastro deve ser feito exclusivamente na página do participante no portal do INEP. As provas serão aplicadas nos dias 8 e 15 de novembro em todo o Brasil. O exame é uma das principais portas de entrada para o ensino superior, permitindo acesso a vagas em universidades públicas pelo SISU, além da participação em programas como ProUni e FIES.
2: 11:14. O governo dos Estados Unidos anunciou que vai designar as facções criminosas brasileiras, Comando Vermelho e o Primeiro Comando da Capital, como organizações terroristas estrangeiras. Ouça na reportagem.
4: A decisão abre caminho para uma invasão estadunidense no Brasil, ferindo frontalmente a soberania nacional. Para o advogado e analista político Melilo Diniz, a medida abre caminho para pressões externas na política brasileira.
5: E quando se amplia demais o conceito de terrorismo, exige sempre o risco de banalização jurídica e até de utilização política futura desse enquadramento, que pode voltar, inclusive, contra a população brasileira. Democracias maduras precisam combater o crime organizado com firmeza, mas também com precisão conceitual, porque no mundo do direito, especialmente em temas de segurança, palavras têm consequências muito concretas. E jogar isso no colo dos Estados Unidos, um país que caminha francamente para reduzir cada vez mais a sua democracia, especialmente sob Donald Trump, não é somente um erro, é muito mais, é a tentativa de vender água barrenta como água profunda.
4: Diniz explica que a legislação brasileira trata os crimes de terrorismo e de organizações criminosas de formas distintas.
5: O terrorismo no direito internacional e na legislação comparada normalmente envolve motivação política, ideológica, religiosa ou de intimidação institucional do Estado e da sociedade. Já as organizações criminosas têm outra finalidade, essencialmente econômica. O que é que é? Lucro, mercado ilegal e controle territorial para exploração financeira. Uma facção pode ser extremamente violenta, mas isso não a transforma automaticamente em grupo terrorista. Misturar os conceitos gera distorções jurídicas importantes e é um pouco a infância do debate político, quando o desafio é exatamente diretamente a violência e a segurança pública.
4: A medida começa a valer a partir do dia 5 de junho. Em comunicado, os Estados Unidos afirmaram que as facções brasileiras serão nomeadas como

0: como terroristas globais especialmente designados e organizações terroristas estrangeiras. Agência Rádio Web de Brasília, Alan Barbosa.
1: 11:16. Minas Gerais registrou saldo positivo de 78 mil vagas de emprego entre janeiro e abril de 2026, segundo o Cadastro Geral de Empregados e Desempregados do Ministério do Trabalho. Rony Barroso.
2: O resultado é menor do que no mesmo período de 2025, quando o estado teve 104 mil novos postos de trabalho criados, uma queda de 25% de um ano para o outro. O saldo de empregos é resultado de 987.421 admissões contra 908.781 demissões no período. O setor de serviços foi o grande empregador do estado, com 38.886 contratações. Em seguida, demonstrando leve recuperação, a indústria gerou 14.592 empregos, agropecuária, 14.523 vagas criadas e construção, 14.138 vagas criadas, tiveram desempenhos parecidos com o da indústria mineira. O comércio

0: vagas de emprego e pode dar a sensação de que a indústria e a agropecuária estão mais estagnadas.
1: 11:17. A Câmara dos Deputados aprovou a proposta que amplia a imunidade tributária para entidades religiosas e templos religiosos. Com a aprovação em 2 turnos no plenário, o texto seguirá para análise do Senado. Ouça.
2: A Constituição já previa a proibição de cobrança de impostos sobre a renda, o patrimônio e os serviços de entidades religiosas e templos de qualquer culto, inclusive sobre suas organizações assistenciais e beneficentes. O texto aprovado inclui um rol taxativo e inclui brechas. Os deputados favoráveis à PEC argumentam que as brechas serão suprimidas em lei complementar. A proposta de emenda à Constituição segue para a avaliação do Senado. De Brasília, Alan Barbosa.
1: 11:18. A inadimplência do aluguel residencial em Minas Gerais voltou a subir em maio, registrando a segunda alta consecutiva após atingir em março um dos menores níveis recentes da série monitorada pelo Índice de Inadimplência de Aluguéis, a Loft, empresa de tecnologia e serviços financeiros para imobiliárias. Wagner Júnior.
3: Conforme o indicador, 6,7% dos contratos de locação apresentam atrasos superiores a 15 dias em maio, acima de 6,5% registrado em abril e dos 6,2% observados em março. O estado segue com maior taxa de inadimplência entre os monitorados pela Loft. Ainda segundo o levantamento, o percentual de pendências com aluguel no estado é o maior já registrado nos primeiros 5 meses de 2026. Segundo o gerente de dados da Loft, Fábio Takahashi, apesar da inadimplência ter voltado a subir nos últimos 2 meses, os aumentos ainda são relativamente pequenos. Ele também afirma que a expectativa de melhora gradual de renda e de renegociação das dívidas das famílias, impulsionadas por programas federais como Desenrola Brasil e pela resiliência do mercado de trabalho. Takahashi acrescenta ainda que fatores como inflação mais controlada, reajustes salariais, ajudam a evitar um avanço mais acentuado da inadimplência, apesar do cenário de juros elevados. Enquanto Minas registrou inadimplência de 6,7% em maio, a média nacional ficou em 5,8%. No Sudeste, o índice alcançou 5,9%. O pico da inadimplência aqui no estado ocorreu em julho de 2024, quando o índice atingiu 8%. Apesar da melhora em relação àquele período, o estado continua liderando o ranking nacional. O índice de inadimplência de aluguéis é um indicador mensal desenvolvido pela Loft para acompanhar a proporção de contratos de locação residencial com atraso superior a 15 dias. O levantamento considera 500 mil contratos ativos de fiança aluguel sob gestão da companhia. A metodologia prevê uma janela de 3 meses para que a

0: Queda em abril de 2026, interrompendo a recuperação observada no mês anterior. Detalhes com Rony Barroso.
1: Segundo a sondagem industrial da FIENG, o índice de evolução da produção recuou de 54,6 para 47,3 pontos, situando-se abaixo da linha de 50 pontos que separa o crescimento da retração. Este é o menor nível para o mês em 3 anos. A economista da FIENG, Daniela Muniz, aponta que, embora o menor número de dias úteis tenha influenciado o resultado, o cenário macroeconômico segue como o principal entrave. O setor industrial mantém uma postura cautelosa, com índice de evolução do número de empregados, 48,9 pontos, ainda abaixo da estabilidade. Além disso, a utilização da capacidade instalada, 43,5 pontos, permanece abaixo do usual, indicando ociosidade no parque industrial mineiro e margem para aumento da produção sem a necessidade imediata de novos investimentos ou contratações. Os estoques de produtos finais recuaram e seguem abaixo do planejado pelos empresários pelo 9º mês consecutivo. Apesar dos indicadores negativos, as expectativas para os próximos 6 meses permanecem no campo positivo, com índices de demanda, compra de matérias-primas e emprego acima dos 50 pontos. Contudo, o otimismo perdeu a força, atingindo o menor nível para o mês de maio em 6 anos. Na contramão, a intenção de investimento avançou para 60 pontos, um aumento de 2,6 pontos frente a abril. Esse movimento é sustentado quase exclusivamente pelas grandes empresas que, segundo Daniela Muniz, possuem melhores condições de manter aportes, mesmo em contextos econômicos adversos.
0: 11:22. O agronegócio de Minas Gerais alcançou desempenho histórico em 2025, impulsionado principalmente pela cadeia de carnes e pela valorização do café no mercado internacional. Wagner Júnior.
2: Dados divulgados pela Secretaria de Estado de Agricultura, Pecuária e Abastecimento, SEAPA, apontam que o valor bruto da produção, VBP, agropecuária mineira, fechou o ano em 167,8 bilhões, um crescimento de 13,5% em relação a 2024. Entre os destaques, o levantamento está na bovinicultura de corte, que registrou o VBP de 18,1 bilhões, avanço de 14% na comparação anual. O relatório também aponta um crescimento consistente na suinocultura, na avicultura de corte, reforçando a expansão da cadeia de proteínas do estado. O avanço da pecuária também teve reflexos no mercado internacional. As exportações de carne bovina de Minas somaram 1,39 bilhão em 2025, uma alta de 22,4% em relação ao ano anterior. O crescimento ocorreu em meio à consolidação do Brasil como o maior produtor mundial de carne bovina, superando os Estados Unidos, além da abertura de 19 mercados para o produto e derivados. Outro destaque do relatório foi a cafeicultura. O VBP do café alcançou 58,7 bilhões, um crescimento de 47% no período. O resultado foi impulsionado pela forte valorização do produto no mercado global, onde os preços médios tiveram alta de 60,8%. O estudo elaborado pela SEAPA analisa as principais cadeias produtivas do estado, incluindo café, cana-de-açúcar, etanol, açúcar, grãos, frutas, hortaliças, pecuária e silvicultura. O levantamento considera fatores como participação na produção nacional e no volume produzido aqui em Minas. O relatório também apresenta dados sobre o crédito rural. Safra 24-2025, os desembolsos destinados a Minas totalizaram 50,84 bilhões. Apesar da retração de 4% em relação ao ciclo anterior, o estado concentrou 14% de todo o crédito rural liberado no Brasil, mantendo posição de destaque no cenário nacional.
0: 11:24. Construção civil cresce pelo 3º mês seguido. Ouça na reportagem.
3: O resultado mostra recuperação em relação ao início do ano. O gerente de análise econômica da CNI, Marcelo Azevedo, afirma que a melhora na construção civil pode estar ligada a medidas do governo, como o aumento do teto de imóveis financiados pelo sistema financeiro de habitação e novas linhas de crédito para a reforma de moradias de famílias de baixa renda.
4: A gente vê essa melhora na atividade, sobretudo por conta das medidas anunciadas para estimular o setor no final do ano passado. Elas não estão tomando o mesmo ritmo que era esperado ainda no final do ano passado quando foram anunciados, mas elas já vêm mostrando algum reflexo nesses indicadores de nível de atividade de uma forma geral, ainda que de uma forma relativamente moderada.
3: O número de empregados no setor da construção também avançou. O índice de geração de vagas aumentou para 47,1 pontos em abril, uma alta de 0,9 ponto em relação a março. Segundo os empresários, tanto a atividade quanto o número de postos de trabalho trabalho ficaram acima da média histórica para o mês. Marcelo Azevedo.

0: comenta.
1: Isso é importante. Vem traduzindo, inclusive, o que a gente percebe nos números de construção que já vinham trazendo uma melhora no mercado de trabalho, e a expectativa, então, é que isso continue.
0: Por outro lado, a intenção de investimentos caiu novamente e atingiu o pior nível para maio desde 2021. O resultado reflete as incertezas do cenário econômico e a preocupação dos empresários da construção civil com os próximos meses. O índice de confiança do setor subiu levemente em maio, mas continua abaixo de 50 pontos pelo 17º mês consecutivo, sinal de que os industriais seguem pessimistas. Agência Rádio Web, produção e reportagem, Valquíria Rios.
2: 11:26. As estatísticas oficiais mostram que o Brasil registrou 42.590 homicídios em 2024, com 20,1 casos por 100 mil habitantes, uma redução de 7,4% na comparação com 2023. Ouça.
3: Em 10 anos, a redução foi de 33,4%. Mas o relatório faz um alerta. O aumento dos chamados homicídios ocultos pode indicar que a redução da violência é menor do que apontam os dados oficiais. O técnico de planejamento e pesquisa do IPEA, Daniel Cerqueira, explica.
4: Em primeiro lugar, registramos uma queda histórica dos homicídios no Brasil. É a menor taxa de homicídio desde 1998. No entanto, este resultado ele tem que ser relativizado porque o que aconteceu de 2023 para 2024 foi um aumento acentuado dos homicídios ocultos, ou seja, aqueles homicídios que não estiveram oficialmente registrados como homicídio nas estatísticas. Mas ainda assim, houve uma diminuição dos homicídios de 2023 para 2024, que é a menor desses últimos 24 anos.
3: O Atlas também aponta que a violência continua concentrada principalmente nas regiões Norte e Nordeste, e chama a atenção para o impacto sobre grupos vulneráveis. Segundo Daniel, a violência contra essas populações permanece elevada mesmo com a queda geral dos homicídios.
4: Existe uma espécie de uma calcificação da violência contra grupos sociais minoritários, entre os quais a infância, a juventude, as pessoas negras, mulheres, indígenas, pessoas com deficiência. Então, ao mesmo tempo que está havendo uma diminuição geral de crimes, de homicídios, de crimes violentos no Brasil, há um aumento desses crimes contra essas populações minoritárias.
3: As maiores taxas foram registradas no Amapá, Bahia, Pernambuco, Alagoas e Ceará. Segundo os pesquisadores, políticas de segurança baseadas em evidências e ações de prevenção social são apontadas como caminhos para reduzir os homicídios. Agência Rádio Web, produção e reportagem, Cassie Balog.
2: 11:29. O desmatamento no Brasil caiu no ano passado para o menor nível desde 2019. O registro ficou pela primeira vez abaixo da barreira de 1 milhão de hectares de vegetação perdida. O dado consta de um relatório divulgado pela rede de monitoramento MapBiomas. Ouça na reportagem.
5: Foram 984 mil hectares

0: redução também na casa dos 20% nas áreas mais visadas nos últimos anos, em unidades de conservação, terras indígenas, na Amazônia Legal, na região do Mato Piba, que inclui áreas de Maranhão, Tocantins, Piauí e Bahia, e na região da Amacro, que envolve partes de Amazônia, Acre e Rondônia.
1: Elas concentram aí uma forte expansão agropecuária, né? Existe uma grande pressão para a abertura de novas áreas, e especialmente aí associadas à soja e à pecuária.
0: Todos os biomas brasileiros registraram queda de desmatamento, mas a maior redução foi no Pantanal. A prática ainda se concentra em formações savânicas do Cerrado e na Amazônia, principalmente para a agropecuária.
1: O que a gente observa nesses últimos 3 anos é que vem acontecendo um deslocamento do desmatamento, né? Então ele deixa de acontecer na Amazônia e passa a acontecer nas áreas de Cerrado. E são nas áreas de Cerrado que estão grande parte da área de formação savânica no Brasil.
0: O resultado pode ser comemorado pelo governo federal. Para ter uma dimensão, em 2022 foram desmatados cerca de 2 milhões e 100 mil hectares. Em 23 foi reduzido a 1 milhão e 800 mil. Em 24, 1 milhão e 200 mil. E agora, em 2025, 980 mil. Agência Rádio Web, produção e reportagem, Breno Zonta.
2: 11:31, Vida News volta em instantes.
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3: Hoje é dia de Vida Nova Esporte Clube e vamos falar do sorteio da próxima fase das Copas Libertadores e Sul-Americana. A fase de grupos das duas competições terminou ontem e o Cruzeiro deu o show no Mineirão, goleando o Barcelona de Guayaquil por 4-0, com destaque para Matheus Pereira, que fez 2 gols, um deles um golaço. Também vamos falar da próxima rodada do Campeonato Brasileiro, a última antes da parada para a Copa do Mundo. Por falar em Copa do Mundo, vamos falar de seleção brasileira, que entra em campo no domingo em amistoso preparatório para o torneio que será disputado no Canadá, nos Estados Unidos e no México. Tem também time de Minas entrando em campo hoje pela Série B, é o América, que vive fase difícil na competição, ocupando a lanterna. Tudo isso e muito mais dentro do Vida Nova Esporte Clube, a partir do meio-dia 10. Estaremos esperando por você. Até lá.
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6: 11:35. Um terço das empresas industriais brasileiras foi afetado por atos ilícitos nos últimos 2 anos. É o que revela a sondagem especial Brasil Legal, realizada pela Confederação Nacional da Indústria.
7: Segundo o levantamento, a perda anual sobre a receita líquida de vendas pode chegar a 39 bilhões de reais. Entre os atos ilícitos mais recorrentes, o roubo de carga aparece na liderança. O segundo problema mais citado pelas empresas foi a não conformidade de produtos com regulamentações técnicas. A prática envolve a comercialização de produtos fora dos padrões técnicos, regulatórios e de segurança exigidos por lei. O gerente de competitividade da CNI, Alexandre de Queiroz Stein, ressalta que a comercialização e o uso de produtos fora das regulamentações técnicas representam riscos não apenas para as empresas, mas

0: Uma série de investimentos, por exemplo, em laboratórios, em testes, em certificações, logo essas empresas terão um custo maior do que as outras que não estão cumprindo com a conformidade exigida.
1: O levantamento mostra ainda que a prevenção contra os atos ilícitos custa mais do que o crime. As despesas da indústria com segurança patrimonial e cibernética equivalem a 1,1% da receita líquida das empresas, totalizando 68 bilhões e meio de reais, valor acima dos 37 bilhões em prejuízos causados pelos atos ilícitos. A pesquisa da CNI mostra que o comércio eletrônico já é o segundo principal canal de venda de produtos ilícitos e que muitas empresas sequer conseguem identificar em quais plataformas esses produtos estão sendo comercializados.
0: Esses dados, eles reforçam a importância da prevenção digital e de um arcabouço de segurança que vá além da segurança patrimonial. Sem uma inteligência cibernética ativa para monitorar redes, para identificar fraudes de mar, para combater o mercado paralelo online, a indústria ela vai continuar gastando recursos relevantes para proteger o patrimônio físico, enquanto, na verdade, a gente está perdendo mercados e perdendo receita através dos meios digitais.
1: Para 77% das empresas entrevistadas, ampliar a fiscalização e o controle é a medida mais importante para combater os efeitos da ilegalidade, enquanto 46% também acreditam que investimentos em inteligência podem aumentar a eficácia no enfrentamento ao crime, e 36% defendem o endurecimento da legislação. Reportagem Paloma Custódio.
2: 11:38. Em abril deste ano, o indicador de reincidência de pessoas físicas, apurado pela Confederação Nacional de Dirigentes Lojistas e pelo SPC Brasil, revelou que do total de negativações, 85,95% foram de devedores reincidentes. Ouça.
3: O dado se refere a consumidores que já haviam aparecido no cadastro de inadimplentes nos últimos 12 meses. Dentro do universo de reincidentes de março, 68% ainda não tinham quitado pendências antigas e foram negativados novamente. A especialista em finanças da CNDL, Merula Borges, detalha o panorama da inadimplência no Brasil.
4: Com uma reincidência de quase 86%, a gente consegue afirmar que a inadimplência do Brasil ela deixou de ser um evento pontual e acabou virando um evento que é recorrente e estrutural para uma boa parcela da população brasileira. A gente tem ainda um percentual importante de quase 70% que sequer consegue quitar as dívidas anteriores antes de voltarem a ser negativados, o que mostra um quadro de uma renda muito comprometida com dívidas, de uma baixa capacidade de organizar a vida financeira e uma dependência contínua de crédito. Assim, é uma dificuldade muito estrutural de equilibrar o orçamento da família.
3: A especialista em finanças da CNDL também destaca os sinais de um aprofundamento do problema da inadimplência, além da falta de educação financeira.
4: Os dados indicam que o Brasil está num processo de piora gradual e persistente do endividamento das famílias. Não é só um movimento sazonal, típico de começo de ano, não. Nesse início de ano, a gente costuma concentrar despesas como impostos, material escolar, recomposição de gastos do fim de ano. O comércio normalmente desacelera mesmo nesse primeiro trimestre, mas os indicadores eles vão além desse comportamento tradicional. Nos últimos anos, a gente teve muita expansão de crédito para pessoas físicas e esse crescimento desse crédito e da disposição desses valores não foram acompanhados por uma educação financeira na mesma medida.
3: Ainda conforme foi revelado no indicador da CNDL do SPC Brasil, o tempo médio decorrido entre o vencimento de uma dívida e o vencimento de demais pendências para os reincidentes foi de 71 dias, ou seja, em média, após cerca de 2,4 meses do vencimento de uma dívida negativada, outra dívida já entrava nesta situação, conforme consta nos dados referentes a abril deste ano. Agência Rádio Web, produção e reportagem, Diego Abrião.
2: 11:40. Pouco mais da metade dos brasileiros, cerca de 54,2%, possui alta ou média alta habilidade em tarefas digitais. É o que revela a pesquisa Retratos da Sociedade Brasileira, Visão da População sobre o Mercado de Trabalho, divulgada pela CNI.
1: Segundo o levantamento, aproximadamente 64% dos entrevistados afirmaram ter habilidades altas ou média altas em tarefas digitais básicas, como uso de aplicativos de mensagens, realização de de transações financeiras online e na

0: navegação na internet, enquanto 44,5% declararam possuir esse nível de domínio em tarefas consideradas complexas, como criação de sites, uso avançado de planilhas ou uso de inteligência artificial. A especialista em políticas e indústria da CNI, Cláudia Perdigão, afirma que os resultados da pesquisa indicam a necessidade de ampliar a qualificação digital da população brasileira.
1: A redução da maturidade digital para as atividades complexas mostra que o trabalhador brasileiro, para continuar acompanhando esse avançar das tecnologias, ele precisa intensificar o seu conhecimento, as suas habilidades e se capacitar nesse sentido, principalmente com a introdução de uma indústria mais tecnológica, com a robotização, a introdução da inteligência artificial, a habilidade de lidar com tarefas mais complexas se torna obrigatória, se torna um diferencial dentro do mercado de trabalho.
0: O estudo mostra que 39,4% dos brasileiros entre 25 e 34 anos possuem alto nível de habilidades em tarefas digitais complexas. Por outro lado, o percentual de pessoas com esse nível de domínio cai para 26,2% entre pessoas de 35 a 44 anos. Segundo Cláudia Perdigão, o maior domínio entre os jovens está relacionado tanto à formação recente quanto às exigências do mercado de trabalho.
1: Os jovens, além de terem mais facilidade por uma questão de ainda estarem em fase de formação e terem já um contato mais continuado com essas tecnologias, eles também estão dentro de um mercado de trabalho mais dinâmico, onde essas tarefas elas se tornam obrigatórias, elas se tornam muito necessárias, né? Isso que faz com que eles tenham um desempenho e tenham um grau de maturidade digital muito maior.
0: Criada pelo Senai em parceria com o Google Cloud, a plataforma Nai recomenda cursos de formação profissional, identifica áreas em expansão e direciona os usuários para oportunidades de emprego, incluindo vagas disponíveis no Google Jobs. A ferramenta gratuita também compara o perfil atual do usuário com seus objetivos profissionais e, a partir desse diagnóstico, sugere conteúdos personalizados de aprendizagem. Para conferir, acesse nai.senai.br. Reportagem Paloma Custódio.
2: 11:43. Uso de redes sociais por policiais tem regulação frágil. Confira na reportagem.
3: A gerente de advocacy do Instituto Sou da Paz, Nathalie Drummond, avalia que as forças policiais têm um poder diferenciado na sociedade. O uso da força e a presença policial na política é crescente.
4: Esse fenômeno mais conjuntural que desses últimos anos também acende um alerta sobre o uso da atividade, do prestígio da atividade policial, da legitimidade da atividade policial como um ativo político, né? A gente não quer inibir a participação dos policiais na política, muito menos a sua liberdade de expressão, mas eu acho que nós temos que garantir que o ativo, né, da legitimidade da atuação profissional não se transforme

0: fazem um mau uso, né? Então, isso tá, nem sempre nas regras vem de forma muito estabelecida. Quais são esses fluxos, né? Tanto de denúncia, fiscalização, quanto de responsabilização.
1: O Instituto Sol da Paz elencou uma série de propostas para os regulamentos das forças policiais. A entidade cita como exemplo positivo a Polícia Civil de Rondônia, que combina a proteção à liberdade de expressão individual do policial, mas proíbe o uso de elementos institucionais em campanhas eleitorais ou em ataques a candidatos e partidos. Agência Rádio Web de Brasília, Alan Barbosa.
2: 11:46. Atraso nas metas de universalização do saneamento básico gera debate sobre adiamento.
3: Segundo o ranking da universalização do saneamento 2025, produzido pela ABS, Associação Brasileira de Engenharia Sanitária e Ambiental, 63 das 2.483 cidades brasileiras analisadas estão próximas de alcançar a universalização do saneamento básico nos termos definidos pela legislação. Ou seja, apenas 2,5% do total devem cumprir as metas estabelecidas. Dante Ragazzi, diretor da ABS, avalia que o que difere os municípios com melhor desempenho é a priorização da política.
4: A gente está falando de municípios menores, muito pequenos, né, em termos de população, e ele não prioriza. Às vezes não é nem por maldade, porque ele tem tantas outras demandas que o saneamento fica para trás. Os que tratam de forma prioritária, de fato, são em número menor. Podem se tratar como exceção.
3: O levantamento avaliou a qualidade do abastecimento de água, coleta de esgoto, tratamento de esgoto, coleta de resíduos sólidos e disposição final adequada de resíduos sólidos extraídos do Sistema Nacional de Informações em Saneamento Básico. Os municípios que receberam nota a partir de 489 pontos até o máximo de 500 foram classificados como rumo ao saneamento. Compromisso para os que ficarão entre 450 e 488 pontos, empenho para cidades entre 200 e 449 pontos e abaixo de 200 pontos receberão avaliação de primeiros passos. O Sudeste foi a região com melhor resultado, 59 cidades na primeira prateleira entre mais de 1.300 analisadas. O Sul vem na sequência, com 4 cidades entre 400 analisadas. Nordeste, Centro-Oeste e Norte não tiveram nenhuma cidade avaliada entre as mais avançadas. Ragazzi conta que o desempenho frustrante já faz com que gestores municipais busquem o adiamento do prazo legal, mesmo faltando 7 anos para a conclusão. Para ele, isso é falta de visão estratégica, pois a política de saneamento básico, embora onerosa, traz benefícios socioeconômicos fundamentais para o desenvolvimento das comunidades, desde a redução de doenças ao aumento da produtividade no trabalho e na escola.
4: Os efeitos, eles são, quando bem aplicada, né, a política, quando existente a política, são efeitos maravilhosos e, por outro lado, quando não há, são de fato desastrosos, né? O cumprimento da meta no prazo de 2033 é um grande desafio e com probabilidade alta de não ocorrer no país como um todo.
3: O Ministério das Cidades, responsável pela coordenação federal da política, descarta o adiamento do prazo neste momento. Desde 2023, a pasta alega ter investido cerca de 40 bilhões de reais para cumprir as metas do marco legal, mais de 12 bilhões somente em 2025.

0: recebe os homens.
1: A economista destaca ainda que o problema vai muito além do acesso ao emprego e está ligado à forma como as mulheres avançam dentro das empresas.
0: Se refere à natureza estrutural e cultural mesmo, né? A desigualdade salarial não decorre apenas de práticas explícitas, mas também de muitos mecanismos mais sutis, como critérios de promoção, avaliação de desempenho e distribuição das funções. Então, nesse sentido, há de se registrar que essas mudanças organizacionais mais profundas ainda estão em curso e, às vezes, muito pouco significativa dentro das empresas.
1: A Lei de Igualdade Salarial, em vigor desde 2023, prevê transparência e medidas para combater a discriminação. Mesmo assim, os dados mostram que a diferença de renda aumentou ao longo dos últimos relatórios e a desigualdade é ainda maior quando observado o recorte racial.
0: As mulheres negras ainda recebem salários menores que em relação às mulheres não negras e também salários menores dos homens negros. E já com relação dos homens não negros, essa disparidade ainda é maior. Então, esses dados evidenciam que estamos diante de uma desigualdade interseccional, né? Em que gênero e raça se combinam para produzir ainda barreiras mais intensas. É necessário ainda ampliar aí o acesso à oportunidade educacional e profissional nas áreas de maior dinamismo econômico e tecnológico, garantindo, inclusive, a maior permanência e progressão das mulheres negras.
1: Diante desse cenário, especialistas apontam que reduzir a desigualdade salarial exige mudanças estruturais no mercado de trabalho. Isso inclui ampliar a presença feminina em áreas mais valorizadas, revisar critérios de promoção e fortalecer políticas que garantem equidade dentro das empresas. Produção e reportagem, Cassie Balog.
2: 11h52, fraudes financeiras lideram ações na justiça contra empresas. Ouça.
3: Professor de Direito, Bruno Duarte destaca alguns dos diversos motivos que justificam esse cenário.
4: Tecnologia avançou, então nós temos fintechs, plataformas digitais, o Pix, que trouxe realmente uma grande inclusão financeira e digital, o que é maravilhoso, mas as instituições não investiram numa segurança proporcional a esse aumento de tecnologia. Então é mais barato para um banco hoje absorver essas indenizações e danos de fraudes do que implementar uma proteção real, informacional e de segurança. Em segundo lugar, essas falhas não são isoladas, são falhas estruturais. Então há fracas verificações de identidade, autenticação de transações que é insuficiente e um rastreamento de operações suspeitas que, infelizmente, não funciona.
3: Para não cair em fraudes, atenção e desconfiança são fundamentais. Abreu observa que bancos não ligam, por exemplo, pedindo senhas ou número de cartões para clientes.
4: Um banco nunca, repito, nunca vai entrar em contato para pedir sua senha, CPF ou dados bancários por WhatsApp, por uma mensagem SMS, por uma ligação, por um e-mail, jamais. É muito difícil que o banco faça isso se alguém está pedindo, com certeza isso é fraude.
3: Links suspeitos e canais que parecem oficiais também são um risco. Monitorar as contas com frequência também evita armadilhas.
4: É importante que se tenham acesso para cada transação, por menor que ela seja, porque essas fraudes modernas são muito sofisticadas, são muito sutis, então podem passar despercebida por meses, sendo descontado um valor ali, por mais irrisório, pequeno que seja, e isso será o objetivo desse fraudador, uma fraude que ela vai acontecendo por muito tempo. Então verifique também as transações, as pequenas transações. Em terceiro lugar, desconfie de ofertas fáceis de crédito.
3: Aquelas que não oferecem análise rigorosa da sua vida financeira. Também não é recomendado compartilhar fotos de documentos fora de plataformas não oficiais de instituições financeiras. Alguém pediu pelo WhatsApp? Desconfie, como explica o advogado Bruno Abreu.
4: Porque nós temos aquelas deepfakes, né? Com a inteligência artificial, é possível que essas fotos, essas selfies, esses documentos possam ser utilizados para outros dados, para abrir em outras contas, em outros investimentos, aquele direito creditório. Mais uma fraude financeira.
3: Outra recomendação é, se realizar qualquer atividade que envolva dinheiro, esteja sempre atento. Não faça, por exemplo, pagamentos ou adesões de contratos na correria, sem olhar os detalhes. Agência Rádio Web, produção e reportagem, Rafael Silva.
2: 11:55 termina aqui mais uma edição do Vida News com oferecimento da Ótica Olho de Oros e da Creditiva Soluções em Crédito. O Vida News volta na próxima segunda-feira a partir das 11 horas da manhã.

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0: ai de mim se não anunciar o Evangelho. Primeira carta de Paulo aos Coríntios, capítulo 9, versículo 16. Celebremos jubilosos 40 anos da nossa Diocese de Guanhães. Rezemos com nosso bispo diocesano, Dom Otacílio Ferreira de Lacerda.
1: Família, um oásis no deserto da cidade. Passagens do Evangelho de São João, capítulo 2, versículos 13 ao 23, Lucas 19, 45, 46 e Marcos, capítulo 11, versículos 11 ao 26. A família é um sagrado templo de Deus e à luz da palavra divina, com fé, precisamos purificá-la. É na família, no pequeno espaço da igreja doméstica, que se dão os primeiros passos que marcam a vida toda e por todo o tempo, em todos os seus aspectos: afetivo, humano, físico, moral, psicológico, espiritual e social. Inúmeros são os problemas enfrentados pelas famílias em nosso tempo, principalmente porque vivemos em mudança de época, muito mais do que uma época de mudanças. Mas, ainda que mudanças possam ocorrer, não muda a vitalidade, a sacralidade e a importância da família como espaço do aprendizado, do amor-comunhão, do diálogo, da partilha, da compreensão, da solidariedade e do perdão. Urge purificá-la de tudo que a desfigura, desestrutura e rouba sua pureza e vocação divina, a fim de que ela seja como um oásis em pleno deserto da cidade. Na família, muitas vezes, se vive a falta de diálogo, da compreensão, do carinho e do respeito nas relações entre pais e filhos. A invasão midiática e seu evangelho, que muitas vezes se contrapõe no autêntico evangelho do amor, da solidariedade, da comunhão, do perdão. A crise de valores de mãos dadas com a crise ética, colocando em risco a nossa diversidade e originalidade como criaturas modeladas pelas mãos divinas. Graves são também os problemas decorrentes da dependência química, como o álcool, as drogas, do desemprego ou a sua eminente possibilidade, da violência pelas armas ou a sua manifestação de mil formas, do consumo depredador e da insaciabilidade, colocando em risco o planeta em que vivemos, além de pandemias, depressão, angústia, pânico e doenças

diversas, ventos e tempestades incontáveis teimam em desmoronar lares, relacionamentos. Evangelho de São Mateus, capítulo 7, versículos 21 a 27. Urgindo a necessidade de acolher o sopro do Espírito para reestruturá-la e purificá-la na missão de construir a família sobre a rocha da boa nova da palavra e da Eucaristia. Renovamos a nossa fé de que o futuro da humanidade passa necessariamente pela família e, portanto, todo e qualquer trabalho que façamos

0: proporcionais a acolhida do sopro do Espírito na manifestação de Deus como uma brisa suave, a esperança e horizontes a serem alcançados. A acolher o sopro do Espírito é preciso. Não há fórmulas mágicas. Há um caminho único: Jesus Cristo e seu Evangelho na Sagrada Escritura. Eu sou o caminho, a verdade e a vida. Evangelho de São João, capítulo 14, versículo 6. Bebendo da fonte da água viva, que é Jesus, tenhamos o santo propósito de santificar e purificar a família, a fim de que ela seja sempre um sagrado templo de Deus, o sacrário da vida, o berço das vocações, um oásis no deserto da cidade. Família, um oásis no deserto da cidade.
1: Alegrai-vos sempre, orai sem cessar. 1 Tessalonicenses capítulo 5, versículos do 16 ao 17. Você acompanhou Momento de Oração com nosso bispo diocesano, Dom Otacílio Ferreira de Lacerda.
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0: É, muito boa tarde pra você, meu dia 13 minutos em Guanhães, hoje sexta-feira, 29 de maio 2026, no ar mais uma edição do Vida Nova Esporte Clube. Boa tarde, Rony Barroso.
1: Wagner Júnior, boa tarde pra você, feliz da vida, né, Wagner?
0: 4-0, né? Tá bonito, Cruzeirão cabuloso.
1: O que levanta a questão, né? Será que o técnico da seleção brasileira não deveria ter levado outro jogador pra Copa do Mundo? Em vez de ter levado o Neymar, que não vai jogar nem a primeira fase da Copa?
0: Pois é, e aí, você tocou num assunto que nós vamos debater aí na hora que for falar da seleção brasileira, porque tudo que o Ancelotti disse aí antes dessa convocação para a Copa caiu por terra, porque falou, para ir, para ser convocado, tem que estar 100% fisicamente. Ah, e aí?
1: Você falou tudinho, vai. Tem que estar 100% fisicamente. E ele, vou falar quem que é, né? Depois a gente fala, não tá 100% fisicamente.
0: Pois é.
1: Mas então, é assunto para daqui a pouquinho, porque hoje nós vamos falar ainda dessa vitória do Cruzeiro ontem no Mineirão lotado, classificando-se para a próxima fase da Copa Libertadores. O Cruzeiro classificou-se em segundo lugar, né? Da sua chave. Também tivemos outro brasileiro ontem que entrou em campo, foi o Palmeiras, líder do Campeonato Brasileiro, mas que também se classificou na segunda colocação na sua chave. Vamos trazer a palavra do técnico do Cruzeiro, o técnico Arthur Jorge, que falou sobre essa vitória do Cruzeiro e também sobre o público presente ontem no Mineirão. Também teremos notícias do Campeonato Brasileiro. O Galo está se preparando para jogar contra o Vasco. O Galo tem outro desfalque para pegar o time do Rio de Janeiro, que tenta a recuperação no campeonato, uma vez que foi goleado pelo Bragantino por 3-0 no Pleno São Januário na rodada passada. Também hoje tem time de Minas entrando em campo pela Série B. Vamos falar do América, que vai jogar logo mais. A América está em crise. Tudo isso muito mais daqui a pouquinho. Além de a gente falar quem pega quem, né? Como é que foi o sorteio, né? Da Conmebol, da Libertadores, das oitavas de final da Libertadores aí. Quem inclusive vai pegar na próxima fase.
0: Pois é, o sorteio está acontecendo. Então, dentro do Vida Nova Esporte Clube, vamos conhecer então esses duelos aí logo após o sorteio. Fechou, Rony Barroso?
1: É isso aí. Na volta de comercial, a gente já volta direto falando então como é que foi o jogo de ontem do Palmeiras e do Cruzeiro e também do sorteio. Tá sul-americana, vai.
0: Meu dia 15, boa tarde.

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0: do Cerro Porteño. O técnico Abel Ferreira falou sobre a classificação, que não foi como ele esperava.
1: Nas últimas conseguimos ser uma das melhores campanhas, ou a melhor campanha na geral. Infelizmente, por aquilo que aconteceu nesta competição e pelo último resultado que tivemos em casa contra o Cerro Porteño, não conseguimos. E o futebol da vida é mesmo assim. Lutamos sempre para ganhar, lutamos sempre para coisas boas, mas às vezes temos que continuar em frente, mesmo quando os objetivos não são o que nós queríamos, que era ser o primeiro classificado. Mas quando não dá para ser primeiro, a gente quer é ser apurado, como foi, e vivos em todas as competições. Uma já está, já ganhamos, e agora temos três para competir. Temos a Libertadores, temos o campeonato e temos a Copa.
0: Já o Cruzeiro fez 4-0 no Barcelona de Guayaquil, do Equador, dentro do Mineirão, e perdeu a primeira posição da chave para a Universidade Católica do Chile. Nesta sexta-feira serão realizados os sorteios que vão definir os duelos das oitavas e também o emparelhamento dos confrontos até a grande final. Vale lembrar que os vencedores dos seus grupos pegam um segundo colocado e decidem o mata-mata em casa. Todos os brasileiros que disputaram a fase de grupos se classificaram. Agência Rádio Web com informações da Libertadores, Daniela Esperon.

0: classificados da Copa Sul-Americana estão definidos, mas antes das oitavas de final, a competição tem a fase da repescagem ou dos playoffs. Os duelos já foram definidos com a conclusão de todas as chaves da primeira fase. Grêmio e Bolívar, Bragantino e Sporting Cristal, Vasco Independiente e Medellín e Santos e Universidade Central. Esses são os times brasileiros que vão disputar a repescagem. Vale ressaltar que não há sorteio nesta fase de play-off. Os duelos são definidos com base na classificação geral dos melhores terceiros colocados da Libertadores contra os melhores segundos da Sul-Americana. Os vencedores desses jogos se juntam a São Paulo, Atlético Mineiro, Recoleta, Botafogo, City Torque, Olímpia, River Plate e Macará. Nesta sexta-feira, a Conmebol vai fazer o sorteio dos duelos das oitavas de final, tanto da Libertadores como da Sul-Americana, para que todos os times já estejam definidos depois dessa fase de play-off ou da repescagem. Agência Rádio Web com informações da Copa Sul-Americana, Daniela Esperon.
1: Aguenta, coração.
2: Pois é, tá então, Rony Barroso, você ouvinte então do Vida Nova Esporte Clube. Tá aí os adversários brasileiros, né? Se conheceram, então.
3: Vamos conhecer daqui a pouquinho, né? O sorteio da Conmebol. Daqui a pouquinho vai acontecer o sorteio, por enquanto aquela cerimônia toda, né? Não sei pra que fazer uma... gastar tanto dinheiro pra realizar um sorteio, mas enfim, o pessoal gosta de gastar dinheiro.
2: É.
3: Falando como é que vai transcorrer a competição daqui pra frente. Ah, tremendo, não é? Igual aconteceu no sorteio da seleção brasileira. Faz um carnaval danado, simplesmente pra anunciar 26 convocados pra seleção, já tava na pré-lista aí de 59, parece. E no fim, né? Aquela seleção que nunca agrada todo mundo. Mas vamos lá. O Vaguinho, sobre o jogo do Cruzeiro de ontem, a Raposa aproveitou o Mineirão lotado e jogadores mais do que nunca encarnaram o espírito de Libertadores, né?
2: Pois é, né, Rony? Muita gente ficou naquela adversário, teoricamente, já sem pretensões, mas estava valendo grana, porque mesmo desclassificado, um reforço no caixa ali do Barcelona de, né? Poderia dar aquela aliviada aí para o restante da temporada, afinal nem chegamos ainda na metade da temporada, mas foi um time que se dispôs a jogar, não bateu ao contrário de muito time argentino aí, né? Que fica aí de exemplo, viu, Rony Barroso?
3: A escola é diferente, né? A gente, o Uruguai, fez bem por aí.
2: Exatamente.
3: Até então, os colombianos estão aprendendo a bater agora.
2: Pois é. Então foi um adversário...
3: leal, né?
2: Leal. A palavra certa é essa. Um adversário leal, soube perder e foi com dignidade até o último minuto da partida, viu, Rony?

0: E não foi isso que aconteceu. O futebol tá virando política hoje, a verdade é essa. E muitos grupos políticos aí foram manifestar lá, comemorar, porque o Neymar foi convocado, que tem tudo, não sei pra que isso tudo, né? A seleção brasileira deixou de ser uma seleção do povo pra ser uma seleção meio... Até de empresário também, a gente fala assim.
1: Vou falar assim, médio.
0: De empresário, que aí, tem tudo, né? Porque um jogador igual o Matheus Pereira tá fazendo há muito tempo aí, umas duas temporadas do Cruzeiro. Do alto nível, a seleção brasileira não tem. Então é um jogador de criação que não tem pra poder fazer... É, a bola chegando nos atacantes ali na seleção e, né, a seleção foi com o jogador a menos para a Copa do Mundo. E o técnico Arthur, mas em compensação, o Cruzeiro também. O Cruzeiro agradece por ele ter ficado, né? O Cruzeiro também tem outro jogador ali, que é o Sinisterra, que tá fazendo a diferença danada.
1: Pois é, cara. É uma notícia até boa. É só para complementar essa informação sua aí da.
0: Que não foi para a Copa do Mundo também, o Sinisterra.
1: Pois é. O Everson do Atlético até deu uma entrevista, né? Falando sobre a não convocação de atletas do Cruzeiro e do Atlético, né? Parece que há alguma coisa contra Minas Gerais.
0: Ah, o Fábio que eu digo, né, Fábio?
1: Pois é.
0: Muito tempo.
1: E o Everson foi muito feliz nessa fala dele durante essa entrevista. E o Cruzeiro teve uma notícia boa, porque ontem a atuação do Sinisterra, né, Rony Barroso? Um cara que vinha com muita dificuldade desde que chegou ao Cruzeiro e foi comprado esse ano definitivo. Com muitas lesões, né? Era típico Neymar aí, né? Jogava 13, 15 minutos, se machucava e ficava aí 4-3 meses aí fora dos gramados. Parece que a fórmula do Cruzeiro para recuperar esse jogador foi encontrada e com certeza dará bons frutos aí no futuro.
0: Ainda sobre o Sinisterra, então, Vaguinho. Vamos para a entrevista coletiva do Arthur Jorge daqui a pouquinho. Um repórter fez uma pergunta pro Arthur Jorge, já respondendo pro Arthur Jorge. E o Arthur Jorge foi engraçado na resposta, que só falou com ele. É isso aí, que tudo que você falou, o Sinisterra, sua pergunta foi a sua resposta. Vamos ver a entrevista coletiva então do Arthur Jorge?
1: Vamos lá, Sinisterra é um cara acima da média. Meio-dia e 29.
2: Olá, Lancieri, da Itatiaia. Eu queria que você falasse o que foi fundamental pro Cruzeiro construir esse placar tão elástico. Primeiro tempo também teve oportunidades, que você olhasse também, além desse jogo em si, a trajetória do Cruzeiro nessa primeira fase da competição. Mais uma vez, parabéns.
3: Obrigado, boa noite. Olha, eu, para mim, fundamental, e disse aos meus jogadores no pré-jogo, na conversa que tivemos, eu estava muito sereno para este jogo, estava também muito confiante, porque confiava plenamente na competência dos meus jogadores, confiava plenamente naquilo que era o compromisso dos meus jogadores e confiava sobretudo naquilo que era a ambição dos meus jogadores. Nós acho que hoje fizemos um jogo muito bom. Não falo apenas e só do resultado, falo de desempenho. Era um jogo que nós tínhamos que ganhar ou ganhar. Chegamos a esta altura da competição e, já aproveitando, respondendo àquilo que é o balanço que faço desta fase de grupos, volto a dizer, e acho que se comprovou isso com o nível de resultados e de equilíbrio, este era o grupo mais difícil desta fase da Libertadores, e nós chegamos ao último jogo a depender de nós próprios. Fizemos uma campanha equilibrada. Acho que aquilo que destoa na nossa campanha é o resultado em casa frente à Católica. Um jogo onde nada o fazia prever, nós perdemos 3 pontos nesse jogo. Mas fomos consistentes fora, conseguimos uma vitória, 2 empates, em circunstâncias muito difíceis, com 10 jogadores em campo. Jogar no Chile e na Argentina, quase toda a segunda metade, sem um jogador, não é fácil. Conseguimos pontuar nesses jogos. E depois em casa com 2 vitórias, portanto, aquilo que é necessário fazer para se conseguir seguir em frente numa fase de grupos, num grupo tão equilibrado como este. Voltando ao jogo, dizer-lhe que foi um jogo onde os jogadores tiveram aquilo que eu atrás mencionei. Um grande comportamento, foram também muito impulsionados por aquilo que hoje tivemos no Mineirão com a torcida na São Azul.

0: Cruzeiro que, de certa forma, às vezes tinha uma certa dificuldade contra times, entre aspas, inferiores ou que jogavam com um bloco mais baixo. Dessa vez, o Cruzeiro foi extremamente eficiente nessa partida, não só nos gols que fez, mas até mesmo em algumas chances criadas, que ficou pertinho ali de fazer o gol. O que, que mudou para esse jogo? O que, que foi a chave para essa vitória de um placar elástico? Foi o gol marcado logo cedo para mudar essa eficiência do Cruzeiro no ataque?
1: Bem, eu não acho que o Barcelona seja uma equipa inferior. Fez uma campanha diferente e chegou a este jogo sem possibilidades de qualquer classificação. Mas é uma equipa muito competente, uma equipa que tem não só coletivamente, mas individualmente também bons valores. E nós encaramos o jogo com esse respeito que o jogo merecia. Ou seja, nós hoje fomos muito exigentes connosco para que pudéssemos ter, acima de tudo, um grande respeito por nós para conseguirmos aquilo que queríamos do jogo e a forma como tínhamos que encarar. E claro que o golo no início, nos primeiros 5 minutos, ajuda, faz com que a equipa possa ficar mais confortável no jogo, mas sobretudo esse conforto não fez abrandar a equipa e portanto continuou a ser muito dinâmica, continuou a ser durante, diria, quase todo o jogo. Os últimos 10 minutos provavelmente não, mas foi uma equipa com uma grande intensidade, ou seja, a fazer um jogo de grande consistência para aquilo que era a necessidade de um jogo de Libertadores. E acho que hoje tivemos aqui um grande espetáculo de Libertadores, com o Cruzeiro a conseguir um grande resultado e a fazer uma grande exibição.
2: Arthur, boa noite. Maria Gabriela, da Rádio Fã. Você mesmo falou, né, que esse grupo era considerado um dos grupos mais difíceis, e a gente da imprensa também considerava. Você acha que essa campanha que o Cruzeiro fez, com as adversidades que você falou, do jogo contra a Católica, enfim, com os bons jogos, deixa o Cruzeiro mais cascudo e até mesmo mais maduro para as oitavas?
1: Nesta altura deixa-nos com possibilidades de estar nas oitavas, acima de tudo isso, porque aquilo que nós fazemos é, no imediato, sabemos que este que era um grupo com 6 jogos, todos eles muito disputados e onde o ponto ia ser muito, muito disputado. Agora, nós sabemos que a Libertadores vai depender muito daquilo que seja o sorteio, vai ter que depender muito daquilo que possa ser o primeiro jogo em casa, não é? Porque vamos decidir fora, terminando nós em segundo lugar do nosso grupo, mas abre-nos perspectivas para poder dizer que estamos na maior competição da América do Sul e onde estamos e fazemos parte de um lote reduzido de equipas que estão nesta altura na disputa por este troféu.
3: Arthur, o Cruzeiro chegando aí ao final desse período, ainda tem domingo, dos 18 jogos, você chegou falando sobre se recuperar no Brasileiro, o Cruzeiro se recuperou, avançou na Copa do Brasil e avançou na Libertadores, sem muito tempo para trabalho, mas sem olhar para trás, pensando apenas na frente. O que foi o diferencial deste grupo para uma resposta tão positiva como veio em todas as competições?
1: Foi sobretudo trabalho, foi poder pegar e apelar àquilo que é também o compromisso, aquilo que é nós podermos ter a capacidade de evoluir, de nós sermos exigentes connosco, de trabalharmos bem para prepararmos cada um dos jogos, de termos jogadores inteligentes, de termos jogadores versáteis também, de termos jogadores comprometidos, jogadores que querem e têm a ambição de poderem estar nas disputas e não naquilo que é fugir aos últimos lugares. Portanto, uma conjugação de alguns fatores, mas sobretudo aquilo que é a grande empatia para que nós pudéssemos tentar e até à data conseguido fazer maior rentabilidade de todos os ativos do plantel, de tudo aquilo que era os elementos que temos à nossa disposição, para a partir de potenciar e fazermos com que a equipa possa ter alguma fluidez, uns jogos com mais capacidade do que outros, com melhores resultados que outros também, mas isto faz parte do futebol. Nós temos que, hoje é um dia feliz para nós temos de estar satisfeitos por aquilo que fizemos, mas temos já o próximo jogo que vai exigir muito de nós e onde nós temos de estar preparados. Portanto, isto não para e nós temos que continuar com este grau de exigência para que possamos continuar a evoluir, porque o campeonato ainda é longo, há muita coisa para se conquistar, muitos jogos para se fazer, e vamos terminar esta primeira fase da temporada, porque este ano temos duas fases de campeonato aqui no Brasil, para podermos terminar bem e depois começar bem também com o tempo de paragem, de paragem completa e também de paragem para podermos treinar e preparar a equipa para a segunda metade.
4: Ô Arthur, a Rafael Nobre, Jornal Tempo, até seguindo

0: pouquinho a linha da pergunta do Samuca. A gente sabe da preparação do Cruzeiro que ela já começa a preparação física, que ela já começa do apito final aqui, né? É um trabalho que a gente sabe que envolve todos da comissão, uhum. Departamento de Fisiologia também. Queria que você falasse um pouquinho desse trabalho, de como começa o trabalho aqui, da preparação já pensando no Fluminense para enfrentar exatamente essa sequência de 18 jogos em 2 meses. Como é que funciona? O que tem de diferente desse trabalho físico realizado por vocês?
1: Eu não sei se é diferente, porque não sei o que é que os outros fazem, sei aquilo que nós fazemos e aquilo que nós procuramos dentro do próprio clube, dotar de profissionais e de condições para podermos dar resposta. Aquilo que nós fazemos, evidentemente, é em final de cada jogo, nós e os jogadores estão todos dentro

0: determinante. A forma como nós conseguimos recuperar, a forma como nós conseguimos estar preparados para o jogo seguinte. E isso é muito importante, tem a ver com o cuidado do atleta naquilo que é a sua recuperação física, tem a ver com o atleta naquilo que é também o seu período de sono e de alimentação, tem a ver com o período de descanso que nós próprios promovemos também quando temos espaço entre jogos para que isso aconteça, e depois aquilo que temos que ser uma equipa completa no trabalho meu do campo, da fisiologia, mais em gabinete, de todos aqueles profissionais que trabalham e que nos ajudam e fazem com que os jogadores possam estar cada vez mais e melhor preparados para que nós possamos ter este grau de exigência em jogos continuados como nesta altura temos.
1: Arthur aqui, boa noite. Qual o tamanho que sai o Cruzeiro dessa fase de grupos da Copa Libertadores e qual a projeção que dá para fazer para a próxima fase, pensando até em um Cruzeiro mais encorpado e com tempo para trabalhar na parada para a Copa?
0: Olha, o tamanho é de segundo lugar. E foi aquilo que nós conseguimos fazer, foi aquilo que é a posição que terminámos este grupo. E a questão do encorpado é sempre sermos mais uma equipa. Não somos mais nem menos do que todos os outros que estão nesta competição. Somos uma equipa que tem ambição, somos uma equipa que vai procurar tentar chegar cada vez mais longe e em função daquilo que sejam os adversários, ir ultrapassando cada um deles que nos surja e, portanto, preparados para aquilo que possa ser o sorteio, aguardar aquilo que nos dita a sorte e depois, a partir daí, a sorte fica de lado e é a nossa competência que vai fazer com que nós possamos ou não avançar na competição.
2: Boa noite, Arthur Jorge. Parabéns pela vitória e pela goleada. O Cruzeiro vence e vence muito bem. Lá no começo, quando você chega, você falou que era necessário vencer acima de tudo. Hoje, pode-se afirmar que o Cruzeiro vence, mas também convence com grandes atuações?
0: A mim convenceu-me. Não sei se a vocês o mesmo, mas eu hoje fiquei muito satisfeito. Disse aos jogadores que era importante desfrutar. Disse aos jogadores que era importante e eu ia, a partir daquilo que é a minha intervenção, podia desfrutar também do jogo que eles iriam entregar, e eu saio daqui satisfeito, não só pelo resultado e aquilo que é o meu processo de liderança na equipa, mas saio daqui satisfeito pelo futebol, por aquilo que vi, pela forma como a equipa se comportou, pelo espetáculo que os meus jogadores deram aqui hoje, e portanto, em relação ao jogo jogado e ao espetáculo de futebol, eu acho que hoje foi um dia muito feliz para o futebol e para nós Cruzeiro, particularmente.
3: Arthur, Eduardo Statucci do Lance. Em todas as partidas da Libertadores, o Cruzeiro venceu mais duelos do que o seu adversário. Eu queria saber de ti qual que é a importância dessa atitude com cara de Libertadores e especificamente nessa estatística, vencendo mais duelos que os adversários, tendo uma estatística até melhor que no geral do Cruzeiro na temporada.
0: Olha, estatisticamente eu diria-te que esse aqui é um dos fatores. Podíamos estar aqui a falar de XG, ou seja, golos esperados, pelas oportunidades criadas. Temos que ser equilibrados naquilo que fazemos e, obviamente, que quando jogas onde a margem de erro é mínima, onde há jogos tão equilibrados, nós temos que, no mínimo, correr e lutar mais do que o adversário. Isso é aquilo que se espera, para que nós possamos ter, pelo menos, essa vantagem. E isto também tem que ser interpretado pelos jogadores dentro de campo. Claro que isso é uma vantagem, acima de tudo, não permitindo e fazendo com que os atletas possam ter um maior controle do jogo. E esse controle faz-se com bola, a maior parte das vezes, outras vezes sem bola também, mas que é importante para nós e determinante, até pela forma como jogamos, pela forma como gostamos de abordar o jogo, ter a bola e, portanto, só a conseguimos ter se a soubemos conservar, mas também na agressividade que pomos no momento que não a temos para a poder recuperar rapidamente.
4: Arthur, queria que você falasse sobre o Sinisterra, que é um ponta com característica também de segundo atacante, pisa muito dentro da área e finaliza muito bem. Qual que é a dinâmica e o que você pretende para ele, principalmente após uma sequência, condição física melhor, esse jogador que pode ser tão decisivo pelo lado e também por dentro?
0: A sua pergunta é tão boa que tem a resposta dentro dela. É exatamente

0: E foi realizado então agora há pouco o sorteio, né? Das oitavas da Libertadores. O caminho da Conmebol Libertadores foi definido por sorteio realizado hoje, agora há pouco, lá em Luque, Paraguai. Foram três confrontos sorteados de times que estavam no mesmo grupo da fase anterior, todos eles envolvendo brasileiros. Deixa eu dizer uma coisa aqui, o destaque não tem outro a não ser simplesmente Flamengo e Cruzeiro, velho.
1: Jogaço, viu, cara? Já começa aí. E tá aí, viu? Daí pode sair o campeão da Libertadores, quem sabe 2026, por que não?
0: Olha só, Flamengo foi o time...

0: do Equador, Palmeiras e Cerro Porteño, né? Platense e Coquimbo Unido do Chile, esse foi uma surpresa ter classificado, né, cara? Coquimbo Unido. Fluminense, Independiente Rivadavia da Argentina, também. Jogos da próxima fase.
1: Pois é, tá então, rapaz, é o jogaço, né? E outra, sem maratona tanto para Cruzeiro quanto para Flamengo, né? Para não ter que pegar uma viagem internacional aí, será um grande confronto.
0: É isso aí. Beleza, então.
1: Porque nessa hora não adianta você escolher adversário, né, Rony?
0: Não adianta.
1: Se você quer ser campeão, quer chegar mais longe de competição, obviamente, você não pode escolher adversário. Então...
0: Lembrando também, Wagner, vai ser depois da Copa do Mundo, né?
1: Exatamente. E aí já entra também essa questão, né, da janela da metade do ano aí, né?
0: Reforços que podem chegar, tanto para um time quanto para outro.
1: Exatamente.
0: E os jogadores que estavam disputando a Copa do Mundo já estarão aí de volta, né, aos times do Brasil para reforçar as suas equipes na Copa Libertadores ou nas competições internacionais, melhor dizendo assim, né, que nas competições em geral, isso, que irão acontecer após a Copa do Mundo. Olha só, pro próximo jogo então o Cruzeiro vai ter desfalque, a verdade é essa, Libertadores.
1: Vai ter.
0: Do Lucas Romero e também do Fagner, né, que tomaram o terceiro cartão amarelo ontem. Foram punidos ontem com o cartão amarelo, serão suspensos para o próximo jogo. Esse primeiro jogo contra o Flamengo na próxima fase da Copa Libertadores.
1: Mas vai até lá também, já chegam os reforços aí, né? Então tá tudo certo.
0: É isso aí. Então, vamos começar, daqui a pouco a gente volta falando demais aqui. Campeonato Brasileiro também tem as notícias do Galo e também da Sul-Americana, Vaguinho.
1: Já, meio dia 46.

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0: Pois é, estamos de volta, último bloco do Vida Nova Esporte Clube.
1: Para falar agora do Campeonato Brasileiro, como é que vai ser a rodada do final de semana do Campeonato Brasileiro, que será disputada neste final de semana, e os confrontos do Brasileirão, nós vamos falar agora para você aqui no nosso Vida Nova Esporte Clube. Tem rodada já começando amanhã, a 18ª rodada, tem Flamengo e Coritiba às 4 horas da tarde, né? Amanhã, dia 30, às 4 horas da tarde, no Maracanã. Tem ainda na Arena da Baixada, no mesmo horário, Atlético Paranaense e Mirassol. Às 5h30 o Grêmio recebe Corinthians, jogão também. No mesmo horário tem Bahia e Botafogo. Também amanhã.

público, porque tá mostrando que o público tá mais presente nesses horários aí. Pro jogador é ruim, mas pra torcida é bom. 11 horas da manhã no domingo, Red Bull Bragantino e Internacional. Às 4 da tarde, o Atlético visita o Vasco. Tem ainda Palmeiras e Chapecoense. Às 8h30 da noite, o Cruzeiro recebe o Fluminense. E no mesmo horário, encerra uma rodada aí, o Remo recebendo o São Paulo, Wagner. Isso, a Série A do Campeonato Brasileiro. Porque pela Série B, o América entra em campo hoje, precisando se recuperar urgentemente na tabela de classificação, já que o América, ele ocupa atualmente a lanterna da competição. Hoje, o América abre a 11ª rodada, às 9 horas da noite, visitando o Juventude, no Alfredo Jaconi. Então, o América

0: Democrata e Tombense, Democrata vice-líder, Tombense é o terceiro colocado da chave. O Tombense joga amanhã, às 16h, visita o Porto da Bahia, enquanto que o Democrata joga no domingo, às 20h30, em casa, contra o Rio Branco do Espírito Santo. E no grupo A13, que tem Pouso Alegre com 7 pontos na última colocação, mas ainda com chance de classificação, o Pouso Alegre vai jogar no amanhã, às 16h, contra a Portuguesa de São Paulo, Wagner.
1: Pois é, tá então o Rony Barroso trazendo todos os detalhes, Série A, Série B, rodada muito emocionante para esse final de semana, né? Do Campeonato Brasileiro, tanto na Série A quanto também na Série B.
0: Olha aqui, passar para o Atlético, que está se preparando para essa rodada então do Campeonato Brasileiro, e começou a se preparar, começou a treinar ontem, sem os jogadores que foram convocados para a Copa do Mundo. Após a classificação, né, para as oitavas da Copa Sul-Americana, o elenco iniciou ontem a preparação para a partida de domingo contra o Vasco em São Januário pelo Brasileirão. O técnico Eduardo Domingues terá desfalques importantes, principalmente no setor defensivo. Júnior Alonso, Preciado, Alan Franco e Minda foram liberados aí para se apresentarem às suas seleções para a Copa do Mundo. Júnior Alonso, inclusive, não volta mais, tá? Parece que ele tem um acordo com o time dos Estados Unidos lá e disse que já foi liberado pelo Atlético para poder acertar com esse time lá dos Estados Unidos.
1: Depois até se despediu, né? Teve uma fala dele aí nas redes sociais que ele disse que foi o último jogo dele pelo Galo.
0: Eu agradeço, viu? Tchau, obrigado. A segunda passagem não foi legal, não. E também o Atlético falou que não vai adquirir o direito de comprar o volante Thomas Pérez. Ele foi contratado aí ainda na gestão do... O outro técnico, eu esqueci, no carequinha lá.
1: Sampaoli.
0: Sampaoli. Chegou, levei do Porto, mas o Atlético não vai exercer o direito de compra do Thomas Pérez. E por fim, Wagner, por falar em Atlético e em Copa Sul-Americana, já estão definidos aí, né? Quais são os confrontos dos playoffs da Sul-Americana? Vou encerrar falando disso. Os playoffs serão Bolívar versus Grêmio, Sport Cristal versus Red Bull Bragantino, Independiente Medellín contra o Vasco, Boca Juniors contra o O'Higgins, Nacional contra o Tigre, Santa Fé contra o Caracas, Lanús contra o Cienciano, Universidade Central contra o Santos. São os jogos então dos times brasileiros que vão disputar a próxima fase da Copa Sul-Americana. E aí sim, desses aí vão sair os classificados para as oitavas de final. Tá tendo um jogo de tênis neste momento, né? O brasileiro João Fonseca perdeu o segundo set para o Djokovic lá em Roland Garros. João Fonseca, que teve uma vitória incrível no jogo passado, tava perdendo por 2-0 e conseguiu virar para 3-2. Mas perdeu o segundo set, tá perdendo aí por 2-0 o João Fonseca para o Novak Djokovic.
1: Terceiro set aí, o João Fonseca, tá vendo?
0: Tá pro terceiro set agora, já perdeu os dois primeiros.
1: Exatamente.
0: Tá ainda por hoje nosso Vida Nova Esporte Clube. A partir de semana que vem não tem futebol brasileiro, né? Aliás, vai ter, não vamos falar da rodada do Campeonato Brasileiro segunda-feira, mas depois é Copa do Mundo, meu amigo.
1: Pois é, hasta la vista, baby. Até segunda.
0: Tá, vamos continuar aí até segunda. Um abraço pra todos.
1: Saúde e paz, cuide-se aí, excelente final de semana. Tchau, tchau.
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0: Estamos no santuário de Nossa Senhora Aparecida. Louvado seja nosso Senhor Jesus Cristo.
1: Para sempre seja louvado.
0: Bem-vindos, queridos peregrinos, você que está aqui no santuário, na capela de São José. Saudação fraterna àqueles que rezam conosco através da Rádio Aparecida e todas as emissoras coligadas com a Rádio de Nossa Senhora, e também através do portal A12, Santuário ao Vivo, rezando em suas casas, rezando esta hora bendita da consagração a Nossa Senhora. Vamos lembrar o mistério da encarnação do Filho de Deus entre nós. Em nome do Pai, do Filho e do Espírito Santo.
1: Amém.
0: O anjo do Senhor anunciou a Maria.
1: E ela concebeu do Espírito Santo.
0: Eis aqui a serva do Senhor.
1: Faça-se em mim segundo a vossa palavra.
0: E o Verbo de Deus se fez carne.
1: E habitou entre nós.
0: Ave Maria, cheia de graça, o Senhor é convosco. Bendita sois vós entre as mulheres. E bendito é o fruto de vosso ventre, Jesus.
1: Santa Maria, Mãe de Deus, rogai por nós, pecadores, agora e na hora de nossa morte. Amém.
0: Rogai por nós, Santa Mãe de Deus.
1: Para que sejamos dignos das promessas de Cristo.
0: Oremos. Infundi, Senhor, vos rogamos a vossa graça em nossos corações, para que nós que conhecemos pela anunciação do anjo a encarnação de Jesus Cristo, vosso Filho, por sua paixão e morte de cruz, cheguemos também à glória da ressurreição, pelo mesmo Cristo, nosso Senhor.
1: Amém.
0: Nossa Senhora Aparecida,
1: rogai por nós.
0: Muito bem, podem sentar-se, vamos meditar um pequeno tempo aqui, mas momento importante quando olhamos para Nossa Senhora e lembramos de Jesus. E quando lembramos de Jesus, lembramos também da nossa salvação, porque é só nele que vamos encontrar a salvação. E quando olhamos para Nossa Senhora, lembramos de Jesus, lembramos também do Evangelho. É bom a gente lembrar sempre, né? Não existe separação entre Jesus e o Evangelho. Jesus é o Evangelho. O Evangelho é Jesus. O reino também é Jesus. Não vamos confundir e fazer diferenças que não existem na nossa fé. Então, olhando para Nossa Senhora, lembramos do Evangelho de Jesus. Aliás, nas bodas de Caná, ela vai pedir para que escutem o seu filho Jesus, façam o que o seu filho pedir para fazer, na transformação da água em vinho, naquela festa de casamento em Caná da Galileia. Todo sentido bíblico, teológico que João traz aí. Ele, o vinho novo, o sangue novo, a aliança nova da nossa redenção. O evangelho de hoje, Jesus vem falar para nós tantas coisas boas e bonitas. Quando Jesus sente fome, vê uma figueira, aproxima da figueira e não tem fruto nenhum, e Jesus então castiga esta figueira. Depois, hora que estão voltando de Jerusalém novamente para Betânia, aquela figueira estava seca. Lá no templo, Jesus vê os vendedores do templo, ele vai então chicotear, virar as bancas dos vendedores de pombas. O que será que o Evangelho está ensinando para nós? E portanto, aqueles que estavam lá no templo, os sábios, não gostaram do que Jesus fez e prometeram matá-lo. E Jesus vai dizer ainda para os discípulos que é preciso pedir com fé, e tudo que eu pedir com fé vai se realizar. Até uma montanha pode trocar de lugar se eu pedir com fé de verdade. Mas Jesus pede também para que, em primeiro lugar, a gente aprenda a amar e aprenda a perdoar. Tudo isto no Evangelho de hoje. Então, temos de olhar para o Evangelho para compreender a nós mesmos a vivência da nossa fé. Primeiro, não podemos ser pessoas áridas, coração, digamos, seco, cheio de pedra, coração que não ama, coração que não perdoa, coração que não se torna solidário, coração que quer a vingança. Nossa sociedade está terrível, porque cada um está pensando em si e não no irmão. Claro que existem pessoas fazendo de tudo a favor da vida, a favor do irmão. Por exemplo, não muito tempo atrás queriam eliminar os moradores de rua em São Paulo. Fizeram o projeto para eliminar. E está morando na rua que não tem casa. E não estão lá porque querem. Mas ninguém foi perguntar para ele qual é a sua história. Nenhum político inventou e tomou uma decisão para construir casa para eles, mas ficam gritando aí coisas e mais coisas, e não amam a Deus, e não amam a vida, e não respeitam o irmão. São figueiras secas, como aquela que secou, quando Jesus então vai dizer para ela secar. O que que nós temos de ser? Essa figueira carregada de folhas verdes, carregadas de frutos, frutos do reino: a vida, o perdão, a misericórdia, a solidariedade, a fraternidade. São valores do reino. É isso que torna a figueira viva, carregada de fruto. Jesus está usando um modo de dizer sobre os valores do reino para os discípulos, para eles compreenderem o que é o reino, como nós devemos compreender. Por isso ele vai dizer

0: vem lá no templo, olha, ah, vocês estão aqui no templo, mas não são de Deus. O perigo é a gente estar na comunidade e se achar o melhor que o outro na comunidade, né? Escutei alguém dizendo para outra pessoa que queria trabalhar na comunidade, alguém dizer: você não é digna deste trabalho de ministério. Isso não é a favor do reino, isso é anti-reino. Porque eu, ao dizer assim, eu estou dizendo: eu sou melhor que você, por isso eu estou aqui nesse ministério. Isso é terrível. Isto, repito, não é de Deus. Porque quem é de Deus, primeira coisa, acorda e fala: vamos caminhar juntos, em mãos dadas. Você vai crescer, eu também vou crescer com você. Quem se coloca acima dos outros torna-se Deus diante do outro. E Deus é um só, viu? Messias é um só, Jesus. Então, o Evangelho vem alertar cada um de nós para que sejamos mais fiéis, mais autênticos na nossa fé. O convite é este: que sejamos essa figueira frondosa carregada de frutos, que sejamos templos vivos de Jesus, templos vivos do reino, sendo esta igreja sacramento onde você mora, participando da comunidade, assumindo as alegrias, as dificuldades, mas caminhando junto com a sua comunidade. E Nossa Senhora nos ajude a viver a nossa fé. Rogai por nós, Mãezinha do Céu, para que sejamos dignos
1: das promessas de Cristo.
0: Vou dar a bênção da água. Fiquemos em pé e segure a sua a água na sua mão, se você a tem, ou faça a intenção no seu coração, você que está aqui no santuário e você em sua casa. A nossa proteção está no nome do Senhor,
1: que fez o céu e a terra.
0: O Senhor esteja convosco.
1: Ele está no meio de nós.
0: Ó Pai de bondade, que a vossa bênção de amor, de misericórdia, venha sobre a água que vossos filhos têm em suas mãos. Que esta água recorde o nosso batismo como fonte de vida e fonte de vida eterna. Ajudai-nos a assumir a vossa mesma missão. Abençoai também, Senhor, os doentes e todos aqueles que usarem desta água recebam de vós a saúde do corpo e da alma. Em nome do Pai, Filho e Espírito Santo. Amém. Olhando para Nossa Senhora, estendendo sua mão, vamos rezar juntos. Rezar juntos a consagração. Ó Maria Santíssima, pelos méritos de nosso Senhor Jesus Cristo, em vossa querida imagem de Aparecida,
2: ó Maria Santíssima,
0: espalhais
2: pelos méritos de nosso Senhor
0: Jesus Cristo, em vossa querida imagem de Aparecida, espalhais inúmeros benefícios sobre todo o Brasil. Eu, embora indigno de pertencer ao número de vossos filhos e filhas, mas cheio do desejo de participar dos benefícios de vossa misericórdia, prostrado a vossos pés, consagro-vos o meu entendimento para que sempre pense no amor que mereceis. Consagro-vos a minha língua para que sempre vos louve e propague. Consagro-vos o meu coração para que depois de Deus vos ame sobre todas as coisas. Recebei-me, ó Rainha incomparável, vós que o Cristo crucificado deu-nos por mãe, no ditoso número de vossos filhos e filhas. Acolhei-me debaixo de vossa proteção. Socorrei-me em todas as minhas necessidades, espirituais e temporais, sobretudo na hora de minha morte. Abençoai-me,

vossa celestial cooperadora e com vossa poderosa intercessão, fortalecei-me em minha fraqueza, a fim de que, servindo-vos fielmente nesta vida, possa louvar-vos, amar-vos e dar-vos graças no céu por toda

0: Ele está no meio de nós.
1: Por intercessão de Nossa Senhora Aparecida, venha sobre as crianças, os jovens casais, as famílias, os idosos, os doentes, a bênção de Deus Todo-Poderoso, Pai, Filho e Espírito Santo.
0: Amém.
1: Que a bênção de Deus desça sobre vós e permaneça hoje e sempre.
0: Amém. Amém.
1: Saudemos Nossa Senhora. Bem bonito todo o povo. Viva Senhora Aparecida!
0: Viva!
1: Muito bem, obrigado você, querido peregrino, que rezou aqui no santuário, você devoto que rezou em sua casa. Tenham todos uma tarde muito abençoada. Vou dar a bênção dos objetos daqui a instante.

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1: Ai de mim se não anunciar o Evangelho. Primeira carta de Paulo aos Coríntios, capítulo 9, versículo 16. Carta de Paulo aos Coríntios, capítulo 9, versículo 16. Nossa diocese de jubilosos 40 anos. Rezemos com nossa diocese de Guanhães. Dom Otacílio Ferreira de Lacerda. Rezemos com nosso bispo diocesano, Dom Otacílio Ferreira de Lacerda.
2: A inteligência artificial a serviço da inteligência artificial comunicação. A serviço da preservar vozes comunicação e rostos preservar vozes e rostos humanos.
3: Ó Deus,
2: vós que nos criastes,
3: ó Deus,
2: a vossa imagem
3: vós
2: que nos criastes,
3: a vossa imagem
2: a preservar
3: a dignidade
2: do rosto preservar
3: a dignidade do rosto
2: da vivemos.
3: De cada dentro pessoa
2: e fora da comunidade
3: que participamos,
2: dentro e fora da comunidade que participamos,
3: para que jamais percamos a beleza do encontro
2: para que jamais percamos a beleza do encontro humano,
3: nos quais as relações sejam fundadas,
2: nos quais
3: amor,
2: as relações sejam
3: verdade,
2: fundadas,
3: liberdade,
2: no amor,
3: concedei-nos
2: a vossa divina sabedoria
3: para o correto uso das novas tecnologias,
2: para o correto uso
3: e que a inteligência
2: artificial
3: seja
2: que a inteligência artificial
3: jamais
2: seja
3: instrumento
2: da empatia
3: e jamais
2: e fragilize
3: a liberdade
2: humana
3: e fragilize
2: a liberdade
3: para que nossa comunicação favoreça.
2: Para que nossa comunicação favoreça
3: a vida fraterna,
2: a cultura
3: colaborando
2: e da vida fraterna,
3: florescer
2: colaborando,
3: pensamento
2: florescer
3: com a proteção dos mais frágeis
2: e de toda forma de manipulação,
3: dominação
2: e toda forma de manipulação,
3: pai,
2: dominação
3: e bondade,
2: firmai nossos passos
3: e bondade
2: nos passos.

0: Pai, nossos passos,
1: que se fez palavra,
0: passos que veio morar,
1: que se fez
0: nós,
1: palavra,
0: para nos veio comunicar
1: morar
0: com a vida e a voz,
1: para
0: a palavra
1: nos comunicar
0: vida
1: com a vida
0: e a voz,
1: e eterna,
0: a palavra
1: na fidelidade,
0: a palavra
1: do vosso filho,
0: na
1: fidelidade, a palavra
0: do vosso
1: filho,
0: de misericórdia,
1: a revelação
0: ensinai-nos
1: do vosso rosto,
0: a misericórdia.
1: E comunicar em todos
0: a os passos
1: e
0: comunicar em
1: quais,
0: todos os
1: com responsabilidade
0: reais
1: e alegres
0: com responsabilidade
1: com alegres
0: cooperadores
1: de esperança
0: para que toda a inovação
1: enfim,
0: esteja
1: a serviço
0: toda a inovação esteja
1: sejam nossas
0: a palavras
1: da humanidade,
0: promotoras de paz
1: sejam
0: comunhão
1: palavras
0: e que nossa voz
1: e nosso rosto
0: e comunhão
1: revelem
0: e que nossa voz
1: a vossa presença
0: revelem
1: com
0: a
1: sempre
0: a vossa
1: presença
0: e luz
1: com a do vosso
0: ação
1: Santo Espírito
0: e luz
1: do vosso
0: Amém.
1: Santo Espírito.
0: Amém.
2: Alegrai-vos sempre, orai sem cessar. 1
3: Tessalonicenses capítulo 5,
2: sem cessar. 16
3: ao 17.
2: Você acompanhou
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2: nosso bispo
3: diocesano,
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3: Ferreira
2: de Lacerda.
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1: 3:28. 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

0: 3:47. 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
4: Três e 53.

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Bom demais você por aqui, curtindo aí o nosso Parada Sertaneja, tá de bem com a vida. Chama aí, 3421-2056, pode pedir a sua música, mandar pra quem você quiser. Tá na sintonia, tá de bem com a vida, é bom demais, hein? Ter você sempre ouvindo aí o melhor do sertanejo aqui no nosso Parada Sertaneja. Vamos que vamos, tamo junto, sextou por aqui, 29 de maio. Quilo de Bahia, Rafael, Gustavo Lima, primeiro de hoje, Cicatrizes. 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

soubesse. Tivemos aí, né, na programação da Vida Nova FM, Guilherme Santiago e Marília Mendonça aqui na 91, sempre com você. Bacana demais ter você por aqui, nossa companhia, curtindo aí o nosso Parada Sertaneja. Tá de bem com a vida? Chama aí 3421-2056. Vamos curtir uma moda aqui agora. Tranque a porta e me beija. Chico Rei Paraná. Cê tá doido, cestou.

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0: Vida Nova, sempre com você. Vamos demais, hein? Ter você em nossa companhia, Jorge Mateus, Cavaco de Pau. Tá aí na 91, você curtindo o nosso Parada Sertaneja no oferecimento da Pimenta Resfriadores. Bacana demais ter você por aqui em nossa companhia. Participação da Rosemary, tá aí na sintonia, curtindo a Vida Nova, fim de ouvir Sidmar, Eu Nasci Só Pra Você.
1: Sidmar, voz e violão.

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Vida Nova, bom demais ter você em nossa companhia, curtindo aí o Parada Sertaneja, no oferecimento da Pimenta Resfriadores. Vera Lúcia, Zona Rural do Cerro, a fim de curtir a próxima música, está oferecendo seu irmão Rafael, também para todos os atleticanos, todos os ouvintes, todos que estão aí na sintonia da Vida Nova FM. Chorado sem quantia.

0: 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Ei, Alessandro, boa tarde. Vai mandar música pra quem, Alessandro?
1: Percebo essa.
0: Mas...
1: Pro Zé Roberto.
0: Zé Roberto.
1: Pra Maissan.
0: Mirissan.
1: Pra Sofia, pra Kerim.
0: Fio, Kerim.
1: Pro Zé Borges.
0: Zé Borges.
1: Pro Vício Bicudo.
0: Wilson. Mais alguém, Alessandro? Fica à vontade.
1: Pro Urso.
0: Hudson. E mais alguém?
1: O Paim, aqui é Zacaé.
0: Beleza. E beleza então, Alessandro. Abraço pra você.

Nova, sempre com você, 4h52. Tamo junto aqui no nosso Parada Sertaneja. Bom demais, hein? Ter você por aqui, nossa companhia, curtindo aí a nossa programação. Abraço pra Dani Oliveira, tá na sintonia, a fim de curtir a próxima música. Chegando aí na programação da Vida Nova FM, Tom Vaqueiro, Cavalgando Sem Cavalo.

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0: Parada Sertaneja, galera ligando, participando, você que tá aí curtindo a nossa programação, bom demais ter você em nossa companhia. Oi, boa tarde.
1: Oi, Sidmar, boa tarde, Adelaide.
0: Tudo bem, Adelaide?
1: Sextou, Sidmar.
0: Sextou, Adelaide.
1: Quero ouvir a música contigo, Parada Dura, Droga de Vida.
0: Ok.
1: E oferecer para todas minhas irmãs na Fazenda do Quarto. A Júlia, a Malta, Zenida, Elizabeth, o Pedro, para o Will, sanfoneiro, meu cunhado, lá em Salduar, para o Senna, lá no Sítio Alegre, para todos que gostar da música e estiver na sintonia da Rádio Vida Nova FM, Parada Sertaneja.
0: Valeu, Adelaide.
1: Fica com Deus. Deus te abençoe.
0: Amém.
1: Você e sua família.
0: Amém, Adelaide.
1: Tchau, tchau.
0: A sua também. Tchau.

0: Vida! Música linda, né? Trio Parada Dura aqui no 91,5, sempre com você. Bom demais ter você em nossa companhia, curtindo, participando. Chama aí, através do nosso WhatsApp, peça sua música, manda pra quem você quiser. 3421-2056. Telefone também, o WhatsApp, tá? Fique à vontade em nossa programação. Muito bom ter você em nossa companhia. Oi!
1: Boa tarde, aqui é Fátima de Cerro.
0: Tudo bem, Fátima?
1: Edmar, eu gostaria de ouvir Zezé de Camargo e Luciano, Só Amor Pro Ela. Se não tiver esta, pode ser outra. Ofereço para todos da Rádio Vida Nova, para meu irmão José Mário no Corvo dos Bernardo e também para minha amiga Gorete, para meus filhos Ramon, Luana e Luara, e para minha irmã Josimara, Novo Riacho, em Contagem, para meus sobrinhos Lucas e Jorge. E para você também, da Rádio Vida Nova.
0: Valeu, obrigado aí, hein? Tudo de bom para você. Muito obrigado aí pelo carinho da sua audiência e participação aqui na Vida Nova FM, sempre com você. Bom demais, hein? Ter você por aqui, curtindo, participando. Bom demais você em nossa companhia.

só Amanda que se vive, Zezé de Camargo e Luciano na 91,5. Alô, Júlio César, gente boa demais, está aí na sintonia. A fim de curtir Rasta Chinela está oferecendo para o Adilson Rosa Rosângela, Adilson Rosa Rosângela e família, para o André do Pandeiro e família, para o Nilson, Sergiane e Matheus lá na lanchonete do Hot Point Coco Gelado, para Deus Ded, Cleonice e família, também para Dona Zumira, Lafayette Guerreiro, Esté, Yasmin, João Paulo e família, para o Edson, Claudiano e família, no Santa Teresa, também para sua família, todos os colegas de trabalho também, toda a galera que está aí na sintonia da Vida Nova FM, sempre com você. Chegando o Rasta Chinela, Gata do Chapéu

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6: Tá aí você na sintonia, curtindo Parada Sertaneja. Bom demais, hein? Oi, boa tarde.
7: Ô, meu amigo Sidmar. Boa tarde, meu amigo.
6: Bom,
7: tô
6: não.
7: Aqui no sítio Abicanga aqui.
6: Firme.
7: Feliz da vida aqui, graças a Deus.
6: Aí sim.
7: Você rodar pra nossa moda boa, hein, Sidmar? Com fé em Deus.
6: Demais, hein?
7: Feliz pros meus amigos, Deco, Ana Cruzeiro, Dona Wanda, o Isaac, o menininho livre, gente boa. O Demar da Carroça, o Ronaldinho, o Geraldo Bicudo, Aparecido, o Alessandro, o Zé Roberto, o Zé Borges, o Ano Pito, a Maria, o Lúcio, a Maria, a esposa dele, a Maria Borges, meu amigo Silvestre do Porto, a Regina, meu amigo Cadeiroso, no bar Amazônia, pessoa nota mil, meu compadre Dedé lá no campo de viação, a Diva, nossa vizinha aqui no Canaça, sempre tá em contato com a

0: nossa, que pessoa gente boa. O Fernando lá no São José do Jacaré, a Vitória, a filha dele, a Tatiana, a esposa dele, o Tiago, a Gisela, o Dimar, o Vespasiano, o Antônio, a Cachoeira das Pombas, a Regina, o Neco, a Júlia, o Daniel, a Rosileia, enfim, Zidimar, todos que tiver no Parada Sertaneja. Fica com Deus, meu amigo. Tamo junto. Até segunda, se Deus quiser.
1: Um abraço.
0: Um bom descanso pra você e todos nós e sua família, viu?
1: Valeu, Paulinho. Abraço. Amém. Pra você. Tudo de bom. Tá, obrigado pela audiência. Jadson chegando, toca um João Mineiro e Marciano. Na sequência, tem Eduardo Costa, que tá a fim de curtir a Ana Maria de Materlândia, né? Tá mandando para todos os ouvintes, toda a sua família, todos os atleticanos. Também para o seu filho Kelvin. Ótimo final de semana para você também, viu? Ana Maria, turma em Materlândia.

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0: Legal, você curtindo aí o nosso Parada Sertaneja, bom demais, hein? Você em nossa companhia. Oi, Cirleia, vai mandar música pra quem, Cirleia? Boa tarde.
1: Vou oferecer pro Saulo, pra todos meus familiares aqui em Goiás, pra Geraldinha, Dona Lica, pra Maria e família na Jacutinga, Delico do Bernardino e família, pro Leandro e família, pra Das Neves e família, Ritinha e família, Lurdinha e família, pro Misael, Maiara, Graciane, Ederson, na mercearia Milu, pro Ronaldinho, a esposa dele, que chora das pombas, pro Anderson, Laninho, Luzia, Cleidione, pra todos que estão ligadinhos no Parada Sertaneja, tenham uma ótima tarde, um ótimo final de semana, que Deus abençoe você e sua família, tchau, tchau.
0: Valeu, Cirleia, mais alguém, Cirleia?
1: Ô Sidimar, manda um feliz aniversário pro meu irmão Carlos Antônio, que tá completando idade nova hoje, que Deus dele muitos anos de vida, muita saúde, muita paz.
0: Valeu, Cirleia, abraço, parabéns pra ele, né, o Carlos, gente da melhor qualidade aí, aniversariante de hoje, bacana, abraço aí, viu, Carlos, tudo de bom, tá? Abraço também pra Ione Lucas, ela mora na Barra, Sabinópolis, tá a fim de curtir Igor Ferrari, né? E ela tá mandando aí pra todos que gostarem da música. Então tem parabéns a você, Leandro Leonardo, na sequência Igor Ferrari na 91.

0: Igor Ferrari na 91, bom demais, hein? Alô pra Rosineia Pereira lá em Sabinópolis, na sintonia, também um abraço. Um abraço, meu amigo Vicente Mateus, bairro Alvorada, tá sintonizado na Vida Nova, curtindo aí a nossa programação. Valeu, Vicente, abraço pra você, irmão, tudo de bom, tá? Muito obrigado pelo carinho da sua audiência aqui na Vida Nova FM. Alô também pra Júlia, Fazenda Quartel, gente boa demais, tá aí na sintonia, hein? Oi, boa tarde!
1: Alô, Cedimar!
0: E aí?
1: Aqui é o Wilson do Sardoar, mas eu tô aqui no quartel junto, mas a minha turma aqui no quartel, eu quero que você faça um favor de eu ofereço pra eles a música do Anjo Louro com o Teodoro Sampaio, é. Se você puder, roda ela pra eles, pra,
0: principalmente a Bete,
1: Júlia.
0: Beleza.
1: Bete, Júlia, Marta, Pedro, todo mundo, e a irmã dele que tá lá em Brasília, um abração. Beleza. Pra você.
0: Abraço.
1: E que Deus te proteja no seu programa e fora do programa em sempre. Deus.
0: Valeu.
1: Vai proteger nós.
0: Abraço.
1: Com Deus na frente, Parnaguim, com o poder de Deus e a Virgem Maria, tchau, tchau, e lá vai fumar.
0: Amém, valeu, Wilson, milionário José Rico.

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2: Daí você com a gente curtindo Parada Sertaneja, de bem com a vida. Quem está a fim de curtir Chico Rei Paraná, Canarinho Prisioneiro, é a Denise Dias, lá do Sampaio, né? Município de Sabinópolis, está lá na sintonia curtindo, mandando para toda a família. Valeu, Denise, tudo de bom para você, tá? Obrigado aí pelo carinho da sua audiência aqui na Vida Nova FM, sempre com você. Bom demais ter você por aqui, nossa companhia. Fala comigo, Zé Roberto.
3: De uma boa, não, tranquilo. Se der tempo, de uma, passa pra mim, fazendo favor, a música do Rick Henry. Oferecer pro Paulinho, lá do Cruzeiro, do Aricanda. Pro Geraldo Aldoviário, pro Ronaldinho, o homem da Angola. Ah, não, é da Cachaça, de Abacaxi.
2: É da Cachaça?
3: Aparecido, Adriano, Leandro, Geraldo.
2: Agora.
3: E todos mais meus amigos, pro Chula lá da Lagoa, o Ziel. Falou-se de Matheus, bom fim de semana.
2: Valeu.
3: Tudo bom pra vocês, viu?
2: Obrigado, valeu.
3: Sem família.
2: Falou.
3: Tá bom?
2: Valeu, um abraço.
3: Adeus.
2: Adeus também. Casa de Caboclo, Rick Renner, Chico Rei Paraná chegando com o Canarinho Prisioneiro.

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Em nome do Pai, e do Filho, e do Espírito Santo. Amém. O anjo do Senhor anunciou a Maria, e ela concebeu do Espírito Santo. Ave Maria, cheia de graça, o Senhor é convosco. Bendita sois vós entre as mulheres, e bendito é o fruto do vosso ventre, Jesus. Santa Maria, Mãe de Deus, rogai por nós, pecadores, agora e na hora da nossa morte. Amém. Eis aqui a escrava do Senhor. Faça-se em mim segundo a vossa palavra. Ave Maria, cheia de graça, o Senhor é convosco. Bendita sois vós entre as mulheres, e bendito é o fruto do vosso ventre, Jesus. Santa Maria, Mãe de Deus, rogai por nós, pecadores, agora e na hora da nossa morte. Amém. E o Verbo se fez carne e habitou entre nós. Ave Maria, cheia de graça, o Senhor é convosco. Bendita sois vós entre as mulheres, e bendito é o fruto do vosso ventre, Jesus. Santa Maria, Mãe de Deus, rogai por nós, pecadores, agora e na hora da nossa morte. Amém. Rogai por nós, Santa Mãe de Deus, para que sejamos dignos das promessas de Cristo. Oremos. Infundi, Senhor, em nós a vossa graça. Nós vos pedimos, a fim de que, conhecendo pela anunciação do anjo a encarnação de Jesus Cristo, vosso Filho, cheguemos pela sua paixão e morte na cruz à glória da ressurreição. Por Cristo nosso Senhor. Amém.

0: ai de mim se não anunciar o Evangelho. Primeira carta de Paulo aos Coríntios, capítulo 9, versículo 16. Celebremos jubilosos 40 anos da nossa Diocese de Guanhães. Rezemos com nosso bispo diocesano, Dom Otacílio Ferreira de Lacerda.
1: Família, um oásis no deserto da cidade. Passagens do Evangelho de São João, capítulo 2, versículos 13 ao 23, Lucas 19, 45, 46 e Marcos, capítulo 11, versículos 11 ao 26. A família é um sagrado templo de Deus. E à luz da palavra divina, com fé, precisamos purificá-la. É na família, no pequeno espaço da igreja doméstica, que se dão os primeiros passos que marcam a vida toda e por todo o tempo, em todos os seus aspectos: afetivo, humano, físico, moral, psicológico, espiritual e social. Inúmeros são os problemas enfrentados pelas famílias em nosso tempo, principalmente porque vivemos em mudança de época, muito mais do que uma época de mudanças. Mas, ainda que mudanças possam ocorrer, não muda a vitalidade, a sacralidade e a importância da família como espaço do aprendizado, do amor-comunhão, do diálogo, da partilha, da compreensão, da solidariedade e do perdão. Urge purificá-la de tudo que a desfigura, desestrutura e rouba sua pureza e vocação divina, a fim de que ela seja como um oásis em pleno deserto da cidade. Na família, muitas vezes, se vive a falta de diálogo, da compreensão, do carinho e do respeito nas relações entre pais e filhos. A invasão midiática e seu evangelho, que muitas vezes se contrapõe no autêntico evangelho do amor, da solidariedade, da comunhão, do perdão. A crise de valores de mãos dadas com a crise ética, colocando em risco a nossa diversidade e originalidade como criaturas modeladas pelas mãos divinas. Graves são também os problemas decorrentes da dependência química, como o álcool, as drogas, do desemprego ou a sua eminente possibilidade, da violência pelas armas ou a sua manifestação de mil formas, do consumo depredador e da insaciabilidade, colocando em risco o planeta em que vivemos, além de pandemias, depressão, angústia, pânico e doenças diversas. Ventos e tempestades incontáveis teimam em desmoronar lares, relacionamentos. Evangelho de São Mateus, capítulo 7, versículos 21 a 27. Urgindo a necessidade de acolher o sopro do Espírito para reestruturá-la e purificá-la na missão de construir a família sobre a rocha da boa nova da palavra e da Eucaristia. Renovamos a nossa fé de que o futuro da humanidade passa necessariamente pela família e, portanto, todo e qualquer trabalho que façamos em prol dela ainda será pouco, porém indispensável. A santificação, solidificação e purificação da família são proporcionais

0: a acolhida do sopro do Espírito na manifestação de Deus com uma brisa suave. Há esperança e horizontes a serem alcançados. A acolher o sopro do Espírito é preciso. Não há fórmulas mágicas. Há um caminho único: Jesus Cristo e seu Evangelho na Sagrada Escritura. Eu sou o caminho, a verdade e a vida. Evangelho de São João, capítulo 14, versículo 6. Bebendo da fonte da água viva, que é Jesus, tenhamos o santo propósito de santificar e purificar a família, a fim de que ela seja sempre um sagrado templo de Deus, o sacrário da vida, o berço das vocações, um oásis no deserto da cidade. Família, um oásis no deserto da cidade.
1: Alegrai-vos sempre, orai sem cessar. 1 Tessalonicenses capítulo 5, versículos do 16 ao 17. 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
2: Aí você na sintonia curtindo nosso Parada Sertaneja, 6h23. É hora de ir embora, né? Daqui a pouquinho, programa do Sindex Quente Pelando. Oi, Rosileia, vai mandar música pra quem, Rosileia?
3: Se você passou. É, eu tô aqui escutando a rádio, eu sou da rádio, vou cheirar as pontas, vou popular. Paulinho Rosinha. Ronaldinho, esposa dele. Enfim, tô te assistindo na rádio. Uma boa tarde, uma boa noite. Fique com Deus.
2: Com Deus também. Oi!
4: Boa noite, Sidmar.
2: E fala aí?
4: Comigo. Meu Thiago aqui de Vespasiano.
2: Beleza, Thiago.
4: Pedi uma música aí pro meus amigos e ouvintes da Vida Nova FM. É, ofereci essa música pro meu primo Totone, meu primo Chico, Maria José, Robson, meu irmão Paulinho, lá no sítio Cruzeiro da Aricanga, Rosinha, Natan, em especial a minha esposa Gisele, Heitor, Matheus, meus dois meninos, meu irmão Leonardo, Fernando, lá no São José do Jacaré, minha irmã Fátima. Toca pra nós aí, Sidmar. Eduardo Costa, acho que Deus é caipira.
2: Beleza.
4: Boa noite.
2: Valeu, boa noite, um abraço pra você, a turma em Vespasiano, curtindo aí a nossa programação. Zé Maria já chegou por aqui. Antes do Eduardo Costa, tem Zé Maria Soares. Fala comigo, Zé Maria. E aí,
5: fala, Sidmar. Boa noite a todos os ouvintes.
2: E aí, como é que tá? Bom ou não?
5: Bom, hein? Graças a Deus.
2: Preparado aí para mais um programa do Sindex MG?
5: Preparado, fazer o programa do Sindex MG. Quente pelando agora, hein? Daqui a pouco.
2: Hoje você já tem umas informações aí, né?
5: Já tem umas informações aí.
2: Esse homem é tão bafado que chega aqui cinco e pouco.
5: Eu já fico aqui na expectativa aqui, né, Sidmar?
2: É isso aí.
5: Isto.
2: Isso é bom, né?
5: Bom.
2: Tranquilo. Então, beleza. Daqui a pouquinho, programa do Sindex MG com José Maria Soares, nessa sexta-feira, 29, a última sexta-feira do mês de maio.
5: A última sexta-feira de maio de 2026, né?
2: 2026.
5: Só misericórdia, tá?
2: Então, beleza, Maria. Beleza. Eu tô indo nessa, gente. Bom final de semana, viu? Eu volto na segunda, se Deus quiser, às 4 da tarde, com mais um Parada Sertaneja no oferecimento da Pimenta Resfriadores. Música.

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3: Boa noite, Sidmar, boa noite a todos os ouvintes da Rádio Vida Nova FM, boa noite a todos os trabalhadoras e trabalhadores que com certeza estão ligados no programa do Sindex, Sindicato dos Trabalhadores nas Indústrias da Extração Vegetal, Carvoejamento, Reflorestamento e Similares do Estado de Minas Gerais. E da FITENG, Federação dos Trabalhadores nas Indústrias Extrativas do Estado de Minas Gerais. Bom, hoje são 29 de maio de 2026. Está entrando no ar mais um programa do Sindex MG. Bom, com a gente consigo, você já sabe que aqui é um programa democrático e popular, onde vocês poderão se sentir à vontade para fazer aí as suas críticas e sugestões relacionadas aí ao nosso cotidiano do dia a dia. Você pode estar ligando no telefone 3421-4590. Repetindo, você pode estar ligando no telefone 3421-4590 e você pode falar ao vivo aqui no ar, ou então deixar o seu recado, que logo após o programa, a gente dará o retorno para vocês, beleza? Também pelo WhatsApp, vocês podem estar mandando suas mensagens pelo número 3421-2056. Repetindo, pelo WhatsApp, vocês podem estar mandando as suas mensagens pelo número 3421-2056. Beleza? Combinado? Acho que é George, né? Também tá ligado. Boa noite. Sejam bem-vindos no programa agora do Sindex MG. Vamos passar aqui os nossos endereços da subsede do Sindex aqui em Guanhães, que fica aqui na rua Capitão Bernardo, número 220, sala 2, bairro Centro, Guanhães, Minas Gerais. Nosso telefone para contato, telefone fixo é 033-3421-2756. Repetindo, nosso telefone fixo que da nossa subsede é 033-3421-2756. O nosso WhatsApp é 031-98979-3173. Repetindo, o nosso WhatsApp é 031-98979-3173. Beleza? Combinado? É, estamos aí, né? Mais um programa ao vivo para todos aí, pela Rádio Vida Nova 91.5, também pelo Facebook José Maria Soares, toda sexta-feira, a partir das 18h30 até as 19h. Nós também estamos com o Ronaldo Miranda, também está mandando aí uma boa noite aí para meu amigo Ronaldo, também está mandando Miranda e também o

Gradu, né? A Grodé, ela é da Grodé. É o limpador de lote, beleza aí? Abraço aí pra você, bom final de semana. Seja bem-vindo, Brago Martins também. É o nosso diretor do Sindex, tá lá em Belo Oriente. Trabalha ali no Viveiro, ali na Senibra, né? Tá aí conosco aí, contribuindo, ajudando. Seja bem-vindo aí, Braga. Bom final de semana aí pra você, sua esposa, familiares aí, beleza? Tudo na paz do Senhor Jesus Cristo. Bom, gente, hoje é dia também dos operadores de máquina e tal. Parabenizar todos, né? Os profissionais aí de máquinas que trabalham, sofrendo aí de sol a sol, sereno, chuva, poeira, barro, numa jornada de trabalho muito pesada, né? Principalmente a área de reflorestamento, mineração, todas as áreas. Então, os túneis não é brincadeira, é túnel que o trabalhador só vive para o trabalho. Ele não tem convívio com lazer, com a sua família, não existe isso. Então, é um trabalho que arregaça com a vida dos trabalhadores. Ah, mas tem que, pera aqui. Quem fica defendendo, vai lá trabalhar no lugar. Vai lá. Ah, mas tem que trabalhar. Mas então tem que reconhecer que os trabalhadores saem prejudicados com essa jornada de trabalho, que não tem lazer, que não tem nada, não pode participar de evento, de festa, nem de igreja, nem de batizado, nem de casamento, nada. Vive para a empresa. Esse é o problema. Então, parabéns aí a todos e a todas. E falando nisso, nós vamos estar falando aqui de uma luta, né, da mobilização, que a população, as centrais sindicais, federações, sindicatos, todos se uniram e mobilizaram, os movimentos sociais, todos, de todas as áreas, de todas as classes, batalharam e encheram as redes sociais aí, desses deputados aí federais, e chegamos aí à votação para o fim da escala 6-1. Né? Vocês devem ter acompanhado, já tem notícia, está nas redes sociais, que está aí, ó. Câmara aprova a PEC, projeto de emenda à Constituição. A Câmara dos Deputados aprovou em 2 turnos a PEC, que acaba com a escala 6-1. Agora o texto segue para análise do Senado Federal. Como ficaria a nova jornada? A proposta prevê redução da jornada máxima de 44 horas para 40 horas semanais, 2 dias de folga por semana. Proibição de redução de salário.

Mas aí vem outra coisa. Aí, após o Senado, que vai ter que outra labuta, outra luta, mobilização de todos os movimentos sociais, entidades sindicais, para ser aprovado no Senado. Daí a 60 dias é que passa a valer a jornada de 42 horas semanais. Daí um ano é que vai passar a valer 40 horas semanais. Esse é o projeto, a PEC, que a Câmara dos Deputados aprovou por 472 votos, não me falha a memória, e teve 20 e tantos deputados que votaram contra. Contra você, trabalhador e trabalhadora. Mas era pior. Esses bolsonaristas, deputados, apresentaram a PEC que levaria mais 10 anos para que essa jornada pudesse chegar ao fim. Mas devido aí à pressão e os movimentos, acabaram esses deputados votando, porque esse ano é ano de eleição, e eles viram que o bicho ia pegar, muitos iam perder a cadeira, e tem que perder, né? Tem que perder, só votaram na base da pressão, porque são contra você e continua contra. Esse é o momento agora, o momento, veio o momento agora da política e precisava de, né, de ter a pressão da população, dos trabalhadores, para que nós pudéssemos chegar ao fim da escala 6-1. Porque o trabalhador não tem vida. 6-1, o trabalhador trabalha 6 dias para forgar 1 dia. A gente fala dia, mas é noite. Tá? É noites. Não é só de dias. Então, chegamos aí, uma vitória para todos nós, trabalhadoras e trabalhadores. Esse papo que vai desempregar, que vai fazer aqui, tudo é mentira, balela, não tem validade o que estão falando. Juvenal Aparecido Ventura, boa noite, meu companheiro, beleza? Ozias Reis, um abraço aí pra você, bom final de semana. Juliana, né? Juliana Teixeira, um abraço, boa noite, Maria, um bom final de semana, um grande abraço aí pra todos vocês aí que tá acompanhando. Adilson Vieira, boa noite, Maria, e a todos aí, ouvinte do programa do Sindex MG na Rádio Vida Nova 91.5. Valeu, um grande abraço aí para vocês aí. Bom, então, é uma labuta, não pode desistir. E você acredita que ainda tem trabalhador achando ruim? Tem trabalhador que acha que ele é empresário, cara. O cara ganha aí, talvez, um salário de 6 mil, 7 mil, juntando tudo quanto é bujunjanga que tem, aí o cara tem que trabalhar e tal. São os bolsonaristas também. Você acredita que tem vários operadores, vários funcionários que ganham salário mínimo, dá volta nesses bolsonaristas para acabar com a sua vida, acabar com os seus direitos que você tem, né? Você viu agora o que é que o Flávio Bolsonaro fez? Foi lá nos Estados Unidos, não ficou satisfeito com os tarifaços, aí agora, os Estados Unidos agora colocou, a partir do dia 5 de junho, sabe o que que é? Comando Vermelho, PCC, como terroristas. Ah, mas tem que ser isso, como é que é? Terrorista, você sabe o que que os Estados Unidos quer? Acabar com a soberania nossa, do Brasil. Eles querem intervir, mandar aqui no Brasil, fazer igual fez lá na Venezuela, né? Colocar os tanques lá e começar a bombardear e mandar bomba. Isso que eles querem, classificando como terrorista, eles podem entrar. Mais um prejuízo e muito grande para a nossa nação.

brasileira com mais esse feito desses bolsonaristas. Não bastasse os tarifaços, agora eles trabalhando para que tenha uma intervenção. Não, mas não vai acontecer isso, não vai. Qual o interesse do Estado? Ele está preocupado com o Brasil? Ele está preocupado com os Estados Unidos. Com isso, dá a ilegalidade de atacar quando eles quiser, entrar ali no Rio de Janeiro, nas fronteiras, colocar lá os seus tanques lá, né? E começar a soltar umas bombas aí, vocês vão chorar, vai ser tarde. Entendeu? É isso, infelizmente. João Pereira, Zé Maria, boa noite. É 40 ou 42? É 42 se for aprovado no Senado durante um ano. Depois de um ano, passa a ser 40 horas. Tem um período de transição aí, beleza? O que foi aprovado no Senado é isso. 42, no Senado não, na Câmara do Deputado. 42 horas semanais, daí a 60 dias. Depois dos 60 dias, daí um ano, passa a valer as 40 horas semanais. Beleza? 5 dias de trabalho, 2 dias de descanso. Preferencial, sábado e domingo. Mas pode haver alguma coisa que não pode, pode cair dia de semana, ninguém sabe. Vai depender muito das negociações sindicais, acordos coletivos, que aí poderão negociar, respeitando essa a PEC aí, a lei, que passe constitucionalmente, tem que obedecer a lei, beleza? Então é isso, mais uma etapa que nós precisamos de batalhar, que é pro Senado, são 81 senadores, e aí tem que ter votação de 2/3 para poder aprovar essa PEC. Primeiro e segundo turno. Tá joia? Mas valeu, parabéns aí para todos os trabalhadores. Falando nisso, hoje nós tivemos também um encontro aqui dos deputados federal Miguel Ângelo e o Leonardo Monteiro. Tiveram aqui em Goiânia e a pré-candidata a senadora do Senado, Marília Campos. Tivemos encontro aqui hoje, às 9 horas, aqui no Hotel do Chico. Todas as autoridades regionais e aí local participamos ali, falou aí dos projetos, dos investimentos do governo federal. Então já começa todo mundo já começar, já preparar aí para a batalha, que daqui a 4 meses começa aí a eleição, né? Então, é muito bom a presença deles, né? Eu vi os projetos, os anúncios, os investimentos e o que está rolando no momento agora na política lá em Brasília. É ali que comanda, sai as diretrizes, as leis que ajudam e arrebenta com o trabalhador e com o trabalhador e com a população de uma forma geral. É ali no Congresso, em Brasília, né? Então, tiver aí presente aí. Também eu quero convidar também a população de Divinolândia de Minas para a reunião da Câmara Ordinária da Câmara Municipal de Divinolândia de Minas, dia 1º, segunda-feira, às 17 horas, transmitida lá ao vivo pelo Facebook, YouTube e Instagram, também pela rádio Tribuna FM lá 106, beleza? 106.3. Conto com a participação, é importante vocês participar. E nós estamos lá com os projetos em análise, estudo, o plano de cargo e carreira dos funcionários da área da educação. Estão estudando, já está nas comissões, eu também sou presidente da comissão. Nós já tínhamos duas reuniões para estar estudando, mas vai demorar um pouco, se descer lá para setembro, por aí afora. Deverá ser votado. Então, de forma importante, vocês acompanhar aí Divinolândia e todos também que estão convidados a entrar também aí nas redes sociais e acompanhar o nosso trabalho de vereador ali no Legislativo em Divinolândia de Minas. É muito importante se acompanhar o trabalho do seu vereador que está ali desempenhando o seu trabalho.
Luciano Divino, boa noite. Que Deus abençoe, amém, a todos vocês também. Nós tem também a Rosária, né? Silva, boa noite, beleza? Um abraço aí pra todos, Oséias, Rodrigo, boa noite, bom final de semana. Também tá tendo no Divinolândia, inicia hoje a festa gospel ali no Divinolândia de Minas, uma festa, né? Graças a Deus, beleza? Essa daí não tem bebida alcoólica, não tem cigarro, não tem nada, graças a Deus. Pode ir tranquilo, não vai ter briga lá. Pode ir lá pra orar, agradecer a Deus pela vida, pela saúde e por nós existir aqui nessa terra, né, gente? Nós temos que dar glória a Deus a todo momento por esse privilégio que o Senhor Jesus Cristo nos deu, né? Porque se não quiser, corta o fôlego, o oxigênio, um segundo, no instante, já era, acabou. Então nós temos que agradecer, né? Só agradecer por tudo que ele tem feito e irá fazer nas nossas vidas, beleza? Bom, dito isso, não tá mandando uns alô aí, são 18h47. Também fizemos assembleia com os trabalhadores da CENIB ali no projeto Macuca, em Divinolândia de Minas, para a elaboração da pauta de reivindicação para os trabalhadores da área inorganizada, onde não tem acordo coletivo de trabalho assinado 2026-2027. Também fizemos da Federação dos Trabalhadores nas Indústrias Ativas, reunião do Conselho Deliberativo, no dia 26 dessa semana, às 9h30, lá na Avenida Paraná, terceiro andar, 485 Belo Horizonte Centro. Também foi prestação de conta, previsão orçamentária e elaboração de pauta de reivindicação para a área dos inorganizados, da área do setor mineral. O Sindex é vegetal, a federação é mineral e vegetal também. O que, que é isso? Essa convenção é onde não tem acordo coletivo assinado diretamente com as empresas, prevalece essa convenção coletiva, que é a mínima que tem que ser cumprida, respeitada para os seus trabalhadores. Beleza? É isso. Mas aonde o sindicato negocia direto com a empresa, aí já é o acordo coletivo assinado diretamente com as empresas. Beleza? Entendido? Então começa aí as nossas negociações coletivas, preparando. Depois nós vamos fazer com a Valorex, depois Cenibra, começa aquela parafernália toda de novo. Beleza? Vou mandar uns alô aí agora, né? Nós estamos com o Capixaba lá em Sabinópolis. Boa noite, Capixaba. Você e toda a sua família que está acompanhando aí, um abraço aí, beleza? Também nós estamos com aí. Boa noite, Zé Maria. Você só fala a verdade. Ou até que não pode falar alguma mentira que eu encravo, né? Rosileia, Cachoeira das Pombas. Um abraço aí pra você e toda a sua família e a todos ouvintes aí da Cachoeira das Pombas e a todos que estão acompanhando aí o programa do Sindex pela Rádio Vida Nova 91.5 e também pelo Facebook José Maria Soares. Beleza? Tranquilo? Vamos que vamos, fiindo, Nonô, água no leite, tudo que a água deu, a mesma água levou, fim. Tranquilo aí, tá aí ouvindo o programa, tranquilo. Sou Nelson, velho de guerra, também tá lá na rua Copo d'Água. Um alô aí pra todos vocês que estão na rua Copo d'Água, aí nos Figueiredo, Bento Moreira. É, Bento Moreira, pessoal, tá tudo alegre. Foi construído um poço artesiano lá, agora tá vindo asfalto, né? Graças a Deus, com a verba que nós conseguimos aí do deputado federal Miguel Anjos, 300 mil reais. O asfalto não terminou ainda, mas semana que vem vai estar aí para terminar, se Deus quiser. Pessoal, tudo alegre, né? Graças a Deus. Como diz o Geraldinho da Bisqueta aí, o Gui de X, tudo e tal, que eu não sei qual Deus que me ajudou, mas aí nesse caso você sabe, né? É a prefeitura de Nolândia, o prefeito Jobim, juntamente com a Câmara de Vereadores, e a verba que eu consegui também, Zé Maria, com o deputado federal Miguel Anjo, né? Também estou conseguindo mais 300 mil com o deputado Celino Sintrocel,

chegar também agora para a Serra dos Queiroga, e mais R$400 mil com o deputado federal Miguel Ângelo, deve chegar também já já para assaltamento da Serra dos Corgo dos Pintos. Pintos e Salgado. Ah, mão Salgado já não tá pronto? Uma parte do lado de cá, aí do lado de lá, Salgado e os Pintos. Aí desceu o ano que vem, em parceria com quem? Com a Cenibra, Celulose Nipo Brasil. Essa é aquela que faz a terra para terraplanagem para a Prefeitura Municipal de Londrina de Minas, juntamente com o prefeito, beleza? De forma que aí melhora muito, né? A mobilidade, o trânsito das crianças, os ônibus escolares, transporte da produção do homem do campo, da cidade. Ajuda muito, melhora muito e a população fica muito agradecida e nós estamos aí é para isso. Vocês nos pagam para trabalhar e paga muito bem. Vereadores de Câmara, prefeito, vice, secretariado, é para trabalhar e dar resultado. Se não dá, não fica. Sai fora. Eu já tô no quarto mandato. Então, significa que eu lá vou fazendo um trabalho que tá ajudando a população, graças a Deus. Né? Por isso que eu agradeço a Deus. Beleza? Tico, Vanusa lá no Madureira, abraço aí para vocês também. Odessa, o Raimundo matando seus porcos caipira, o Adão e a Gracinha, também a dos Anjos, tá lá também no Madureira, um abraço aí a todos vocês. Também o Feio, o Matos, tá lá no Corre dos Pintos, pessoal dos Robertos, né, pessoal lá dos Campos, dos Félix, dos Rodrigues, Santana, Corgo do Ouro, um abraço aí a todos vocês aí, Milton Madureira. Aí nós estamos com o Zezinho Cabecinha, também tá lá, também a Rose, também o Luiz Roberto, a Fiinha. São tanta gente boa, né, que a gente tem ligado, Matuzinho lá no Corgo do Macuco, pessoal tá lá no Macuco ouvindo o programa, um abraço, pessoal do Siguerido aí, pessoal da Rua Santana, pessoal também daí da Santa Rita, Rua do Campo, pessoal dos Queiroga e de todas as localidades que tá acompanhando o programa do Sindex MG, né, gente? Meu abraço a cada um, que não dá pra falar todos, pessoal lá dos Coluna, né, pessoal tá acompanhando aí, pessoal do Cantagalo, São João Evangelista, tá lá, Cláudio, Sou Preto, um abraço aí pra vocês aí, também no Vicente Costa, pessoal do Peçanha, pessoal do Os Camelo, um abraço aí a todos aí, pessoal dos Boa Vista, com o Pá Jorge, é, João Pereira também tá acompanhando, um abraço aí a todos aí, pessoal, o João Eudes também dando corte, São José, pessoal do Sadina, Mexerico, Lavrinha, pessoal aí do Betuma, Velino, um abraço aí a todos, Sapucaia, de Guanhães, pessoal do Rio Vermelho, Matelândia, eu, Xanito, um abraço aí a todos vocês, Tamarandiba, Capelinha, Água Boa, pessoal de Santa Maria, Sassuí, São Pedro, Sassuí, São José, Jacuri, só gente boa, Paulista, pessoal de Paulista, Itadeu, Matias, Cana Brava, né, Cana Brava, também tá mandando aí um alô aí, beleza, pessoal, um abraço aí, pessoal, tá ligado, pessoal de Sapucaia de Guanhães, um abraço aí, pessoal de Sapucaia, pessoal de Gonzaga, pessoal de Santa Figena, Salduá, espalhado pra esses cantão lá fora aí, via internet, o mundo inteiro, como diz o Geraldinho da Bisqueta, eu agradecer tudo, né? Porque eu não sei Deus que tá me ouvindo, então tem que agradecer tudo aí, beleza? Tranquilo? Açucena, Belo Oriente, NAC, Periquito, Serraria, Pedra Corrida, Vinhático, São Geraldo da Piedade, é, o pessoal lá no Pingo d'Água, lá tem um pingo de água, brincadeira, lá é o nome da cidade, tá? Bom Jesus do Galho, Corgo Novo, Dionísio, pessoal tudo ligado, tem pessoal de Sanil ligado nesses tem todos aí, né? Baixa Verde, São Domingo do Prata, um abraço aí a todos aí, pessoal de Cocai das Estrelas, Antônio Dias, é, pessoal tá ligado, um abraço aí a cada um de vocês que estão acompanhando. Pessoal das padarias aqui em Goiânia, padaria Esquinão, Demi, Leninha, pessoal da Padaria Brasil, Padaria Catuta, Padaria da Almeni e de todos os comércios que estão aí acompanhando. Um abraço a cada um de vocês que estão acompanhando o programa do Sindex aí, beleza? Grande abraço, bom final de semana também para os meus trabalhadores, todos os trabalhadores da Ceniba, da Diondia, da Vamag. É, o pessoal da Vamag trabalha pesado também. Da Diondia também, pessoal. Também da

do transporte da madeira, né? Júlio Simões, os motoristas, barra pesada, os mecânicos, borracheiros, operadores, pururuca, todo mundo ligado no programa. Manda aí um alô pra nós aí, Zé Maria, tranquilo aí. Ah, meu Deus do céu, mudou o programa, mudou, toda sexta-feira agora, a partir das 18h30 até as 19h. Às 19h você vai ficar com a voz do Brasil, trazendo aí as notícias do Brasil e do mundo, né? Falando dos projetos que foi aprovado, do judiciário, né? Do Senado, da Câmara, do governo federal. E assim, como diz o outro, vai, né? Vocês vão ouvindo aí todo mundo aí. Flaviano Miranda, oi, boa noite, Zé Maria. Aqui é o Juruna, velho de guerra, taxista aí, Zé. Um abraço aí pra vocês, seus companheiros aí, Beata, Dezinho, compadre Divino, Carlinho e todos que estão aí acompanhando o programa, tá? É 18h57, chegando o final, nós estamos aí, né, trabalhando e a hora vai passando, né? Aqui eu fiquei meia hora, mas pra mim é meia coisa de 3 minutos. Preciso de falar muitas das coisas e na maioria não dá, né? Rosária Silva, né? Tá aí. O Braga Martins, José Maria, manda aí um alô pra meu cunhado. Ah, beleza, um abraço aí pra você e toda a sua família que tá acompanhando o seu programa do Sindex MG, tá bom? Grande abraço, depois nós vamos conhecer aí, tá? Tomar um cafezinho aí junto, tem um suco, né? Um suco até melhor do que o próprio café. Um café, pra quem tem uma tendência de ser diabetes, aí já era, só a misericórdia, né, gente? Bom, chegando no final dessa forma, quero terminar o programa agradecendo a todos vocês pela audiência, vocês estão acompanhando, né? De me aturar aqui toda a sexta-feira. Despeço, prometendo voltar na próxima sexta-feira, no mesmo horário, se Deus quiser. Grande abraço, bom final de semana e até lá.

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5: Recursos para a saúde, mais 225 milhões de reais serão investidos em equipamentos para cirurgias gerais e oftalmológicas.

0: Médicas. Graziela Mendonça.
1: São equipamentos para operações como vasectomia, laqueadura e catarata. A expectativa é reduzir o tempo de espera para as cirurgias do Sistema Único de Saúde.
2: Petrobras anuncia 72 bilhões de reais em Sergipe para a fábrica de fertilizantes e exploração de óleo e gás em águas profundas.
0: Durante o evento, o presidente Lula pede respeito à soberania brasileira, após Estados Unidos classificarem PCC e Comando Vermelho como grupos terroristas.
3: Não aceitamos ser tratado como moleque. Nós não sabemos ser tratado como se fosse uma republiqueta. Não brinque com a soberania desse país, não brinque com a nossa democracia, não duvidem das coisas que nós fazemos aqui nesse país.
2: Move Brasil já está disponível financiamento para a compra de novos caminhões e ônibus mais seguros e sustentáveis.
0: Hoje, na apresentação da Voz do Brasil, Mariana Jungmann e Luciano Seixas.
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0: O consumo das famílias e a agricultura ajudaram no crescimento do país no primeiro trimestre deste ano.
2: O IBGE divulgou hoje que o PIB, Produto Interno Bruto, aumentou 1,1% no período, com resultado positivo em três setores: agropecuária, indústria e serviços.
0: Lembrando que o PIB é o resultado de tudo que é produzido no país.
1: Na chácara de 3 hectares em Tangará da Serra, no Mato Grosso, José Francisco de Souza planta de tudo. E de tudo a terra dá. Tomate, brócolis, cebola, repolho, cebolinha, alface, couve, milho. A produção é vendida nas feiras, mercados e enviada a escolas públicas da região. Em 2025, José conseguiu financiamento do Programa Nacional de Fortalecimento da Agricultura Familiar, o PRONAF, para a construção de 3 estufas na propriedade.
4: No ano de 2025, a gente conseguiu o financiamento do PRONAF. A gente precisava aumentar a produção e conseguimos financiamento para construir 3 estufas na propriedade, onde melhorou bastante e aumentamos bastante a nossa produção.
1: Puxado pelo campo e pelo consumo das famílias, o Produto Interno Bruto do país cresceu 1,1% no primeiro trimestre de 2026, comparado ao último trimestre de 2025. O PIB é considerado o termômetro oficial da economia. Ele mede o valor de tudo o que é produzido no país durante um determinado período de tempo. E esse tudo inclui desde o pãozinho da padaria, passando por carros e máquinas, até o corte de cabelo e a consulta no médico. São os bens e serviços. Para o economista e professor da ESPM, Jorge Ferreira dos Santos, o crescimento do PIB mostra a resiliência da economia brasileira.
5: Nós sabemos, do que está acontecendo no ambiente global. Você tem um ambiente de alta do petróleo, você tem uma pressão geopolítica muito grande. Apesar disso, a economia brasileira acabou performando um pouco melhor do que o esperado, puxado por esses dois grandes vetores, consumo das famílias e a produção do agro.
1: Os dados de crescimento do PIB no primeiro trimestre deste ano são ainda maiores quando comparados ao mesmo período do ano passado, uma alta de 1,8%. Em valores correntes, ou seja, sem descontar a inflação, o PIB somou 3,3 trilhões de reais. Reportagem Luana Karen.
2: Em suas redes sociais, o ministro da Fazenda, Dario Durigan, afirmou que o resultado de hoje sustenta a projeção de crescimento de 2,3% para o ano. E se confirmado, 2026 será o quarto ano consecutivo com crescimento do PIB superior a 2%.
0: Segundo o ministro, será o melhor ciclo da economia brasileira em 10 anos.
2: Hoje o presidente Lula cumpriu uma série de compromissos em Sergipe.
0: Na área da saúde foram anunciados mais de 200 milhões de reais para agilizar as cirurgias no país.
2: E entregues veículos que vão garantir atendimento a quem mora longe dos centros de atendimento.
1: Os investimentos anunciados para a saúde chegam a 225 milhões de reais. Com o recurso, serão adquiridos 150 combos de equipamentos para cirurgias gerais e oftalmológicas, permitindo a abertura de 100 novas salas cirúrgicas em todo o país. São equipamentos para operações como vasectomia, laqueadura e catarata. A expectativa é reduzir o tempo de espera para as cirurgias no Sistema Único de Saúde. Além desses equipamentos, o presidente Lula destacou outros esforços do governo para ampliar o atendimento.

0: trânsito especializado pelo país.
1: Temos 150 carretas andando por esse país para fazer todo tipo de exame que só rico fazia. Exame de qualquer tipo de câncer, o câncer de próstata, câncer de colo, sabe? Ao mesmo tempo, companheiros, nós temos 800 ambulâncias com gabinete odontológico para tratar dos dentes da pessoa desse país.
0: Os investimentos foram anunciados durante visita do presidente Lula a Sergipe nesta sexta-feira. Primeiro, ele conferiu as instalações do Hospital do Amor de Lagarto, referência no combate ao câncer, que atende 150 municípios da região. O hospital recebeu 137 milhões de reais do Ministério da Saúde na sua implantação. E para ampliar ainda mais o atendimento em Lagarto, foi autorizada a construção de uma nova policlínica no município, com 30 milhões de reais do novo PAC. O ministro da Saúde, Alexandre Padilha, destacou a importância da nova unidade.
2: É um equipamento que vai fazer o tratamento de mais de 30 médicos e especialidades, que vai ter tomografia, que vai ter ressonância, que vai ter ultrassom, com a vantagem que não vai ficar dentro do hospital. Porque às vezes dentro do hospital, quando precisa fazer uma situação de urgência, a pessoa que estava esperando é desmarcado o exame, na policlínica fica preservado e vai fazer o exame na maior velocidade possível.
0: Já na visita ao Hospital do Câncer de Sergipe, em Aracaju, o presidente Lula anunciou a entrega de um novo tomógrafo, que vai agilizar o diagnóstico e tratamento de pacientes oncológicos do estado. Também foram entregues 406 veículos no programa Agora Tem Especialistas, Caminhos da Saúde, para transporte de pacientes que precisam de atendimento fora dos seus municípios. Além de Sergipe, os estados de Pernambuco, Paraíba, Alagoas, Paraná e São Paulo vão receber os micro-ônibus e vans da iniciativa do governo do Brasil. Serão 3.300 veículos. É um investimento de mais de 1 bilhão e 400 milhões de reais. O governo federal entregou ainda unidades odontológicas móveis para municípios de Sergipe e de outros 5 estados. Reportagem Graziela Mendonça.
3: A Petrobras anunciou hoje mais de 72 bilhões de reais em investimentos no estado de Sergipe.
4: O valor será aplicado na retomada de fábrica de fertilizantes e também para exploração e produção de óleo e gás em águas profundas.
3: Hoje pela manhã, o presidente Lula visitou a fábrica, que terá capacidade para produzir 7% da demanda nacional.
5: Líder mundial na produção de alimentos, o Brasil ainda depende da importação de fertilizantes para garantir a produtividade no campo. Hoje, cerca de 80% dos insumos usados na agricultura vem do exterior. A ureia, principal fertilizante nitrogenado utilizado em culturas como milho, café, arroz e cana-de-açúcar, é um dos produtos mais importados pelo país. Para reduzir essa dependência, o governo do Brasil e a Petrobras anunciaram investimentos bilionários para ampliar as operações da fábrica de fertilizantes nitrogenados, a Fafem, em Laranjeiras, em Sergipe. Segundo a presidente da Petrobras, Magda Chambriard, com os investimentos, a fábrica vai ampliar a produção de ureia e atender 7% da demanda nacional de fertilizantes.
6: Essa Fafem daqui vai produzir 7% da demanda de fertilizantes nitrogenados do Brasil. Mas nós fizemos a mesma coisa na Bahia. Nós estamos completando a obra da UFN3, fábrica de fertilizantes, no Mato Grosso do Sul. Fizemos a mesma coisa no Paraná. Com esses empreendimentos, nós vamos ser capazes de entregar para o Brasil cerca de 35% da demanda de fertilizantes nitrogenados.
5: A unidade voltou a operar após um período de paralisação e já retomou a produção de amônia e ureia. A reativação da fábrica é considerada estratégica para fortalecer a indústria nacional e garantir mais segurança ao agronegócio brasileiro. Além da retomada da Fafem, os investimentos incluem o projeto Sergipe Águas Profundas, voltado à exploração de petróleo e gás no litoral sergipano. Com as novas plataformas, a Petrobras deve dobrar a produção de gás natural. Somados, os projetos da Petrobras terão investimentos de 72 bilhões e meio de reais e devem gerar cerca de 28 mil empregos diretos e indiretos no estado. É mais investimentos, maior produção nacional e menos dependência externa, defendeu o presidente Lula.
1: A Petrobras não é minha, o investimento aqui não é meu, é do nosso país. E vocês, petroleiros, acredite na importância da Petrobras. Acredite na maravilha da Petrobras.
5: As duas plataformas que serão instaladas em Sergipe terão capacidade para produzir diariamente até 240 mil barris de óleo e processar 22 milhões de metros cúbicos de gás natural. De Aracaju, Sergipe, Pablo Mundim.
4: Após os Estados Unidos anunciarem que vão classificar o PCC e o Comando Vermelho como grupos terroristas, o governo brasileiro emitiu nota afirmando que o país rejeita qualquer forma de interferência externa em seus assuntos internos.
3: E que o Brasil tem travado um combate permanente contra essas organizações criminosas.
4: Hoje, lá em Sergipe, o presidente Lula pediu respeito à soberania brasileira.
3: O vice-presidente Geraldo Alckmin também se manifestou, lembrando as ações já adotadas para enfrentar o crime organizado.
4: O governo do Brasil divulgou hoje uma nota reafirmando a soberania nacional e o combate permanente a organizações criminosas no país. A manifestação ocorreu depois da decisão dos Estados Unidos de classificar o PCC, primeiro comando da capital, e o Comando Vermelho como grupos terroristas. A nota diz ainda que enfrentar essas organizações criminosas com firmeza é e continuará sendo prioridade do Estado brasileiro. Para o governo do Brasil, o terror causado por essas organizações que buscam obter lucro através do crime, especialmente pelo tráfico de drogas e armas, não pode ser confundido com o tipo de ação por motivos ideológicos, políticos e religiosos do terrorismo internacional. Durante um evento em Sergipe, o presidente Lula cobrou respeito ao Brasil e afirmou que combater o crime organizado passa também pela aprovação da PEC da Segurança Pública.
1: Não aceitamos ser tratado como um moleque. Nós não aceitamos ser tratado como se fosse uma republiqueta. Eu trato um país pequeno com o mesmo respeito que eu trato a China, com o mesmo respeito que eu trato a Rússia, com o mesmo respeito que eu trato os Estados Unidos. Não brinque com a soberania desse país, não brinque com a nossa democracia. Se quiserem combater o crime organizado, não precisa pedir ajuda para ninguém. Aprove a PEC da Segurança Pública que está no Senado. Aprove a PEC que no mês seguinte terá o Ministério da Segurança Pública nesse país.
4: O vice-presidente da República e ministro do Desenvolvimento, Indústria, Comércio e Serviços, Geraldo Alckmin, também se manifestou sobre o assunto e afirmou que o Brasil combate o crime organizado de todas as formas.
7: Combate ao crime organizado, ele é feito por terra, mar e ar. O Congresso acabou de aprovar a lei antifacção, novos crimes foram listados, aumento das penas para o crime organizado e dificuldade da progressão penitenciária, da progressão de pena. Então, todo o empenho no combate ao crime organizado.
4: Uma reunião na Casa Civil nesta tarde com integrantes do Ministério da Fazenda e das Relações Exteriores discutiu os impactos dessa decisão norte-americana sobre o Brasil, principalmente nos campos jurídico, diplomático e financeiro. Em abril, durante sua viagem a Washington, o presidente Lula apresentou ao Departamento de Estado dos Estados Unidos uma proposta focada na inteligência e na cooperação internacional, que inclui ampliação dos controles sobre a lavagem de dinheiro praticada no exterior e sobre o tráfico de armas enviadas ao Brasil. Reportagem Graziele Bezerra. Começou hoje o prazo para interessados em comprar caminhões, ônibus, micro-ônibus e implementos rodoviários pelo programa Move Brasil, para eles pedirem o financiamento.
3: O programa tem como objetivo estimular a substituição de veículos antigos por modelos mais modernos, eficientes e seguros.
4: E contribuir para a redução do consumo de combustíveis, emissão de poluentes, além de elevar a produtividade do transporte de cargas e a qualidade do transporte de passageiros.
3: Dezenas de instituições financeiras estão credenciadas pelo BNDES para fazer o financiamento com condições especiais, a depender do perfil do comprador.
8: O BNDES, Banco Nacional de Desenvolvimento Econômico e Social, abriu o protocolo para receber os pedidos de financiamento do BNDES Mais Mobilidade. A linha de crédito de até 21 bilhões de reais faz parte do Move Brasil, programa coordenado pelo Ministério do Desenvolvimento, Indústria, Comércio e Serviços para apoiar a renovação da frota de caminhões e ônibus no país. Podem pedir o financiamento caminhoneiros autônomos, pessoas físicas associadas a cooperativas, empresários individuais e empresas do setor de transporte rodoviário.

0: Ferroviário ou urbano de cargas e passageiros. As condições de financiamento variam de acordo com o perfil do interessado. Para o caminhoneiro autônomo, o prazo de pagamento pode chegar a 120 meses, com até 12 meses de carência. Para a empresa do setor de transporte rodoviário ou urbano de cargas, o prazo pode ser de até 60 meses, com até 6 meses de carência. Para a empresa do setor de transporte rodoviário ou urbano de passageiros, o prazo pode chegar a 120 meses, com até 6 meses de carência. Os juros ficam perto de 13% ao ano. Quem estiver interessado em dar entrada num pedido de financiamento para a compra de caminhões ou ônibus, deve procurar uma das instituições financeiras credenciadas pelo BNDES. Como explica o chefe de departamento da área de operações e canais digitais do banco, Rodrigo Alac.
1: Isso significa que dezenas de bancos, diferentes tipos, estão aptas a conceder crédito com essa linha do BNDES. Dessa forma, a sugestão que fica para quem estiver interessado, seja o frotista ou transportador autônomo cooperado, é que ele busque a instituição financeira que ele já tenha relacionamento. Isso vai agilizar na concessão de crédito, porque essa instituição já conhece o cadastro, já tem o perfil de crédito desse interessado e pode agilizar a concessão.
0: Segundo o superintendente da área de desenvolvimento produtivo e inovação do BNDES, João Pieroni, o apoio à compra de caminhões e ônibus vai trazer vários benefícios para a economia do país.
2: A nova versão do Move Brasil é fundamental para a renovação de caminhões e ônibus no país, rumo a novos veículos cada vez mais sustentáveis e eficientes. Isso gera, ao mesmo tempo, uma grande demanda para a indústria, que passa a investir cada vez mais em ampliação de capacidade produtiva, no desenvolvimento de novos produtos, agregando cada vez mais valor no país. Isso gera renda, emprego de qualidade e fortalece a indústria brasileira.
0: As instituições financeiras que receberem os pedidos de crédito têm até o dia 28 de agosto para dar entrada no sistema do BNDES. Reportagem André de Barros Lima.
3: Mais de 110 mil atendimentos médicos e odontológicos foram realizados em comunidades ribeirinhas e isoladas da Amazônia Ocidental.
4: É a Operação Acre, realizada pela Marinha no Vale do Juruá durante 4 meses, alcançando moradores do Acre e do Amazonas.
5: Ao todo, 8.810 pessoas receberam atendimento durante a operação, que percorreu regiões de difícil acesso, onde muitas vezes o transporte fluvial é a única forma de ligação com centros urbanos e serviços públicos essenciais. Além das consultas médicas, odontológicas e exames laboratoriais, a missão distribuiu 453 mil medicamentos para garantir continuidade de tratamentos em comunidades afastadas. Também foram aplicadas vacinas e realizados atendimentos preventivos voltados à saúde da população local. Comandante do navio, capitão de corveta Marcelo Camerino da Silva de Souza, traz mais detalhes.
6: Essa comissão mostrou mais uma vez que a presença da Marinha na Amazônia vai muito além da navegação. Em muitos lugares, o navio representa o único acesso à saúde, ao atendimento médico e à esperança para milhares de famílias ribeirinhas. Cada atendimento, cada medicamento entregue, cada mamografia realizada, carregam dignidade, cuidado e presença do Estado onde muitas vezes ninguém mais consegue chegar.
5: Um dos destaques da operação foi a realização de 1.022 mamografias em parceria com a ONG Américas Amigas. A iniciativa buscou ampliar o acesso ao diagnóstico precoce do câncer de mama para mulheres que vivem em áreas remotas da Amazônia, onde exames especializados nem sempre estão disponíveis. O comandante do navio também falou sobre a importância da missão ser realizada todos os anos.
6: Manter essa missão todos os anos é fundamental porque o povo amazônico precisa saber que não está esquecido. E para nós, militares, fica a certeza de que poucas missões têm impacto humano tão grande quanto essa Operação Acre.
5: A Operação Acre integra as ações permanentes de assistência hospitalar da Marinha na região amazônica e tem como objetivo ampliar o acesso à saúde básica e especializada para populações ribeirinhas e indígenas em localidades isoladas do país. Reportagem Gabriel Pinheiro.
3: O INSS publicou hoje portaria que regulamenta a pensão que será paga às crianças e adolescentes, filhos de mulheres vítimas de feminicídio.
4: O direito à pensão é previsto por lei e a regulamentação vai permitir o início do pagamento de um salário mínimo por mês.
3: Tem direito à pensão os menores de 18 anos, cuja renda familiar por pessoa, ou seja, o valor da renda dividido entre os membros da família, seja igual ou inferior a 1/4 do salário mínimo.
4: Além dos filhos biológicos, poderão receber o benefício entidades empregados e menores de idade que estiverem sob guarda da

0: Íntima, eles devem comprovar que eram dependentes econômicos dela.
1: Para a presidente do INSS, Ana Cristina Silveira, a pensão especial é uma forma de garantir os direitos dessas crianças e jovens até o início da vida adulta.
2: Quando a mulher é vítima desse crime, filhos ficam órfãos, famílias inteiras são destruídas e precisam reconstruir suas vidas depois da violência. Nenhuma política pública é capaz de reparar essa perda, mas o Estado tem o dever de proteger quem ficou e garantir condições mínimas de cuidado, dignidade e amparo.
0: Para solicitar a pensão, é necessário que o representante legal do menor apresente os documentos como RG e CPF, a inscrição no CAD único, além de um documento que comprove o crime de feminicídio, como inquérito policial ou denúncia do Ministério Público.
1: As famílias podem tirar dúvidas e receber apoio no processo nas unidades do INSS ou nos centros de referência de assistência social.
0: O Brasil registrou a menor taxa de desemprego para o trimestre encerrado em abril deste 2012.
1: Com o mercado de trabalho aquecido, o governo do Brasil oferece mais oportunidades de capacitação para os trabalhadores.
0: E anunciou esse mês investimentos para ampliar a oferta de cursos de qualificação profissional em todo o país.
1: Ao todo, vão participar da iniciativa 31 entidades conveniadas ao SINE, o Sistema Nacional de Emprego.
3: Serão 30 milhões de reais do Fundo de Amparo ao Trabalhador para fortalecer a oferta de cursos de qualificação profissional em 14 estados e 17 municípios. Os recursos serão destinados a entidades conveniadas ao Sistema Nacional de Emprego, o SINE. O valor será dividido em duas modalidades. 15 milhões de reais serão repassados segundo os critérios do índice sociodemográfico. Esse índice leva em conta a realidade de cada estado ou município, observando os locais que mais precisam, com população maior e mais necessitada. Os outros 15 milhões serão distribuídos segundo o índice de gestão descentralizada, que observa se o ente federativo já executa ações de qualificação profissional. Bahia, Sergipe e Rio Grande do Sul estão entre os estados que vão receber mais recursos. O ministro do Trabalho e Emprego, Luiz Marinho, destacou que a ideia é apoiar locais com maior necessidade, mas também incentivar os que demonstraram capacidade de execução e entrega de cursos.
4: Nós temos muitas empresas com muitas vagas em aberto, que precisa preencher muitas vezes, adequando a qualificação, especialmente ao trabalhador e a trabalhadora, que às vezes uma dica de aperfeiçoamento, de agregar mais conhecimento, possa fazer a grande diferença na empregabilidade deles.
3: Segundo o Ministério do Trabalho e Emprego, o objetivo do repasse das verbas é que cada local amplie a oferta de cursos, segundo as necessidades específicas do mercado de trabalho, e com isso, mais pessoas sejam empregadas. Reportagem Márcia Fernandes.
0: O governo do Brasil lançou uma campanha nacional para incentivar a separação e a destinação adequada de resíduos sólidos.
1: Com a mensagem "O resíduo que você separa vira renda na mão de quem recebe", a campanha destaca a importância da separação do lixo dentro de casa e reforça o papel dos catadores na cadeia de reciclagem.
0: A ideia é reduzir impactos ambientais, diminuir o volume de resíduos enviados aos aterros sanitários e ampliar a geração de renda para trabalhadores do setor.
1: Foram as notícias do governo do Brasil.
0: Uma realização da Secretaria de Comunicação Social da Presidência da República.
1: Com produção da empresa Brasil de Comunicação.
0: Fique agora com as notícias do Poder Judiciário e do Congresso Nacional. Boa noite, bom final de semana.
1: A gente volta segunda-feira. Boa noite.
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6: Você vai ouvir agora notícias do Poder Judiciário.
7: Plenário do STF deve retomar a análise da chamada uberização no mês de junho.
8: Tribunal de Justiça do Amazonas cediu encontro regional da magistratura região norte.
7: STJ aplica perspectiva de gênero para julgamento sobre ingresso de droga em presídio e mantém falta grave de preso.
8: Boa noite, eu sou Marcela Luiza.
7: E eu sou Walter Lima.
8: O presidente do Supremo Tribunal Federal, ministro Edson Fachin, marcou para junho a retomada do julgamento que vai definir regras para trabalho em aplicativos.
7: Os processos tratam da existência ou não de vínculo trabalhista entre motoristas e as plataformas digitais, Marcelo Della Vega.

0: Libera. A expectativa é que a corte busque um equilíbrio entre os direitos previstos na Constituição e os novos modelos de prestação de serviços. O presidente do Supremo, ministro Edson Fachin, afirmou que a corte está pronta para analisar a questão.
1: Nós fizemos audiências públicas, instruímos o processo, ouvimos os mais diversos setores interessados, tivemos também uma interlocução, um diálogo republicano importante com o parlamento e mais uma vez com entidades públicas e privadas, e chegou o momento agora de apresentar uma resposta para essas questões cruciais.
0: A decisão do STF poderá orientar milhares de ações judiciais em andamento no país sobre o tema.
2: A Justiça do Amazonas é o primeiro tribunal a sediar o encontro regional da magistratura região norte.
3: O evento ocorreu nesta sexta-feira e faz parte de uma iniciativa inédita do CNJ para fortalecer o diálogo entre os tribunais brasileiros. Vitória Vitor.
4: A abertura do encontro foi conduzida pelo presidente do Supremo Tribunal Federal e do Conselho Nacional de Justiça, ministro Edson Fachin, com foco na integração entre os tribunais da região e na discussão de políticas públicas para o fortalecimento do sistema de justiça. O encontro trouxe para o centro de debate temas ligados à tecnologia, inovação e às especificidades da Amazônia.
2: Mantida falta grave a preso que pediu a companheira para levar drogas ao presídio.
3: Nesse caso, o STJ aplicou a perspectiva de gênero para responsabilizar, não apenas a mulher. Fátima Uchoa.
5: A companheira do preso foi flagrada com maconha durante revista para ingresso no presídio. Ele declarou ser usuário e tê-la pressionado para levar a droga. Até então, o entendimento predominante no STJ afastava a responsabilização do apenado por falta de provas ou por considerar o ato apenas preparatório. Agora, a sexta turma do STJ manteve a falta grave contra o apenado por considerar que a conduta dele pode configurar participação no tráfico. Segundo o relator na sexta turma, ministro Rogério Schietti Cruz, punir só a mulher e não quem a induziu ou se beneficiaria da conduta reproduz seletividade punitiva e desigualdade de gênero.
2: Terminou hoje a 10ª edição da Semana da Conciliação Trabalhista.
3: Os trabalhadores puderam, de forma mais rápida, encerrar processos na justiça. Larissa Batista.
6: Os dados parciais da 10ª Semana da Conciliação Trabalhista mostram uma arrecadação de mais de 1,5 bilhão de reais. Foram realizadas mais de 82.600 audiências e cerca de 408 mil pessoas foram atendidas. Já o número de processos conciliados passou de 24 mil. A ação foi encerrada nesta sexta-feira de forma simbólica no Tribunal Regional do Trabalho da 6ª Região, em Pernambuco.
2: Em ano eleitoral, ter acesso rápido à legislação é essencial para quem trabalha com as eleições.
3: Pensando nisso, o TSE lançou a versão digital 2026 do Código Eleitoral anotado. Estevam Furtado.
7: O material reúne leis eleitorais atualizadas, notas explicativas e decisões da Justiça Eleitoral. Está disponível gratuitamente no catálogo de publicações e na biblioteca digital do TSE. A versão em PDF traz recursos como busca rápida, sumário clicável e navegação interativa, facilitando a consulta de temas como pesquisa eleitoral, prestação de contas e inteligência artificial.
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2: Uma boa noite.
3: Bom fim de semana e até segunda-feira.
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1: Eu sou Paula Groba.
2: E eu sou Ricardo Nakaoka.
1: E estes são os destaques de hoje do Jornal do Senado, que começa agora.
2: Senadores da oposição apresentam proposta de jornada flexível em resposta à PEC sobre escala 6x1.
1: Avança projeto que amplia a validade de laudos para pessoas com deficiência.
2: Senado volta a analisar seguro rural com juros menores e mais acesso a crédito.

0: Boa noite.
1: Boa noite.
0: A proposta que reduz a jornada semanal de trabalho de 44 para 40 horas ganhou um novo capítulo no Senado. Em resposta à mudança sugerida pelo governo e já aprovada na Câmara, senadores da oposição apresentaram uma alternativa que prevê jornadas flexíveis.
1: Pelo novo texto, as jornadas seriam flexíveis, com pagamento proporcional à carga horária. Os detalhes com o repórter Alexandre Campos.
2: Pela proposta da oposição, as partes poderão decidir por uma jornada menor de 20 horas de trabalho por semana, por exemplo. O valor da hora trabalhada será proporcional ao salário mínimo nacional ou ao piso da categoria, calculado com base na jornada máxima de 44 horas. Primeiro signatário da proposta, o senador Rogério Marinho, do PL do Rio Grande do Norte, acredita que esse modelo de jornada flexível, além de não prejudicar os empresários e evitar riscos de demissão, dá ao trabalhador a liberdade de decidir como melhor utilizar o seu tempo.
3: É assim que acontece, por exemplo, nos Estados Unidos. E veja, preservando todos os direitos do trabalhador que estão contidos no artigo 7º da Constituição na sua proporcionalidade.
2: Para o senador Rogério Carvalho, do PT de Sergipe, a proposta da oposição, ao permitir uma jornada flexível, vai reduzir a renda do trabalhador.
4: 70% da população aprova a redução da jornada. E o que eles estão propondo é uma afronta a essa vontade, ou seja, é uma parte do parlamento de costas para a vontade popular.
2: A PEC que permite a flexibilização da jornada de trabalho está na Comissão de Constituição e Justiça.
0: Muitos alunos com altas habilidades acabam enfrentando desinteresse, isolamento e até abandono escolar por falta de acompanhamento adequado. Para mudar essa realidade, o Senado aprovou um projeto que cria uma política nacional voltada a estudantes com superdotação.
1: A proposta prevê identificação precoce, atendimento especializado e maior flexibilidade no ensino para garantir que esses talentos sejam desenvolvidos dentro das escolas. O texto segue agora para a sanção presidencial. Repórter Douglas Castilho.
5: O texto garante que a identificação da condição de neurodesenvolvimento seja feita de forma pedagógica através de um estudo de caso escolar. A relatora senadora professora Dorinha Seabra, do União do Tocantins, destacou que a falta de preparo das escolas tem levado à exclusão de jovens e defendeu a estruturação do sistema público para o devido acolhimento.
6: Essa é uma forma de garantir e respeitar as diferenças para que elas não se tornem barreiras para que essas crianças e jovens permaneçam nas nossas escolas.
5: A senadora Mara Gabrilli, do PSD de São Paulo, ressaltou que um dos objetivos da medida é identificar a dupla excepcionalidade, que é a coexistência entre altas habilidades e alguma outra condição associada, como uma deficiência ou transtorno.
7: Precisamos de uma política pública que enxergue esses estudantes de forma integral e evite que tantos talentos continuem invisíveis dentro das escolas.
5: O projeto permite que despesas de capital para a implementação das medidas da Política Nacional para Estudantes com Altas Habilidades ou Superdotação poderão ser contempladas com recursos públicos do PAC. O texto vai à sanção presidencial.
0: E atualmente, pessoas com deficiência precisam renovar periodicamente laudos e avaliações para ter acesso a benefícios e políticas públicas, mas essa exigência pode mudar.
1: Avançou no Senado um projeto que amplia o prazo de validade dessas avaliações e reduz a necessidade de reavaliações frequentes. Repórter Márcio Maturana.
8: Indeterminado nos casos de deficiência permanente ou irreversível. 5 anos nos casos de deficiência reversível ou progressiva. Esses prazos de validade para avaliação biopsicossocial de deficiência estão no projeto aprovado pela Comissão de Direitos Humanos, que agora segue para a votação final na Comissão de Assuntos Sociais. O relator da proposta, senador Flávio Arnes, do PSB do Paraná, criticou a frequência atual de avaliações.
9: Realmente, esse acesso a uma regularidade de avaliações, isso causa um transtorno gigantesco para as pessoas e para as famílias. Temos que ser menos burocráticos.
8: O autor do projeto, senador Alan Rick, do Republicanos do Acre, também destacou a atenção às famílias.
10: Imagine só o transtorno para a família, o custo disso, inclusive emocional para a família.
8: O projeto determina também que o prazo de validade da carteira de identificação da pessoa com transtorno do espectro autista, que hoje é de 5 anos, passe a ser de 10 anos para crianças e adolescentes sem necessidade de avaliação e indeterminado para quem tem mais de 18 anos.

0: prejuízos cada vez mais frequentes provocados pelas mudanças climáticas no campo.
1: Já teve gente que já replantou pela terceira vez soja aqui no Mato Grosso, lá que eu vi, que plantou, apostando na chuva, a chuva veio, botou o cara, veio aquele solo 45 graus, foi embora. Foi lá, deu outra replantada. Também não aconteceu. Já está na terceira.
0: O projeto trata também do fundo destinado à cobertura suplementar dos riscos do seguro rural, conhecido como Fundo Catástrofe. Previsto desde 2010, o mecanismo não chegou a ser implementado por falta de regulamentação e de aportes contínuos de recursos.
2: E o Brasil passa a ter a primeira Universidade Federal Indígena. A nova instituição, criada por lei sancionada pela Presidência da República, tem a missão de ampliar o acesso dos povos originários ao ensino superior e de unir a produção científica aos saberes tradicionais.
3: De acordo com a lei, a universidade poderá estabelecer processos seletivos próprios, que deverão ter percentual mínimo de seleção de candidatos indígenas. A reportagem é de Lana Dias.
4: A primeira Universidade Federal Indígena do Brasil terá sede em Brasília e deve valorizar, preservar e difundir os saberes dos povos indígenas brasileiros e latino-americanos, além de promover a sustentabilidade socioambiental dos territórios. O relator da proposta, senador Eduardo Braga, do MDB do Amazonas, reforçou que a universidade contribui para o protagonismo das comunidades.
5: A criação da UNID constituirá mais um importante passo no papel de protagonismo que os povos indígenas têm exercido na formulação de políticas públicas voltada para suas realidades.
4: A universidade poderá estabelecer processos seletivos próprios, que deverão ter percentual mínimo de seleção de candidatos indígenas. Os cargos de reitor e vice-reitor deverão ser ocupados obrigatoriamente por docentes indígenas. Os primeiros serão nomeados pelo ministro da Educação, até que a UNIND tenha estatuto para organização própria. De início, a instituição atenderá 2.800 estudantes em 10 cursos de graduação.
3: Com edição de Paula Groba e trabalhos técnicos de João Lira, o Jornal do Senado fica por aqui. Acompanhe agora as notícias do Tribunal de Contas da União e da Câmara dos Deputados. Boa noite.
2: Boa noite e um bom fim de semana.
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7: O Tribunal de Contas da União fiscalizou os programas de transferência de renda no país, como o Auxílio Gás, o Bolsa Família e o Benefício de Prestação Continuada. Juntas, essas três ações movimentaram mais de 270 bilhões de reais em 2024. O trabalho identificou sobreposição de benefícios, falhas na gestão e dificuldades para atender famílias em situação de vulnerabilidade. Para o ministro relator do processo no TCU, Jorge Oliveira, o principal problema é a falta de coordenação entre União, estados e municípios.
8: Os programas das três esferas de governo operam muitas vezes sem integração de dados, sem mecanismos efetivos de coordenação e sem uma visão consolidada da Política Nacional de Transferência de Renda.
7: O tribunal determinou que o governo federal adote medidas para melhorar a integração entre programas e tornar a gestão mais eficiente. Saiba mais em tcu.gov.br.
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9: Deputados alteram regras de internação do adolescente usuário de drogas.
10: Câmara aprova mudanças no seguro rural para cobrir prejuízos no campo.
9: Plenário repercute a aprovação da proposta que reduz a jornada de trabalho.
11: Boa noite. José Ayrton Félix Cirilo, do PT do Ceará, acredita que a redução da jornada semanal de trabalho pode beneficiar especialmente as mulheres, por causa da sobrecarga de tarefas profissionais e domésticas. Ele acrescenta que a medida representa uma conquista na valorização dos direitos trabalhistas.
9: Denise Pessoa, do PT do Rio Grande do Sul, observa que avanços tecnológicos que aumentam a produtividade permitem jornadas de trabalho menores, sem prejuízo econômico. Ela cita experiências internacionais e afirma que a redução da carga horária amplia o bem-estar, o equilíbrio social e a eficiência no trabalho.
11: Ao destacar que o fim da escala 6x1 busca corrigir desigualdades históricas nas relações de trabalho, Gervásio Maia, do PCdoB da Paraíba, defende ainda mais políticas do governo federal voltadas à valorização do trabalhador. O deputado registra também a mobilização popular em torno do tema.
9: Reginaldo Lopes, do PT de Minas

0: Gerais cita estudos que relacionam o aumento da produtividade com a redução da carga horária de trabalho. O parlamentar alerta para o crescimento das doenças psicológicas por causa das escalas exaustivas.
1: Carlos Aratini, do PT de São Paulo, acusa a oposição de tentar barrar o fim da jornada 6x1 ao propor emendas consideradas radicais de última hora. O congressista lembra que o Partido Liberal tentou fixar um prazo de 10 anos para a transição da proposta.
0: Alfredinho, do PT de São Paulo, critica a bancada do PL por tentar confundir a população ao propor a jornada 4x3. De acordo com o deputado, o partido sempre se posicionou contra os direitos dos trabalhadores e a redução da escala de trabalho.
1: Rogério Correia, do PT de Minas Gerais, reforça que o Partido Liberal apresentou emendas à redução da jornada de trabalho que previam 10 anos de transição e o aumento da carga horária. Segundo o deputado, historicamente o PL favorece empresários com recursos públicos.
0: Érica Cocai, do PT do Distrito Federal, celebra os índices atuais de empregos e critica o que chamou de cinismo da oposição em relação à jornada de trabalho. Ela lembra que o PL assinou emendas que previam prazo de 10 anos para implementar a nova carga horária e para atrasar o processo de mudanças.
1: Para Tarcísio Mota, do PSOL do Rio de Janeiro, a oposição tentou manipular a opinião pública, mas a pressão popular forçou uma mudança no discurso conservador diante da necessária redução da jornada de trabalho. Ele reitera que o progresso social depende de leis que protejam o trabalhador contra a exploração.
0: Por outro lado, Kim Kataguiri, do Missão de São Paulo, critica o fim da escala 6x1 e afirma que mudanças constitucionais por si só não garantem alterações práticas nas condições de trabalho. De acordo com o parlamentar, a medida pode gerar efeitos diferentes dos esperados no mercado de trabalho.
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3: Agricultura.
1: A Câmara aprovou mudanças no seguro rural com uso de recursos do orçamento para cobrir prejuízos do produtor. O repórter Antônio Vital acompanhou a votação.
4: A Câmara dos Deputados aprovou o projeto que altera a legislação sobre seguro rural, que protege os produtores contra perdas provocadas por fenômenos climáticos, pragas e quedas do preço. Entre outras medidas, a proposta torna obrigatória a previsão de recursos do orçamento e a participação do governo federal no fundo que vai cobrir os pagamentos. Além disso, torna esse orçamento imune a corte de verbas. A proposta também define que o seguro rural é isento do pagamento de tributos federais, diretos ou indiretos. A obrigação foi criticada pelo deputado Kim Kataguiri, do Missão de São Paulo.
5: A gente já tem um orçamento que é 92% de despesas obrigatórias e cria-se aqui mais uma despesa obrigatória, e aí a gente vai carimbar ainda mais despesas, por mais que haja feito acordo com o governo para que haja o limite, ainda assim nós estamos positivando, nós estamos colocando na lei que nós teremos uma despesa de caráter continuado obrigatório.
4: O projeto estabelece que o contrato de seguro rural passa a ser uma das garantias das operações de crédito, ou seja, condiciona benefícios do crédito rural, como juros menores e prazos maiores, à contratação de seguro rural pelo produtor. A proposta dá prazo máximo de 30 dias para que o produtor receba o prêmio pelos prejuízos sofridos. Para isso, os produtores terão que fornecer dados precisos sobre o tamanho da área e a data da colheita, para que a seguradora calcule o valor do prêmio. O projeto, que já tinha sido aprovado pelo Senado, recebeu parecer favorável do relator, deputado Pedro Lupion, do Republicanos do Paraná, coordenador da Frente Parlamentar da Agropecuária. De acordo com o relator, as mudanças são necessárias para aumentar o uso do seguro rural no país, que hoje cobre menos de 3% da área total da lavoura. Segundo ele, o projeto dá mais previsibilidade e segurança jurídica para o produtor rural. No plenário, o relator foi o deputado Arnaldo Jardim, do Cidadania de São Paulo.
6: Nós temos hoje uma baixa cobertura de seguro rural. Daquilo que é a área plantada no nosso Brasil, nesse instante a cobertura de seguro é apenas de 7,8%. Portanto, a tentativa aqui é fazer com que isso se amplie, dando mais segurança, dando mais estabilidade.

0: qualidade a todos que produzem e que possam cumprir a sua missão, assim como maior segurança jurídica.
1: O texto altera ainda a gestão do fundo, criado em 2010, que serve como garantia para os riscos do seguro rural. O fundo passa a contar com a participação, com direito a voto, das seguradoras, empresas da cadeia produtiva do agronegócio e cooperativas de produção agropecuária, na proporção do número de cotas adquiridas. O texto aprovado também retira da lei que trata do fundo o limite atual de 4 bilhões de reais relativo à participação do governo federal como cotista. O projeto que altera a legislação sobre o seguro rural voltou para análise do Senado. Rádio Câmara de Brasília, Antônio Vital.
2: Meio Ambiente.
3: Os parlamentares aprovaram novas punições internacionais para o vazamento de óleo no mar. O repórter José Carlos Oliveira tem mais detalhes.
4: A Câmara dos Deputados aprovou a nova redação da Convenção Internacional sobre Responsabilidade Civil por danos causados por poluição por óleo. O Tratado da Organização Marítima Internacional existe desde 1969 em resposta ao vazamento de 120 mil toneladas de petróleo no litoral de França e Inglaterra 2 anos antes. Também criou o Fundo Internacional de Compensação por Danos Decorrentes da Poluição por Petróleo. O texto foi atualizado em 1992 e no ano 2000, com algumas alterações que vêm sendo gradativamente aprovadas pelos países membros da Organização das Nações Unidas, como explica o relator deputado Nilton Tato, do PT de São Paulo.
5: Tem uma nova convenção internacional que já tem mais de 140 países signatários, e esse projeto de lei é para que o Brasil faça parte dessa nova convenção, que traz maiores responsabilidade para pessoas jurídicas e pessoas físicas que porventura sejam responsável de forma acidental ou de forma proposital pelo derramamento de óleo e de petróleo nos mares, aumentando inclusive a faixa de proteção do mar daquilo que está sob responsabilidade do Brasil.
4: Para mostrar a importância da medida, Nilton Tato citou o vazamento de mais de 5 mil toneladas de petróleo cru no litoral do Nordeste e do Sudeste do Brasil em 2019. Trata-se do maior desastre e crime ambiental já registrado no litoral do Brasil, ainda não inteiramente desvendado e com sérios impactos socioambientais e econômicos.
5: Quando tem esse tipo de derramamento, você tem impacto, seja para a biodiversidade, para a fauna dos mares, mas também tem consequências do ponto de vista social e econômica. Lembram quanto que prejudicou o turismo em boa faixa do Nordeste, aquelas manchas? Então é um pouco isso, é de como é que a gente cria, então atualiza a legislação brasileira de acordo com normas internacionais para a gente evitar que tenha essas consequências.
4: Entre as novidades da convenção internacional está o aumento dos limites de indenização a ser paga pelos proprietários de navios petroleiros nos casos de acidente com poluição por derramamento de óleo. Outra mudança amplia a área considerada para a responsabilização civil dos poluidores. Antes, o limite era o de mar territorial, até 22 quilômetros da costa dos países. Agora, esse limite vai até a zona econômica exclusiva, situada até 370 quilômetros da costa. Da Rádio Câmara de Brasília, José Carlos Oliveira.
2: Transportes.
3: Os deputados aprovaram um projeto que estabelece regras de segurança para motoristas profissionais. O texto foi aprovado pelas comissões da Câmara e agora será analisado pelo Senado. A repórter é Maria Neves.
6: A Comissão de Constituição e Justiça da Câmara aprovou o projeto do deputado Reginaldo Lopes, do PT de Minas Gerais, que estabelece quais devem ser os padrões de segurança e saúde de motoristas profissionais. Pelo texto, esses trabalhadores deverão seguir exclusivamente as especificações dos fabricantes dos veículos, em conformidade com a homologação da autoridade competente. De acordo com Reginaldo Lopes, a falta de clareza nas regras sobre padrões de segurança causam dificuldades para os motoristas profissionais que, diante de diferentes interpretações, não conseguem saber qual conduta devem seguir. O relator na Comissão de Constituição e Justiça, deputado Alex Manente, do Cidadania de São Paulo, concorda com o autor. Para Manente, a atual falta de clareza nas regras gera insegurança jurídica.
7: As faltas de clareza nas regras de padrões de segurança causam dificuldade para os motoristas profissionais que, diante de diversas interpretações que surgem no tema, não conseguem saber

0: qual a conduta e regra que devem cumprir, o que muitas das vezes acabam por prejudicar os profissionais, como também as melhores práticas para a segurança quanto para a atividade. Para garantir tanto a segurança para a atividade, como também para a saúde dos motoristas, esse projeto de lei busca deixar claras regras para a atividade.
1: O relator na Comissão de Viação e Transportes, deputado Ricardo Aires, do Republicanos do Tocantins, também argumenta que a proposta contribui para a simplificação do ordenamento jurídico ao reduzir interpretações contraditórias e facilitar a atuação das autoridades. Ricardo Aires sustenta ainda que as especificações dos fabricantes são parâmetros fundamentais em padrões rigorosos de engenharia e segurança, desenvolvidos e testados para garantir o desempenho adequado dos veículos e a proteção dos ocupantes. Da Rádio Câmara de Brasília, Maria Neves.
2: Justiça. O plenário da Câmara aprovou regras para internação de adolescentes, usuários ou dependentes de drogas. Vamos saber os detalhes com o repórter Antônio Vital.
3: A Câmara dos Deputados aprovou o projeto que permite a internação de adolescentes e usuários de drogas em comunidades terapêuticas, instituições que acolhem dependentes químicos e muitas vezes são ligadas a igrejas. O projeto original, apresentado pelo deputado pastor Sargento Isidório, do Avante da Bahia, garantia aos pais ou responsáveis o direito de internar à força adolescentes com menos de 18 anos nesse tipo de estabelecimento. Segundo o autor da proposta, a internação é uma maneira de tirar os adolescentes do crime. Ele deu como exemplo a comunidade terapêutica que fundou no município de Candeias, na Bahia. Depois de muita discussão e críticas do PT e do PSOL no plenário, o texto final apresentado pelo relator, deputado Dr. Fernando Máximo, do PL de Rondônia, autoriza a internação voluntária, a pedido dos pais ou, na falta deles, a pedido de autoridade administrativa, desde que haja laudo médico que aponte a necessidade de internação para preservar a integridade física do adolescente. Nesses casos, a internação e a alta do adolescente devem ser comunicadas imediatamente ao Conselho Tutelar e ao Ministério Público. Hoje, o Conselho Nacional dos Direitos da Criança e do Adolescente, o CONANDA, proíbe a internação de crianças e adolescentes em comunidades terapêuticas. Resolução do CONANDA determina que esse atendimento deve ser feito pela Rede de Atenção Psicossocial do Sistema Único de Saúde, o SUS, preferencialmente nos Centros de Atenção Psicossocial Infanto-Juvenil, CAPS-I, ou nos Centros de Atenção Psicossocial Álcool e Drogas, CAPS-AD. Deputados do PSOL e do PT criticaram a possibilidade de internação em comunidades terapêuticas. Para a deputada Érica Cocai, do PT do Distrito Federal, não há comprovação de que esse tratamento seja eficaz.
4: Nós já fizemos várias inspeções em várias comunidades terapêuticas. Algumas não tinham atenção da saúde ali dentro. Apenas havia um processo de catequização. Catequização substituindo a necessidade de termos um atendimento multidisciplinar. Nós temos inúmeros relatórios que indicam que as comunidades terapêuticas, em grande medida, provocam uma série de violações.
3: O relator, deputado Dr. Fernando Máximo, explicou o acordo que permitiu a aprovação da proposta.
5: Nós fizemos algumas alterações para que haja um consenso com o governo, com a esquerda, e eles pediram para a gente tirar, por exemplo, internação compulsória. Essa internação agora vai ser voluntária, o jovem adolescente querendo, ou quando os pais quiserem que ele seja internado, ou por determinação judicial, ou por algum laudo médico mostrando que aquela criança precisa ficar internada.
3: O projeto aprovado obriga que o adolescente acolhido nessas instituições frequente aulas de educação básica. A exceção é para casos de adolescentes ameaçados por facções criminosas. Também obriga que essas instituições possuam equipe técnica multiprofissional nas áreas de saúde e assistência social, além de estrutura com aspecto residencial, áreas de lazer, esportes, espaços culturais e salas de aula. O projeto que permite a internação de adolescentes, usuários ou dependentes de drogas em comunidades terapêuticas seguiu para análise do Senado. Da Rádio Câmara de Brasília, com informações de Daniela Lessa, Antônio Vital.
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6: Inteligência artificial e mudanças nas regras para microempreendedores individuais, temas em análise na Câmara, foram destacados.

0: apresentados pelo presidente da casa, deputado Hugo Mota. A reportagem é de Luiz Gustavo Xavier.
1: O presidente da Câmara, Hugo Mota, afirmou que vai trabalhar para que a comissão especial que debate a regulamentação da inteligência artificial no país vote o texto até o dia 9 de junho e para que a proposta vá ao plenário até o final do mês de junho. Mota deu declaração no evento Brasil Tech Summit, que debateu os avanços e os desafios da economia digital. O presidente defendeu um marco regulatório que possa aliar liberdade econômica, política e de expressão com a responsabilidade de quem atua nesse meio. Segundo ele, não há mais espaço para distorcer a regulamentação digital e chamar essa responsabilização de censura.
2: Porque se fazia muito uma dicotomia que liberdade e responsabilidade não poderiam andar juntas. E hoje eu penso que todos se conscientizam que é possível sim aliar a liberdade econômica, não é? Aliar a liberdade política, a liberdade de opinião a um tipo também de responsabilização sobre quem está atuando nesse meio. É esse o papel que nós parlamentares temos que cumprir, andando numa linha muito tênue de não desequilibrar para nenhum dos lados.
1: Outra pauta que está em discussão na Câmara é o que aumenta o faturamento das MEIs. O presidente afirmou que é preciso analisar o impacto fiscal de eventuais mudanças no faturamento dos microempreendedores individuais. Segundo ele, o texto já aprovado pelo Senado está em análise pela comissão especial criada para debater o tema. Os senadores aprovaram o limite de R$130 mil anuais e a contratação de até 2 funcionários. Atualmente, para ser enquadrado como MEI, o faturamento da empresa deve ser de até R$81 mil e é permitida a contratação de apenas 1 funcionário. Para a Mota, antes de votar, é preciso avaliar se as contas públicas toleram tal mudança.
2: Nós vamos entender primeiro a questão do impacto fiscal, por isso o diálogo com o governo, para que a gente possa fazer uma proposta que as contas públicas suportem. Eu digo sempre que papel em branco suporta que você escreva tudo. Nós temos que fazer o diálogo e a construção política para que aquilo que seja aprovado seja na prática efetivado e venha a se tornar, de fato, uma melhora para todas essas empresas, milhões de empresas no Brasil.
1: Em relação ao projeto de lei encaminhado pelo Executivo com urgência constitucional, que trata do detalhamento da redução da jornada de trabalho, Mota afirmou que ainda não há um cronograma para votar o texto. Ele afirmou que vai aguardar a aprovação pelo Senado da PEC 6x1. O parlamentar disse ainda que acredita que os senadores darão celeridade à proposta. Da Rádio Câmara de Brasília,

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1: 8 e 3.

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0: 8 e 14.
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0: 8:15.
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1: 8:28.
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1: 8:29.

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0: 8:59.
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